0: saudade muito grande. Segunda-feira, chego por lá. Em nome de Jesus, fique com Deus, viu, Maurício Rabelo? Obrigado, minha amiga Cleide Carvalho. Ela pede uma música do nosso amigo Amauri Júnior, viu, Celção? Do Amauri Júnior. Ela está pedindo uma música do Amauri Júnior. É, um dia vai, outra noite vem e tal, e vai, vai, vai. Obrigado, Cleide Carvalho, aqui em Brasília, abraçando o seu maridão Flávio Lacerda, dizendo que no próximo domingo ela está rumando para Bahia. Deve chegar na segunda-feira com o coração cheio de saudade. Que coisa boa, né? Muito bom. Deixa eu mandar um abraço pro meu amigo Antônio Alberto. Tá escutando eu de cá, você de lá. Alô, meu amigo Antônio Alberto. Será que eu boto no ar isso aqui? Eu acho que eu vou colocar. Deixa eu ver.
1: Maurício, isso é o famoso Neto Capão, mala todo. Mas é gente boa, você sabe,
0: gente,
1: né?
0: Gente boa.
1: Cara, eu era pra ter te ligado também, pra pedir umas músicas aqui pros amigos meus, Monteiro. Outro também é o Erlan, rapaz. Erlan é um dos maiores. Mecânico aqui de forrageira, essas coisas de moto, é um cara que sabe tudo. De motor de polpa, rabenta. O Erlan é uma figura ilustre aqui do Luzinho, que te ouve todo dia, rapaz.
0: O Erlan.
1: Ele te ouve e quer que tu dê um alô pra ele. Ele disse que tem até um canal. Eu não sei, tem um canal que ele.
0: O homem sabido, né, vai?
1: Produz alguma coisa.
0: Tá
1: manda
0: bom.
1: Um abraço pro meu amigo Erlan. Ele ficou ontem Erlan. E hoje montando lá uma ensiladeira que eu comprei em Teresina. Pra fazer lá
0: uma
1: ação pro gado.
0: Tranquilo.
1: Ele esteve comigo ontem e hoje.
0: Esse é o Antônio Alberto.
1: Um serviço hoje, meio-dia. Tá
0: bom demais.
1: Manda um abraço, meu amigo Erlan.
0: Tá tranquilo, pode deixar.
1: De bola, estaria aí em setembro.
0: Opa!
1: Vamos aí no Luizão, grande Luizão. Um abraço.
0: Bom demais. Esse é meu querido amigo, é o Antônio Alberto, ele me deu uma cachaça de primeira. Eu achei que era do Piauí, do Maranhão, mas é lá da divisa, né?
2: Cadê?
0: De passagem franca numa... Parcela no papo, viu? Parcela no papo e meus amigos me obrigaram a abrir ela lá na hora. Falei, rapaz, não posso. Não, pode abrir, rapaz.
2: Deu pra quem quis.
0: Cheiro, mas boa. Obrigado, amigão Antônio Alberto, moço de Uruçuí no Piauí, falando no Neto Capão, né, que mandou o vídeo aqui. Muito obrigado, no Hipólito, falando no Monteiro também, que escuto eu de cá, você de lá. Alô, Monteiro, um grande abraço. Quem manda é o Antônio Alberto. Ele deve estar por aí nas fazendas dele, ou em Teresina, né, Uruçuí. Muito obrigado. Um abraço, Monteiro. Obrigado por acompanhar o nosso trabalho. Muito obrigado. Eu, Maurício Rabelo, agradeço demais. Tem o Erlan, que é um grande mecânico lá, pro pessoal que toca as lavouras da região inteira. Alô, Erlan! Um abração do Antônio Alberto, de todos nós aqui do Eu de Cá, Você de Lá, pra você, viu? Muito obrigado. Doutor Alberto, setembro tá longe, rapaz. Apareça agora em julho mesmo. Olha, cada dia lá no Luizão tá melhor, viu? Faltando só a sua presença. Um abraço. Trago o Monteiro uma hora dessa, o Erlan, o Neto Capão, o Hipólito, a turma do Piauí aqui pra Brasília, pra passar bem junto com nós aqui um tempo, né? Um abraço.
2: E o William lá de Irecê, na Bahia, também está na escuta, Maurício, está mandando um abraço para o Maurício Cabelo.
0: Maurício Cabelo agradece.
2: Para todos os ouvintes, ele pede para ouvir a música Mulher Maravilha, que oferece para todas as mulheres maravilhas, com Dudu e Dalvan. Esse é o William de Irecê, na Bahia.
0: Obrigado, William, aí da Bahia, muito obrigado, de Irecê, pedindo uma música bonita, já nós vamos tocar, muito obrigado. Luiz Teixeira Rodrigues falou assim, lá de Pedro Afonso, no Tocantins. Luiz Teixeira Rodrigues, boa noite. Opa!
3: Boa noite, meu amigo Maurício Rabelo.
0: Opa, dessa toada aí, você atravessa o rio.
3: Boa noite, meu amigo Maurício Rabelo.
0: Boa noite.
3: Desejo para você um excelente trabalho e para todos da Rádio Nacional.
0: Obrigado.
3: Gostaria que você mandasse um alôzão para meu primo Gelsivan Rodrigues Porto, lá em Centenário Tocantins, que ele não perde nenhum programa seu. Ouve todos os dias.
0: Obrigado. Beleza pura. Um grande abraço, meu querido amigo Luiz Teixeira Rodrigues em Pedro Afonso, mandando para o primo Gelsivan Rodrigues Porto, lá em Centenário do Tocantins, que escuto eu de cá, você de lá toda noite. Alô, Gelsivan.

0: Pan Rodrigues Porto, em Centenário, no Tocantins. Recebo o abraço do seu primo Luiz Teixeira Rodrigues e Pedro Afonso, e de nós aqui do Eu de Cá, Você de Lá. Muito obrigado. Tem mais gente conosco aqui. Fala, Fatinha.
1: E a Célia do Paranoá também está na escuta, Maurício. Está mandando um abração para você, para o Celso, para o Anderson.
0: Célia.
1: E ela pede para ouvir a música Telefone no Ar, com Chico Amado e
0: Xodó.
1: Xodó ou Xandó?
0: Xodó.
1: Ah,
0: Xandó é outra pessoa.
1: Outra,
0: né?
1: Pessoa, né? Então, é. Chico Amado e Xodó.
0: E Telefone no Ar.
1: Telefone no Ar.
0: É boa.
1: E oferece para todos os ouvintes. E manda um abraço também para a dona Geraldo lá em Congonhas.
0: Aham.
1: Daqui a pouco nós vamos rodar a música do Zezé de Camargo e Luciano, Sorriso Bonito.
0: Aham, beleza pura. Muito obrigado, querida amiga Célia do Paranoá, pedindo Chico Amado e Xodó. Telefone no Ar é uma pancada de moda boa. E o Mauroni Mendes, lá de Roraima, falou assim. Fala, Mauroni.
2: Oi, Sabino. Boa noite. Boa noite, Fatinha. Boa noite, Celso.
1: Boa noite,
2: Paneta. Bom dia quando falam boa noite.
0: É.
2: Boa noite a todos os ouvintes da Rádio Nacional. O programa Eu de Cá, Você de Lá.
0: Sim.
2: Ô, Maurício, eu quero pedir uma música.
0: Sim.
2: É... Laço da Saudade.
0: Laço da Saudade. Iridirineu.
2: É... E quero oferecer pra...
0: Ah. Pra quem?
2: Keila.
0: Pra quem?
2: Souza. Keila Souza. Na lanchonete Daniane. Passara Albert, em Belo Horizonte. É isso aí. Um abraço a todos. Fica com Deus. Até a próxima. Tchau, tchau. Isso, ah. Grava aí e retorna. Porque... Ela deve ter saído da lanchonete já, devia ter saído da lanchonete.
0: Uhum.
2: E ela lá de Belo Horizonte não conseguiu baixar o aplicativo. Ela não deu conta, não.
0: Aham,
2: então. E grava aqui pra mim. É,
0: grava. Mais grande.
2: Passar pra elas, tá bom?
0: Você falou, tá falado, rapaz. Você manda aqui. Tá bom, deixa eu só agradecer aqui lá de Floriano Piauí. O Deusimar tá escutando. Alô, Deusimar, Floriano Piauí, muito obrigado. Muito obrigado. Agradecer aqui o Mauroni também, né? O Mauroni que mandou essa mensagem tão boa pra nós. Alô, Mauroni, cadê você? Lá, Mauroni tá pedindo direto de Boa Vista, Roraima. Laço da Saudade pra mandar pra Keila Souza. Keila Souza, na lanchonete Daniane, parece é Donione ou Daniane, não sei. A Keila Souza, ele pediu Laço da Saudade para você, Keila Souza. E ele manda também para Sara Albert, em Belo Horizonte, Minas Gerais, com um abraço apertado dos dois lados do Mauroni Mendes, de Boa Vista, Roraima.
1: E o Juarez Expedito, de Itaguaí, no Rio de Janeiro, também está na escuta, Maurício.
0: Aham.
1: Mandando um abraço para a equipe do Eu de Cá.
0: Obrigado.
1: E ele está pedindo para ouvir a música Poema, com Renato Guimarães. Que é uma música
0: Poema,
1: muito bonita.
0: Eu lembro quem canta essa música, quem cantava muito, era o Marcelo Costa. Linda demais, Poema.
1: Poema, mas está pedindo aqui com Renato Guimarães.
0: Uhum.
1: E oferece para o grande amor, né? O grande amor do Juarez Expedito, que é a Maria Helena, lá do Rio de Janeiro. Uhum. Aniversário dela hoje. Vamos cantar os parabéns para Maria Helena e Babis.

0: Janeiro, quem manda é o Juarez Expedito, dono do seu coração. Muitas felicidades em nome aqui de todos nós, do Eu de Cá, Você de Lá. Parabéns, Maria Helena. A música é Poema, do Renato Guimarães, né? Todo, bom demais.
1: Muito, todo carinho para você e uma feliz noite de seu aniversário, viu, Maria Helena? Beleza. Maurício, e o Juarez está fazendo uma perguntinha aqui. Se eu não souber, os ouvintes podem responder,
0: pode mandar,
1: né?
0: Pode mandar.
1: Ele disse que uma pessoa estava correndo, falou em cobra, né? Hoje, no abertura do programa, falando em cobra, ele lembrou dessa piada aqui.
0: Correria.
1: Uma pessoa estava correndo da cobra sucuri. E nessa correria, ele acabou achando uma nota de 10 reais.
0: Que tem?
1: Qual é o nome do filme?

0: e achou uma nota de 10 reais. Qual é o nome do filme?
1: Me engana que eu gosto, que eu não sei de jeito nenhum. Sei não. É, tá
0: então,
1: bom.
0: Se alguém souber aí, nos ajude, né? É, porque isso deve ser perguntinha de internet. Eu tô parecendo coisa de internet.
1: Tá bom demais.
0: Então, falou, Juarez. Daqui a pouco vamos rodar sua música para oferecer para Maria Helena, aniversariante de hoje.
1: Beleza. Nazaré Gaia, de Boa Vista, Roraima. Dizendo boa noite, caro amigo Maurício Rabelo. Quero parabenizar a nossa querida capital de Roraima. Sou roraimense de alma e coração, com muito orgulho. Amo a minha Boa Vista. É, seria muito bom ouvir a sua música. Gosto muito para você e para todos que ouvem o seu programa. Ouvir a sua música. Deve ser aquela, aquela, Celso. Homem do rádio, né? Depois toca para Nazaré Gaia de Roraima. Alô, Nazaré! Parabéns aí pelos 136 anos de muitas alegrias nessa cidade de Boa Vista, Roraima. Hoje é festa em Roraima. Será que tem gente namorando nessa hora, Celso? É só o que tem, né? Para tanta moça bonita, tanto rapaz, é a juventude forte, os mais antigos também gostam do amor, por que não, né? Um abraço para o povo de Roraima. É ou não é, Nazaré Gaia? Um beijão para você aí em Roraima. Muito obrigado, muito obrigado. Celso, qual a música que está no ponto, que foi pedida aí, que a Fátima falou? Quais aí? Quais? É, o Laço da Saudade já está no ponto? Não, né? Um dia vai, outro dia vem, do Amaury Júnior. Mulher Maravilha, quem é Sorriso Bonito, do Zezé de Camargo e Luciano. Fala, Fatinha.
0: Só concluir aqui mais um recadinho. O Antônio Nunes, lá do Setor Pessu, também está ligadinho no programa, Maurício.
1: Sei.
0: Tá mandando um abraço para você, para o Celso, para todos os ouvintes, também para o Jerônimo, que está nos ouvindo lá na beira do Rio Aragarças, viu? Uhum. Falamos hoje de Aragarças, de Rio, né?
1: Rio Aragarças. No Rio, Rio Garça.
0: Garça, Rio Garças, pois
1: lá
0: é.
1: Lá em Aragarça, Goiás.
0: É, né? Esse aqui é o Jerônimo, tá nos ouvindo lá na beira do Rio Aragarças.
1: Beleza pura.
0: O seu Antônio tá lembrando o povo, né, sobre o próximo encontro, que é dia 2 de agosto. Gente, não esqueça, lá no Parque da Cidade, estacionamento 3. E amanhã a dona Cleonice vai fazer a cirurgia, mas Deus quiser vai dar tudo certo, viu, Cleonice?
1: Com certeza.
0: Com Deus, nós estamos aqui em oração para dar tudo certinho, se Deus quiser.
1: Tá bom, beleza. Boa sorte aí, minha amiga Cleonice. Com certeza já deu certo, né? Deus está presente sempre, né? Ainda mais na vida de pessoas boas como você. De coração, estou torcendo e pedindo a Deus por todo o sucesso aí na sua cirurgia. Olha, tem aqui do Tocantins 63, Maurício Rabelo, boa noite, tudo bem? É aqui, tudo certo. Maurício, cadê minha música que eu te pedi ontem e não tocou? Pera aí, Celso Ribeiro, deixa eu ver quem é e que música que foi pedida. É o Romildo Barros, né? Romildo, qual a música você pediu ontem? A música... Programa desde... Amigo Maurício Rabelo, foi o que ele... Isso aqui não foi ontem, não. Deixa eu ver qual que ele pediu ontem, não fala, né? Esse dia para trás ele pediu uma música, desde o tempo do Luiz Alberto, sou Romildo Barros, de Ponte Alta do Tocantins. Gostaria que você mandasse para mim uma música com Paulo de Paula, Quarto de Mansão. Pode deixar que eu vou tocar daqui a pouquinho, viu? Já. Não, eu vou achar com o Paulo de Paula aqui, que ele tá pedindo, né? Então, nós vamos achar. Obrigado, querido amigo Romildo Barros. Ponte Alta do Tocantins. Daqui a pouco sua música. Não dorme não, viu, rapaz? Vou tocar sua música. Toca. Qual a música no ponto aí, Celsão? Fala comigo. Um dia vai, outro dia vem. Amaury Júnior. Mulher Maravilha do Duque Dalvan. E Sorriso Bonito, Zezé de Camargo.
2: Menos assim, ó. Quem sabe dançar, o momento é agora. Tira o pé, tira o pé. Quero ver agora quem é que sabe dançar isso aqui. Essa é boa demais. Ai, simbora!

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1: Pois é, gente, agora 20 horas e 31 minutos. Eu de cá, você de lá. Vamos pra Bahia. Bahia de Todos os Santos. Boa noite.
2: Olá, meu amigo Maurício Rabelo.
1: Olá.
2: Tudo bem?
1: Tudo e você?
2: É, retornando à conversa de ontem, naquele tempo
1: Maria
2: era bom
1: Denis.
2: Demais.
1: É.
2: A criação dos pais daquele tempo. Confesso que eles eram bem duros,
1: rigorosos,
2: mas
1: né?
2: Isso fazia com que a gente refletia em tudo que a gente fazia.
1: É.
2: Isso era pro bem da gente naquele tempo. Todo tempo existiu.
1: Né?
2: Existiu gente, vamos dizer assim, gente ruim, sabe?
1: É.
2: Mas era menos. Hoje a facilidade para o filho, para a criança entrar no meio do crime é bem mais fácil.
1: É.
2: Até porque os pais não conseguem mais ter essa dureza, dureza assim no bom sentido, né?
1: Rigor no,
2: e
1: no,
2: era desse jeito. Eu vejo, eu tiro por mim, pelos meus irmãos. Meus pais teve 8 filhos.
1: Sim.
2: E graças a Deus, todos criou. Sim, hoje é todo mundo pai de família, mãe de família, no caminho do bem.
1: Graças a Deus,
2: e
1: né, Maria Denis?
2: Eu
1: ela
2: mesma
1: está lá em
2: só
1: Goiânia.
2: Agradecer aos meus pais por isso.
1: Coisa boa.
2: E é isso. Nos mundos de hoje, no tempo de hoje. É complicado, muito complicado.
1: É, ela falou um bom negócio aqui.
2: A respeito das músicas, é isso. Hoje a gente lembra do tempo passado com muito carinho. Às vezes dá aquela machucadinha lá no fundo do coração, mas a gente aguenta.
1: Ela falou que não era para colocar esse áudio no ar, mas não teve nada. Foi muito bom, a reflexão boa, né? E o áudio que ela quer coloca no ar é esse aqui. Fala, minha querida amiga Maria Denise de Goiânia.
2: Olá, meu amigo.
1: Desculpa.
2: Maurício Rabelo.
1: Oi,
2: boa noite, boa noite aos seus ouvintes, à sua equipe de trabalho,
1: sim,
2: aos amigos do rádio.
1: Puxa.
2: Gostaria de ouvir Maurício Rabelo e Cristiane.
1: Opa.
2: Paixão Tocantinense.
1: Opa.
2: Ouvi hoje à tarde.

0: no balanço da viola, na
1: Ah,
0: apresentação do
1: é?
0: Raimundo Neto, e gostei demais da conta, por isso quero ouvir de
1: Paixão
0: novo. Eu ofereço para você, para
1: Tocantinense,
0: todos
1: que
0: os seus
1: coisa
0: ouvintes, ofereço
1: boa.
0: também para o Eugênio de
1: Raimundo
0: Pádua, a Cida
1: Neto.
0: Martins, o Raimundo Neto, o Cláudio Alves, a Eva Ribeiro, a Ana Alice, em Santa Helena de Goiás, e para todos os seus ouvintes,
1: Que
0: para
1: coisa
0: você, para sua
1: boa.
0: família e para
1: Obrigado.
0: todos que gostarem da música. Muito obrigada e uma ótima
1: Valeu.
0: noite.
1: Muito obrigado, querida amiga Maria Denir, em Goiânia, falando das saudades, das lembranças da criação, do rigor no tratamento, mas do amor, acima de tudo, muito amor dos pais para com os filhos. Você desculpe, eu coloquei no ar aqui sem saber, né, que não era para colocar, mas foi muito boa a sua reflexão, viu? Muito obrigado, espero que você tenha, você nos perdoe aí, tá? E ela pede uma música que ela ouviu hoje no programa do Raimundo Neto, lá na Bahia, Paixão Tocantinense, do Maurício Rabelo e Cristiano. E ela disse que gostou muito e quer ouvir aqui, vai ouvir. Muito obrigado, Maria Deni. Goiânia, Goiás. Obrigado, Raimundo Neto, na Bahia. Alô, Cláudio Alves. Alô, Ana Alice, em Santa Helena de Goiás. Muito obrigado. Levanta, Celso Ribeiro.
2: É

0: Pois é, gente, 21 horas e 36 minutos. Tino Marcineiro falando assim: boa noite. Boa noite, caro amigo Maurício Rabelo. Aliás, é a deusa que está falando. O Tino já já vai falar. A deusa está dizendo assim: boa noite. Deixa eu dar uma olhada. Deusa. Ela diz: boa noite, amigo Maurício Rabelo. Quero parabenizar minha amiga Kênia, lá no estado do Pará, em Bela Vista. Mando o áudio de volta. Parabéns, Kênia! Aí no Pará, em Bela Vista do Pará, muitas felicidades, muitos anos de vida. Quem manda é a deusa, com muito amor e carinho. Parabéns! Através das ondas da Rádio Nacional, viu, Kênia? Aí em Bela Vista do Pará. Recebo o abraço do Maurício Rabelo e toda a nossa equipe. Tem mais aqui o Tino Marcineiro agora falando. Alô, Tino, boa noite.
1: Boa noite, Maurício Rabelo. Tino Marcineiro de Paraná, no Tocantins. Maurício, tô ligado aqui, meu amigo. Tô ouvindo aqui. Eu gostaria de você tocar aí pra nós aí o Nenete Dorinho, 20 anos. Ofereço pra Feliciano da Fazenda Ipê Roxo. Regino de Braz, João de Braz. Os meninos lá do Albino, Tonho de Braz. E também, rapaz, mandar um alô pros meus amigos da Serrinha, o Arnaldo Carneiro, lá na Serrinha, Dona Eva. Toda essa turma que acompanha a Rádio Nacional. Joaquim do Engenho. Também o meu amigo Pulo Nairo, lá pras bandas do Cavalcante. Falou, Maurício, um abraço, meu amigo. Tino Marcineiro.
0: Valeu, muito obrigado, amigão Tino Marcineiro, cumprimentando todos os seus amigos, as suas amigas, lá da região do Puçazeiro, da região do João de Braz também, lá da região do Bom Jesus das Palmas, lá do Atravessado também, toda a região do Paraná. Muito obrigado, de Arraias, Tino Marcineiro, mandando para Cavalcante e Goiás também. Obrigado, Tino. A música que você escolheu é boa demais, 20 anos, Nenete Dorinho, boa toda, muito boa. José Edinaldo de Santa Cruz. Alô, Zé Edinaldo, boa noite.
2: Opa, boa noite, meu amigo Maílson Rabelo, como é que você está? Tudo bem, Maílson Rabelo?
0: Bom, e você, Zé?
2: Manda sempre um alôzinho pra nós aqui em Santa Cruz de Malta, Santa Cruz da Venerada. Aqui para o nosso amigo Minha Joia, José Edinaldo de Souza. Estava com muita saudade desse maravilhoso programa, Maílson Rabelo. Se for possível, repita este áudio, que seria muito importante. Boa noite, até amanhã.
0: Hora, rapaz, é na hora. Obrigado. Obrigado, José Edinaldo, de Santa Cruz da Venerada, Santa Cruz de Malta. É lá em Pernambuco, né? Muito obrigado, José Edinaldo, de Santa Cruz de Malta, Santa Cruz da Venerada, em Pernambuco. Muito obrigado, muito obrigado. Celso, vamos trocar o quarto de mansão que nós ficamos devendo esses dias. É quem pediu aqui. É Romildo. Alô, Romildo Barros. Deixa eu ver se eu consigo achar ele aqui para dedicar a música para ele. Senão fica parecendo que eu não toquei, né? Romildo Barros. Alô, Romildo, cadê você, rapaz? Meu querido amigo Romildo Barros. Aí, em Ponte Alta do Bom Jesus, do Tocantins, ele pediu Paulo de Paula, quarto de mansão. É boa toda pra você, Romildo. Escuta aí, tá aí a sua moda, viu? Toca, Celso Oliveira. Depois, Homem do Rádio com Lorenzo de Valverde. E ainda, 21h40.
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0: Me Celso Ribeiro, você é um menino competente, rapaz. A culpa foi sua, Celso. Você é um menino competente, gente boa, né? Mas olha, nós vamos botar a música pra tocar, com certeza que é boa. Baixa aí, Celso. Baixa aí pra nós, tranquilo e calmo. Esse momento, meu amigo Romildo Barros. A música é boa, você tem toda a razão e tem razão de ouvir pelo Vetro dentro de um quarto em minha frente. Solta, Celso Ribeiro. 21h40.

0: Obrigado, Lourenço de Valverde, homenagem à Rádio Nacional, eu de cá, você de lá, e também ao filho do Ferrugem e da dona Gasparina aqui, muito obrigado, Lourenço de Valverde. 20:46, agora vou tocar uma música, nós vamos tocar, a gente atende,
1: pedido dos nossos ouvintes. Vou mandar ela pro
0: Vavá, lá que tá ouvindo, Vavá. Ah, é? Você tá oferecendo para você pra mesmo, né, Fátima? É. E o Celso, ele quase chorou aqui a hora que ele escutou. Essa música foi pedida pelo Celso, viu? Ele recordando dos tempos que ele trabalhava na Rádio Alvorada de Brasília, que ele se achava muito bonito, dizer que não acha tanto assim, mas dizer que, né, é bonito ainda, né? É um bonitão. Ele vai se lascar. A música é essa aqui, mas é boa a música, viu? Eu era criança, essa música era um sucesso. Cantando Paulo Henrique, sucesso do ano de 1969, Uma Lágrima.

0: Pois é, gente, agora 20h52. Eu de cá, você de lá. Minha amiga Celídia Vieira mandou uma mensagem bonita pra nós. Alô, Celídia Vieira, cadê você, minha amiga? Ela falou assim, mandou até uma foto minha. Fala, Celídia, boa noite.
1: Muito boa noite, Maurício. Boa noite. Eu estou de volta de Belo Horizonte. Aqui dentro de um ônibus, Palmópolis Turismo.
0: Palmópolis Turismo.
1: Ei, Maurício, gostaria de ouvir uma música Sérgio Silva, Saudade. Se possível, rodar hoje ainda. Não, eu estou aqui ouvindo, né? Internet do ônibus agora é boa, não tem aquele negócio de ficar caindo. Aí dá pra ouvir direto, meu amigo.
0: Silva, Saudade.
1: Eu fui levar minha amiga, eu sou acompanhante, né, da Valdívia. Ela faz aplicação no olho. Aí cheguei lá ontem, tô voltando hoje, entendeu? Desde ontem que eu estou em viagem. Tá ok, meu amigo? Abraço pra Tinha, abraço pra todos os ouvintes. E tá tudo sob controle, na graça de Deus. Ainda não sei o dia que eu chego em casa, vou parar em Rio do Prado amanhã. Depois eu falo mais com você, tá, Maurício? Falo pra você onde que eu estou, porque tem mais viagem pra me fazer.
0: Tá bom.
1: Abraço, beijos.
0: Obrigado, boa viagem. Ainda falou bom trem aqui. Fala, Celina.
1: Ô, Maurício, hoje tá indo 2

0: ônibus cheinho, porque tá chegando as férias, né? O pessoal da cidade grande, da capital, vai passar as férias escolares com os familiares. Aí foi a época do São João, tava indo dois lotado e agora continua indo dois e voltando dois. Todo mundo cheio. Todo cheio de gente. Muita gente indo pra,
1: né,
0: pra nossa cidadezinha do interior.
1: Pois é, minha querida amiga Celídia Vieira, vindo de Belo Horizonte, voltando lá para Rio do Prado, Minas Gerais, né? Ela na companhia da sua querida amiga Valdívia, vindo de BH e pedindo a música do Sérgio Silva, Saudade, né? Para ela matar um pouco da saudade lá da sua terrinha. Alô, Celídia Vieira, ouvindo dentro do ônibus e ouvindo, tem uma internet perfeita lá, não falha de jeito nenhum. Ela ouvindo, já já você vai ouvir a sua música do Sérgio Silva, Saudade, viu, minha amiga? Muito obrigado, desculpa a demora aqui, é tanta uma mensagem, passa na frente da outra, uma confusão, né? Você me desculpa, viu? Um abraço, boa viagem para você, para todos aí, para os dois ônibus, para todos os ônibus rodando aí pelo mundo, né? E um abraço a Valdívia também. Olha, tem outra aqui, Manuel de Helena falando. Alô, Manuel de Helena.
2: Boa noite, Maurício Rabelo. Boa noite, ouvinte da Rádio Nacional de Brasília. Boa noite, Fatinha.
1: Tudo bom?
2: Aqui quem fala é Manuel de Helena, diretamente da Chácara Santa Luzia. Maurício Rabelo, eu gostaria que você tocasse a próxima música aí, oferecer para Dona Evangelina, que está aqui na minha chácara, Dona Evangelina, minha sogra. 96 anos e está ouvindo a Rádio Nacional de Brasília. Meu cunhado Dóio. Meu cunhado Dourval, que está tudo aqui conosco. A minha esposa Maria da Conceição. E para a dupla Mercedes e Cauã, se você puder fazer isso para nós, nós ficamos muito gratos, meu grande amigo. Uma boa noite.
1: Bom, só colocar a sua sogra, fala de
2: 96
1: novo.
2: Anos e está ouvindo a Rádio Nacional de Brasília.
1: Angelina.
2: Meu cunhado Dóio, meu cunhado Dourval, que está tudo aqui conosco. A minha esposa Maria da Conceição e para a dupla Mercedes e Cauã, se você puder fazer isso para nós, nós ficamos muito grato, meu grande amigo. Uma boa noite.
1: Mercedes e Cauã, né? Será que é Mercedes e Cauã? Deixa eu mandar o áudio de volta aqui. Me vem cá, rapaz. Não enrola, não. Obrigado, amigo Manuel de Helena, ouvindo a gente lá na chácara. Ele, a sogra Evangelina, de 96 anos, feliz da vida, ouvindo eu de cá, você de lá. Alô, Dona Evangelina, receba, ó, três beijos e dois abraços, um do lado do outro, bem apertado, viu? Obrigado por valorizar o nosso trabalho aqui, Dona Evangelina, com 96 anos. Que venham mais anos, muitos anos de vida para a senhora, muita saúde, Dona Evangelina. Desejos, eu tenho certeza que da família inteira, da Maria da Conceição, também do Manuel de Helena, seu genro e todos, né? Messias, Cauã, todo mundo aí, Dorval, muito obrigado. E olha, muito obrigado, amigão Manuel de Helena, muito obrigado, a Dona Evangelina, Dorval, também a Maria da Conceição, Messias e Cauã. Muito obrigado. E eles estão lá no estado do Maranhão. Obrigado, estado do Maranhão. A música é do Messias e Cauã. Será que é os meninos, é? Será? Deve ser de lá, os meninos Messias e Cauã, né? Deve ser de lá. Tô tentando aqui, rapaz, mas não quer abrir. Opa! Messias e Cauã, tá bom demais. Geraldo Neto de Natal, no Rio Grande do Norte. Fala, Geraldo Neto.
3: Meu amigo, hoje você já tocou Quarto de Mansão. Agora você tá tocando Uma Lágrima. Rapaz, assim você... Eu me deixo pra amanhã, pelo menos é sexta-feira.
1: Mato velho.
3: Tamo aqui em Natal escutando, Maurício Rabelo.
1: Falou.
3: Foi completa essa sequência musical aí, que alguns maldosamente chamam de brega. Completa ela aí com Jesus e Madalena, de Fernando Leles.
1: Jesus e Madalena, Fernando Leles, acha aí, Celção.

Tá retransmitindo eu de cá do Instituto Federal do Rio Grande do Norte, Jesus e Madalena. Olha essa aqui, essa eu preciso escutar, né? Jesus e Madalena, quem canta é que ele falou, quem, como é o nome? Fernando Leles, eu acho que sim, né? É, Jesus e Madalena, Fernando Leles, eu acho que sim, isso mesmo. Eu lembro muito das músicas do Fernando Leles, um sucesso. Celso, eu posso administrar aqui? Celso Ribeiro, é, você é um menino bom, trabalha o dia inteiro, né? Celso Ribeiro, era aqui. Então, vamos completar, então. Alô, Geraldo Neto, da Rádio do Instituto Federal do Rio Grande do Norte. Jesus e Madalena, sucesso do ano de 1977.

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Pois é, gente, agora 22:02. Ô, Geraldo Neto, aí da rádio do Instituto Federal do Rio Grande do Norte, em Natal, a música Jesus e Madalena, do Fernando Leles. Vamos terminar de tocar moda, né? Já que você gostou tanto, né? De relembrar o passado. Você é um menino novo, mas gosta das histórias da música romântica do Brasil. Fernando Leles!

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1: Pois é, gente, agora 22 horas e 5 minutos. A Poliana, filha da Laurência, lá de Monte Alegre, de Goiás, mandou a mensagem bonita que vamos ouvir. A Lu mandou a foto dela e da Laurência. Não sei qual das duas que é mais bonita, né? Um abraço pra Laurência, pra você, Poliana. Muito obrigado. Faltou a Dona Maria, que eu gosto muito, né? Alô, Dona Maria! Que saudades da senhora. Uma ótima noite. Vamos ouvir a Poliana, filha da Laurência. Boa noite!
2: Boa noite, Maurício. Como é que você tá? Tudo bom?
1: Bom
2: dia. Aqui com quem que eu tô aqui passando uns dias de folga.
1: Pois.
2: Tô aqui em Monte Alegre, minha mãe Laurência, minha mãe Maria.
1: Aham.
2: Quero mandar um alô pra todo mundo aí que é amigo da minha mãe, de Laurência.
1: Sim.
2: Tô aqui com ela tomando uma cervejinha. Já tô meio alegrezinha, né?
1: Vida boa.
2: Eu queria pedir uma música, Maurício, pois de não. Paulo e Paulino. Qualquer uma aí que você puder trocar.
1: Rapaz.
2: Se puder ainda, se
1: pode,
2: der horário,
1: pode.
2: Né? Um abraço pra você, um beijo grande, né?
1: Obrigado.
2: E a gente tá aqui ouvindo você sempre, que é possível. A gente tava em Brasília, ela fazendo alguns exames, e a gente já retornou.
1: Sei.
2: Então a gente queria mandar esse alô pra
1: na
2: você.
1: Hora.
2: Essa foto.
1: Vê se você,
2: né,
1: acha Malu
2: aqui,
1: aí pra
2: a
1: nós,
2: gente pode mandar pra você, tá bom?
1: Tá.
2: Beijo, abraço, fica com Deus.
1: Muito grande, fica com Deus vocês também, as três, né? Maria, a Poliana e também a Laurência, né? Lá em Monte Alegre de Goiás, muito obrigado. Muito obrigado, minha amiga Maria. Muito obrigado, Laurência. Alô, Poliana. E Dona Maria, cada dia melhor, mais forte, mais bonita. Dê um abraço nela por mim. E nós vamos tocar uma do de Paulo e Paulino já já. Malu é o nome da música, que é bonita, viu, Poliana? Um abração pra você e pra toda a família. Muito obrigado por se lembrar da gente aí, mandar uma mensagem. Muito obrigado. Tem mais aqui, Silva Santos, de Tocantins. Alô,
3: boa
1: Silva
3: noite,
1: Santos.
3: Amigo.
1: Oi. Boa noite, Silva Santos. Celso Ribeiro, se você for homem mesmo, você bota no ar.
3: Mário Sabino, aqui é o Silva Santos, de Palmas, no Tocantins.
1: Tudo bom, Silva?
3: Tô ligadinho, como sempre, todas as noites, né?
1: Aham.
3: De segunda a sexta, no melhor programa, que é líder em audiência nesse Brasilzão sem fronteira.
1: Graças
3: eu de cá, você de lá. Ô, Maurício, eu queria pedir um modão aí, rapaz, caprichado, do trio Parada Dura. Praias da Solidão, se possível, toca lá pra nós aí.
1: Praias da Solidão, ofereço
3: meus filhos, Henderson e Milena, que estão aqui ligadinho na melhor programação de todos os tempos. E o locutor mais é o professor do rádio, como eu sempre digo. O homem é fera, o homem manda, o homem tem a senha, viu? Um abraço, Maurício.
1: Tá bom. Obrigado. Obrigado, meu querido amigo Silva Santos, aí na capital mais jovem do Brasil. Palmas, Tocantins, na beira do rio Tocantins, desse lago tão bonito, da Serra do Carmo. Muito obrigado, Silva Santos, em Palmas, pedindo Praias da Solidão, do famoso trio Parada Dura. Obrigado, Silva Santos. Obrigado aí pelas palavras elogiosas. Não mereço tanto, mas eu te agradeço demais, viu? Muito obrigado. Você tem tantas opções de rádio aí do mundo e prefere o Eu de Cá, Você de Lá, da Rádio Nacional. Eu fico muito agradecido. Em nome de todos aqui, dizemos muito obrigado, muito obrigado. Opa, tem aqui a Beatriz, falou assim: alô, Beatriz, boa noite. Fala comigo, Beatriz. É com você.
4: Maurício Rabelo, boa noite, meu gatinho dos olhos azuis.
1: Tabatinga,
4: boa noite, Fatinha. Boa noite, Celso. Boa noite para todos os ouvintes, Maurício, do seu programa.
1: Obrigado.
4: Eu de cá, você de lá.
1: Exatamente.
4: Ah, meu menino lindo.
1: Meu
4: você
1: Deus.
4: Não perde o pique, né, Maurício?
1: Não,
4: sempre.
1: Eu gosto de estar no pique.
4: Graças a Deus, com seu bom humor. Com seu carinho, com suas palavras lindas para conquistar os seus ouvintes.
1: Obrigado.
4: Que eu estou aqui

0: negócio do pique aí.
1: Morrendo de saudade de você.
0: Muito
1: bom. E de ciúme também, que você esquece de mim.
0: Não, que dia! Fala, Beatriz, fala.
1: Boa noite, meu querido. Boa noite. Noite. Fica com Deus. Amém. Estou te ligando, estou te falando neste áudio.
0: Direto de Tabatinga.
1: Só para te dizer que eu te ouço todas as noites, só que eu não consigo mandar um áudio para você. Ué, quer dizer, já mandei, mas nunca, nunca você pode ler, só chega atrasado. Fica com Deus, meu amor. Um beijão, um abração.
0: Obrigado.
1: E que Papai do Céu tome conta de vocês e faça você continuar sendo esse homem do gatinho. Dos olhos azuis, sempre
0: bom.
1: Lindo, sempre maravilhoso, Ave sempre
0: Maria.
1: Gostoso, Maurício Rabelo. Boa noite, meu amor.
0: Obrigado, obrigado, querida amiga Beatriz, em Tabatinga, Amazonas, Brasil. Menina, que alegria receber a sua mensagem aqui, sempre no pique, né, minha amiga? Obrigado, viu? Gostei. Obrigado, Beatriz, aí em Tabatinga. Estava com muita saudade de ouvir a sua voz tão bonita e você tão agradável com todos nós. Muito obrigado, viu? Uma excelente noite para você aí na fronteira do Brasil com a Colômbia e o Peru. Muito obrigado em Tabatinga, Amazonas. Muito obrigado. Tem o Mazinho, lá de Campo Grande, no Mato Grosso do Sul. Alô, Mazinho, bom, tranquilo. Dizendo boa noite, meu amigo Maurício Rabelo, aqui é Mazinho, de Campo Grande, no Mato Grosso do Sul. Hoje, lençol, frio foi embora. Hoje, lençol, o frio foi embora. Toca, se puder, Dedé Liderinha, o casal de onças de Mato Grosso. Mazinho, lá em Campo Grande. Mazinho de Campo Grande, no Mato Grosso do Sul, dizendo, hoje lençol, frio foi embora. Toca Délio e Delinha, Celção, acha pra nós aí, Délio e Delinha, é o casal de onças de Mato Grosso, bom demais, muito obrigado. Tem mais outra aqui, 20 anos, Celso Ribeiro, 20 anos aí, quer ver, é do Nenete Dorinho. Maurício, muito obrigado pela música, meu amigo, lembrei dos meus 20 anos, deu vontade de meter o chifre no chão, sair arando, né? Quem falou tudo isso aqui, deixa eu dar uma olhada, é Romildo Barros, obrigado, obrigado, amigão Romildo Barros, vai devagar com esse negócio de arachão aí, é perigoso demais, pode quebrar o chifre, né, meu amigo? Muito obrigado, Romildo, um abraço grande.
2: E quem está nos ouvindo também, Maurício, é o seu Nelson Florencio, lá em São Carlos, São Paulo.
0: Nelson Florencio, de São Paulo.
2: Mais
0: né?
2: cedo nós rodamos a música dele e está agradecendo. Um abração, seu Nelson, tudo de bom para você, continue na escuta aí.
0: Obrigado, Nelson Florencio, um abraço grande, muito obrigado. Tem mais aqui, dizendo boa noite, amigo Maurício Rabelo, tudo bem? Tudo jóia, queria mandar um alusão para minha irmã que mora no Travessão do Arrependido, Arlete, o Cleudimar e também o Cleudimar, uma música do Eduardo Costa, pode ser qualquer uma, eu moro em Placas, no Pará, meu nome é Nete, né? Mando um abraço para todos, obrigado Nete, um abraço grande, obrigado para Arlete, um abraço para ela, o Cleudimar, lá no Travessão do Arrependido, no Pará.
2: E a Artemísia, não é Artemísia não, é Artemísia de Souza, lá do Piauí. Desejo uma boa noite a todos os ouvintes.
0: Beleza pura, muito obrigado, muito obrigado. Tem também, eu quero mandar um abraço pro Cleomar Nonato, não, Cleomário Nonato. Alô, alô, Cleomário Nonato, bom demais, tranquilo. Uma excelente noite para você, muito obrigado, viu? Você ligou algumas vezes aqui, mas aqui não pode ligar, viu? Durante esse período eleitoral, é só mensagem o tempo todo, viu, Cleomário Nonato? Manda uma mensagem de áudio ou escrito que a gente coloca no ar na hora, viu? Muito obrigado.
2: Boa noite, Maurício Rabelo. Manda um alô para mim aqui em Gameleira, município de Bocaiúva, Minas Gerais.
0: Sim.
2: Toca a música e Escolta de Vagalume com Jades e Jadson.
0: Jades e Jadson.
2: É porque quem
0: mesmo.
2: Canta não é o...
0: Escolta, é o Rick Renner,
2: Rick
0: né?
2: Rick Renner, não é?
0: É.
2: Já rodamos, já rodamos. Depois você pede uma outra. Né? Quem tá pedindo é Valdeci, lá de Bocaiúva, Minas Gerais.
0: Valdeci de Bocaiúva, Minas Gerais. Muito obrigado, muito obrigado. Lá do estado do Maranhão, Netinho Aguiar. Alô, Netinho, bom? Tranquilo? Fala comigo, Netinho Aguiar. Boa noite.
3: Boa noite, Maurício Rabelo, rapaz. Como é que tá você, meu amigo?

0: Bom demais.
1: Aqui é o cantor Netinho Aguiar de Colinas, Maranhão. Tô te mandando essa aí.
0: Ah.
1: Pra dar um toque aí pro pessoal conhecer um pouco do meu trabalho.
0: Na hora.
1: Essa mulher, o Netinho Aguiar, se você puder tocar.
0: Ah, a gente toca.
1: Eu sou aqui de Colinas, Maranhão, Marisol Rabelo, viu?
0: Netinho Aguiar canta desse jeito aqui, Celção, ó. Escuta aí. Netinho Aguiar. Essa é a moda do Netinho Aguiar. Essa mulher, direto de Colinas do Maranhão para o mundo.
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0: Boa! A Fátima e o Celsão dançando aqui sem parar. Gostou, Fátima?
1: Maravilha, essa música mulher. Aí vai pegar, viu? Sucesso,
0: boa,
1: viu?
0: Boa, boa toda! Tem mais gente participando aqui. Obrigado, parabéns, Netinho Aguiar. Parabéns. Agora é o Ronaldo, lá do estado do Ceará. Fala, Ronaldo! Homem! Opa!
2: Epa, Maurício Rabelo. Boa noite, meu filho.
0: Quer dizer, né, rapaz? Pode falar.
2: É o Ronaldo, né? De Quixadá, Ceará.
0: Pois não, Ronaldo. Aham.
2: Eu moro aqui, mas eu sou de Belém do Pará, né?
0: Aham.
2: Ouvindo aqui Rádio Nacional AM, pelo Rádio Net, né?
0: Aham.
2: E eu te peço aí a música de César e Paulinho. Sim. César e Paulinho, sim. Tá bom?
0: Tá.
2: É... Água pro vinho, por isso pra ti, pra tua família e pra todo nosso programa, pra todos, né?
0: Uhum.
2: Essa moça tá em todo o Brasil, garoto. Tudo de bom, um abraço, viu? Grande, grande Márcio Rabelo. Um abraço, meu filho, tudo de bom.
0: Valeu, é o Ronaldo.
2: Ronaldo, que... né? De Quixadá, Ceará.
0: Quixadá.
2: Né? Eu moro aqui, mas eu sou de Belém do Pará, né?
0: Belém do Pará?
2: Eu moro aqui, mas eu sou de Belém do Pará, né? Ouvindo aqui a Rádio Nacional AM. Pelo...
0: Beleza, ele mora no Pará. Muito obrigado. Deixa eu mandar o áudio pra ele de volta, né? Rapaz. Pera aqui, só um minutinho.
1: Ele é do Pará, não pode deixar.
0: Ele é de Quixadá.

0: no Ceará, é Ronaldo, pediu César e Paulinho, água pro vinho, né? E tá dizendo que é de Quixadá, no Ceará, mas ele mora no Pará. Muito obrigado, Ronaldo! Um grande abraço, um prazerão ter você ouvindo Eu De Cá, Você De Lá. E tem aqui Saldeni Pulgas, mas já já que a Fatinha vai falar.
1: Vamos ouvir aqui a mensagem do Orlando.
0: Oi, Orlando!
2: Maurício Rabelo, aqui Orlando Rodrigues, aqui de Salinas de Várzea Nova, Bahia. Maurício, estou aqui junto com a minha esposa Ana Inês, na sintonia da Nacional AM, curtindo aí o programa Eu De Cá, Você De Lá. Um forte abraço para você, para Fatinha, tá
1: Obrigado.
2: bom?
0: Beleza,
2: Para
0: Bahia.
2: o rapaz trabalha aí com você, né? Não
0: Já
2: sei se hoje
0: trabalho.
2: é o Anderson
0: É, o Céu
2: ou
0: Anderson
2: se
0: está
2: é
0: aqui também.
2: o
0: Celso.
2: rapaz que sempre fica aí com você, tá bom? Eu me esqueci o nome dele
0: É
2: agora.
0: o Celso
2: Então,
0: Ribeiro.
2: eu quero mandar um forte abraço, Maurício, a
0: Sim.
2: galera da Fazenda Futurosa lá em Biquera, tá bom? Aqui na Bahia, o meu amigo Gilvan Mendes, comunicador lá em Feira de Santana, bom? E a toda a galera que tá na sintonia, lá por Tanquinho de Lençóis, Chapada Diamantina, ali no Morro do Pai Inácio, aonde eu tenho
0: conheço.
2: certeza que você já passou por ali também.
0: Já
2: É, tenho
0: parei,
2: muitas
0: tirei
2: fotos
0: foto lá.
2: feitas ali no
0: Morro
2: Morro
0: do
2: do Pai
0: Pai
2: Inácio,
0: Inácio,
2: que
0: eu
2: eu era
0: também
2: guia de
0: tenho.
2: turismo lá em Lençóis, tá bom? Forte
0: Ah,
2: abraço para você, tá bom?
0: gostei.
2: Para toda a galera aí da bancada
0: Orlando
2: e para todos
0: Rodrigues.
2: os ouvintes. Um beijãozão à sua mamãe, à dona Gasparina, viu?
0: Obrigado,
2: Qual
0: Orlando
2: eu
0: Rodrigues.
2: acompanho aí há
0: Falei com ela hoje,
2: muitos anos
0: faz
2: você
0: uma
2: falando sempre
0: hora.
2: da sua mãezinha, isso é muito gratificante, tá bom?
0: E ela tá lá
2: É
0: escutando
2: isso
0: nós,
2: aí.
0: lá em
2: Segue daí,
0: Tocantins.
2: eu esqueci de falar a música Conhecendo Fronteira, Trio Parada Dura. É a música que eu quero ouvir essa noite aí, oferecer a todos os caminhoneiros desse
0: Conhecendo.
2: Brasilzão de meu Deus. É os homens que carregam o progresso nas mãos, os nossos queridos caminhoneiros, tá bom? É isso
0: Beleza.
2: aí. Oferecer a todos os ouvintes, a minha esposa que está comigo aqui na sintonia, e a todos que gostam de uma boa música, tá bom?
0: Alô,
2: Manda meu
0: garoto.
2: áudio de volta.
0: Na hora. É o meu querido amigo Orlando Rodrigues. Obrigado, amigão Orlando Rodrigues. Obrigado, Ana Inês, aí em Salinas de Várzea Nova, no estado da Bahia, lá na região do Morro do Pai Inácio. Muito obrigado, cumprimentando a todos de Tanquinho na Bahia, o povo lá do Morro do Pai Inácio, o Gilvan Mendes, grande comunicador lá de Feira de Santana, Bahia. Muito obrigado. E a todos lá de Salinas de Várzea Nova, Bahia. Obrigado, Orlando Rodrigues. Obrigado, Ana Inês. Ele pedindo a música Conhecendo a Fronteira. Conhecendo a Fronteira com o Trio Parada Dura. Muito obrigado. Mandando para minha mãe, dona Gasparina Rabelo, também. Muito obrigado. Tem mais aqui, lá de Tocantins. Falando comigo, Saldini Pulgas, de Palmas. Estou na Fazenda Coração de Maria, no município de Porto Nacional. Obrigado, Saldini Pulgas. Ele mandou uma mensagem de áudio assim. Ele que está na Fazenda Coração de Maria, em Porto Nacional. Fala comigo aí, Saldini. Boa noite.
3: Boa noite, meu amigo Maurício Rabelo.
0: Ô,
3: Passando
0: Saldini.
3: aqui para lhe desejar um bom trabalho, uma
0: Obrigado.
3: boa programação. Falar para você que eu me encontro aqui no município de Porto Nacional, aqui
0: Tranquilo.
3: na fazenda Maria, o quê, assim? Na chácara Coração de Maria. Estou aqui com meu primo Alcide Rodrigues e o meu primo que veio de Goiânia, Chico Rodrigues. Viemos passar aqui só comendo uns canela amarela. Aparece aqui, companheiro. Manda um alô aí pra nós aí, companheiro. Roda uma música em Saga de um Vaqueiro e ofereço pra Alcide e pra Chico. Estou aqui na escuta, viu, meu companheiro?
0: Beleza pura. Esse é meu querido amigo Saldeni Pulgas, lá na Chácara Coração de Maria, lá em Porto Nacional. Lá só tem macho, lá só homem puro, né, rapaz?
1: Sério?
0: É Alcides Rodrigues e Chico Rodrigues, né? Ave Maria. Saldeni Pulgas! Parece que tem. Eu acho que ele perguntou, acho que tem um nome. Eu vou escutar de novo, acho que tem a esposa dele, eu acho que tá lá, eu tô brincando, quer ver?
3: Maurício Rabelo,
0: Opa!
3: passando aqui para lhe desejar um bom trabalho.
0: Fala.
3: Uma boa programação, falar para você que eu me encontro aqui no município de Porto Nacional, aqui na Fazenda.

0: Maria, o quê, assim? Na chácara, coração.
1: Mulher,
2: tem uma mulher, sim. Não é só homem, não, né? Obrigado, Saldini Pulgas em Palmas do Tocantins. Palmas, não. É perto de Palmas. Hoje está lá na Fazenda Coração de Maria, em Porto Nacional. Ele, o Alcides Rodrigues e o Chico Rodrigues também, que veio de Goiânia. Muito obrigado, é o primo Chico Rodrigues.
1: Boa noite, Maurício Rabelo. Ofereço a próxima música a todos os ouvintes e a todos da Rádio Nacional. Sou da cidade Eliseu Martins, no Piauí. Quem está falando, quem mandou a mensagem foi a Adelina Matos de Brito, de Eliseu Martins, no Piauí.
2: Beleza, aqui agora tem Jaqueline, lá do estado do Pará. Alô, Jaqueline, boa noite.
3: Boa noite, Maurício Rabeiro. Boa. Aqui é Jaqueline.
2: Tudo bom, Jaqueline?
3: Do estado do Pará, sim, na vicinal da 58 Solteira. Quero mandar um alô para o meu amigo Cleide Max e a Dona Arlete, minha amiga, Cleide lá no Max. Travessão do Arrependido.
2: Aham.
3: E quero avisar eles se eles vão vir pegar o milho na meia. Não é muito milho, mas é um pouco de milho, né? Já dá de...
2: Muito bem. Obrigado, obrigado, Jaqueline de Placas da 58 Solteira, mandando um abraço para o Cleude Max lá no Travessão do Arrependido, ele e Arlete, dizendo para eles, para eles aparecerem aqui para pegar o milho de ameia. Não é muito, mas vale a pena. É milho, ameia, viu? Muito obrigado, Jaqueline, aí de Placas da 58 Solteira, no estado do Pará.
1: Oi, Maurício, boa noite. Estou ligado aqui pela Rádio Universitária FM 95.9.
2: Uhum.
1: Maurício, manda um áudio respondendo aqui que hoje é aniversário da minha mãe, Maria Alice Fernandes. Você já leu essa mensagem?
2: Não, não, ainda, né? Não.
1: Deixa eu ver aqui. Aniversário da minha mãe, Maria Alice Fernandes. Minha mãezinha está de parabéns hoje, aniversário dela. E se você puder mandar um áudio, que ela ama a sua voz. Oi, Maurício, desculpa, era para eu mandar meu nome. O nome dele, né, do ouvinte, é Heber Fernandes, aqui de Boa Vista, Roraima. Um abraço.
2: Beleza pura, muito obrigado. Muito obrigado, Heber Fernandes, em Boa Vista, Roraima. Eu quero aqui cumprimentar, através da Rádio Universitária de Roraima e também da Rádio Nacional, do programa Eu de Cá, Você de Lá, essa grande pessoa, a sua mamãe, a dona Maria Alice Fernandes, aniversariando hoje. Parabéns para ela, muitas felicidades. São os desejos sinceros do filho que lhe ama, Heber Fernandes. E todos nós aqui do Eu de Cá, o Anderson Vareta, o Celso Ribeiro, a Fatinha e eu, Maurício Rabelo. Parabéns, Maria Alice Fernandes, aí em Boa Vista, Roraima. Muito obrigado, muito obrigado. Manuel Baiano falando assim. Alô, Manuel Baiano.
4: Boa noite, Maurício Rabelo. Aqui é Manuel Baiano, mandando um alusão aí pra toda a galera que tá na rodagem aí, principalmente meu colega Aderualdo, que tá ouvindo esse programa seu maravilhoso aí, que tá aí pro lado de Brasília aí, carregou pro lado aí. O mês que vem eu vou indo em Brasília, Maurício Rabelo.
2: Aqui...
4: Quero te conhecer pessoalmente.
2: Vai ser bom demais, Manuel Baiano.
4: Essa voz maravilhosa que você tem, que Papai do Céu dê muita saúde pra você.
2: Obrigado, Manuel Baiano.
4: Você... E eu quero que você mande um alusão pra minha esposa Raquel, minha filha Ana Clara, minha filha Ana Rafaela, meu filho Diolene, que tá na escuta desse programa seu maravilhoso, e minha mãe, que mora lá na Bahia, ouvindo esse programa seu maravilhoso aí. Minha mãe Rosa e meu irmão Dalmi, que trabalha puxando eucalipto em Passuzano, lá em Mucuri, Bahia. Beleza? Boa noite, tudo de bom.
2: Valeu, muito obrigado, meu querido amigo Manuel Baiano. Ele está lá no estado do Maranhão, cumprimentando a sua esposa Raquel com muito amor e carinho, a filha Ana Clara, a filha Ana Rafaela, o filho John Lennon também, né? Muito obrigado. A dona Rosa Dalmi também, que está no mundo, né? Muito obrigado, amigão Manuel Baiano. Um abraço, nós estamos te esperando por aqui. Viu? Cê, é mês que vem que você vem aqui? Venha nos visitar, vai ser um prazer. Um café quente dos bons tem aqui e uma boa vontade, uma alegria grande no coração de abraçar um amigo que a gente tem sintonia todo o tempo, mas não se conhece pessoalmente. Vai ser um prazer muito grande. Seja bem-vindo, Manuel Baiano.
1: Vamos ouvir a mensagem aqui do Sebastião, Maurício.
2: Ô, Sebastião. Fala, Sebastião.
5: Maurício,
2: Homem.
5: Aí

0: aqui é o Sebastião Francisco Gabriel, aqui do Nogão, Maurício Abelha.
1: Sebastião
0: Eu tô
1: Francisco
0: aqui
1: Gabriel.
0: só curtindo a Nacional.
1: Aê!
0: Você com esse programa especial e muito bom. Sempre, desde que eu
1: Obrigado.
0: morava no Mato Grosso, já 38 anos atrás,
1: Rapaz.
0: eu ouvia Nacional, Paulo Torres, Zé Neri,
1: Zé, né?
0: Márcia Ferreira.
1: Tempo
0: É só
1: bom.
0: alegria, recordando tudo de bom, rapaz. E
1: Bom.
0: você, Maurício Rabelo, você trabalha muito bem. E eu te peço para você arrumar mandar uma música aí para nós aqui no Novo Gama, Pedregal. Pois é, então tá bom. Aqui é Sebastião Francisco Gabriel. Tenha uma boa noite.
1: Na hora, deixa eu mandar um áudio para ele aí. Sebastião Francisco Gabriel, Novo Gama. Obrigado, obrigado. Sebastião Francisco Gabriel no Novo Gama. Ouvindo eu de cá, você de lá. Com palavras tão bonitas aqui para o nosso programa. Obrigado, Sebastião Francisco Gabriel. Um abraço grande para você, para sua família inteira. Muito obrigado, muito obrigado. Vamos trazer uma moda, né? Vamos trazer uma moda nesse momento. Peraí, Celso. É, Malu, de Pauli, Paulino. Depois, Praia da Solidão. Malu vai pra Poliana e pra Laurência, lá em Monte Alegre de Goiás. Malu do de Pauli e Paulino. Depois, Praias da Solidão, Milionário Zé Rico. E depois, Paixão Tocantinense, Maurício Rabelo e Cristiano. Segura!

Pois é, gente boa, agora 22:37. Olha, eu quero atender a Eva Ribeiro, né? Ela tá dizendo assim: boa noite, meu caro amigo Maurício Rabelo, tudo bem? Tudo jóia, graças a Deus. Ela diz: eu sou Eva Ribeiro, aqui de Trindade, em Goiás. Gostaria de ouvir uma música do Renan e Raí, Chorei no Sinal, e oferecer para todos do Eu de Cá, Você de Lá. Oferecer também para ela em Couto, em Brasília, e aos amigos do grupo Amigos do Rádio, para todos que estiverem na escuta, um grande abraço da ouvinte de sempre, Eva Ribeiro, Trindade, Goiás, Brasil. E essa música aqui foi pedida pela Maria Deni, lá de Goiânia. Maria Deni está mandando especialmente para o radialista Raimundo Neto, lá no estado da Bahia. Ela ouviu no programa dele hoje, gostou muito e pediu. Paixão Tocantinense, Maurício Rabelo e Cristiano, toca pra nós, hein, Celso Ribeiro? Homem! 22:37. Depois, Chorei no Sinal, Renan e Raí.

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Celso Ribeiro. Alô, minha querida amiga Maria Deni. Um abraço. Alô, Eva Teixeira em Goiânia. Muito obrigado, Eva Ribeiro. Eva Ribeiro em Trindade, Goiás. Boa noite. Chorei no sinal.

0: Renan Raí, Chorei no Sinal, Moda Bonita para Eva Ribeiro lá em Trindade, no estado de Goiás. Maria Deni, um abraço em Goiânia, muito obrigado. Lá de Piúno, Tocantins, meu amigo Rosiel Rezende, ô meu amigo Mazinho, aí em Campo Grande, no Mato Grosso do Sul, já já tem Deli e Delinha, o casal de onças de Mato Grosso, já já. Você só no lençol, tranquila, a chuva foi embora, né? Só tranquilidade. Alô, meu amigo, o frio também foi embora. Meu amigo Mazinho, um grande abraço. E o Rosiel Rezende falou assim: alô, Rosiel, cadê você, rapaz? Fala comigo, boa noite.
1: Meu amigo, meu comunicador Maurício Rabelo, da Rádio Nacional de Brasília, do programa Eu de Cá, você de lá, sintonizado aqui, meu amigo. Forte abraço. Manda um alô especial pro meu tio Enéas Rezende, minha prima Osmarina Rezende, lá em CDT, Casa de Tábua. Um alô especial.

0: grupo Mastigada Jumenta.
1: O Mastigado da Jumenta. Casa de Tábua.
0: E um alô também pro meu amigo Gregório na Fazenda Rio Pinhum e o João Franco.
1: Alô.
0: Forte abraço.
1: Alô, Cabocão! Eles que a homenagem foi muito boa. É, pro Tocantins, né? A homenagem é Paixão Tocantinense, eles que gostou muito. E ele gosta muito de escutar uns bregão assim, quer ver?
0: Ô, Maurício Rabilo, segura a pancada aí do Franquito Lopes, um índio apaixonado. Para relembrar os bons tempos dos garimpos da Rádio Nacional, tremendo sucesso.
1: Ei, Franquito Lopes! Esse é o Rosiel Rezende, lá de Pinho no Tocantins. Oh, esse Franquito Lopes foi forte demais. É forte, né?
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1: Oh, desce um trem aí pra mim. Mas agora eu vou atender. Eu vou atender, viu, Rosiel? A pedida do meu amigo Mazinho, lá de Campo Grande, no Mato Grosso do Sul. Ele pediu Deli Delinha, antigo aposento, toca Celso Ribeiro.

0: minutos aí, Celso, que tem que encerrar o trem. Hã? 11, então, deixa eu colocar mais uma mensagem aqui. A Nailton falou assim: alô, Nailton.
1: Ô, Maurício Sabelo, boa noite, beleza? Nailton aqui, Luiz Eduardo Magalhães.
0: Tudo bom, Nailton?
1: Rapaz, antes de ontem eu pedi uma música de Paulo e Paulinho, você não tocou, fiquei ouvindo o programa até o final, você não tocou. E ontem pedi uma de Léo Leonardo, você não tocou também até o final do programa.
0: Ah, é porque eu tô
1: esse trem pra tocar aí pra gente, ó.
0: Homem. Amanhã vamos tocar as duas dele, né? Amanhã, né? Vamos tocar logo as duas. Uma do Leandro Leonardo, outra de Paulo e Paulino. Ele não falou o nome das músicas, não. É, e não tem a mensagem dele de ontem, né? É, rapaz, você me desculpa aí, Anailton. Foi mal, viu? Aqui tem pedido um atrás do outro, a gente fica doido aqui, rapaz. Você me desculpa aí. É, 89, é lá de Luiz Eduardo Magalhães, Bahia, Anailton. Um abraço aqui também. É, pera aqui, deixa eu dar uma olhada. Santos Rodrigo, lá do Rio Grande, muito obrigado, um abraço. É o Cícero Pescador de São João do Piauí. Acabou Celção, acabou Fatinha. Tchau, tchau, Anderson. Minha mãe, dona Gasparina, um beijo, minha mãe. Durma com Deus, Marlene, um beijinho. Meu pai que está no céu, a sua bênção, meu pai. Tchau.
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1: Agora são 11 horas em Brasília. Seguimos juntos aqui na programação da sua Rádio Nacional. Eu, Márcia Dias, aqui comigo no estúdio José Alves Sobrinho. E juntos nessa quinta-feira, agora em rede com a Nacional da Amazônia e também com a Nacional do Alto Solimões. E chegando ao Rio Grande do Norte através da Rádio IFRN. Muito boa noite a todos vocês. Vamos ouvir Rita Lee, Jardins da Babilônia.

Aí Gal Costa de Bob Dylan, Péricles Cavalcante, Caetano Veloso, Negro Amor, Cidade Negra de Chuck Berry, Da Gama, Lazão, Ralph Ralphs, Paul Ralphs e Tony Garrido. Johnny B. Goode, Eterna Busca com Seu Jorge, dele Gabriel Moura e Jardins da Babilônia, Rita Lee, Della e Lee Marcucci. 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Hamilton de Holanda e Zeca Pagodinho, Flor de Lis.

0: divulgar. Vem com muito prazer. Valeu.
1: Tá falado.

Pirraça, você ouviu Vanessa da Mata, a música dela e Cassim. Velha Roupa Colorida, Elis Regina, de Belchior e Flor de Lis, Hamilton de Holanda, Zeca Pagodinho, música de Djavan. Horas e 28 minutos, ouvindo Zeca Pagodinho, Enquanto Deus Me Proteja.

0: Aí o sucesso de João Bosco é o Aldir Blanc, o bêbado e equilibrista na voz de Beth Carvalho. Antes, Chico Science, Nação Zumbi com Todos Estão Surdos, de Roberto Carlos e Erasmo Carlos. E Enquanto Deus Me Proteja, você ouviu Zeca Pagodinho, música de Moacir Luiz e Zeca Pagodinho.
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0: 11 horas e 38 minutos, hora de mandar um abraço carinhoso para os nossos ouvintes pela Nacional São Paulo, Nacional no Rio de Janeiro. A você que nos ouve também no Maranhão, São Luís, no Maranhão, e em Recife, Pernambuco. Muito obrigada, muito boa noite. Enfeitiçado, Aline Calisto.

0: Ouvimos o Querires, Caetano Veloso, Maria Gadú de Caetano Veloso, Luz dos Olhos, Cássia Eller de Nando Reis, Enfeitiçado, Aline Calisto de Afonsinho.
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0: Agora juntos vamos ouvir Lulu Santos, Lá Vem o Sol, extra Gilberto Gil.

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2: Oi, gente amiga. Bom dia, bom dia, bom dia. Eu sou o Frank Silva e nós estamos aqui para a apresentação do Madrugada Nacional desta sexta-feira, dia 10 de julho. Desejo a você um ótimo dia, um dia maravilhoso, que você consiga no dia de hoje o que não conseguiu no dia de ontem. Seja bem-vindo aqui ao nosso programa, onde quer que você esteja. Muito obrigado pelo carinho da sua audiência. Nós vamos trazer aqui uma seleção musical, seleção do Jaider e do Antônio Miranda, né? A boa música para você que tem um bom gosto musical. São músicas inesquecíveis que você gosta, que você conhece. Vamos começar com o grupo Revelação, Deixa Acontecer. Neguinho da Beija-Flor, bem melhor que

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1: Você está na Rádio Nacional, a melhor do Brasil, 980 kHz. Também aí na Parabólica, aí no aplicativo radios.ebc.com.br. Vamos curtindo As Marcianas por Causa de Você, Irmãs Galvão, Pedacinhos e Valéria Barros, Barco de Papel.

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1: Você está na Rádio Nacional e o Madrugada Nacional com este amigão Frank Silva. Vamos curtindo agora Lilian, Sou Rebelde, Kátia, Qualquer Jeito e Bianca, Minha Amiga.

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1: Muito bem, estamos aqui com o nosso Madrugada Nacional. É isso aí, é um prazer estar com você, meu querido, minha querida amiga, onde quer que você esteja. Vamos ouvir agora Gal Costa, Nada Mais, Roberto Carlos, Como 2 e 2, Roupa Nova e Cláudia Leite, Um Sonho a Dois. Música.

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1: Oi, oi, gente amiga, estamos juntos aqui nesta madrugada gostosa na Rádio Nacional AM Brasília, 980 kHz, também no aplicativo radios.ebc.com.br. E vamos curtindo aí mais músicas bonitas. São duas indicações: Fafá de Belém, Aprendiz da Esperança, e Gonzaguinha, Espera por Mim, Morena.

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2: Esta é a Rádio Nacional. É muito bom estar com você, meu querido, minha querida amiga. Olha aí, enquanto houver vontade de lutar, haverá esperança de vencer. Vamos nessa. E é pecado não ter esperança, viu? Vamos cantando? Vamos ouvir aí Roberto Live, Tereza, Roberto Carlos, Ana e Pepino de Capri, Roberta.

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1: Esta é a Rádio Nacional e o Sintonia Nacional. Um abração para você, meu amigo, minha amiga. Acredite sempre em você, seja otimista, porque pessimismo leva à fraqueza. O otimismo leva ao poder. Acredite! Vamos trazer agora mais músicas. Erasmo Carlos, Festa de Arromba. Vanderléia, Ternura e Eduardo Araújo, O Bom.

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1: Vamos seguindo, minha gente, trazendo aí músicas bonitas. Olha, vamos trazer aqui os brasileiros que têm nome de estrangeiro e cantaram e gravaram em inglês. Nós vamos ouvir o Christian, Don't Say Goodbye, depois Morris Albert, Feelings, e Mark Davis, Don't Let Me Cry. Tá aí pra você.

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1: Essa é a Rádio Nacional e o programa Madrugada Nacional. Muito obrigado pela sua companhia, meu querido, minha querida amiga. Você que está no trabalho agora, um bom trabalho. Você que nos dá esta carona, um abração, boa viagem para você. Onde quer que você esteja, você está muito bem sintonizado e servido aqui na Rádio Nacional AM Brasília. Vamos trazer agora a serenata Madão Batista, Cristiano Neves e a música Borboleta Azul e Léo Magalhães, Metade Dessa Conta.

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1: Você está acompanhando Madrugada Nacional com este amigão Frank Silva. Vamos ouvir agora Maiara e Maraísa e ainda Marília Mendonça, Cheiro de Shampoo.

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1: 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Você está acompanhando o Madrugada Nacional. Muito obrigado, meu querido, minha querida amiga ouvinte. Rádio Nacional, toca só as melhores, é para você. Dependente com sorriso maroto, raça negra cheia de manias e grades do coração com Grupo Revelação.

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1: Muita calma.

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1: Você está curtindo Madrugada Nacional com o amigão Frank Silva. Vamos ouvir agora Richie e Poveri com X Será e David com Music. Depois você vai curtir Rock and Roll Lullaby com BJ Thomas.

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1: Esta é a Rádio Nacional e o Madrugada Nacional. Chegou a vez da gente ouvir Nelson Gonçalves, Argumento, Altemar Dutra, Que Queres Tu de Mim, e Carlos Galhardo, E o Destino Desfolhou.

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1: Aqui na Nacional, toca só as melhores. É a música de bom gosto para você que tem um bom gosto musical, meu querido, minha querida, amigo ouvinte. Nós vamos trazer agora Meu Primeiro Amor, com João Mineiro e Marciano e ainda Perla, né? Depois César e Paulinho, Nunca Mais, e Eduardo Costa.

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Rádio Nacional e o Madrugada Nacional. Olha, foi Deus que fez você, Amelinha, Pavão Misterioso, Ednardo, como dois animais, Alceu Valença.

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1: Bem, gente amiga, chegamos ao final do nosso Madrugada Nacional. Muito obrigado pelo carinho da sua audiência. Um ótimo final de semana para você. Um abração deste amigão Frank Silva e até a próxima.

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1: Valéria Oliveira, de Luiz Gonzaga e Zé Dantas, em Balança.

Russo Passapulso dele Relógio, Milton Nascimento, de Chico Buarque, Brejo da Cruz. 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Fátima Guedes, dela Cheiro de Mato.

0: Paulinho da Viola, de Pixinguinha, de mal para pior. Também Cazuza, dele, Jorge Israel e Nilo Romero, Solidão que Nada.
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0: Sai Guarabira e Venturini, de Sai Guarabira, Dona.

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0: Ali, Toquinho, de Toquinho e Vinícius, Tarde em Itapuã.
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0: Cássia Eller, de Zé Ramalho, Vila do Sossego.

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1: Clara Nunes e João Bosco, Nação.

Gal Costa, de Chico Buarque, a Rita, Caetano Veloso dele, Outras Palavras. 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Moraes Moreira, de Moraes Moreira, Fred Góes e Zeca Barreto, Sintonia.

Geraldo Azevedo, de Vital Farias, Ai Que Saudade Doce. Maria Bethânia, de Baden, e Vinícius, Samba da Bênção. 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Belchior, de Belchior, Como Nossos Pais. 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

0: 164 milhões de reais.
1: Lenine e Gog, de Lenine e Lula Queiroga, a ponte. Fernanda Porto e Daniela Mercury, desde que o samba é samba. Roberta Assad, Rafael Rocha, Delírio.

0: Céu, de Caetano Veloso, Tropicália. Cidade Negra, de Tony Garrido, Da Gama, Bino, Lazão e Pedro Luiz, Girassol.
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0: Titãs, de Nando Reis, Os Cegos do Castelo.

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2: Alô, Brasil, 5 da manhã. Bora bigodear, gente.
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2: Logo eu, lá vamos nós, vamos juntos nessa sexta-feira. Hoje, dia 10 de julho. Tá tudo bem? Acordou legal? Tá acordando agora? Eu sou o seu despertador. Que coisa maravilhosa. Oi, gente, amiga. Aqui estou mais uma vez nessa sexta-feira. Obrigado pelo carinho. Você que já está na estrada, já está na batalha, na guerra. Valeu, tamo juntos. Você que ainda vai sair daqui a pouco, né? Lá vamos nós. Eu sou o Luciano Barroso. Me leva com você no aplicativo Rádios.tbc. Eu sou o Luciano Barroso, a produção da Bruna Alves e Cléo Borges. No estúdio, nós temos hoje as mixagens do Sunguinha. E aí, Tavinho,
4: esse
2: beleza?
4: Cara sou
2: grande
4: eu.
2: Otávio Fernandes. Você tem a programação musical do Gatinho, Jaider Ribeiro de Amorim. A colaboração da Delgrácia Pinto, os colegas no CIA, no Rodeador. Alô, pessoal, 61 99674-1536. Bom dia, meu Brasil lindo. Bom dia.
5: Bom dia.
2: Bom dia, Nacional Brasília, Nacional da Amazônia. Bom dia, Nacional do Alto Solimões. Alô, IFRN de Natal. Oi, Natal, bom dia. Bom dia, Rádio Porto FM de Porto Franco, no Maranhão. Alô, Quejeiro. Oi, meu querido André, tá tudo bem? Bom dia, Portugal, Colômbia, Buenos Dias, Guiana Francesa e Bélgica, bonjour. Nos Estados Unidos, Canadá, Inglaterra e Guiana Inglesa, good morning. Na Alemanha, moin. No Japão, konnichiwa. Nós estamos juntos. Ei, o Brasil Rural está no ar.
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1: É a nossa voz, a voz do povo brasileiro em AM, FM, ondas curtas na internet, no aplicativo rádios.mc. Baixe o aplicativo, vamos juntos fazer essa festa bonita. Hoje, na sua sexta-feira, adivinha o que se comemora hoje? Dentre outras datas, né, dentre outros momentos, nós temos que hoje é o dia da pizza. Muito popular em São Paulo e em todo lugar. Gosta de pizza, Tavê? É uma delícia, né? Eu gosto da portuguesa. E aí, Claudinho? Vai na pizza ou não vai? Então você tá sentindo, não come não. Esse negócio de, ai, eu tô... Não come não. Não, vai comer capim. Vai. Alfacezinha grelhada, né? Pizza. Gente, quem é que gosta de pizza aí? Eu gosto, adoro pizza. E hoje tem o professor Argemiro Brum. Ele é doutor em economia internacional. Hoje tem... Ah, meu Brasil. Eu vou te falar um negócio. O Jaider tá começando arrebentando. Aí, Sérgio, grande Sérgio, hoje é dia da pizza. Saudade de minha terra.

0: Aí sim, Sérgio Reis, começando o nosso Brasil Rural de hoje. Ei, são 5:07, horário de Brasília, e aí?
1: Bigodeou!
0: E a bigodeada vem assim, ó. Ei, obrigado, João, obrigado, Eva. João e Eva. Nossa senhora, que é isso? Cascatiana, Índia. Essa música é linda, né? Ou pra sexta-feira, imagina. Desce mais um pé de

0: musicaço, gente. São 5 horas e 11 minutos. Bom dia, meu Brasil. Bom dia, Luciano. Uma ótima sexta-feira para você, para nós. Se puder, Encanto da Natureza, tá? Juraci Rezende. Claro que pode, Juraci. Ô, Gilberto, você gostou dessa aí, Gilberto? Índia, Cascatinhana. Olha que beleza.
1: Bom dia, Luciano Barroso.
0: Onça Preta.
1: Bom dia a todos que estão na escuta. Bom dia a todos do grupo do Amanhecer. Ô, Luciano.
0: Oi.
1: Gilberto, Onça Preta, estamos por cá. Manda um modão para nós, hein, Luciano? Manda aquela Menina da Aldeia com Lourenço e Lorival.
0: Certo.
1: Para nós escutar isso aqui. Se não der passar hoje, passa amanhã.
0: Tá bom.
1: Estamos aqui ligados, conectados. Bom dia, bom dia.
0: A Onça Preta, olha quando a bicha está esturrando. Aqui, carinhosamente, ela está dizendo assim: eu quero lanchar. Eu quero fazer um lanchinho. São 11 horas, são 5 horas e 12 minutos. Bom dia. É um lanchinho. Gente, eu fui ao médico, né? Tá lá, tô até usando aqui um negócio no outro. Aí eu tava lá no médico, você vê. Você, quando é engraçadinho, você recebe também as coisinhas, né? Eu cheguei cheio de brincadeirinha. E aí, doutor, beleza? Tá? Beleza? Como é que tá? E aí, tá tudo bem? Então, aí ele virou pra mim, terminou o exame, falou assim: posso te falar um negócio? Falei: pode, você tá com os dias contados. Eu falei: doutor? Ele falou: não, não sei quantos, mas que tá. Eu falei: você quer me matar do coração, rapaz? Você tá doido? Ele falou: não, mas vai ainda aí, uns 30 mil dias, pode ficar tranquilo, tá longe. Aí falou: não, você tá muito bem. Eu falei: tá, obrigado. 5 horas e 13 minutos, bom dia. Bom dia, Luciano. Falar nisso, tem que fazer check-up, gente, de vez em quando, dar uma olhadinha, né? Ver como é que estão as catracas por aí. É normal, tem que dar uma olhadinha nesse negócio. Ó, perder o fôlego ao subir uma escada pode não ser apenas falta de condicionamento físico. Essa preocupação foi apontada pela Sociedade Brasileira de Cardiologia e chama atenção para o Dia Nacional de Alerta contra a Insuficiência Cardíaca. Segundo os cardiologistas, os principais sintomas são dificuldade respiratória durante esforço, fadiga muscular e retenção de líquidos. As doenças cardíacas podem ser confundidas com efeitos no sedentarismo ou envelhecimento.

0: Não tô aguentando que eu já tô velho. Eu não sei como é que eu sou sedentário. Mas cuidado, gente. Isso aí pode camuflar. E aí você pode estar com um problema no coração. Resultado, daqui a pouco, ó. Que procó. E você poderia ter evitado. Dá uma olhadinha, tá? Pedro Ribeiro, Recanto do Açaí, Guaraí, Tocantins. Pediu Roberta Miranda e Reginaldo Rossi. Oferecendo para Neves. Oi, Neves. Tá tudo bem aí? Fala, queijeiro. Dona Geralda, Divina, Carminha, Dirce Rosa, Rosângela Vieira, Jacinho, Tevaldo, João Batista, Alemão, Vagalume, Lapiseira, José Alves, Maria Aparecida, Romualdo, todos do Brasil Rural. Bom dia, Hélio Xavier, Deito, Zé Flamengo e Nezinho. Bom dia, é Pedro Ribeiro. Pedrão, tá tudo bem contigo, Pedrão?
1: Bom dia, Luciano. Oi, Francisca. Barroso, bom dia, amigo. Um abraço para todos os amigos. E todos os ouvintes, que Deus abençoe todos.
0: Obrigado, Francisca. Alô, Miguel, 5h14. Ô, Miguel!
2: Sua vez dessa sexta-feira, obrigado.
0: Miguel, cadê você Miguel?
3: Luciano Barroso! Bom dia, Luciano Barroso!
0: Aê,
3: aqui quem fala é Miguel, de ouvir chorar, Luciano Barroso! Luciano Barroso, estamos aqui junto com o nosso Trujãozinho, ligado na nossa nacional, nosso Brasil Rural, pela Rádio Universitária, Luciano Barroso.
0: Ô, Miguel!
3: E Luciano Barroso, um grande abraço para todos vocês do Estúdio da Rádio Nacional. E Luciano Barroso, o que fala é Miguel, de Boa Bicha Horário, Luciano Barroso, tamo junto, até a próxima, tchauzão, Luciano Barroso, Miguel.
0: Até mais, Miguel, obrigado aí pelo carinho da sintonia. Ô, Luciano, bom dia, Zelinhos, rapaz, Zelinhos deu uma descadeira. Tá em casa, mas segundo ele volta, né, Tavinho? Hoje eu tô aqui com o rei de Itiquira, viu, o Hélio? Hélio Xavier é daquela lá de Formosa, ali pertinho de Itiquira, tá lá na... É, ele conhece lá. O Hélio, o dia que você foi a Itiquira, quando você vê aquele homem lindo, espetacular, aquele monumento à beleza humana, de sunguinha verde, é ele, Otávio Fernandes.
4: Eu gostei assim, amostradinho.
0: E não é? Oi, Luciano, bom dia, Brasil Rural, bom dia, amigo do Amanhecer. Hélio da Fazenda Crixazinho, mandando um alô para Etevaldo Brito, Gessinho, Dona Dice, Dona Geralda, Juraci, Rosângela Oliveira, Pedro Ribeiro, Lapiseira, Alemão Três Corações, Enio Fausto, Romualdo, o nosso irmão Adeilton, Fazenda Limeira, Paula de Melo, Bernardo Mendes, Carminha, bom final de semana a todos. A irmã Marcilei, obrigado, obrigado. Valeu, Hélio, obrigado. Ô Wesley, tá tudo bem?
5: Bora. Bom dia, um abraço, meu amigo Luciano Barroso.
0: Sim.
5: Com certeza aí uma sexta abençoada, iluminada de asa e todo mundo, esse o Raimundo aí que tá na sintonia do da Rádio Nacional aí, tá bom? Brasil Rural.
0: Isso.
5: Aquela proteção divina, saúde, prosperidade, felicidade, tamo junto e misturado aqui na capital do vento, Boa Vista, Roraima, Brasil, rapaz. Um alô de AZ, um alô de AZ aí. E um fim de semana desde já abençoado, iluminado pra todos. Bote butiano aí, moço. Bote os modão bom demais pra nós.
0: Deixa comigo.
5: Tudo de bom.
0: Vou caprichar. Vou dar um capricho aqui, numa boa. Fala, Gaguinho, são 5h17. Fala nisso, frio, hein? Em Brasília hoje tá um ventinho, né? Não tava assim tão frio, mas a sensação tava terrível, tava aquele ventinho frio. Tem muita gente, como é que tá a temperatura aí no seu... Ô, ninguém falou da pizza ainda, ó. Ninguém gosta de pizza. Gente, eu, aquela pizza portuguesa bem feita, ali no Valparaíso, ah, lá também, aí em Alexânia. Em Alexânia tem um lugarzinho lá, rapaz. Nossa, ô, pizza boa, num preço bom. É muito legal a pizza lá. Tem um lugarzinho lá, um mocó lá. Eu não sei nome, não sei nem... Eu só sei ir lá. Não sei nem onde é lá. Eu só sei ir. Mas eu vou pelo cheiro. Ô, pizza gostosa. Adoro pizza. Qual que você gosta, Tavinho? Eu gosto da portuguesa. E você? Mas tem que saber fazer a portuguesa. A calabresa também é boa. Mas, ó, a portuguesa, você tem que saber fazer a portuguesa. Porque tem gente que na portuguesa dele não tem aquele ovo cozido. Tem que ter. Tem que ter cebola. Bastante cebola. Aí tem gente que fala assim, eu quero uma portuguesa sem cebola. Então não é portuguesa, dá outro nome pra ela. Né? Tem pimentão, tem tomate, ó, tem tudo. Cebola, tomate, pimentão, é portuguesa, menino. Aliás, espera um pouquinho. Deixa eu dar uma olhadinha aqui. Pizza portuguesa. Vamos ver o que que tem. Pra não ficar aqui, né, tentando adivinhar. Os ingredientes.

0: ingredientes. Receita foi criada no país, principalmente em São Paulo, na década de 60, 70, combinando a pizza italiana com ingredientes típicos da culinária luso-brasileira. Por exemplo, ovos cozidos, cebola e azeitona, molho de tomate, queijo mussarela, presunto picado, rodelas de ovo, cebola fatiada, azeitona e tomate. Tá aqui. Ó, se você quiser, pode botar palmito, ervilha e milho. Também pode. Tá? Aí você vai no orégano, a boca virou um brejo já. Já tô aqui que... Nossa, ó. Ei, rapaz, hoje é dia da pizza. Pizza portuguesa. Essa é boa demais da conta. Sabe fazer pizza? É bom. É bom. Gaguinho, e aí?
1: Bom dia.
0: Bom dia.
1: Bom dia, bom dia, Luciano Barroso. Tô aqui na sintonia, meu amigo, viu?
0: Fala, meu querido.
1: Ô, Luciano, passa aquela de sempre aí do programa pra amanhã, viu?
0: Amanhã,
1: sabadaço,
0: tá.
1: Viu, meu amigo?
0: Ou...
1: Eu vou ficar na sintonia, viu?
0: Não
1: vou
0: vai faltar. Vai
1: bem cedinho amanhã, viu?
0: Tá bom.
1: Zé Vaqueiro coladinho. E ofereço para seu Tonhão, na Fazenda Rodrigo, aqui no município de Santa Cruz, que é seu ouvinte de carteirinha, viu?
0: Certo.
1: É nossa amiga Giovanni Dias, lá no Alegre, minha amiga Creuda, na Hélio Alves, que tá na sintonia, tia Jesuíta, nosso amigo Creme do Caldo de Cana, Chico Tavares... nosso amigo Diego Maradona, Vagalumim, Gessim, meu amigo Alemão, lá na Bahia, e Três Corações.
0: Certo.
1: Enio Carlos e a todos que tá na sintonia, rapaz, que manda aquele alusão. Nossa amiga Carminha, todos que tá na Tucaia. Nosso amigo José Lins, aquele alô e bom dia, bom dia, bom dia, bom dia, Luciano.
0: Bom dia, bom dia, bom dia, bom dia, Gaguinho. Ô, Terci Diniz, obrigado, bom dia, Terci. Você é maravilhosa, Terci Diniz, valeu. Fala aí comigo. Ô, Tripinha, tá tudo bem, Tripinha?
2: Bom dia, Luciano Barroso.
0: Bom dia.
2: Programa Brasil Rural, bom dia a todos, todos os amigos do Grupo do Amanhecer, todos os ouvintes da Nacional, meu amigo Salvador Dias, Raimundo Nonato, Del Caminhoneiro, Carminha, Xerato, Vagalume, Vagalumim, de Barreiras.
0: Isso.
2: Meu amigo Derado em Pilar Arcado, na Bahia, todos os ouvintes aí. Ótima sexta-feira, sextou.
0: Sextou, Tripinha, obrigado. A região sul, ó, tá falando de frio aqui. A região sul tem previsão de frio intenso para os próximos dias. A frente fria avança para a região sudeste, baixando o clima em São Paulo, Rio de Janeiro e Belo Horizonte. Vamos lá. Não há previsão de chuva, tá? A capital paulista também terá madrugadas frias, mínima de 13. Ah, não tá assim tão... 13? 13 tá legal, né? Vamos lá, madrugada... Belo Horizonte, deixa eu dar uma olhadinha aqui na capital mineira. 13 graus também. 13. Vai até domingo. Aí, não dá o quê pra sair... Não, pra sair pelado dá não. Eu, hein? Que história é essa, rapaz? Você tá doido? Não pode sair com frio ou sem frio. Não, tem que botar a blusa. Mas não foi isso que você falou?
3: Vai ser 12.
0: Ah, tá.
3: Foi 12,
0: foi 12. Ai, ai, caramba. Cada coisa que acontece nesse estúdio. Mas, gente, mas ó, vai esfriando, vai esfriando, vai esfriando. Não é, dona Cleuda? Aí fica frio demais
4: Luciano
0: da conta.
4: Barroso, Luciano Barroso, Luciano Cleuda em Santa Cruz. Luciano, gostaria de ouvir música com Fernando Mendes.
0: Fernando Mendes.
4: Conhecida. É. Para oferecer para minhas duas filhas, para meu esposo. Oferecer para o Gaguinho, para o Clemildo. Para essa turminha de amanhecer. Tchau, bom dia.
0: Ô, oh, lindona, obrigado. Muito obrigado, dona Cleuda. Bom dia, Luciano. Eu quero mandar um abraço para todos na escuta, na rodoviária de Itapaci, Goiás. Ele é Lucimar Eletricista, Recanto da Zema. Pessoal de Itapaci, estado de Goiás. Ô, oh, alguém de Itapaci, sabe o meu telefone aí para mandar um recado aqui? É o 61-99674-1536. Ô, Lucimar, vamos ver se tem alguém de Itapaci ouvindo. Vamos lá, rodoviária de Itapaci, 61-99674-1536. Não adianta vir com aquela desculpa.
5: Eu tava cochilando na hora, não deu nem pra, pra anotar o número. Então vamos lá,
0: 61-99674-1536. Agora foi, né? Ô, Adão Márcio, bom dia. Adão Márcio, fala aí, meu querido. Ô, bom dia, Luciano. Hoje é 10 de julho. Adão Mar, Sete Lagoas. Obrigado, Adão. Obrigado pelo carinho da sintonia. Uma ótima manhã para você e para todos os amigos aqui no trecho. São 5:23. Essa aqui é legal, hein? 4 adolescentes brasileiras conquistaram o primeiro lugar no concurso internacional ISS Journey, que é um projeto voltado à conscientização sobre o câncer de mama. Sabia? A equipe é formada por alunas do 8º e também do 9º ano do Colégio Ser, em Jundiaí, no interior paulista. Olha só, gente, que beleza. Ouça, né, no caso do rádio. É a primeira vez que uma equipe brasileira vence o projeto e irá para experimento na Estação Espacial Internacional em uma missão prevista para setembro. Que barato, hein? Que espetáculo. O programa ISS Journey desafia estudantes a desenvolver experimentos científicos para serem realizados em condições de microgravidade. Tá aí, uma boa notícia para nós. Parabéns aí aos estudantes. Tá chegando a hora, hein? Não é? Não tá chegando? Que daqui a pouquinho eu tenho que parar, porque... Eu tô com o Holter aqui, rapaz. Bom dia, Brejo Maranhão. Amanhã, 157 anos, Raimundo Pinto do Brejo. Ô, Raimundão, uma ótima manhã pra você, grande Raimundo. Tá ouvindo a gente aqui. Ó, parabéns pra você e todo... Você do Brejo, parabéns a todos do Brejo. Amanhã, aniversário do Brejo, beleza. Edgar, como eu morri, eu falei.
6: Bom dia, Luciano Mauroso, Edgar dia. De Blandi, Botafoquenzo, no cachorro que a gente comeu. Morreu.
0: Empacotou.
6: César e Paulino, meu pecado. Vai minha namorada Mariana, Cafifa, Zé Cardo Betioga, o Enedo Marinha, José Chupigóia, Delco Miretripim, Vagalume Quebra-Gaio, Antonino Garcia Isaías, Manelzinho Manel Messias, é nós, é Caminha, Divina Raquelzinha, Antônio Ribeiro, Antônio Pessu. Francisco Estrela, Francisco Céu Azul, o Alemão Repolho, ó,
0: Alemão Repolho.
6: A Luz Costa, o Ailton, o Rubens, o Saulo, o Zé Flamengo, Luiz Cláudio, as duas Teodora, bom trabalho, fique com Deus, bom final de semana, que Deus abençoe e proteja. Bora, vou pôr a coma lá na rua agora.
0: Bora.
6: O Claudinho também. Um abraço, fui!
0: O Claudinho tá aqui hoje só na expectativa, só olhando pro lado, ô Claudinho. Tá na hora, tá não? Chegou o café ainda não? Rapaz, o Claudinho ainda não. Chegou ainda não. 5:26, eu tô de olho aqui. Chegou ainda não. Ó, ontem nós tivemos aqui uma peleja, uma disputa. Maria Aparecida pediu escolta de vagalumes, venceu por um voto. João e Eva, eles pediram disparada, Jair Rodrigues. Perdeu por um voto só. Só um voto. Ô, Brasil bonito. Ei, pessoal. Um abraço.

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2: E nós estamos juntos fazendo aquela festa. Oi, Tavinho, bom dia para essa gente bonita. Bom Brasil, bom dia. A Nossa FM de São Rafael, Rio Grande do Norte. Ei, pessoal, Nossa FM, obrigado. São Rafael, telefone aqui é 61-99674-1536. Bom dia, bom dia. Dona Marcilei, bom dia, sextou, né? Aí, galerinha, bom dia, gratidão por tudo. Ô, Dona Marcilei, bom dia. Bom dia, Rádio Universitária de Boa Vista, Roraima, Serra Dourada, Novo Brasil, Goiás. Rádio Placar de Ortigueira, no Paraná. Rádio Cidade FM de Bom Jardim, no Maranhão. Alta FM de Lago da Pedra, no Maranhão. A DRFM, São Francisco, Minas Gerais. Comunitária Alternativa de Terra Alta, no Pará. A Nossa FM, Bar do Chapéu, São Paulo. Mais FM em Maceió, Alagoas. Um bom dia. E aí, quem é que gosta de pizza? Ah, agora não dá não. Agora não vai dar não. Não fala de pizza agora não, porque agora chegou a hora de dançar. Ô Nando Cordel, como é que fica essa dança de hoje? 5h32, aí sim. Me pega pela cintura. Essa cinturinha de equipe, menino. Lá vamos nós, agora. Arrasta pra lá e pra cá. Encaixa. Ui,

0: Rapaz, são 5 horas e 36 minutos. Esse forrozinho é bom demais. Ô, meu Brasil bonito. Vai esse. Agora é no chiado.
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0: 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Bom dia.
1: Bom dia, mano. Bom dia mesmo, Luciano Barroso.
0: Bom dia, mano.
1: Você tá bom?
0: Bom.
1: Mantendo o... Abração para todo mundo aí do grupo, todo mundo. Deus abençoe a sexta-feira abençoada.
0: Isso.
1: Dona Marilu, seu nego. Vamos levantar pra fazer o café, tá na hora. A gente na roça tem que levantar cedo,
0: é.
1: Seu nego. Seu Barroso, eu quero você perceber aí. Ontem eu vi no DFTV, o Zé Mulato teve um acidente com ele e a dona Nissa, a esposa dele.
0: É.
1: Andou machucando, vê. Como você vê, se ele tá bem, como é que tá. Aí passa informação pra gente.
0: Passo.
1: É um grande amigo nosso. O Zé Mulato. É lá dentro de casa da gente. Nossa, ele gostava de papai, de mamãe demais. Gente boa demais, Zé Mulato. Aí você passa a notícia. E toca uma música dele pra nós.
0: Tá. Antenor, o que eu sei até agora do Zé Mulato é o seguinte. Ontem, inclusive, o Tavinho, o Otávio Fernandes, passou. Na hora do acidente, o Otávio passou pelo local. Ele bateu a caminhonete dele. É, parece que tem um caminhão envolvido. Envolveu um caminhão e ele bateu a caminhonete dele num poste. Mas a informação que temos até agora é que tá tudo bem. Até agora, essa é a informação que temos, tá? Qualquer mudança... Aí eu te aviso, eu tô de olho aqui, tô acompanhando, tá? Qualquer alteração eu te falo, tá, Antenor? Alô, filho! Olha o Emerson.
2: Bom dia, bom dia, bom dia, Lulu, meu povo! Você tá doido, Lulu?
0: E?
2: Bom dia, bom dia! Bora que bora!
3: Você tá
2: bora,
3: doido?
2: Bora, bora, que o sol já raiou na fazendinha.
3: Você tá doido?
2: Facebook por cá, Emerson André. Um abraço aí pro JP, o Uso dos Estados Unidos, pé queimado, vagalominho, pai e filho. Amaram o Jito DiCaprio! Você tá doido?
0: Sumiu, ele sumiu!
2: Será que era aranha?
0: Aranha.
2: Azulejo? Você tá doido?
0: É.
2: Ao Dieguito Maradona, Jacinto Pogo, Major Coutinho, Sargento Carlos, Dona Sandra, Dona Vilma, Dona Geralda, seu Etevaldo, seu Raimundo Pinto do Brejo, Márcio Clay, a vocês aí. Seus programadores também. Aquele abraço!
3: Você tá doido, Lulu?
0: Eu tô.
2: Para mexer o doce. Toca a boa pra nós, João Paulo e Daniel, se for possível. Qualquer uma que tiver aí.
0: Deixa
2: beleza? Na programação aí, tá? Show de bola. Um abençoado dia. Que a paz de Deus sempre esteja conosco, nos abençoando e nos livrando tudo que foi de mal, né, Lulu?
0: É, com certeza.
2: Bora que bora. Pega a subida que descendo em contramão. Aquele aperto de mão de alicate de pressão e aquele abraço com cabo de aço. Tchau, obrigado. Câmbio de vivo.
0: Aí nós somos um câmbio pra você também. Grande Fez. Obrigado aí pelo carinho. Aqui, vamos ver se ele tomou o remedinho dele hoje. São 5 horas e 40 minutos. Ah, antes eu quero falar que a Mega Sena saiu para um único apostador. Mega Sena. Números sorteados. 1. Eu ia dançar, nunca. 11, 24, 33, 35, 59. Tá? Segundo a informação aqui. O concurso foi realizado... Ah, esse aqui é o de terça-feira, aí o de ontem. E o de ontem? Alguém sabe o de ontem? Eu, hein? Não, eu quero a mega de ontem. Pera aí, gente. Eu vou procurar aqui a mega de ontem, que eu não achei, não. Seu Madruga, pera aí. Mega.
4: Bom dia, Luciano.
0: Bom dia.
4: É nóis na área. Qual você seu... passa essa música? Couro de boi.
0: Couro de boi.
4: Aqui pra... O pessoal daqui de Iraquara. Meu amigo Didizinho, daqui de Iraquara. Lá pra Quixaba. Pra Nelson da Quixaba e pra tudo tá na escuta do seu plano, viu?
0: Certo.
4: Valeu, meu amigo. Couro de boi. Lá pra meu amigo aqui de Iraquara, chama tá Bonfim,
0: bom.
4: Viu?
0: Ah, tá bom. Deixa eu te falar um negócio. Só tem doido, rapaz.
5: Bom dia, Luciano Barroso.
0: Bom dia, Adão.
5: Bom dia, Luciano.
0: Bom dia.
5: Aqui quem fala é Adão, na cabeceira do vão. Eu queria que você mandasse sua música. Mandar sua música aí pra nós. Pontião Carreiro e Paraíso. Qual é a música deles aqui? Oferecido pra Joaquim. Do Engenho 2. Oferecido pro Divino. Tá oferecido para a Polinário fazendo vazantão.
0: Rapaz, obrigado. Eu acho que foi esse Adão. Quando eu fui lá no Engenho 2, lá no Joaquim, já tem um ano isso, gente. Tô doido para voltar lá. Eu ganhei um galo de presente, me deu um galo, cheguei lá, tinha um galo. Ah, foi o Adão que mandou para você. O Adão, foi você, meu querido. Que até, rapaz, eu vou te falar um negócio, só tem gente fina, 5h42. Foi você, Adão?
6: Luciano Barroso, bom dia. Adeus, bom dia, Brasil Rural.
0: Bom dia, bom
6: Grupo
0: dia.
6: Grupo Amigo do Amanhecer, uma boa sexta-feira. Excelente manhã de sexta-feira, Luciano, por aqui no Pé do Eito, aqui na Fazenda Limeira, no Sertão Baiano. Passando para desejar uma ótima manhã, um bom final de semana a todos os amigos do Grupo Amigo do Amanhecer e aos amigos Zé Flamengo, ao Gesto Topógrafo, o Alemão, também o Hélio no Crixazinho. Bom dia também meu amigo Pedro Ribeiro, o Wesley em Brasília, a Milena, Corsina, todos os amigos demais e a querida Edna Maria, professora e cantora Edna Maria também na sintonia e aos amigos aí, meus amigos todos que estão na sintonia aí, a Rosângela Vieira também aí, no conjunto de chacras, também sempre ligado na Rádio Nacional, ligado aí no Brasil Rural, né, minha amiga?
0: Opa.
6: Beijo no coração, minha amiga, e a todos os amigos demais que estão na sintonia, Luciano. Tô por cá, ligado na Rádio Nacional, no Brasil Rural, desejando um bom final de semana a todos, meu amigo.
0: É isso, Adeu. Tamo junto, às 5h43, 61 99674-1536. Você manda sua mensagem, áudio ou de texto? Se for áudio, um minutinho, tá? Texto, capricha aí que eu tô aqui.
7: Bom dia, Luciano Barroso.
0: Tino
7: Marcineiro de Paraná, no Tocantins. Luciano Barroso, tô ligado aqui, meu amigo. Gostaria de mandar um alô aí pros ouvintes seus aí, uns amigos meus, que é ouvinte seu. Feliciano da Fazenda de Perroxo, um abraço do Tino Marcineiro, Joaquim do Engenho.
0: Certo.
7: Um alô também para Apolinário, lá para as bandas de Cavalcante, e todos os meninos da região do Albino, região do Angical. Um abração do Tino Marcineiro. Falou, Luciano.
0: Falou, meu querido.
7: Se você puder tocar aí para nós aí o Gilberto e Gilmar, Homem Pássaro. Tô na escuta, viu, Luciano Barroso?
0: Agora que o Tino mandou o Beto Padeiro cantando Asa Branca em inglês. Ele já cantou aqui comigo, Asa Branca. Vamos ver aqui. Vamos ver se eu consigo botar esse áudio no ar. Ah, é comigo! É um vídeo, eu estou no vídeo.
8: Vai pro YouTube?
9: Vai pro YouTube.
0: Aqui é o. Rapaz, sou eu. Deixa eu te falar uma coisa. Isso aqui quando eu apresentava o Eu de Cá. Quando eu apresentava eu de cá, você de lá.
9: Quem é o cantor?
0: Aqui.
8: Quem é o cantor?
9: Vai ser assim o.
0: Vamos ver.
8: Quem é o cantor?
0: Vamos ver se ele cantando.
8: Olha, a Cleusa lá de Presidente.
9: Da minha autoria, né?
0: Cadê? Vamos lá. Não
8: essa
0: tá.
8: Só. É o telefone. Daqui a pouco.
0: Cadê o Beto Padeiro cantando, Paulo, gente? Hoje.
10: Boa noite, Beto!
0: Aí, ó.
9: Não. Quando...
0: Isso aqui, gente, foi quando eu apresentar.
9: Aí o ex.
0: Aqui.
9: Da minha autoria, né?
0: Ah, aqui. Ele cantando.
9: I do so few ways no snevo. 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
0: Meu Deus.
9: I love you, Esse. Do I do safi. I love you, Esse. I love you, I. Essa só meme.
0: Ô, gente, mas que recordação linda que você me proporcionou, Tino. Nossa, que espetáculo, que maravilha. Beto Padeiro cantando, Tino Marcineiro. Porque eu apresentei o Eu de Cá, Você de Lá durante muito tempo, uns 5 anos. Né? E nessa, nossa, bom demais. Boa recordação. Bom dia, pessoal bonito. Bom dia, gente. Bom dia, Serra Verde FM de Viçosa, no Ceará. Saudade do Beto Padeiro. Bom dia, Liberal de Morada Nova, Universitária FM de Teresina, no Piauí. Teresios FM, Uruçuí, no Piauí. Rádio Antares, Teresina, Piauí. Web Aventura Regional, Belém, Piauí. Rádio Lourenço de Calçuene. Web Braga Music em Belém, do Pará. Rádio Mix de Castanhal, no Pará. Novo Tempo de Uruçuí, no Piauí. Ei, eu sei que tem muita gente que gosta. Duas camisas. Milionário. O que foi, moço? É milionário, é rico agora. Não, é depois da música. É depois da música. É, tá vendo? Tá vendo? É a proximidade aí, ó. Entendeu? Pegou aí. Brasil, são 5h46. Milionário e José Rico. Duas camisas. Depois tem aquele negócio lá, tá? Depois, viu? Tá?

0: cada vez mais, 5h50.
1: Bom dia, Luciano Barroso, bom dia, do Brasil Rural, Antônio Lopes aqui de Goiânia, ligado na programação nesta manhã de sexta-feira. Um abraço aí para Wesley, Nilda, Maria Grandi, Duquinha Vaqueiro. Alô, Duquinha Vaqueiro, acorda, Duquinha Vaqueiro. Alô, Terlan Moreno. Bom dia também aí para todos os ouvintes aí que estão ligados. Wesley, alô, Wesley, bom dia, boa sexta-feira. Toca para nós aí As Marcianas.
0: É isso.
1: A música Por Que Brigamos. Bom dia, bom dia, bom dia.
0: É meu, rapaz. Ô, Nero Cortez. Bom dia, meu amigo Luciano. Ah, que essa sexta-feira seja. Vai, tá vendo? O que houve aqui? Cheia de paz e prosperidade para vocês aí da rádio. Todos os ouvintes. Só caiu o modão do Nero Cortez. Muito obrigado. Olha, ele mandou mais um modão aqui, eu vou mandar pro Jair. Ô, Nero, você sabe que quem... Aqui, ó.

0: Boa, boa, Nero. Vou mandar pro Jaider. Você sabe que quem manda na bagaça da música aqui é o Ribeiro, né? Então vamos lá. Ô, Gabriel Neto, vou mandar pra ele. Boa, gostei dessa. Meu amigo Luciano Barroso, Brasil Rural, Paixão Nacional, Rádio Paixão Nacional. Obrigado, meu querido. Ótimo final de semana, sextou, estou bem. Gabriel, aí mandou aqui. Nossa! Mandou uma foto aqui, cara. Um pedaço de pizza.
1: Meu amigo Luciano Barroso, eu vi você falando de pizza. E aqui ontem teve uma inauguração de uma pizzaria em Águas Claras. Oh. Não vou falar o nome, que eu não vou fazer propaganda.
0: E, graças a Deus.
1: Foi os convidados, eu deram pizza de graça para os convidados.
0: Ó, oh, que beleza, velho. Olha a lapada de...
1: Um abraço, meu amigo.
0: Um abraço, meu querido Gabriel. Rapaz, pizza. Eu gosto da pizza, eu compro geralmente quando eu vou comer em casa, né? Eu compro geralmente sobrando, porque eu gosto da pizza no outro dia, no café da manhã. Aí eu vou te falar agora.
2: Bom dia, Luciano. Bom dia, bom dia.
0: Bom dia, Sextor.
2: Alex. Sextor. Alex Laleira aqui no Valparaíso. Bora trabalhar, bora matar mais o leão, que a vida só é. Só é dura pra quem é mole. Bom dia, bora pra cima.
0: Vambora, vambora. Esse leão, espero que ele seja banguelo, porque hoje, sexta-feira, eu não tô aguentando matar leão mais, não. Ô, oh, bom dia, bom dia. Ô, oh, Carminha, você está bem, Carminha? Tá
3: Lulu,
0: tudo bem? Oi.
3: Sino aí, é minha família, meu pai, minha mãe, viu? Disparada, sempre coloca essa música aí, que pra mim é maravilhosa. Pra todo nordestino.
0: É lindo.
3: Um abraço aí pra minha família, minhas filhas, povo que já deu bom dia pra mim. Tripinha, um abraço. Dona Geralda, Dona Jesuíta também, Gaguinho. O Queijeiro também, um abraço aí, Neves, povo de Porto Franco, a Xará também, Carminha, bora abrir as porteiras, bota o berrante, cadê o berranteiro pra tocar um parabéns aí pra todo mundo, um abraço aí, berranteiro, um abraço, Diego, um abraço aí,

0: E para todos, o índio também, que está lá na corritela da Cláudia, nos garimpos. E aqui, Boa Vista Roraima, o povo ainda continua no feriado. Um abraço!
1: Um abraço! A Carminha, eu também te amo. A Carminha colocou aqui, ó, se me perguntarem qual foi a maior conquista ocorrida em 9 de julho, minha resposta será nessa foto. Nenhuma medalha supera o privilégio de pertencer a essa família. E ela mandou uma foto aqui maravilhosa. Ah, Carminha! Aqui outro que não sei se tomou o remedinho hoje.
2: Bom dia, Luciano Barroso! Sextou, amigo, sextou, é tamo noite. Hoje eu tava de frio aqui no Paraná, não tava de frio não, beleza?
1: Tá bom.
2: Vamos pra cima, rocha pra frocha, pra um lugar sem massagem. Vamos curtir aquela musicão lá, acho que não sei se é o Zé Tapete Odoro que canta lá, ó. Meu carro velho está abandonado. Dois cansados de trabalhar. Beleza? Vamos cantar essa mão aí, hoje é sexta-feira, meu amigo. Vamos que vamos. Vamos pra cima. Não deixa de cair a guaiaca, de jeito nenhum.
1: Rapaz, mas você vê que ele canta bem. Meu carro velho está abandonado. Não desafinou, não. Estou cansado de trabalhar. Boa, Percival. Boa. Aí, quiser gravar, meu amigo, tá bom.
3: Bom
1: ó.
3: Dia, bom dia, e bom aula dia, piseira. Meu povo.
1: Aula piseira.
3: Bom dia, Luciano Barroso. Bom dia a todos aí da Nacional. Bom dia, Brasil Rural.
1: Isso.
3: Bom dia, grupão Amigos do Amanhecer. A paz de Deus, irmã Marcilei. Bom dia, Carminha. Bom dia, Neve. Bom dia, Maria Aparecida. Bom dia, Divina. Bom dia, Romualdo. Bom dia, Emerson. Bom dia, Vagalume. Diego Maradona. Cadê tu, Diego? Bom dia, Del. Bom dia, Pedro Ribeiro, Deusdete. Bom dia, Neves. Bom dia. Esse dia eu vou passar aí perto do Porto Franco, viu, Neves? Bom dia pra minha esposa que ainda tá ali dormindo ali. Bom dia, deitado, dormindo não. Bom dia, bom finalzão de semana a todos. Sexta-feira abençoada, bom final de semana, bom dia a todos. Vamos embora, vamos trabalhar. Bom dia.
1: A pergunta que não quer calar: rabisca ou não rabisca? Bom dia, Jair, tá em Trombas, bom dia. Sargento Tel, obrigado aí pelo carinho. Rio Negro e Solimões, pra você do Brasil Rural. Oh, madrugada triste.

0: Uma delícia essa música, né? Rio Negro e Solimões, Madrugada Triste. Há tempo quando eu ouvi essa música. A Jaider hoje caprichou. Só dá você em mim. Ei, Brasil, obrigado, gente. Obrigado, obrigado pelo carinho da sintonia. Uma ótima manhã pra você. Na Rádio FM de Alto Boa Vista, no Mato Grosso. Vem aí, Dagmar Faleiros. Obrigado, Rádio Cultura de Santa Cruz da Venerada. Obrigado, vem aí, Marcel Souza. Obrigado, pessoal da Rádio Iraquara FM, da Bahia. Vem aí o grande Manuel Souza, tá? Brasil Rural vai até às 7h20, mas eu vou agradecer a vocês pelo carinho da sintonia. Obrigado, 6 horas em Brasília.
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0: Morrer de amor ao pé da tua boca, desfalecer a pele do sorriso, sufocar o prazer como teu corpo, trocar tudo por ti, se for preciso. Gente, às vezes o desejo de estar com alguém é tão forte, é algo que não dá para você entender. Pablo Neruda escreveu: sim, não foi porque teus olhos têm cor de lua, de dia, com argila, com trabalho, com fogo, e prisioneira tens a agilidade do ar. Sim, não foi porque és uma semana de âmbar, não foi porque és o momento amarelo em que o outono sobe pelas trepadeiras e és algum pão que a lua fragrante elabora passando sua farinha do céu. Ah, bem amada, eu não te amaria. Em teu abraço, eu abraço o que existe, a areia, o tempo, a árvore da chuva, tudo que vive, para que eu viva. Sem ir tão longe, posso vê-lo todo dia. Veio em tua vida todo vivente. É um amor que não para, transcende. Eu quero amar, amar perdidamente, amar só por amar, aqui e além. Mas este, aquele, aquela e outro, tudo e toda gente. Amar, amar, amar e não amar ninguém. Recordar, esquecer, indiferente. Prender ou desprender é mal, é bem. Quem disser que se pode amar alguém durante a vida inteira é porque mente. Há uma primavera em cada vida. É preciso cantá-la assim florida. Pois se Deus nos deu voz, foi para cantar. E se um dia hei de ser pó, cinza e nada, que seja a minha noite uma alvorada, e que saiba perder para me encontrar. Este é um soneto de Florbela Espanca, Amar, e vai para você, que mesmo diante de toda dor, diante de todas as confusões, ah, mas você fez aquilo, as acusações, que você fez aquilo, você fez não sei o quê, você ainda consegue guardar este amor perene, suave. Esconda o que houve. Deixa a vida seguir seu caminho. Vamos lá. Não tem importância. Não tem importância. A vida é assim mesmo. A gente vai amando, amando. Tem cada baque que Nossa Senhora. Mas é isso aí. Lá vamos nós, meu Brasil.

0: A música, hein? 6:05, escondo o que houve, João Mineiro e Marciano.
1: Bom dia, Lulu, meu povo. Quase que eu fui na feira. Bom dia a todos aí, né? Faz o programa Brasil Rural. Amigo do Amanhecer.
0: Grande Maradona.
1: É, do céu, tá por cá. Acho que hoje nós vamos no tal do Portugal. Mas é isso aí, Lulu, meu povo. Um alôzão aí pra galera aí que tá te ouvindo. Essa sexta-feira maravilhosa. E que Jesus abençoe a todos nós. Ô Luciano, programa pra amanhã pra nós, Casa de Caboclo. Tá bem? Conferência a todos.
0: Que meu
1: pai, a minha mãe, a Lene, meu tio, o tio Miguel, o tio Osmar. E a todos aí, né? Nosso amigo também, cara, rosto lindo, que é o Edilson, lá na Ladeira Vermelha. É isso aí, Lulu, o tempo acabou. Tchau,
0: cadê a amiga?
2: Ai, Luluzinho!
0: Isso!
2: Sextou, amiga! Ai, que tudo!
0: Meu Deus, eu falei, a amiga hoje não vai falar!
3: Ai, pai, para! Ai.
0: São 6:07. Obrigado, gente, bom dia. Ó, o filósofo. Os olhos são inúteis quando a mente é cega. Boa, Germino. É verdade. Tem gente que vê, mas não enxerga. Tem gente que olha e não vê. Tem gente... É, os olhos são inúteis. Se a mente é cega, tá na lata, tá na cara. Mas... Não, não é assim, não. Ah, ó. A semana é nova, mas o desejo é o mesmo. Que Deus nos guie no livre de todo mal. O forte vive lutando e o fraco morre sonhando. Boa, essa é boa também. Grande Germeno. Ô Vagalume, 6:07 aí, tudo bem?
4: Bom dia, bom dia, bom dia, Lulu.
0: Oi.
4: Bom dia, Luciano Barroso, bom dia, José Lins, bom dia, Antônio. Sextou, Lulu, nada mudou. PR-020 é o palco, indo ali na Fazenda Sagarana descarregar. Manda um alô aí, José Lins, para todos os ouvintes assistindo do programa Brasil Rural. Para Antônio Carlos, na Fazenda Campo Alegre, município do Paraná, no Tocantins. Negão da Mineração Oeste, Paraibinha de Fortaleza, Tripinha do Remanso, Maniquim de Oeiras, Zói de Vila da Transblange. É... Enfim, para todos. Arroche numa frocha, Lulu. E manda um alô aí também, José Lins, para o pessoal do grupo Amigo do Amanhecer, para Luiz, Pedro Ribeiro, do Recanto do Açaí, em Guaraí, Tocantins, para Maradona, Gessino, João Batista, Dona Di.

Carminha, é nóis. É, Edgar comeu, morreu. Enfim, pra todos. Chama na bota, Lulu, e arrocha a mão na buzina pra acordar o povo.

0: Gente, aquelas obras lá também vão melhorar muito. Aqui tá engastanhado aqui, no EPIC aqui, no setor de indústrias gráficas, depois do CIA ali. A obra, não sei se parou, porque eu passo lá de madrugada, não tem ninguém. Também não tem que ter, né? De madrugada, bom, se bem que depende. Mas deu uma parada ali, mas tá ficando bom. Quando terminar, vai ficar bom demais da conta.
1: Bom dia, Luciano Barroso.
0: Bom dia
1: a todos.
0: Fala, Francisco.
1: Dá uma alusão pro grupo do Amanhecer, pro Preto. Os administradores, para Edileuza Mourão lá em Teresina, para Bruna
0: Viola?
1: Bruna Lima lá em Zé Doca.
0: Falar nisso, a Bruna Lima falou, eu tô te ouvindo todo dia, mas você nem manda. Ué, você não participa comigo. Hoje, por exemplo, você não participou. Você participou ontem, eu falei, Bruna, a Bruna, menino, você precisa ver. A Bruna, é um espetáculo, viu, Bruna?
1: E para todos, esse Brasilzão sem fronteira. E é o Francisco aqui de Canta, Roraima.
0: Ô, Francisco, obrigado, viu, Francisco? Ô, Delfina, tudo bem? Bom dia, tá tudo bem? Mande um alô pra nós aqui em Teoflotone, Capricha. Alô, Teoflotone! Pras minhas amigas Geralda, Vanícia, Lídia, Carminha, Sandra, todos os amigos do grupo Amigo do Amanhecer, amigos da Amazônia, bom dia, Luciano. Quero ouvir Lourenço e Lorival. Tá bom, minha querida. Tá anotado aqui. Te agradeço muito pelo carinho da sintonia, tá? Zé Flamengo, meu grande Zé. Ô, Zé, falar em Zé Flamengo, rapaz, a França, ontem que sapecada, hein? Marrocos, mandava não. Desde o começo ali, o Mbappé, inclusive, perdeu um pênalti, depois 2-0. Aí, pois é. Se Brasil pega a França, nossa, Jesus. Bom. É isso que aconteceu. Aqui, de novo. Aqui, bom dia, Luciano. Olha aqui. De novo, ligado no Brasil Rural. Quero ouvir uma música. Ofereço para a dona Jesuíta Edgar, Adeilton, Pedro Ribeiro, para você, Luciano, todos do grupo Amigo do Amanhecer. Zé Flamengo, uma boa sexta-feira para nós. E um grande abraço, Adeilton. Mandou um abraço aqui para o Adeilton, obrigado. Ô, Duque Vaqueiro, cuida, Lulu, bom dia. Sextou, ouvindo o Brasil Rural, Duquinha. Obrigado aí pelo carinho da sintonia, Duquinha. O Ivan, ele é 84, sabe onde fica? Deixa eu ver aqui. Bom dia, Luciana. Aqui é Ivan Gomes, mora em Natal, Rio Grande do Norte. Estou ligado, curtindo essa maravilhosa rádio com você no comando. Um abraço, meu amigo. Ô, Ivan, você está ouvindo aí? Com certeza você está ouvindo a IFRN de Natal. Eu agradeço demais a você, Ivan. Alô, Geraldo. Obrigado, Geraldo Neto. Bom dia, pessoal de Natal. 6:12.
2: Bom dia, Luciano. Bom dia a todos vocês aí. Bom dia a todos os ouvintes.
0: É o Ciro.
2: Positivo. Bom dia, turma lá do Amigo do Amanhecer. Sempre para não esquecer de ninguém. Positivo. Essa menina é de biquíni verde aí, a menina ou menino?
0: É positivo. E aí? É sunguinha verde, rapaz. E aí? E aí, menino ou menino? Rapaz. Ô, Ciro. Eu não vou mexer com isso não, porque ele é mais novo que eu, já tô meio debilitado. Se ele resolver me dar uns catiripapos, não vai dar certo não. Mas é estranho. Ó, são 6:13 em Brasília. Bom dia, Raimundo.
3: Bom dia, meu amigo Luciano.
0: Bom dia.
3: Bom dia a todos, ouvintes do Brasil Rural. Esse programa que traz alegria, traz comunicação, informação, acima de tudo, traz a amizade e o sorriso desse locutor amado. Meu querido, gostaria de ouvir o modão do trio Parada Dura, Luz da Minha Vida. Aqui é o seu amigo, o operador de áudio Raimundo Ribeiro, de São Luís do Maranhão. Uma ótima sexta-feira para você. Que Deus abençoe a sua vida, a sua família. Um abraço, meu amigo.
0: Um abraço, meu querido, muito obrigado. Ô, Alemão, fala aí, meu querido,
4: bom
0: o que
4: dia,
0: que houve?
4: Luciano Barroso, bom Alemão dia. Aqui de Três Corações, na Grande Bahia. Deixa eu mandar um bom dia pra essa galera decente, Lulu.
0: Capricha.
4: Bom dia pra Carminha aí de Boa Vista. Bom dia pra Wesley, bom dia pro Sargento Araújo.

0: Bom dia pra Toninho, rapaz. Bom dia pro índio. Aí pras bandas da Currutela da Cláudia aí no Suriname. Esse é o grande índio Hilton Mar. Rabom. Bom dia também pra dona Marcilei, seu Ambrolino, filhos e netos. Bom dia pra Maradona. Bom dia pro Coroa da Pressão. Você não fala meu nome, mas eu falo o seu, lapiseira. Bom dia também pra nossa cantora Edna Maria. Ai, Jesus. E bom dia pra todos aqui do grupo Amigos do Amanhecer, dona Geralda. Bom dia pra meu amigo Romualdo, Enio Fausto, Zé Alves e Dona Maria Aparecida. Um minutinho, Luluzinho. Olha, de
1: inoxidável.
0: Jesus.
1: Ah, não, inoxidável. Hoje passou de um minutinho, mas você pode, inoxidável. Você pode. São 6h15, bom dia.
2: Bom dia, meu amigo Luciano Barroso. Bom dia. Aqui é o Zé Caetano, daqui do Piauizinho. Tô lhe comunicando que amanhã, você, for possível, você passa a volta do Asa Branca pro sanfoneiro aqui, do Luiz Gonzaga, aquela que faz assim, diz assim: tá com três noites que pro norte relampei, meu Asa Branca, assunto ronco do trovão, mas bateu asa e voou pra meu sertão, ai ai, eu vou me embora, vou cuidar das plantações. Eu não vou conversar muito não, você disse que isso é um minuto, tá bom? E pra você e pra todo mundo, pra essa maravilhosa rádio.
1: Obrigado.
2: E pro Abidoral, na rádio Novo Tempo, no Uruçuí.
1: Uruçuí.
2: E minha pátria. No dia que eu pisar no Uruçuí, eu vou procurar lá, o sanfoneiro Zé Caetano, pra nós fazer um show lá.
1: Vamos fazer.
2: Nessa rádio, maravilhosa.
1: É isso mesmo.
2: Tá ok. Obrigado.
1: Nada, Zé. Obrigado.
2: Eu tô tomando um cafezinho ali na beira do fogo.
1: Vai lá, sanfoneiro.
2: É mais cedo, quando dá 5 horas, já tô no ponto.
1: Isso, tchau. Vai lá, sanfoneiro. Tchau, bom dia.
3: Bom dia, Luciano Barroso.
1: Bom dia, Nenzinho.
3: Bom dia, amigo Amanhecer. Uma luz em Puduca, pedra da Rádio Cidade, o novo programa de reggae dele ontem, muito bom, demais, voltou de novo a funcionar. Um bom dia pro Carguinho, um bom dia pra Carminha, um bom dia pro Diego, um bom dia pro... pra todos vocês da Rádio Nacional aí, e pro amigo da Mãe 6. Bom dia.
1: Ó, o Vitor Castro já acordou, o Vitor Castro é aquele engenheiro lá. Ô, Vitor! Beleza, hein? Maravilha. Lá tá bom demais pra gente passar. Ele diz: bom dia, Mocorongo. Agora capricha no alô, porque é pra o amor dele. Ele não fala o nome, eu também não falo. Ele não
4: alô?
1: Vai falar. Eu não sou bocudo pra poder falar. Né? Eu sei o nome dela, mas eu não conto. Será por que ele chama só de amor? Será que... não sei. Tem aquela música, tem um pedacinho do trecho. É o amor, Zezé de Camargo e Luciano, não tem?
4: É o amor!
1: Isso. Isso aí é pro amor do Vitor Castro. Ô, Vitão, beleza? Boa sexta-feira pra você. Hoje você vai pra cachaça, né? Vai se esparramar, né? Eu, hein? Bom dia, Luciano. Tô curtindo o programa aqui em Cristalândia, no Piauí. Quem é, gente? Ô, Eliene. Obrigado, Eliene. Tá em Cristalândia. Muito obrigado pelo carinho. Ô, Jair, o que foi, Jair? Fala.
5: Seu programa tá que nem aqueles botecos de pinga, de ponta de rua, que os pés inchados, é tudo parceiro. Vou anotar aqui. Anota aí, vou anotar aqui, só vai anotando.
1: Ô, Jair. Ah, não, Jair. Comparar o programa dele com o boteco de esquina. Não, mas tá anotado, Jair. Deixa comigo, Jair. Bom dia. 6h18. Dona Luzia.
6: João Barroso, José Lins e toda a equipe Rádio Nacional. Bom dia, bom dia, bom dia.
1: Bom dia.
6: Um feliz final de semana. Sextou, Luciano. Deus abençoe você. Manda uma música aí da programação pra mim, da sua escolha. Mão da sua ouvinte, Luzia da Silva, até segunda. Se Deus quiser, né, Luciano?
1: Oh, muito obrigado, minha querida. Uma ótima manhã. Estamos juntos. Fala! Aqui vem ele, ó.
7: Bom dia, seu Luciano Barroso.
1: O
7: Gonzinho mais charmoso do Rádio Brasileiro, Antônio Lopes de Santo Sé, na Bahia. Passando para desejar a todos um bom dia e um bom final de semana. Luciano, o Bananinha tá aqui.
1: Ó, o Bananinha.
4: Alô, Tchululu, bom dia. Tchululu, o senhor sabe qual é o nome do super-herói que gosta de rir? Isso mesmo. O super-herói que gosta de rir.
1: Rir? Qual super-herói que gosta de rir? O nome dele? Bora, bora, Tavinho. Você é bom nisso, Tavinho. É, gosta de rir, rir. Rir, porque eu entendi da risada.
4: É o He-Man. Tchau, Tchululu. Bom dia, Bananinha. Bom final de semana. Ah, Tchululu, o senhor sabe qual é o nome do ator que fala mais bonito? Isso mesmo. O ator que fala mais bonito é o Fala Bela. O Miguel Fala Bela. Tchau, tchau.
1: Alô. Esse eu vou te falar um negócio. Ai, gente. Ah, Bananinha, você é demais. Ó, tem o velho Juvenes que é mentiroso que sou eu. Vamos ver qual é a mentira de hoje.
8: Alô, senhor Luciano, bom dia.
1: Bom dia.
8: Para passar para informar o senhor que o senhor bate lá para de ontem. O espinhaço, o vizinho pegou aqui, deu para cercar a metade da roça. E a cabeça da tilápia, o outro vizinho pegou e tá usando como aro na antena parabólica dele que tava sem sinal. Tá certo, eu já entendo. Todos um bom final de semana. É o Vejo Vejo. O doutor Lopes tá fazendo 2-0 aqui de Santa Bahia.
1: Gente, são personagens do Tony Lopes, né? O Bananinho e o Vejo Vejo. O Bananinho é esse desmiolado, fica falando He-Man, que é. E o outro é o velho mentiroso. Ah, não. Pelo amor de Deus, Tony. Bom dia, bom dia. 6h21, Brasil. Bom dia.
9: Bom dia, Luciano Barroso. Natanael Crato, Ceará, meu irmão. Tamo aqui pegado. Sextou, né, Luciano?
1: Sextou.
9: Um abraço, meu amigo velho. Bom dia e bom final de semana.
1: Ah, obrigado. A Jana tá dizendo bom dia. Boa sexta-feira abençoada, Luciano. Toda bancada aí. Sextou. É verdade, Jana? Sextou. Obrigado aí, viu? Uma ótima manhã pra você, tá? Ô, oh, Jair, o que que foi? Jair, hoje tá...
5: Aí um fala assim, eu sou aposentado, recebo tal dia, o outro quer receber o Bolsa Família, o outro capinou um lote, vai receber só amanhã e vai anotando.
1: E aí eu venho, vai anotando, é igual aqui, você também, você capinou um lote, só vai receber amanhã, no sábado, tá? Ah, grande Jair, obrigado, gente. Uma ótima manhã pra todos vocês. Carminha, o que que foi, Carminha? Hein? Ó, mandaram um recado aqui pra mim? Ah, deixa eu ver. Ah, tá. Deixa eu ver aqui. Deus me livre com cachimbo de acordeão para de manhã. Que foi, Carminha? Ah, tá mandando abraço pro Natal, pro Ivan. Um abraço a todos e Boa Vista, Roraima. Valeu, obrigado, Carminha. Uma ótima manhã para você, tá? Bom dia, bom dia. Ô, Lambe de Salê.
10: Bom dia, amigo Luciano Barroso. Bom dia, ouvinte da Rádio Nacional.
1: Bom dia.
10: Estou falando aqui do Riacho Fundo. Estamos aqui ligadinho, menino, ouvindo Brasil Rural com o Luciano Barroso.
1: Sou eu.
10: É uma ótima sexta-feira, meu amigo Luciano, e todos que estão ligados ouvindo a Rádio Nacional. Bom dia, lambida de Sali.
1: Bom dia, bom dia. Ô, rapaz, vamos dar um bom dia agora para quem está fora do país. Vamos lá, vamos lá. Capricha aí, o Ciro perguntou aquele negócio. Mas aqui, ó, bom dia pra você que está em Portugal, bom dia.
11: Bom dia.
1: Alô, Colômbia, Letícia, buenos dias. Guiana Francesa e Bélgica, bonjour. Estados Unidos, Canadá, Inglaterra, Guiana Inglesa, good morning. Na Alemanha, moin. No Japão, agora é Kumbawa, que lá já tá de noite, tá? Muito obrigado. Ô, Wellington, bom dia, meu irmão. Bom dia, família nacional. Obrigado, Wellington. Valeu, obrigado. Alô, grande Adalto, bom dia Luciano, os demais amigos do grupo, né? Feliz dia para todos, poeta Adalto Marques, Esperança na Paraíba. Por falar em caminhoneiro, bom dia Luciano Barroso, eu tô aqui ligado direto de Nazaré da Mata, Fernandão Carreteiro.
12: Bom dia, Luciano Barroso.
1: Bom dia, meu grande.
12: Tô achando bonito aí o que o rapaz falou aí agora, o ator. A voz mais bonita é o Fala Bela mesmo. Ele agora falou tudo. Um abraço para todos, o Sandro Barroso. Estou ligado aqui na Zé da Mata. Recuperando aqui minha saúde. Eu estou meio baleado, como diz a história.
1: É,
12: baleado no bom sentido.
1: É claro.
12: Mas estou me recuperando, tomando remédio. Não sei para o médico. Agora acabou a minha tarefa de caminhoneiro.
1: É,
12: tá
1: mesmo.
12: Bom?
1: É mesmo.
12: Valeu para você, Luciano Barroso. Deus te abençoe aí. Um abraço. E um abraço aí para o amigo aí de Minas Gerais, Leodoro, tá bom? Certo. Um abraço aí para

0: para o Vagalume, Vagalumim, tá, e Alemão de Barreira. Deus abençoe eles dois.
1: Ô Fernandão, em sua homenagem a todos da estrada, nós temos Chitãozinho e Chororó, Caminhoneiro. 6h24, este é o Brasil Rural. Bom dia, Fernandão. Todo respeito aos gigantes da estrada.

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4: Sexta-feira você tem um encontro marcado, eu, você, todos nós, com ele, que é o nosso professor Argemiro Brum, é mestre em economia, Unijuí, está todo mundo na área, um profundo conhecedor e as cotações de mercado. Professor, seja bem-vindo, professor.
5: Obrigado, uma satisfação.
4: Que prazer,
5: hein? Estar aí nesse espaço com todos.
4: Hoje nós vamos acertar de novo, tá? Pode deixar.
5: Tá
4: nós, nós temos o nosso plano aqui, é o plano chamado Noruega. É, a gente deixa o Haaland quietinho, como se estivesse dormindo, e de repente, pá, cabeça, bola, é gol. Isso. Vamos lá, começando com quem, professor?
5: Vamos começar com a soja.
4: Soja. Aí, Lucinha, meio caminho andar. Eu já tenho ideia do que vai ser. Soja, professor, capricha.
5: Em Chicago, as cotações da soja dispararam nessa semana. O primeiro mês cotado chegou a bater em US$ 11,96 por bushel no dia 7 de julho. Foi a mais alta cotação desde o dia 22 de maio. Salientando que ainda no dia 29 de junho, a mesma estava em US$ 11,08. Ou seja, em 5 dias úteis nos Estados Unidos, o bushel da oleaginosa subiu 7,9%. Lembrando que no último dia 3 de julho foi feriado por lá, relativo ao dia da independência daquele país. O motivo deste forte aumento foram dois. As expectativas de clima quente e mais seco sobre as lavouras estadunidenses durante este mês de julho, o que pode levar a perdas de produtividade, e a especulação da volta da China às compras de soja estadunidense após as reuniões entre Trump e Xi Jinping, lá no mês de maio.
4: Certo.
5: Como sempre, o mercado do clima, que recai sobre o mercado nessa época do ano, volta a aparecer. Por enquanto, ainda é cedo e a projeção de colheita naquele país se mantém um pouco acima de 120 milhões de toneladas, com a colheita iniciando em fins de outubro. Dito isso, aqui no Brasil, com um câmbio que girou entre R$ 5,10 e R$ 5,20 por dólar, e prêmios que voltaram a superar US$ 1 por bushel nos portos brasileiros neste segundo semestre, o preço da soja voltou a subir, oscilando entre R$ 112 e R$ 122 por saco nessa semana.
4: Certo.
5: Lembrando que há 2 meses atrás, os mesmos chegaram a estar entre R$ 98 e R$ 114 por saco.
4: Certo.
5: Já no ano passado, nesta mesma época de julho, os preços oscilavam entre R$ 107 e R$ 123 por saco. Ou seja, o mercado melhorou, voltando aos patamares de um ano atrás e, dependendo da praça nacional, até registrando preços um pouquinho melhores. Lembrando que no início da tarde desta sexta-feira, dia 10, o governo americano irá divulgar o relatório mensal de oferta e demanda mundial da soja.

0: produtos. Nele poderemos verificar se haverá mudanças nas estimativas da futura colheita nos Estados Unidos e no mundo para o ano comercial 2026-27. Isso, obviamente, mexerá com o mercado dali em diante.
1: Perfeito.
0: Para a soja é isso.
1: Aham. Ah, quer ver, Lúcia? Próximo.
0: Agora vamos de leite.
1: Leite. Leite. Quase que a gente entra pelo cano. Tá bom. Vamos lá. Matou a gente aqui, porque a gente estava firme no leite. Mas vamos lá. Pronto, leite. Vai.
0: Pois os preços do leite, o preço de referência para maio 26, que foram divulgados agora, início de julho, eles baixaram em algumas regiões e subiram mais uma vez em outras regiões do país. Houve recuo no Rio Grande do Sul, com o litro do leite ao produtor em R$ 2,48, uma queda de 1,1%. Santa Catarina, R$ 2,63, queda de 2,1%. E Paraná, com R$ 2,67, queda de 3%. Ah. Em São Paulo, o preço veio a R$ 2,70, com aumento de 2% sobre o mês anterior. Minas Gerais, 2,77, 0,7% de aumento. Goiás, 2,63, aumento de 1,6%. Bahia, 2,46, aumento de 4,4%. No Rio de Janeiro, 2,75, aumento de 7,2%. E no Espírito Santo, 2,55, aumento de 11,2%. A média brasileira veio a R$ 2,66, com aumento de apenas 0,12%. O mês de junho apresentou leve recuo nas importações e nas exportações, sendo que as importações totalizaram 211 milhões de litros em equivalente leite, ou melhor, equivalente litro, desculpe, enquanto as exportações foram de 4,4 milhões de litros em equivalente litro. Apesar do déficit da balança comercial ter se mantido, houve um recuo de 8 milhões de litros, equivalente litro, totalizando 206,6 milhões de litros, equivalente litro de déficit na balança comercial. As importações registraram um recuo de 4,2% em relação ao mês anterior. Ah, e aí, né, para o restante do ano, a expectativa é de que as importações continuem acima dos níveis observados em 2025, embora sem grandes oscilações no curto prazo. Esse cenário é sustentado principalmente pela maior disponibilidade de leite no Mercosul, com a produção uruguaia e argentina em volumes elevados. Esse contexto amplia a oferta de produtos.

0: trazendo a competitividade dos produtos externos. Isso faz aumentar as importações, o que compete com os nossos produtos internos.
1: Perfeito.
0: Ah, era isso, então.
1: Agora, Lucinha, preparada? Vamos ganhar dele, fácil. Eu estava pensando aqui, eu tinha pensado numa coisa, mas eu vou mudar, não vou nem falar, vamos ver. Eu vou de arroz, e você?
2: Feijão.
1: Feijão, grãos. Arroz ou feijão, professor?
0: Isso nós vamos de ovos.
1: Ah, não acredito, falei para você, Luciano. Que é isso? Ovos.
2: Ele vai mudar de
1: propósito. Pois é. Eu tinha certeza, eu falei, ovos, eu falei, tá, mas me lasquei. Tá bom, professor, tá bom. Vamos de ovos.
0: Isso, não dá pra ganhar sempre, né?
1: Não, mas a semana que vem a gente ganha.
0: É. Tá bem, vamos lá então. Os ovos baixaram mais uma vez, em termos médios, nas principais praças brasileiras. Na Celsa de Campinas, o branco grande veio a R$ 165,00. O vermelho extra, R$ 178,00. E na Piazza de Belo Horizonte, Minas Gerais, o branco grande, R$ 142,00. O vermelho extra, R$ 180,00. O branco grande, na Ciagesp, em São Paulo, o branco grande, R$ 175,00. E o vermelho extra, R$ 186,00. Os preços médios dos ovos em junho ficaram acima dos registrados no mês anterior, isso é bom dizer, na maioria das regiões. Embora as cotações do produto tenham recuado ao longo já da segunda quinzena de junho e seguiram recuando nesse início de julho. Essa situação resultou, então, houve uma alta em comparação a maio, o que interrompeu o movimento de queda observado nos últimos dois meses. No entanto, a partir do final de junho e agora nesse início de julho, houve recuo na situação de preços que nós temos para os ovos aqui no Brasil. Diante desse cenário, os consumidores seguem atentos ao comportamento do mercado ao longo de julho, período tradicionalmente marcado pelo enfraquecimento da demanda em razão das férias escolares. Diante disso, em algumas regiões, agentes já arrastam a programação de descartes de poedeiras mais velhas como estratégia para ajustar a oferta interna e limitar recuos mais intensos nos preços. Isso para ovos, então.
1: Aqui, Lucia, estava chamando a atenção, falou, a primeira vez que ele fala duas proteínas seguidas. Aí quebrou a gente.
0: Aconteceu algumas vezes, mas essa não é muito comum mesmo.
1: Pois é. Aí por isso que quebrou a gente. Porque eu falei ovos, ela falou, vai não. Duas proteínas juntas, vai não, ele vai de grão de novo. E aí o senhor grão na gente.
0: Tá bem.
1: Professor Agemiro, bom final de semana. Até sexta-feira que vem, meu mestre.
0: Até lá, obrigado. Grande abraço a todos.
1: Bom dia.
0: É.
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1: São 6 horas e 41 minutos em Brasília e nós seguimos aqui.
4: Oh,
1: bom dia, meu querido.
4: Meus amigos aí de todo ouvindo do programa. Aquilo do Valbrado de Boa Vista, Roraima.
1: Obrigado, meu querido.
4: Bom dia, meu amigo alemão. Bom dia, Welles. Bom dia, dona Carmen. Bom dia para minha esposa Rosa, que está aqui nesse momento. Quero mandar um bom dia para meu filho Rayan Haruó, lá na cidade de Nado, que está falando agora há pouco, está falando aqui com minha esposa aqui no telefone. E bom dia também para todos os caminhoneiros e caminhoneiras desse estado de Roraima. Nesse momento também estou me arrumando, pegando na estrada 432, sentido ao extremo norte de Roraima. Bom dia também para todos aqueles amigos vendedores ambulantes aqui do estado de Roraima. Bom dia para a turma boa lá do Maranhão. Bom dia. Amado Batista, peão de obra. Porque nós estamos aqui na área. Valeu, meu amigo Luciano Barroso, e ouvindo o programa dessa manhã maravilhosa. Bom dia.
5: Bom dia, obrigado. Zé Carlos de Bertioga. Por incrível que pareça, o que eu mais gosto de ouvir no programa é a participação dos ouvintes. Curtindo a participação dos ouvintes. Cada um fala uma coisa de um jeito, cada um tem o seu jeito de falar. Eu mais curto no programa é a participação do povo. Mando um alô aí pro Antônio Pessoa, pra você, pro Edgar, como eu morreu, lá de Três Corações,

0: Alemão, é para os elves, para Elisete, para Teodoro, para Teodorinha, enfim, para todo mundo que estiver aí na escuta, bom dia, José
1: Bom
0: Carlos.
1: dia, obrigado, Zé Carlos. Oh, meu Deus do céu, minha cantora linda, ela tá
0: Oi,
1: de volta.
0: Luciano, bom dia, meu amigo, bom dia, Zé Lins, bom dia a todos os ouvintes, bom dia, Rádio Nacional, bom dia, Brasil Rural, programa de todas as manhãs, bom dia, bom dia, bom dia, passando para desejar aquela sexta-feira incrível, de muita paz, de muito amor para todos nós, deixar aquele abraço especial para o Adeilton, Carminha, seu Luiz da Pastelaria Bom Jesus, deixar aquele abraço especial para o meu conterrâneo José dos Passos, para todos os ouvintes que estiverem aí grudadinhos na programação, como eu estou aqui nesse momento, direto de São Francisco, Minas Gerais, deixar o meu abraço para todos os meus irmãos, para todos os meus amigos de São Francisco, deixar a minha bênção para minha mãe, para o meu pai, seu João Pedreiro, Dona Eunice. Um beijo, um beijo, um beijo, um beijo para todos vocês. Eu te amo, Luciano, te amarei para sempre. Um grande abraço, meu
1: Ah, meu
0: amigo. Fiquem
1: Deus!
0: todos com Deus.
1: Você é maravilhosa, Edna!
2: Bom dia, Luciano
1: Bom
2: Barroso.
1: dia,
2: Bom dia,
1: Hipólito!
2: Brasil
1: Bom
2: Rural.
1: dia!
2: Luciano,
1: Oi!
2: manda aí um alô pro meu amigo Netinho Borges, Neto Capitão, professor Luísio Abidoral, aqui na cidade de Uruçuí, no Piauí, e toca a melhor música que do programa hoje
1: Qual?
2: oferece para todos nós aqui que estamos na escuta.
1: Tá,
2: Bom
1: tá.
2: dia, bom dia,
1: Alô!
2: Luciano. Bom dia, Brasil
1: Bom
2: Rural.
1: dia, Hipólito. Obrigado, viu? Ciro, obrigado. O positivo, grande Ciro Correria. Rapaz, o que é que houve? Deixa eu ver aqui.
3: Bom dia, Luciano. Bom dia a todos vocês aí. Bom dia a todos os ouvintes do Brasil Rural. Positivo?
1: Positivo. Aqui, ele disse que esqueceu tomar o Gadernal hoje. Esqueceu o Gadernal. É verdade. Ô, alemão, o que que foi, alemão?
3: Ô, Lu, tô passando pelo aqui, rapaz, pra desejar um bom dia pra meu amigo Fernandão, caminhoneiro, aí de
1: Sim.
3: Nazaré da Mata. Muita saúde pra você, meu amigo Fernandão. Eu tive o prazer, Luciano, de conhecer Fernandão pessoalmente aqui na 242, Lulu, ali no Posto Trevo. Pessoas de qualidade, viu? Saúde, meu amigo, tamo junto. Deus que te abençoe e te protege.
1: Oh, vocês viram aquela imagem de um policial militar agredindo um caminhoneiro? Aqui, o Berranteiro fala sobre isso, ó.
4: Alô, Luciano Barroso, bom dia, bom? Toma aqui no Centralina, Minas Gerais. Acabei de sair do grupo desse agora, do posto desse. Único posto no Brasil que respeita o caminhoneiro, que trata caminhoneiro como um verdadeiro caminhoneiro. Não sei se você conhece o Grupo Décio.
1: Não, mas
4: É,
1: vou conhecer.
4: rapaz. E estamos aqui. Você viu aquela cena lá do policial, lá do Paraná, batendo no caminhoneiro?
1: Eu vi, tá nas redes sociais, tá em tudo quanto é lugar.
4: É o tratamento que a polícia, pode ser qualquer tipo, a federal, dá pra gente quando a gente para. E dá bom dia pra eles, nem responde. É assim, né? É o tratamento que eles dão pra gente. É muito cabuloso. Bom dia.
1: Isso, Berranteiro, lá vamos nós, Berranteiro. São 6h46. Bonjour, Lulu. Você está hoje agora no meu bolso. Baixou o aplicativo a Sandra. Aí ela me carrega pra tudo quanto é lado. Lulu, pra amanhã, meu dengo, Roberta Miranda. Sandra, obrigado, tô no bolso da Sandra. Ô, gente, não mexe comigo, não. Hoje eu tô no bolso da Sandra. Rapaz, não falou meu sobrenome, ficou com medo? Ué, por quê, Wellington? Wellington Brasil. Ah, moleque! Forças de segurança prendem chefe de organização que estava escondido no Ceará. Raimundo Estrela, seja bem-vindo. Vamos lá, Raimundo.
5: Bom dia, Luciano, e ouvintes da Rádio Nacional. O Ministério Público do Ceará, em conjunto com os batalhões de elite da Polícia Cearense, prendeu nesta quinta-feira Luiz Carlos Soares dos Santos, vulgo Nem. Ele é suspeito de chefiar uma organização criminosa do estado do Espírito Santo. O GAECO do Ceará recebeu as informações do GAECO do Espírito Santo sobre o paradeiro do Nem, que estava escondido no território cearense. As tropas de elite da Polícia Cearense com o GAECO cercaram o Nem na cidade de Juazeiro do Norte e efetuaram a prisão.

0: agora ele será entregue para a justiça capixaba e vai responder por chefiar uma organização criminosa lá no estado capixaba. Da Rádio Liberal em Morada Nova, Raimundo Estrela.
1: Obrigado, Raimundão. Bom dia. Por isso, continua trabalhando, firme e forte. Ô, Joaquim mandou fotos aqui da folia, né? Santo Antônio, estamos na comunidade São Domingos, ali perto do Engenho 2. Nossa, que beleza, hein, Joaquim? Que lugar bonito, gente. Lá é tão bonito, é um espetáculo. Ô, Manuel
2: bom
1: Baiano.
2: Dia, bom dia, Luciano. Aqui é Manuel Baiano, mandando alô pra toda a galera. Que papai do céu deu uma boa.
1: Peraí, deixa eu interromper aqui um pouquinho. Tá passando a imagem agora do acidente. Viu, Antenor, você que perguntou sobre o acidente aí do Zé Mulato? Tá passando agora na TV a imagem do acidente dele com a caminhonete e a informação. Foi na IPTG, é? Foi na IPTG? Não sei. Ou aquele ali não é? Será que eu confundi as coisas? Não, é aquele acidente mesmo, não é, Tavi? É, eu tô vendo ali. Ó, mas você tá falando do Zé Mulato, é o seguinte. A informação que temos até agora é que tá tudo bem. Não tem nenhum outro problema, né? Com relação ao acidente. Não, aquele ali não é não. Eu interrompi aqui, mas aquele ali não é do Zé Mulato, não. Aquilo ali é um outro acidente. Por coincidência, um carro branco também. Que pancada, gente. Nossa senhora. Tem cuidado. Joaquim, desculpa aí que eu interrompi. Não, Manuel Baiano. Manuel, desculpa que eu interrompi
2: bom
1: aqui,
2: dia,
1: Manuel.
2: Bom dia, Luciano. Aqui é Manuel Baiano, mandando alô pra toda a galera. Que papai do céu dê uma boa sexta-feira a todos. E um abração, ó. A Carminha, que Deus dê paz e saúde. Tô ouvindo a voz dela aí também. Bom dia a todos. E bom dia pra minha esposa Raquel, minha filha Ana Clara, minha filha Ana Rafaela. E meu filho Diolênio, que papai do céu deu muita saúde pra eles. E deu uma boa sexta-feira.
1: Luciano, bom dia. Com muita alegria de participar desse programa. Aqui com seu jeito de apresentar, nos conquista. É sempre ligar o rádio para ouvir o Brasil Rural. Eu e a minha esposa Raimunda. Ô, dona Raimunda, bom dia. Estamos na sintonia. É o Raimundo Francisco. Obrigado. Ô, gente, chegou a hora da brincadeira. Vamos lá? Tá preparado aí, Tavinho? Então vamos lá. Tá valendo a brincadeira. Gente, vocês vão votar um ou dois. É assim. Eu não tenho tempo para ficar colocando... Ó, peraí. É, Edileuza pediu franguinho na panela? Franguinho na panela é a primeira. Edileuza. É isso mesmo? Edileuza, tem um monte de gente que... Ah, põe aí, só botei franguinho na panela. Põe aí, franguinho, Edileuza. Pode ser César e Paulinho? Pronto. É isso, Edileuza. Franguinho na panela. Vamos lá. A dois, vamos ver aqui, a dois. Essa é a um. Franguinho na panela é a um.
3: Malu? Com de Paulo e Paulino.
1: Malu? De Paulo e Paulino? Vamos ver se tem essa. Tem? Eu acho que não tão. Pior é que tem. É Malu. Tem? De Paulo e Paulino. Quem pediu foi o Saulo. Ô Saulo. Cadê a Malu? De Paulo e Paulino. Vamos ver aqui, ó o Marcelinho.
4: Você parou com um pedacinho com o Hélio Amarinho, Marcelinho Carioca.
1: Rapaz, faltou pouco. Ô, gente, agora é o seguinte, é um ou dois? Um ou dois? A brincadeira é assim. Um ou dois? Você vai votar na número um ou na número dois? Pode começar a brincadeira. A Edileuza, obrigado, o José Nilton. Hélio Xavier, começou com a número dois. Malu, uai Malu, tá bom. É Malu ou Nanu? Como é que é? É Malu, M-A-L-U, Malu. Então tá, primeiro voto para Malu. Dona Marlene votou na número 1, franguinho na panela. Vamos lá, gente. É franguinho. A Edileuza vota na número 1, franguinho na panela. O Joaquim é na número 2, é Malu. E você, na vota na número 1 ou na número 2? Vamos lá, número 1 ou número 2? Segura. Riomar vota na número 2. Rapaz, Malu tá ganhando. Malu tá ganhando. Tá 3-2 pra Malu. Franguinho na panela pra Fernandão. É a número 1. Número 1 pra Fernandão. Número 2 pra Denilson. Valeu, Denilson. Obrigado. Obrigado. Número 2 para quem? Consolação. Obrigado, Consolação. Dona Marilu é a número 2. Número 2 está ganhando, gente. A Paula de Mello é a número 1. Ô, Paula, obrigado, Paula de Mello. Maria José Santiago é a número 2. Número 2 está ganhando. Número 2 está ganhando. A Delfina votou na número 1. É franguinho na panela. Obrigado, obrigado, gente. Vamos lá. Vamos ver quem vota mais. Pachá mandou só um bom dia. Jandiro é a número 1. Obrigado, Jandiro. Votou na número 1. Oi, gente, pulou tudo aqui agora. Pera aí, gente, pelo amor de Deus, segura aí. Ô, Jana, a Jana votou na número 1. Vai empatar a bagaça, empatou a bagaça. Ô, Jana, você empatou. O Gessinho desempatou para Malu. Malu tá na frente, Malu tá na frente. Antônio, obrigado. A Ana Maria, gente, é 1 ou 2. A Sandra, número 1, valeu. Tá empatado de novo a bagaça. Ô, Raimundo, o Wellington Brasil diz que vai de número 1. Obrigado, Wellington Brasil. O Ezio vai de número 1. Franguinho na panela. Franguinho na panela tá ganhando a bagaça. Número 1. Número 1 pro Raimundo. Grande Raimundo. Obrigado, Raimundo. É franguinho na panela. Lá vamos nós. Oi, Jana. Ai, meu Deus. O Diego Maradona tá em Portugal. Na Portugal ou Espanha que ele tá hoje? Eu não sei. Votou na número 1. Cleiton Rocha votou na número 2. Número 2 para Cleiton Rocha. Lá vamos nós. João e Eva. Franguinho na panela. Valeu, João. Obrigado, Eva. Um abraço pra vocês. Frango na panela pro Bernardo Mendes. É a número 1, gente. Número 1, número 2. Etevaldo é número 2. Número 2 é Malu. Tá ganhando até agora. Número 1, Joaquim. É número 1. Obrigado, Joaquim. Apolinário é número 2, é Malu. Malu é número 2, número 1 é franguinho na panela. Ah, Rodival votou na número 2. Valeu, Rodival, obrigado aí pelo carinho. Apolinário votou na número 2. Obrigado, Apolinário, um bom dia pra você. Aqui tem alguém do 98, a Liliane, Liliane Railson, número 1. Obrigado, Liliane, obrigado, Railson. Uma ótima manhã. Rodival, já falei. Gabriel Neto é a número 2. Manu, rapaz, vai empatar de novo essa bagaça, eu não acredito. O berranteiro é franguinho na panela. Fica de olho aí, fica de olho aí. Porque senão, olha o tempo, olha o tempo. Quem mais? A Selma. A Selma é a número 1. Obrigado, Selma. Número 1 ou número 2? Éder João é número 1. Obrigado, Ceilândia. Obrigado, família. Obrigado. Número 1 para Nery Souza. Obrigado, meu querido. Tá ganhando a número 1. Até agora, franguinho na panela e no Fausto. Sapecou para número 1. Ganhando a número 1. Aldenira Lilita é número 2. Wesley é número 2. Tá valendo. Sebastião Malta é número 1. Peraí, o Wesley votou duas? Às vezes não. Não, Sebastião Malta votou, não, tá certo. Tá. Não, você é que manda aí. Logo você fala para, eu paro. Vamos ver, alemão. Antônio Lopes é a número 1. Obrigado, Antônio Lopes. Valeu, gente. 1 ou 2. Gabriel Neto é a número 1. Tá valendo. Obrigado, Gabriel Neto. Vamos lá. Vagalume votou na número 2. Você tem a número 1, que é franguinho na panela. Número 2 é Malu. Você vai votar em quem? Na número 1 ou número 2? Basta botar número 1 ou número 2, que aí eu sei em quem você está votando. O telefone é 61-99674-1536. Gustavo Henrique é a número 1. Valeu, obrigado, Gustavo. Um abraço pra você, obrigado aí pelo carinho. Até agora tá ganhando o franguinho da panela, tem tempo de recuperar. Quem é que vota na número 2? Vamos lá. Não, não tô influenciando, não. Aqui tá falando aqui, mas não. Ô, Guilherme, tá tudo bem. Guilherme, obrigado aí pelo carinho da sintonia. Votou na número 2. Bom dia pra você, Guilherme. Tá todo mundo na área no 61-99674-1536. Tá parecendo corrida de cavalo. Você que tá vindo agora de Planaltina, de Ceilândia, de Braslândia, Sobradinho, Planaltina, você quer ouvir franguinho na panela ou você quer ouvir Malu? A escolha é sua. No 61, atenção, chegando na reta final. Dou-lhe uma, atenção, dou-lhe duas. Vai vencer, uai, o que, que é isso? Daqui eu tô vendo lá, tá ficando careca. Daqui eu tô vendo, eu vi lá, baixou a cabeça, eu vi, tá ficando careca. Eu tô vendo que você tá ficando careca. Não adianta passar tinta no cabelo, não. Acabou? Franguinho na panela, vencedora de hoje. 5, 10, 15, 20, 25 contra 5, 10, 15, 18 votos.

0: Ah, franguinho na panela. Ah, que delícia, hein? Ó, a partir de agora é o seguinte, quando der 7 horas, caiu o papel aqui. Quando der 7 horas, você vai mandar um áudio ou texto, né? É, seu nome, manda texto, gente. Texto é melhor, manda texto pra mim. Texto, eu vou atender texto. Mandou o texto ali, eu quero a música tal. E aí eu vou te atender. O seu nome, de onde você tá falando, e aí eu sapeco pra você. Manda aí seu texto. 7 horas, rede. Rede.
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0: 7:02, nós temos aqui o Tavinho, o rei da sunguinha de Tiquira, já saiu. Aí, Claudinho, tá preparado, Claudinho? Vamos lá. Mande o texto pra mim. Eu quero o seu texto, só pedir a música rapidinho, pá, pá, pum. E eu pergunto a você, Claudinho, hoje qual é a do Jaider? Manda aí. Quem? Alucinação. Vai lá.

0: São 7:05. França é a primeira. Baixa um pouquinho pra mim. Isso. França é a primeira semifinalista da Copa por 2-0 em Marrocos. E agora o que que vem, Claudinho? Fala pra mim o que que vem, Claudinho. O que que vem?
1: Frente,
0: Claudinho. Então tá. Frente a... Se você não abrir, Claudinho, ninguém vai te ouvir, tá?
1: É, frente a frente, Mato Grosso e Matias. Já rolando aí.
0: Ó, quem pediu foi a Rosalba. Rosalba Farias da Itaguatinga. Alô, Rosalba.

São 7:10 no horário de Brasília, na Agência Brasil. PF mira empresário suspeito de intimidar jornalista no caso Márcia. Ih, tá feia a coisa. Vai lá, PF. Bom dia, Luciano Barroso. Roda e osso duro de ruê. Tô aqui no Trevão, que vai pra São Paulo, Berlândia, Itaituba e Tumbiara. Valeu, Francisco, o berranteiro. É contigo, berranteiro. Vai lá, meu querido.

E com essa música nós vamos aqui agradecendo o Josué Andrade, o Fernandão. Fernandão, obrigado, Fernandão. Deus, obrigado. Éder João, obrigado. Francisco Alberranteiro, obrigado. Luciano Espíndola, obrigado. Antônio Lopes, bom dia. Aqui tem um 98, quem é? Liliane Railson, obrigado. Maria Dona Marilu, muito obrigado. Maria Neide, obrigado. Diego Maradona, uma ótima manhã. E eu vou encerrando o programa assim, ó. Gessinho Topógrafo, Planeta Azul, Chitãozinho e Chororó. É com essa música que nós vamos fazendo aquele grito ao planeta, mas do nosso jeito, no nosso dia a dia. Sabe por quê? Porque é necessário que você, quando vai fazer sua pescaria, seus negócios, cuide do ambiente. Olha que viola bonita. Aí, ó. Que você deixe tudo limpinho. Esse planeta é nosso, é tão bonito você chegar na beira de um rio, chegar em qualquer lugar, apreciar a natureza. Canta, Chitão. Alô, Chororó. Bom dia, Brasil.

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2: Olá, bom dia. Agora são 7:30 da manhã. Um ótimo dia para você, sintonizado na Rádio Nacional em Brasília, São Paulo, Rio de Janeiro, Amazônia, El Solimões, São Luís e Recife. Para você que nos acompanha em todo o Brasil, junto às emissoras parceiras da nossa Rede Nacional de Comunicação Pública e também pelo Instagram, segue a gente por lá, não esquece, é o @ Rádio Nacional Notícias. E também para você que nos acompanha em todo o Brasil, junto às emissoras parceiras da nossa Rede Nacional de Comunicação Pública. Eu sou o Dilson Santa Fé, hoje é sexta-feira, 10 de julho de 2026. E vamos aos destaques do dia. Novas regras para apostas online. Bets serão obrigadas a alertar sobre risco de perda de dinheiro e dependência nas propagandas. E mais.
3: A ANAC estabelece regras para punir companhias aéreas que não garantam assentos para menores de 16 anos ao lado dos responsáveis.
4: Terminam nesta sexta-feira as inscrições gratuitas para o ProUni. Nesta edição, o programa oferece mais de 470 mil bolsas de estudo em instituições privadas de ensino superior.
5: Incêndios florestais na Espanha matam ao menos 11 pessoas, enquanto onda de calor volta a se intensificar na Europa.
6: França de Kylian Mbappé bate Marrocos e a primeira semifinalista da Copa do Mundo. Nesta sexta-feira, Espanha e Bélgica definem outra vaga na semifinal da competição.
2: Tudo isso e muito mais aqui no Repórter Nacional, que é produzido pela equipe de rádio jornalismo da EBC.
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2: Antes de darmos início ao nosso noticiário, um aviso. Diante do período de defesa eleitoral iniciado em 4 de julho, nossos jornais seguirão as recomendações do Tribunal Superior Eleitoral e da Secretaria de Comunicação Social da Presidência da República. Não serão veiculados conteúdos que possam configurar promoção de programas governamentais, divulgação de realizações da administração pública ou a valorização institucional de órgãos e entidades federais que possam caracterizar publicidade institucional. A medida se faz necessária para garantir o cumprimento das normas que regulamentam a comunicação de órgãos e demais instituições públicas. O período do defeso eleitoral irá até 25 de outubro. O Ministério Público do Distrito Federal e Territórios pede a responsabilização da influenciadora Virgínia Fonseca e do site de apostas Blaze por práticas abusivas de divulgação de apostas com condenação de 120 milhões de reais por danos morais coletivos. Gésio Passos tem as informações.
7: A Promotoria de Defesa do Consumidor ingressou com ação civil pública nessa quarta-feira e pede ainda medidas imediatas para impedir a repetição de abusos publicitários de bets. Para o MP, a contratação de influenciadores com elevada capacidade de replicação e alcance massivo leva à captação de consumidores hipervulneráveis. O site Blaze estaria usando estratégias capazes de transmitir falsa impressão de ganhos fáceis. A ação cita uma publicação de Virgínia Fonseca durante a Copa do Mundo. Ela divulgou em suas redes sociais conteúdo que aparentava realizar uma aposta na vitória de Cabo Verde contra a Argentina, sem identificar que se tratava de publicidade. Virgínia teria recebido 30% sobre a perda de apostadores captados. A Procuradoria pede que seja suspenso qualquer mecanismo que vincule remuneração dos influenciadores ao prejuízo dos apostadores, ao volume de apostas e ao desempenho econômico da operação. O MP solicita ainda multa diária de R$1 milhão no caso desse descumprimento. A defesa de Virgínia Fonseca refutou em nota as alegações, especialmente qualquer afirmação de conluio, atuação predatória ou intenção de causar prejuízos aos consumidores. O site Blaze informou que cumpre a legislação e normas que regulamentam as apostas online e que suas operações são pautadas pelas melhores práticas de mercado. Da Rádio Nacional em Brasília, Gésio Passos.
2: E ainda falando sobre apostas online, novas regras para as propagandas de bet serão divulgadas hoje. Elas devem trazer mensagens de alerta aos apostadores. Vamos entender com Pedro Lacerda.
8: A partir do dia 17 de julho, as propagandas de apostas esportivas vão ter que exibir alertas obrigatórios semelhantes aos de cigarros e bebidas alcoólicas. As mensagens vão dizer, por exemplo, o Ministério da Fazenda adverte: apostar faz você perder dinheiro, ou apostar pode causar dependência, e ainda, aposta não é investimento. As novas regras serão publicadas nesta sexta-feira, segundo informações do Ministério da Fazenda. Elas também proíbem o uso de influenciadores e comentaristas para induzir o público a apostar. Além dos alertas, as campanhas não poderão mais criar senso de urgência, divulgar históricos de premiações como isca ou apresentar as apostas como ganho fácil. As campanhas também não podem ser direcionadas a crianças e adolescentes. O governo adotou tolerância zero com a publicidade que busque atingir esse público. Na área financeira, o Ministério da Fazenda já notificou 37 fintechs suspeitas de movimentar recursos de bets ilegais. O governo também apresentou um balanço das ações de fiscalização desde a regulamentação do setor.
9: São 56 mil sites, aplicativos, plataformas derrubadas de bets ilegais no país até hoje. Quase 1000 perfis de influenciadores removidos de redes sociais. Essas informações que as empresas de apostas têm fornecido ao Ministério da Fazenda estão sendo compartilhadas sem o dono lugar de um processo com as demais autoridades e tem permitido a gente deflagrar operações do país de responsabilidade a quem destrui as nossas vendas.
8: Por determinação do Supremo Tribunal Federal, beneficiários do Bolsa Família e do BPC estão proibidos de acessar as plataformas de apostas online. O mesmo vale para devedores que aderirem ao Desenrola. Também estão proibidas as plataformas de mercado preditivo no país. As penalidades para as empresas que descumprirem as regras incluem multa de até 20% do faturamento, suspensão por até 180 dias e, em caso de reincidência grave, a cassação definitiva da autorização para operar no Brasil. Da Rádio Nacional em Brasília, Pedro Lacerda.
2: A Agência Nacional de Aviação Civil estabeleceu regras para punir as companhias aéreas que não garantam o direito das famílias que viajam com crianças e adolescentes de que menores de 16 anos ocupem assentos lado a lado aos responsáveis ou familiares. Gabriel Corrêa está na linha com a gente, explica. E aí, Gabriel, bom dia.
10: Olá, Dilson, bom dia para você, bom dia a todos também. Dilson, a ANAC divulgou a resolução, essa resolução, esse mês, e que garante direito com regras agora mais claras. A novidade também foi publicada no Diário Oficial dessa quarta-feira. As empresas aéreas já eram obrigadas a garantir os assentos para menores de 16 anos, sem cobrar taxas adicionais por meio de uma portaria de 2023. A alocação dos assentos precisava ser feita sem cobrança de qualquer taxa, tanto no momento da compra da passagem, quanto no momento da alteração da reserva. Entretanto, existem exceções, quando a taxa ainda pode ser cobrada. Por exemplo, caso a família opte por mudar de classe, da econômica para a primeira classe, ou se escolher assentos com espaço extra para as pernas. Dilson, todos esses direitos continuam. Mas a principal mudança de agora, com a resolução número 807, é que as companhias que não respeitem essa determinação fiquem sujeitas a penalidades administrativas, que variam de advertências e multas até a suspensão ou cassação de certificados e autorizações. A ANAC publicou essas regras mais claras para cumprir provisoriamente uma decisão da 8ª Vara Federal da Seção Judiciária do Distrito Federal em um julgamento de ação civil pública que tramita desde 2019. Wilson, segue no estúdio.
2: Ok, Gabriel, muito obrigado pelas suas informações. Você já comprou o pacote de viagem para passar nessas férias de julho? Já pesquisou? Bem, pois saiba que obter informações claras e corretas é um direito que está no Código de Defesa do Consumidor Isso aí para, né, o que é o importante, evitar problemas. E só para se ter uma ideia, nesse ano, entre janeiro e julho, já foram registradas quase 100 mil reclamações sobre viagens, turismo e hospedagem. Vamos saber dos detalhes dessa informação com o Renato Ribeiro, que está aqui com a gente. Vamos lá, Renato. Bom dia.
11: Muito bom dia, Dilson. O Código de Defesa do Consumidor garante o direito a informações claras, precisas, completas, sobre formas de pagamento, preços, ofertas, cancelamentos e cobranças adicionais. Isso vale, por exemplo, para reservas em hotéis, anúncios em aplicativos ou redes sociais e para serviços prestados por bares e restaurantes. Em caso, para os passageiros, Wilson, por exemplo, em caso de atraso, cancelamento de voo ou negativa de embarque, são direitos garantidos. Com uma hora de espera, a empresa deve oferecer comunicação, como internet ou telefone. Com 2 horas, o direito é à alimentação. E a partir de 4 horas, o passageiro tem direito a transporte e hospedagem em caso de pernoite, além de reembolso integral ou reacomodação em outro voo. Então, Dilson, antes de contratar, pesquise a reputação das empresas e verifique contratos, preços, serviços, condições da oferta e regras de cancelamento. E lembre-se, sempre desconfie de preços muito baixos. E é importante também, Dilson, guardar comprovantes de pagamento, contratos, notas fiscais, anúncios e registros das negociações, como conversas no WhatsApp. Em caso de problemas, procure a empresa e, se necessário, registre a reclamação nos canais oficiais de defesa do consumidor. Para, como você disse, Dilson, alguns dados, né? De janeiro a junho deste ano, foram registradas quase 100 mil reclamações sobre transporte aéreo, viagens, turismo e hospedagem na plataforma consumidor.gov.br. E um dos canais aí para poder fazer esse registro é justamente nesse site, consumidor.gov.br. Dilson.
2: Valeu, Renato. Obrigado. Os incêndios florestais que atingem a Espanha já provocaram mortes. Quem tem detalhes é a Lúcia Miesel, que está nos estúdios da Rádio França Internacional em Paris e conversa com a gente agora. Primeiro, bom dia para você, Lúcia. Que coisa, hein? Onda de calor não dá trégua na Europa.
12: É impressionante, Dilson. Bom dia para você, bom dia para todos os ouvintes. E esse incêndio florestal em Los Gallardos, na região de Andaluzia, no sul da Espanha, deixou até agora pelo menos 11 mortos e 8 feridos, entre eles 4 gravemente. As buscas continuam para localizar 19 pessoas desaparecidas. Algumas vítimas foram encontradas dentro dos seus veículos e são possivelmente estrangeiras. O balanço supera o total de mortos por incêndios florestais em todo o verão de 2025 na Espanha e pode também ser o mais grave da história recente do país. O primeiro-ministro espanhol, Pedro Sánchez, expressou suas condolências às famílias das vítimas. O fogo iniciado na noite de quinta-feira já queimou mais de 3 mil hectares e boa parte da Europa continua a sofrer com as altas temperaturas. Aqui na França, o governo ativou pela primeira vez um novo protocolo de emergência para o calor extremo nos 24 departamentos franceses que enfrentam mais uma onda de calor prevista para durar até a metade da semana que vem. O primeiro-ministro Sébastien Lecornu coordena nesta sexta uma nova reunião de um comitê interministerial sobre as condições meteorológicas excepcionais que voltam a se intensificar neste sábado aqui no país. Em Paris, por exemplo, os termômetros devem subir a 36 graus. No sul da França, dezenas de territórios estão com ameaça elevada de incêndios florestais, que já queimaram 25 mil hectares desde o início do fogo, mais cedo este ano, desde junho. Dilson, Lúcia Miesel, da Rádio França Internacional em Paris, para o Repórter Nacional.
2: Ok, muito obrigado, Lúcia, pelas suas informações. Bom dia, bom trabalho. Bem, agora são 7 horas e 44 minutos. Você já ouviu na edição de hoje que novas regras para propagandas de bets serão publicadas hoje. Apostas esportivas deverão alertar apostadores sobre risco de perda de dinheiro e dependência. Você ainda vai ouvir.
13: Exposição reúne 40 artistas consagrados na Caixa Cultural Salvador, com obras que refletem sobre as paisagens brasileiras, e temas como as mudanças climáticas. A proposta surgiu na COP30, realizada no ano passado em Belém.
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2: A França se tornou a primeira seleção a se classificar para as semifinais desta edição do Mundial por 2-0. O duelo com o Marrocos teve domínio dos franceses, que marcaram na segunda etapa com Mbappé e Dembélé. E agora aguardam pelo vencedor do jogo entre Espanha e Bélgica para saber quem enfrentarão na próxima fase. Quem chega com as notícias do futebol é Bruno Mendes.
15: Vamos começar falando de Copa do Mundo. Nesta quinta-feira, tivemos a primeira seleção classificada para as semifinais. A seleção da França bateu Marrocos por 2-0 e carimbou o passaporte. Nesta sexta-feira, 16h, horário de Brasília, a bola rola para a Espanha e Bélgica. No sábado, mais duas seleções chegarão às semifinais. Teremos às 18h, Noruega e Inglaterra. 22h, Argentina e Suíça. Muita bola rolando pelo Brasil. Nesta sexta-feira, Série B do Campeonato Brasileiro, 2 jogos. Juventude, Vila Nova e Sport Botafogo de Ribeirão Preto. Neste sábado, Série C do Campeonato Brasileiro, tem Caxias e Floresta. No domingo, 5 jogos pela Série B. Operário e Novo Horizontino, Avaí Náutico, São Bernardo e Cuiabá, Atlético Goianiense e Fortaleza, CRB e Goiás. Pela Série C, a bola rola para Barra e Santa Cruz, Inter de Limeira e Amazonas, Anápolis e Maringá, Ituano e Ferroviária, Maranhão e Ipiranga, Paysandu e Guarani, Botafogo da Paraíba e Confiança. Na Rádio Nacional em Brasília, Bruno Mendes.
2: Depois de quase 5 meses seguidos de aumento, os casos de síndrome respiratória aguda grave começaram a dar sinais de queda no Brasil. A informação está na nova edição do boletim Infogripe da Fiocruz, divulgada nesta quinta-feira. E Tatiana Alves tem mais detalhes.
16: A boa notícia é que o número de internações por doenças respiratórias graves já não cresce no mesmo ritmo, mas os especialistas fazem um alerta. Os casos continuam altos em grande parte do país. Segundo o levantamento, essa melhora está ligada principalmente à redução das internações causadas pelo vírus sincicial respiratório, que afeta muito as crianças, e também pela diminuição dos casos de gripe provocados pelos vírus influenza A e B. Mesmo assim, a situação não é igual em todos os estados. No Amazonas, por exemplo, os pesquisadores observaram um aumento dos casos graves entre idosos. A suspeita é que esse crescimento esteja relacionado ao avanço das internações por Covid-19. Já capitais como Belo Horizonte, Curitiba, Florianópolis e Porto Alegre registraram aumento nos casos de síndrome respiratória aguda grave entre crianças menores de 2 anos. Por isso, a recomendação é não abandonar os cuidados. Os especialistas lembram que medidas simples continuam fazendo diferença, como cobrir a boca e o nariz ao tossir ou espirrar, lavar as mãos com frequência e evitar contato com outras pessoas quando estiver com sintomas de gripe ou resfriado. Eles ainda alertam que, se não for possível ficar em casa, o ideal é usar máscara para ajudar a reduzir a transmissão dos vírus. Da Rádio Nacional no Rio de Janeiro, Tatiana Alves.
2: Depois de quase 5 meses seguidos de aumento, os casos de síndrome respiratória aguda grave começaram a dar sinais de queda no Brasil. A informação está na nova edição do boletim Infogripe da Fiocruz, divulgada nesta quinta-feira. Tatiana Alves tem mais detalhes. Agora vamos falar de educação. Estudantes que fizeram o Enem nos últimos 2 anos têm até hoje para se candidatar gratuitamente a uma bolsa do ProUni que oferece vagas em instituições privadas. O Samuel Gauri tem as informações.
17: Terminam nesta sexta-feira, às 11 horas e 59 minutos da noite, no horário de Brasília, as inscrições gratuitas para o ProUni. O programa Universidade para Todos está ofertando mais de 470 mil bolsas de estudo, parciais e integrais, em instituições privadas de ensino superior. A inscrição deve ser feita no portal de acesso único, no site acessounico.mec.gov.br, no campo ProUni. E não é preciso pagar nenhuma taxa, de acordo com o MEC, o Ministério da Educação. Para se inscrever, é necessário ter concluído o ensino médio e participado das edições de 2024 ou de 2025 do Enem, o Exame Nacional do Ensino Médio. Além disso, é preciso ter tirado, no mínimo, 450 pontos na média das 5 provas do exame e não ter zerado a redação. O candidato ainda precisa ter feito todo o ensino médio em escola pública ou como bolsista em instituição privada, ou pode ter cursado parte desta etapa em escola pública e parte em escola particular. Pessoas com deficiência também podem participar, assim como professores ativos da rede pública de ensino que queiram fazer licenciatura ou pedagogia. De acordo com o MEC, as bolsas integrais são destinadas a candidatos com renda familiar bruta mensal de até um salário mínimo e meio por pessoa. Já as bolsas parciais, que cobrem 50% do valor da mensalidade, são para aqueles que têm renda familiar bruta mensal por pessoa de até 3 salários mínimos. Para professores, não é exigido o limite de renda aplicado aos demais candidatos. O resultado da primeira chamada sai no dia 15 de julho na página do ProUni. Já a segunda chamada vai ser divulgada no dia 5 de agosto. Com informações da Agência Brasil, da Rádio Nacional em Brasília, Oussama El Ghauri.
2: O prazo para inscrições da Prova Nacional Docente, também chamada de Enem dos Professores, também termina hoje. As inscrições só podem ser feitas pela internet no sistema PND, utilizando o login único do portal gov.br. A taxa custa R$ 85,00 e deve ser paga até 14 de julho. A prova nacional docente pode ser utilizada por estados e municípios como critério em seus processos seletivos e concursos públicos para a educação básica. Coloridas, saborosas e cada vez mais presentes na mesa dos brasileiros, as frutas vermelhas vão muito além do valor nutricional. Ricas em compostos antioxidantes, elas ajudam a fortalecer o organismo e podem contribuir para a prevenção de diversas doenças. A reportagem é de Marcos Aleixo, da Rádio Cultura FM de Belém, emissora da nossa Rede Nacional de Comunicação Pública.
18: As frutas vermelhas são essenciais para uma alimentação rica em fibras e vitaminas. Elas atuam no corpo todo, fazem bem para a visão, para o coração, para o sistema imunológico, para a microbiota intestinal. Grande parte das frutas que têm coloração avermelhada e de tom roxo escuro se encaixa no poderoso grupo das frutas vermelhas. A propriedade antioxidante que protege o organismo contra a ação dos radicais livres. Isso se deve à vitamina C, que auxilia o intestino a funcionar bem e ainda fortalece a imunidade. A dona de casa Lourdes Gaia conta que sempre consome este tipo de fruta.
19: São frutas que não pode faltar na nossa mesa, como melancia, pitaia, como maçã, morango.
18: Frutas vermelhas ajudam na prevenção de cânceres, doenças do coração e reduzem as chances de infarto. As propriedades anticâncer das frutas vermelhas vêm do ácido elágico, a mesma substância que confere cor a elas. Além de nutritivas e saborosas, as frutas vermelhas como morango, cereja, acerola, melancia, entre outros, têm propriedades diuréticas. É rico em vitamina C, aumenta a absorção de ferro, auxilia na cicatrização de feridas e fortalece as paredes dos vasos sanguíneos. O médico especialista em saúde alimentar Christian Guiar dá mais detalhes.
20: Essas frutas têm o resveratrol, elas têm pterostilbeno, que é um irmão mais poderoso do resveratrol. Elas têm vários polifenóis além desses dois. E elas têm as antocianinas. As antocianinas são maravilhosas para preservação e para melhora da performance cognitiva desde crianças até adultos com doença de Alzheimer.
18: Marcos Aleixo, da Rádio Cultura de Belém, para a Rádio Nacional em Brasília.
2: O Repórter Nacional exibiu ao longo dessa semana uma série sobre o queijo do Cerro, uma iguaria que em 2025 entrou para a lista de Patrimônio Cultural e Imaterial da Humanidade pela Unesco. Esse reconhecimento histórico celebra uma tradição secular de agricultores familiares de Minas Gerais. A série foi feita pela equipe do programa Caminhos da Reportagem da TV Brasil. Na última reportagem, Patrícia Araújo mostra que, além do queijo, a região tem outros tesouros, as belezas naturais.
21: Um
0: município do Cerro, em Minas Gerais, abriga mais de 100 cachoeiras catalogadas. São rios, riachos e quedas d'água de tirar o fôlego. O fácil acesso confere à região o título de Paraíso das Águas. Quem convida a gente para explorar uma delas é a Cristiane Brandão, produtora de um dos queijos mais premiados da região do Cerro.
21: A gente tem várias cachoeiras, opções maravilhosas, porque a gente está aos pés do Pico do Itambé, né? Aqui o ponto mais alto da Serra dos Penhascos, que é a única cordilheira do país. Então, aqui a gente está com a faca e o queijo na mão.
0: A Cris tem razão. O queijo Minas artesanal é um tesouro da região do Cerro. Mas as belezas naturais são um convite ao ecoturismo. Tem estrada que leva até Milho Verde, pequeno distrito a apenas 24 quilômetros do município do Cerro. É sinuosa e corta a Serra do Cipó com sua vegetação rasteira e acinzentada. Caminho que leva à Cachoeira do Lajeado, uma reserva marcada por areia branquinha, rochedos e espelhos d'água transparentes. É só um filetinho de água que desce de mansinho, depois ganha força e corta a rocha para formar a cachoeira, que é conhecida na região como Cachoeira da América do Sul, por causa do formato da prainha. Paisagens deslumbrantes, gastronomia, tradição e muito calor humano. A receita da Rota do Queijo do Cerro desperta na gente o desejo de voltar outras vezes. Kelly Vesperman, analista de negócios do Sebrae, garante que quem prova, volta.
22: Trazer as pessoas para conhecer o nosso produto, a gente consegue também valorizar a nossa tradição, consegue mostrar a qualidade e gerar também mais uma alternativa para o produtor.
0: Inspiração é o que não falta aos moradores, como o violeiro Marcos Felipe, que enxerga na própria terra um pedacinho do paraíso.
23: A gente tem muita coisa boa aqui, tem a festa do Rosário, né, que acontece no mês de julho. As casas abrem para receber parentes, amigos, e porque hospedagens, né, as pousadas ficam cheias. Tem a festa do queijo em setembro, que é voltada para a nossa iguaria principal, que também movimenta a cidade. E aí a gente tem sempre o prazer de acolher. Sou filho do Cia e gosto muito desse nosso estilo de vida.
0: Produção de Cleiton Miranda, música de Marcos Felipe e sonoplastia de José Alves, da TV Brasil, em Brasília, Patrícia Araújo.
2: Agora uma dica de cultura para quem está na capital baiana. Uma exposição na Caixa Cultural Salvador reúne obras de vários expoentes das artes plásticas brasileiras e propõe uma reflexão sobre as paisagens em conexão com o tema das mudanças climáticas. Confira com Carolina Pessoa.
13: Artistas consagrados refletem, por meio de suas obras, sobre as diversas paisagens brasileiras, interpretadas não apenas como representação da natureza, mas também como construção histórica, política e sensível. Esta é a proposta da exposição Paisagens em Travessia, em cartaz na Caixa Cultural Salvador. Entre os participantes da mostra estão Adriana Varejão, Anabela Geiger, Djanira e Cândido Portinari. A diretora do Museu Nacional de Belas Artes e especialista em História da Arte e Arquitetura do Brasil, Daniela Matera, detalha a visão da paisagem abordada na exposição.
24: Embora a paisagem tenha sido ou ainda seja entendida como gênero artístico, a exposição pretende extrapolar. Em tempos em que a paisagem natural e social estão colapsando por conta das nossas decisões equivocadas e até mesmo as nossas maneiras de viver, apresentamos a partir das obras na exposição como essas paisagens retratadas pelos artistas podem nos fazer refletir sobre nossas escolhas e, ao mesmo tempo, apresentar quais caminhos devemos ou deveríamos perseguir.
13: O projeto é resultado de uma parceria entre o IBRAM, Instituto Brasileiro de Museus, e a Caixa Cultural, com participação do Museu Nacional de Belas Artes. A devastação ambiental e a justiça climática estão entre os principais temas tratados pelos artistas. Daniela Matera comenta sobre essa escolha.
24: Essa exposição foi pensada dentro do contexto da COP30. O colapso climático é mais que um tema, é uma realidade, a qual deveríamos encontrar modos novos de vivência para remediá-lo. Gosto muito do que fala o filósofo Bruno Latour. Não estamos vivendo uma crise climática. O que estamos vivendo hoje é uma mutação climática, ou seja, ela é permanente.
13: A mostra é organizada em diferentes núcleos curatoriais, como o Corpo da Arte, Paisagem, Utopia,
1: utopia e distopia e apresenta diversas formas artísticas realizadas em várias épocas. Com toda essa produção diversificada, Paisagens em Travessia convida o público a repensar o presente e imaginar outros futuros possíveis. A exposição fica em cartaz até 16 de agosto na Caixa Cultural Salvador, com entrada franca. Da Rádio Nacional no Rio de Janeiro, Carolina Pessoa.
2: O Repórter Nacional fica por aqui com trabalhos técnicos de Egberto Martins. Você pode conferir as nossas reportagens no site radioagencianacional.abc.com.br. Você fica agora com o programa Alô, Alô, Brasil. Eu, Gil Santa Fé, vou ficando por aqui. Muitíssimo obrigado pela audiência. Aproveite bem seu fim de semana. E a gente se reencontra na segunda-feira, bem cedo, hein, com os principais assuntos que movimentam o Brasil e o mundo. E são muito importantes para você. Até segunda-feira, gente.
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25: Alô, alô, Brasil! Começando, hoje é dia 10 de julho de 2026, sexta-feira. Agora é sexta-feira mesmo. Aqui em São Paulo, desde quarta-feira, o pessoal já estava meio na preguiça, porque quinta foi feriado, mas agora é sexta para valer para todo o território nacional. Sejam todos bem-vindos, todas bem-vindas. Muito bom ter vocês aqui com a gente nessa sexta-feira. Olha, tem entrevista importante hoje. Vamos falar sobre ciência, sobre as pesquisas que acontecem aqui no Brasil, apesar de muita gente se questionar. Isso foi um tempo passado aí, em que se questionava a produção das nossas universidades, dos nossos professores, nossos pesquisadores, tão maltratados durante muito tempo. Vamos falar um pouco sobre isso, sobre avanços que estão acontecendo nas pesquisas aqui em universidades federais brasileiras, tá bom? Mas tem muito assunto para falar aqui hoje. Começar sobre o caso do Banco Master. Você puxa uma pena e vem um galinheiro inteiro, né? Já disseram isso e continua saindo galinha mesmo a cada investida da Polícia Federal. A PF afirmou que a organização criminosa comandada pelo Daniel Vorcaro pagava influenciadores digitais, viu, Karina? Para atacar o Banco Central nas redes sociais. E os valores pagos a esses influenciadores, esses valores chegavam a 2 milhões de reais. A informação consta da decisão do ministro André Mendonça, do Supremo Tribunal Federal, que foi assinada ontem e que deflagrou mais uma etapa da Operação Complice Zero. O ministro autorizou buscas e apreensão contra o publicitário Tiago Miranda Silva, apontado pela Polícia Federal como o principal articulador do esquema que envolvia o Daniel Vorcaro e o Banco Master. E foi Tiago Miranda Silva, segundo a Polícia Federal, foi ele que intermediou as negociações envolvendo Vorcaro e o senador Flávio Bolsonaro para o financiamento do filme Dark Horse, sobre a vida do ex-presidente Jair Bolsonaro. Então, teremos ainda novidades, mesmo sem delação de Vorcaro, que ainda não foi aprovada, já que ele está, pelo que dizem a Polícia Federal e o Supremo, está tentando defender, esconder alguns dos seus colaboradores nesse processo todo. Mesmo sem delação, os celulares continuam falando bastante e, por isso, a Polícia Federal vem avançando nessa operação, nessas várias fases sucessivas da operação Compliance Zero. 8 e 4, o governo brasileiro prepara uma nova fase de ajuda humanitária à Venezuela após os terremotos que há 2 semanas, mais ou menos, mataram, pela contagem atualizada, pelo menos 3.800 pessoas. 3.800 mortos é o número atualizado de vítimas decorrentes desses 2 terremotos que atingiram a Venezuela e praticamente destruíram o país inteiro. Ontem, o presidente Lula se reuniu por mais de 2 horas com ministros e assessores para fazer um balanço das ações já realizadas por socorristas brasileiros na Venezuela e para avaliar também o que é possível fazer numa nova etapa para ajudar na reconstrução da Venezuela. A presidenta do México, Claudia Sheinbaum, disse que seu governo planeja apresentar queixas criminais nos Estados Unidos em relação a cidadãos mexicanos que morreram sob a custódia das autoridades de imigração norte-americanas ou durante operações contra a imigração. O anúncio aconteceu após a morte de um motorista mexicano causada pela ação de agentes do ICE. O motorista Lorenzo Salgado Araújo foi baleado na cabeça por um agente do ICE no último dia 7 no Texas e morreu, mas um abuso praticado por agentes do ICE sob o comando do presidente Donald Trump. Agora são 8h05, o Serviço de Inteligência de Israel compartilhou informações com o governo dos Estados Unidos que apontavam para um suposto plano do Irã para matar o presidente Donald Trump. O acordo foi publicado, esse suposto acordo, esse suposto plano de assassinato foi publicado pelo jornal norte-americano Wall Street Journal. O jornal não informou, no entanto, detalhes sobre a data em que esse suposto plano foi elaborado, mas faria parte de uma retaliação prometida desde o assassinato do general Soleimani em janeiro de 2020, ainda durante o primeiro mandato de Donald Trump. 8 e 6, na Copa do Mundo, a França é o primeiro país a se classificar para as semifinais da Copa do Mundial de 2026. A França venceu o Marrocos por 2-0 e, lógico, teve gol do Mbappé. Ele se permitiu perder um pênalti, mas foi lá e fez um golaço, e 2-0. Marrocos volta para casa e a França vai para a semifinal e agora vai esperar o seu adversário, né? Os jogos que vêm na sequência são os seguintes: hoje nós temos Espanha contra a Bélgica às 16h, amanhã, sábado, os outros 2 jogos, Noruega versus Inglaterra às 18h e Argentina versus Suíça, 22h de amanhã, sábado, para definir então os 2 jogos dessa semifinal fantástica, dessas 2 semifinais, para então se definir qual será a finalíssima desse Mundial de 2026. A grande aposta, lógico, e era assim desde o início, né? Também não estamos tão escandalizados assim. A grande possibilidade é mesmo uma final de novo repetida entre França e Argentina. Mbappé de um lado, Messi do outro. Vamos aguardar e acompanhar, tá certo? Agora são 8 e 8 e hoje, dia 10 de julho, é dia da pizza.

sexta-feira uma pizza, hein? Com esse friozinho. Ah, cai bem. E olha, os números dessa iguaria, que não é nossa, mas nós brasileiros adotamos e aperfeiçoamos e inventamos e até exageramos, né? Tem pizza de quase tudo, que até eu acho que talvez não seja o mais adequado, mas tem pizza para todo gosto. São mais de 40 mil pizzarias aqui no Brasil. 40 mil pizzarias aqui no Brasil. E os números mostram que no Brasil se abre uma pizzaria nova a cada 2 horas. É mole? Bom, deve fechar também um monte a cada 2 horas, né? Um montalhão fecha também, mas abre. O pessoal insiste na pizza. Insiste na pizza. Cada 2 horas uma nova pizzaria é aberta. São mais de 2 milhões e 700 mil pizzas feitas todos os dias. 2 milhões e 700 mil pizzas feitas todos os dias. E os sabores são os mais diversos. E aí tem um ranking. Eu não sei se dá para confiar nesse ranking aqui, mas também não faz diferença, né? Mas tem um ranking aqui das pizzas mais pedidas. Vê aí se combina com o seu paladar. A número 1, calabresa.

Calabresa. E diz que está encabeçando a lista já há muito tempo. É. Calabresa, então, é a pizza mais pedida na sequência.

0: Bem que chega do mesmo jeito, né?
1: Chega do mesmo jeito.
0: Mas é com C, cedilha, mussarela. E depois, fechando esse pequeno ranking, vem portuguesa. Portuguesa. Que é uma invenção nossa aqui, porque em Portugal não tem essa pizza portuguesa. Não tem essa pizza portuguesa. Tá certo? Mas é isso. Pizza é muito bom. Pizza muito bom mesmo. Acho que eu desconfio de quem não gosta de pizza. Eu tenho má vontade com alguém que diz que não gosta de pizza. Eu acho que bom sujeito não é. Então faz o seguinte, ó, manda mensagem pra gente aqui no nosso zap pra você falar que pizza que você quer hoje. Não que a gente vai mandar, mas que pizza você gostaria de comer. E pode ser de manhã também. Agora dá uma fome desgraçada. Encararia uma pizza fácil agora. Fácil, fácil, fácil. É, então manda pra gente aí, vai, manda um zap com o seu áudio, uma mensagenzinha de áudio, curta, um minutinho no máximo, falando da pizza, se você gosta de pizza, se você põe ketchup na pizza, tem gente que põe ketchup na pizza, né? Então manda aí, o nosso zap é o 11 974 69 0138, 11 974 69 0138, 11 974 69 0138. Manda mensagem pra gente aí pra falar de pizza ou de algum outro assunto que você queira falar, tá bom? Só pra fechar esse nosso giro inicial aqui, ó, já a gente vai pra Brasília, mas antes falar do tempo, né? Importante, esfriou pra caramba aqui em São Paulo, tá bem frio mesmo. E tá bem frio em praticamente o sudeste e o sul todo. É uma nova frente fria, tá aumentando o risco de temporais no sul do país, principalmente no Rio Grande do Sul e em Santa Catarina. Já no Sudeste e no Centro-Oeste, uma área de alta pressão mantém o tempo firme. E nessas duas regiões, a baixa umidade do ar continua como principal motivo de atenção, com índices que podem variar, de índice de umidade, né? Variar entre 12% e 20%, e o frio, que eu já falei, que vai marcar aparentemente esse final de semana. Aqui em São Paulo estava 13 graus, agora há pouco, e a previsão é de que podemos chegar aqui em São Paulo até 26 graus, que é uma temperatura bem agradável, mas por enquanto está frio pra caramba aqui em São Paulo. 8h13, vamos a Brasília, saber se está quente por lá, se está frio. Renato Ribeiro está com a gente, fala aí, Renato, como é que está o dia por aí, como é que está o tempo? Bom dia.
2: Agora, Agostinho, tá, faz um friozinho, né? Mas daqui a pouco começa a fazer calor. Brasília é assim, de manhã cedo faz frio, aí no decorrer do dia faz calor, já no final da tarde ele volta um friozinho para ter frio durante a noite. E tempo seco, bem característica daqui de Brasília. Agostinho, muito bom dia. Pra você, bom dia a todos. E Agostinho, vocês estavam pedindo uma pizza aí, é isso que eu tava ouvindo daqui, né?
0: Qual é o seu sabor?
2: Uma sexta-feira.
0: Você prefere qual, Renato?
2: Cara, eu achei uma frango catupiry é boa, a margarita, né, o clássico que você falou também, uma das melhores pedidas, né? E sem ketchup, por favor.
0: Ah, ketchup é um tapa na cara da sociedade, eu também não colocaria ketchup, não. Mas respeito, né, os cariocas, né, consta que carioca coloca ketchup na... É isso, né? Não sei, acho que é. Mas, enfim, mas eu respeito, mas não ponho, não. Mas assino embaixo, também gosto dessas que você falou aí. Ah, eu gosto de pizza. Acho que não tem pizza que eu não goste, viu? Sinceramente, é um achado. Quem inventou pizza é realmente um gênio da lâmpada. E o que nós temos para hoje aí, fora a pizza, Renato?
2: Então vamos falar de uma outra coisa boa também, que é julho, tempo de férias, período em que milhões de brasileiros aproveitam para viajar. E é importante agora nesse período, Agostinho, saber os seus direitos, saber os nossos direitos, né, para evitar aí dores de cabeça. E o Código de Defesa do Consumidor garante o direito a informações claras, precisas e completas sobre formas de pagamento, preços, ofertas, cancelamentos e cobranças adicionais. Isso vale, por exemplo, para reservas em hotéis, anúncios em aplicativos sociais e para serviços prestados por bares e restaurantes. Para os passageiros, em caso de atraso, cancelamento de voo ou negativa de ticket, são garantidos. Com uma hora de espera, a empresa deve oferecer comunicação, como internet ou telefone, com 2 horas o direito à alimentação, e a partir de 4 horas o passageiro tem direito a transporte, hospedagem em caso de pernoite, além de reembolso integral ou é acomodação

0: em outro voo. Então, antes de contratar, a Secretaria Nacional do Consumidor orienta em pesquisar a reputação das empresas, verificar contratos, preços, serviços, condições da oferta e regras de cancelamento. E lembra, né, sempre desconfiar de preços muito baixos. E é importante também guardar comprovantes de pagamento, contratos, notas fiscais, anúncios e registros das negociações, como conversas no WhatsApp. Em caso de problemas, procurar a empresa primeiro, né? E depois, se necessário, registrar a reclamação nos canais oficiais de defesa do consumidor. Para a gente ter uma ideia aí dos números, de janeiro a junho deste ano foram registradas quase 100 mil reclamações sobre transporte aéreo, viagens, turismo e hospedagem na plataforma consumidor.gov.br, que é o mesmo site aí que o consumidor pode fazer reclamação e acompanhar aí esse tipo de reclamação. O site é consumidor.gov.br. Agostinho.
1: Valeu, Renato. E tem que reclamar mesmo. Tem que reclamar mesmo porque passagem aérea não tá barato. E a gente precisa ter um tratamento digno, né? Tem que ter um tratamento digno. O que estabelece a lei do direito do consumidor tem que ser cumprido mesmo. Renato Ribeiro falando com a gente ao vivo de Brasília. Agora são 8h17. Sempre com a gente aqui o nosso Vicente Figueira. Fala aí, Vicente, como é que você tá, velho? Tudo bem?
2: Tudo bem, Agostinho? Muito bom dia para você, muito bom dia para toda a nossa equipe, Ricardão, Karina, todos vocês, queridos ouvintes que nos acompanham nessa manhã de sexta-feira. Sextou, né, Agostinho? Sextou,
1: Felizmente.
2: sextou, legal. Mas agora, olha só, subiu para 6 o número de suspeitos mortos em ações da Rota desde o atentado contra o tenente Ronickson Pimentel da Polícia Militar. Na manhã de ontem, dois homens morreram durante uma ocorrência em Heliópolis, na zona sul aqui da capital. Segundo a PM, equipes tentaram abordar os suspeitos que teriam reagido à ação policial. Ambos foram baleados, socorridos, porém não resistiram. De acordo com a corporação, um dos mortos era Marcelo de Jesus Dias, conhecido como Nego Zoom. Procurado pela justiça e apontado como piloto da motocicleta usada no ataque ao tenente. Com a dupla, a polícia informou ter apreendido armas, 2,6 kg de maconha e porções de crack. O caso será investigado pelo Departamento de Homicídios. A Rota também atualizou o estado de saúde do oficial, viu, Agostinho? Pimentel passou por uma traqueostomia ontem. E segundo a equipe médica, ele permanece internado na UTI em estado grave, porém estável, com evolução considerada favorável. Bom, a gente espera que, né, a gente torce pelo pronto restabelecimento do tenente Pimentel, que ele consiga, né, se recuperar desse acidente, desse atentado que ocorreu no último dia 27 de junho em São Caetano.
1: É isso aí. 8h19, olha só, a gente comemora essa semana aqui no Brasil, dia 8 de julho, o Dia Nacional da Ciência e do Pesquisador Científico. E eu falei aqui na abertura do nosso Alô, Alô Brasil, da Rádio Nacional, que a gente acho que já superou, em parte, o que se falou, contra pesquisador, contra faculdade, contra universidade pública aqui no Brasil, outros tempos, outros governos em que se falava barbaridades, que não se produzia nada nas universidades, que os professores, enfim, custavam muito caro e produziam muito pouco. Isso já foi superado e a gente tem provas e mais provas e mais provas de que a nossa ciência, o nosso estudo, os nossos pesquisadores produzem sim, produzem conhecimento relevante demais, que mexe com a vida das pessoas. E essa pessoa que vai conversar com a gente agora aqui, para nossa satisfação, como dezenas de outras pessoas em laboratórios e universidades do Brasil, ela trabalha, eles trabalham de forma discreta, sem alarde. E nesse caso aqui, essa pesquisadora desenvolveu os seus estudos. Durante 25 anos, mais de 25 anos, até chegar a um resultado muito importante que está chamando a atenção, do Brasil e do mundo. Estou falando da uma pesquisadora e professora bióloga Tatiana Coelho de Sampaio, da Universidade Federal do Rio de Janeiro, criadora da polilaminina, que pode ser uma revolução, está em estudos ainda, mas dá sinais muito promissores de ser um medicamento, uma medicação que faz com que pessoas com paralisia severa possam retomar os movimentos do seu corpo. Doutora Tatiana Coelho de Sampaio, é um prazer tê-la conosco aqui. Muito obrigado por atender o convite da Rádio Nacional.
3: Muito obrigada pelo convite, é um prazer estar aqui com vocês.
1: Bom, a gente vai falar, lógico, sobre esse estudo da polilaminina, mas eu queria antes saber da sua história, né? Porque a gente descobre as pessoas do nada e não é assim, nada surge do nada, né? Uma produção científica como essa demanda muito estudo, muito empenho, muita gente também, né? Muita gente também, lógico que ninguém faz nada sozinho, mas eu queria saber da sua história, doutora Tatiana, como é que surge esse seu interesse pela pesquisa? Enfim, fale um pouco sobre a sua trajetória, por favor.
3: Bom, assim, a origem do meu interesse pela pesquisa é muito precoce assim, na minha vida. Eu sempre, desde criança, queria ser cientista, achava isso bacana, né, quando menino. Meu pai sempre estimulou, então era uma coisa que eu já tinha esse plano desde sempre. Na escola, me apaixonei pela biologia, e aí já sabia o caminho que eu pretendia fazer. E eu sempre fiz pesquisa em laboratório, na área de bioquímica, biofísica, e que é bem distante ainda da produção de novos medicamentos, né? Mas eu trabalhava com proteínas, estudava as proteínas, as propriedades delas, e em algum momento eu me deparei com essa proteína, aquela menina, e logo muito no início deu para ver que ela formava essa polilaminina, né? Que é uma forma, vamos dizer assim, mais estável, mais próxima do que a gente encontra mesmo na gente, né? Nas pessoas, animais, todos os animais têm laminina. E quando ela está no nosso corpo, ela tem essa forma polimerizada, né? Que a gente chamou, quando produz no laboratório, de polilaminina. E aí, só que antigamente, quer dizer, antes da gente descobrir isso, todo mundo trabalhava, todos os pesquisadores sabiam que era uma proteína importante, mas não conseguiam reproduzir no laboratório essa forma original dela. Então, o que a gente descobriu lá atrás, há 25 anos, foi um jeito de fazer ela voltar a essa forma original. E aí a gente ganhou uma ferramenta muito importante para estudar as funções dela. E uma das funções dela no nosso corpo é fazer, no sistema nervoso mesmo, né? É fazer uma condução dessas fibras que são rompidas quando a pessoa tem um trauma, né? Um trauma que afeta a coluna, a medula e perde os movimentos. Então, se a gente sabia que aquela menina tinha essa capacidade na gente, a gente tentou usar isso como um medicamento, né? Para pessoas que tiveram, quer dizer, primeiro testamos em animais, né? Mas depois para pessoas que tiveram um rompimento dessas fibras, um dano nessas fibras, e que agora então poderiam ter um crescimento delas novamente e restabelecimento das funções. Então a ideia veio daí, essa que é a trajetória. E claro, como você falou, muita gente envolvida, né? Tudo começou com uma tese de mestrado de uma aluna, que foi a minha segunda aluna de mestrado, né? Muitos anos atrás. E ela então estudou essa menina, e junto comigo a gente viu essa propriedade, né, de fazer, descobriu essa polilaminina mesmo, muitos anos atrás. E depois todo esse tempo de lá para cá, esses 20 e tantos anos, foi tentando demonstrar que ela era mesmo poderosa e que poderia, inclusive, servir como medicamento. Isso é um processo bem lento, que eu fui mudando de áreas de pesquisa, né? Passei para trabalhar com células, depois com animais e, finalmente, com humanos. E agora nessa aventura aí de tentar transformar num medicamento de verdade.
1: É uma aventura mesmo, fascinante, né? Fascinante mesmo. E nós que somos leigos,

0: doutora Tatiana, a gente fica meio querendo entender como é que acontece isso. A senhora falou que foi uma aluna sua, numa tese que deu início, se eu entendi bem, a essa pesquisa. Como é que isso se desencadeia assim? É um insight que dá, é uma inspiração. Um belo dia a pessoa acorda e fala assim: acho que pode dar certo combinar isso com aquilo. Tem isso a ver ou não? Ou é braçal mesmo, é estudo, é fazer conta, é errar até acertar? Como é que isso inicia, professora?
1: Olha, não tem um processo, né, um procedimento padronizado, não. É uma coisa que inclui trabalho, certamente, dedicação, né, fazendo estratégias, mas o ponto de partida pode ser uma ideia mesmo, que você acorda de manhã com aquela ideia. Quem sabe se eu fizer isso, mas de modo geral, e no caso particular, né, da polilaminina, não foi isso, não. Foi mais um acaso mesmo, né? Então, envolveu um fenômeno, né, que é essa polimerização que a gente chama, que a polimerização é simplesmente você tem a proteína, que se chama laminina, e várias delas vão se juntar, como se tivesse, como se fosse uma pérola formando um colar de pérolas. E esse processo foi descoberto por acaso, quer dizer, o que desencadeava esse processo foi descoberto por acaso. E aí, na verdade, talvez o mérito teve em você identificar que alguma coisa extraordinária estava acontecendo, né, e que é como se tivesse uma pérola só, você não serve para fazer colar, né? Se você conseguir juntar elas, aí você ganha uma utilidade, né? Uma pérola você pode botar em cima da mesa, assim, e dizer, olha que linda, é legal, mas não serve para você enfeitar o seu pescoço. Então, se você quiser enfeitar o seu pescoço com pérola, você tem que juntar elas. E como fazer isso é que foi, na verdade, a invenção, né, ou a descoberta, e que foi por acaso, não estava procurando isso, estava fazendo outra coisa, mas de repente eu vi esse fenômeno e aí consegui, né, identificar que aquilo era uma coisa importante, que poderia ter uma utilidade, aí me dedicar muitos anos à descrição, à caracterização, à compreensão desse processo, para que a gente pudesse, né, dominá-lo e em algum momento transformar isso numa coisa que você pode fazer sempre, porque não adianta uma vez, né? Tem que ser uma coisa controlada para você poder agora então passar essa informação para uma indústria que vai produzir e vai fazer de uma forma que é reprodutível, que vai poder então ser um medicamento mesmo, né?
0: Sim.
1: Então, mas essa sua pergunta, quer dizer, se é uma ideia que sai da sua cabeça, uma ideia que sai do mundo para dentro da sua cabeça, é uma ideia que não, é uma pergunta que não tem uma resposta única. Entendeu? Eu estou te respondendo no caso da polilaminina. No caso da polilaminina, foi alguma coisa que aconteceu por acaso e que o trabalho do pesquisador foi transformar esse acaso em alguma coisa útil. Mas outras vezes é diferente. Outras vezes você tem uma ideia e você vai buscar a ideia. Então pode ser tanto de um jeito quanto de outro.
0: Estamos conversando aqui na Rádio Nacional com a pesquisadora Tatiana Coelho de Sampaio, da Universidade Federal do Rio de Janeiro, criadora da polilaminina. A senhora falou o acaso várias vezes, quer dizer, o acaso também conspira a favor. Quando a gente fala acaso também, né, doutora, não é assim o acaso do nada, que a fruta cai na sua cabeça do nada. O acaso surgiu porque a senhora e os seus colaboradores, os seus colegas, estavam procurando, né?
1: Sim, você sabe como foi a descoberta da penicilina, né, dos antibióticos, que fizeram uma revolução, né, na medicina e na vida das pessoas, acabou com as pessoas morriam de tuberculose, deixaram de morrer por causa disso. Foi totalmente por acaso. O pesquisador estava fazendo um experimento lá, ele crescia as bactérias dele, que causavam doenças, aí ele viu que teve uma contaminação, que era por fungo, e naquelas placas que estavam contaminadas as bactérias morriam. Aí ele pensou, esses fungos devem estar fazendo alguma coisa que mata as bactérias. Aí ele foi atrás.

0: China que revolucionou toda a medicina e revolucionou a vida, né? Então, isso é um acaso, quer dizer, ele não estava procurando. Ele foi para casa, provavelmente não limpou tudo bem certinho, e o fato dele ter deixado alguma coisa não tão bem limpinha é que deu origem a toda essa descoberta. Agora, é claro que se ele não fosse uma pessoa ligada, o que, que ia acontecer? Ele ia chegar lá, e ia ver que as bactérias morridas, jogar no lixo e começar de novo. Mas ele pensou, poxa, se essas bactérias estão morrendo, então pode ser que eu tenha descoberto um remédio mesmo sem estar procurando. Ele não estava procurando remédio. Então,
1: Sim.
0: mas ele serviu para isso. Então, é acaso mesmo, muitas vezes. Agora, o que acontece é que você precisa perceber a importância daquilo que você está vendo, né? Às vezes alguma coisa passa desapercebida, ou você não tá interessado em ver coisas que você não está procurando, e aí você não acha. Então, eu acho que uma coisa, talvez uma capacidade importante de um pesquisador seja de olhar com os olhos bem abertos, né? Tipo, você tem que conseguir ver aquilo que você ver também aquilo que você não está procurando. E no meu caso foi isso que aconteceu. Eu encontrei uma coisa que eu não estava procurando, mas ao invés de jogar fora e não dar bola, eu fui atrás e entender o que que era essa coisa. Então, essa intuição de que nesse fenômeno que você não que você encontrou existe alguma coisa importante, que pode ser útil, tudo, eu acho que é uma das coisas que faz, talvez, vamos dizer assim, a qualidade de um pesquisador, né? É você conseguir observar o que está acontecendo, às vezes é observar o mundo à sua volta, né? Como foi o Darwin não estava fazendo experimento, ele estava só olhando. Mas aí ele percebeu que tinha conexões, né, entre os seres vivos e veio com a teoria da evolução. Então, às vezes você está só observando o mundo, às vezes você está observando o seu experimento dentro do seu laboratório, e às vezes nem está observando nada, às vezes sai da sua própria cabeça. Então, tem várias maneiras, né? Mas é importante, eu acho que é fundamental, sempre na ciência e na pesquisa, a gente ter um olhar não apenas para as perguntas que a gente previu, mas também para as perguntas que a gente não previu. E isso é uma coisa importante que hoje em dia não se dá muito valor, né? Eu acho que hoje em dia, às vezes, acaba a pesquisa sendo tão burocratizada, até a pesquisa científica está burocratizada, né? E aí as pessoas têm que só conseguem fazer tudo certinho aquilo que já estava previsto, aí perde a oportunidade de encontrar coisas novas, né?
1: É isso.
0: E tem
1: Eu acho que isso é um
0: que ter esse
1: mal.
0: olhar ao novo.
1: É, perdão. Eu acho que esse é um mal da humanidade, de fato, né? No jornalismo isso acontece também, viu, doutora? A pessoa, às vezes, vai para fazer uma determinada pauta, que se chama, né? Cobrir um determinado fato, e não vê o que está acontecendo do lado dele, no caminho, no trajeto, que pode ser muito mais importante do que o destino inicial, que estava traçado, né?
0: Exatamente. É exatamente o mesmo processo. Você descreveu muito bem essa analogia. É exatamente isso. Você vai fazer a sua matéria, você foi procurar uma coisa, mas de repente tem uma outra coisa muito mais interessante do lado que você não estava procurando. E que é, aí tem a atitude do jornalista, né? Se ele é muito careta, né? Aí ele só vai fazer aquilo que ele saiu para fazer. Mas se ele é uma pessoa que está aberta a um conhecimento novo, que está de coração aberto, tem a cabeça aberta, né? Aí ele consegue enxergar as coisas novas que muitas vezes são muito mais interessantes. E para inovar isso, você precisa ter criatividade, né? No sentido de ideias que vêm do nada, assim, vêm de dentro de você mesmo, mas você também tem que ter a abertura para observar o que está à sua volta, tanto no jornalismo quanto na ciência.
1: É isso. E a senhora consegue descrever a reação, não sei se de emoção, de euforia, quando a senhora percebe que, mesmo sem querer, digamos assim, né, acidentalmente, a senhora descobriu que estava surgindo algo relevante? Dá para descrever o momento? É de emoção, é de euforia? Como é que é?
0: Olha, não é exatamente de emoção e de euforia, porque no primeiro momento você tem uma ideia, né? É como se você sei lá, você está lá na sua reportagem, você ouve um barulho estranho, e aquele barulho estranho ainda não está te dizendo que você vai descobrir uma grande coisa, mas você fica ligado para ir adiante. Então, para você realmente perceber que aquilo é importante, demora um tempo, né? Você tem que construir. No meu caso, demorou muitos anos. Acho que talvez depois de uns 5 anos eu já sabia, mas essa emoção ela veio diluída, né? Poderia ter sido de uma vez só, mas não foi não. Foi assim, foi a descoberta, uma curiosidade do que é isso aqui, seguida de uma, quem sabe pode ser importante, mas para passar do quem sabe pode ser importante deve ser importante mesmo, foi bem diluída há alguns anos. Então, assim, não teve um momento em que eu me desse conta, né? Não foi assim, vi e aí, caraca, isso aqui vai ser para o medicamento pelo exame do lar. Não foi assim, não. Foi assim, até ligar uma coisa com a outra, ainda demorou um tempinho, né? Pelo menos, talvez, uns 5 anos para ter uma. Então, assim, infelizmente, a emoção não vem de uma vez só.
1: E aí tem que acreditar, né, professora? Porque
0: Sim.
1: aí tem que formar uma equipe. Eu imagino como é que é, né? Você vê o sinal, você não tem certeza ainda. Pode ser, pode não ser.
0: Sim,
1: Mas aí não dá para pensar
0: exatamente.
1: duas vezes. Tem que montar uma equipe. Como é que é?
0: É isso mesmo. É como se, eu acho que deve ser mais ou menos se você está, a pessoa está investigando um crime e aí ela descobre uma pista, né? Ela descobre, sei lá, um suspeito que estava totalmente fora da história, de repente ela descobre aquele suspeito. Mas isso não quer dizer que a pessoa tenha cometido o crime, né? Só quer dizer que tem uma nova linha de investigação. E aí, mas até provar mesmo que aquele suspeito inesperado é que foi o autor do crime, aí ainda demora esse tempo aí. A equipe eu nunca tive uma equipe grande, não. Sempre foi uma coisa meio pequenininha, né? As pessoas chegam no meu laboratório e olham assim, ué, mas é só isso? Entra assim no laboratório e pensa que aquilo ali é antessala, né? Porque é tudo meio pequenininho. Eu falo que é da Barbie. A gente tem um pequenininho, um equipamento pequenininho de cada um. Então é uma coisa bem, é quase intimista mesmo, né? Mas são pessoas muito engajadas. Eu acho que isso é uma coisa importante, né? Você conseguir ter sei lá, talvez até meio arrogante da minha parte dizer isso, mas uma capacidade de liderança que você consegue contaminar as pessoas à sua volta com a sua empolgação, né? Porque não adianta estar só um empolgado e os outros sem muito interesse, só fazendo o que tem que fazer. Então, é importante você conseguir transmitir essa empolgação, né, esse entusiasmo para a sua equipe, para as pessoas que estão à sua volta, para que o trabalho funcione bem. Eu acho que isso daí, modéstia à parte, eu acho que eu tenho, essa capacidade de fazer com que todo mundo que está junto realmente acredite e queira ir junto também. Então, mas não é muita gente, não. É coisa assim, nunca tive uma equipe de mais de 10 pessoas. Não tem laboratório que tem 100 pessoas, né? Então, sempre foi pequeno.
1: E importante dizer, né, doutora, que tudo na Universidade Federal do Rio de Janeiro, né? Porque, como eu falei no começo, acho que tem que repetir isso. Se usou e abusou de falar mal de universidade federal, de universidade pública, de professor, de pesquisador, né? Enfim, é um tempo que foi superado, felizmente, mas é importante reafirmar isso, né? Que a estrutura pequena, talvez menor do que a desejável, que estava à sua disposição e dos seus colegas, é a estrutura da Universidade Federal do Rio de Janeiro, né, professora?
0: Sim. A UFRJ é uma universidade muito, muito grande, né? Acho que é a maior do Brasil, federal, né? E antiga também, é a primeira universidade do Brasil. E a gente tem, acho que, uma riqueza muito grande de pesquisadores lá e de grupos de pesquisa, tem muita coisa sendo feita, e acho que a sociedade acaba que não sabe tanto sobre isso, né? Então, é uma universidade que produz muito, que faz muitas coisas novas. Eu acho que um dos aspectos é essa capacidade inventiva. mas tem esse problema de ser uma universidade que depende, federal, né, que depende de um financiamento público que é instável. Então, às vezes, está por momentos em que esse financiamento fica muito reduzido e isso dificulta. Então, isso tem resultados, né? Às vezes não tem o equipamento, não tem o material necessário para trabalhar. Muitas vezes a gente tem pessoas que são muito boas e que a gente não consegue manter porque os salários são muito pouco atrativos, né? E quando a pessoa é boa mesmo, tem sempre algum. Está me ouvindo?
1: Tô ouvindo.
0: Enfim, é porque teve um barulho aqui, pensei que tivesse caído. Muitas vezes a pessoa, eu tenho uma ex-aluna que seria assim, se tivesse aqui, né, comigo, seria a gente teria ido muito mais rápido, muito mais longe. Mas é uma pessoa que foi para os Estados Unidos e não deixaram ela sair de lá, não. E aí está lá produzindo para outros. E podia estar aqui, né? E a gente certamente iria muito mais rápido. Então, é isso, às vezes esse subfinanciamento, né, ou essa instabilidade no financiamento prejudica. Difícil a gente contabilizar isso, né, mas com certeza iria melhor e mais rápido e teria mais coisas, né, produzidas se a gente tivesse uma consistência maior de financiamento à pesquisa científica.
1: Com certeza. Estamos conversando aqui com a professora bióloga Tatiana Coelho de Sampaio, que é a criadora da polilaminina, que é a grande esperança para milhares de pacientes com lesões modulares, que sonham, lógico, em recuperar os movimentos do corpo. Doutora Tatiana, eu queria saber como é que está, essa pesquisa, em que fase estamos, e quais são as perspectivas, se é que dá para dizer assim.
0: Então, existem talvez camadas diferentes desse desenvolvimento. Então, assim, existe uma camada que é você conseguir uma demonstração, vamos dizer assim, do princípio de que isso pode funcionar e foi uma coisa que nós já fizemos, né? Então, fizemos tanto em animais quanto em seres humanos. Então, nós fizemos um trabalho que é um trabalho feito, a gente chama de um estudo acadêmico, né? Porque é um estudo que está dentro de uma universidade ainda. E aí nós fizemos esse estudo e demonstramos que o tratamento era seguro, porque tem sempre risco, né, de você usar um tratamento novo. Então, nós conseguimos demonstrar que era seguro e tivemos os resultados que eram surpreendentemente bons. Então, por isso é que a gente diz que é tão promissor, né? Porque a gente tem resultados surpreendentemente bons já em seres humanos. Só que o que acontece é que para você realmente transformar um medicamento que precisa ter autorização dos órgãos de controle, né? Como a Anvisa aqui no Brasil, você precisa produzir você precisa ter esse teste atrelado a um produto que é muito bem definido, tá? Então, posso te explicar, não precisa nem dar o exemplo, posso contar o caso mesmo em si. Nós usamos um medicamento que foi comprado de uma empresa, que é uma empresa para material de laboratório. Então, você escreve para a empresa, ah, eu quero essa laminina aqui, manda para mim, não sei o que, você compra uma quantidade pequenininha, e que é para usar em laboratório, para usar em animal, e a gente então pediu uma autorização ao Comitê de Ética para testar isso em humanos. Ela não é uma droga desenvolvida para ser testada em humanos, ela é para uso em laboratório. E aí funcionou. Mas a partir desse resultado, para a gente realmente fazer um medicamento, você precisa que esse material seja produzido numa indústria farmacêutica, dentro de padrões de controle de qualidade que são muito mais estritos, né? E, assim, num primeiro momento a pessoa que está escutando isso pode dizer assim, ah, mas que frescura, por que não faz do jeito que já estava mesmo? Não é exatamente uma frescura, porque, veja, se você não tem isso feito dentro de uma situação controlada, você pode ter, uma vez, um vidrinho lá que você vai injetar na pessoa que está com boa atividade. Depois, passa um mês, aí você compra um outro que não está boa. E por que que às vezes está boa, às vezes não está boa? Porque quando a empresa que vende materiais de laboratório vende, o compromisso que ela tem com o comprador é muito menor do que o compromisso da indústria farmacêutica. Então, eles te mandam lá um certificado de análise, mas ele não fez todos os testes que você precisa para garantir a qualidade do produto. Então, na indústria farmacêutica, a produção de algum material que vai ser usado como medicamento tem um rigor muito maior para você garantir que o efeito que tem numa pessoa seja igualzinho ao da outra, da outra, da outra. Entendeu? Então, essa fase agora de produzir com esse rigor foi assumida por uma empresa brasileira, né, que é o Laboratório Cristália. Eu fiquei muito feliz, né, da gente fazer isso com uma farmacêutica brasileira. Acho que é um privilégio enorme, né? Não tinha nenhuma garantia. Eu poderia, se não tivesse a Cristália, eu ia ter que partir para buscar parceiro multinacional e ser triste, né? A gente ter que repassar esse conhecimento para uma empresa fora do Brasil que fez onde a descoberta foi feita. Mas nós conseguimos essa parceria com uma empresa nacional, que é o Laboratório Cristália, e eles então passaram a produzir. E depois de produzir, que demorou uns 2 anos mais ou menos, aí sim eles fizeram um pedido à Anvisa para agora testar novamente o produto produzido por eles. Então, isso daí é que foi aprovado no início do ano, tá? Então, respondi dei uma volta danada, mas é para dizer o seguinte, nós fizemos um primeiro estudo acadêmico que é com um produto, vamos dizer, equivalente, que já terminou, e que foi o resultado que apareceu bastante na mídia, que tem aquele paciente que era tetraplégico, voltou a andar perfeitamente. Então, essa história é uma história que começou em 2018, mais ou menos acabou em 2021. Acabou, foi encerrado. Depois tem a fase de produção pela indústria, que demorou até final de 2022. Aí depois tem a fase das perguntas e questionamentos da Agência de Vigilância Sanitária, que é a Anvisa, que demorou mais 3 anos. Aí agora a Anvisa aprovou um novo estudo clínico em humanos com um produto feito pelo Cristália. Então agora a gente vai fazer esse novo estudo, que basicamente é igualzinho o primeiro, mas com esse produto que pode virar um medicamento. Então isso foi aprovado em janeiro pela Anvisa, mas depois que é aprovado pela Anvisa tem que passar nos comitês de ética dos hospitais que vão realizar o estudo. Então, isso está nesse momento, nesses comitês de ética. Nesse momento, está em avaliação no comitê de ética do Hospital das Clínicas da USP, que vai ao principal centro onde vai ser feito esse novo estudo da Anvisa. Então, esses são 2 estudos clínicos, um que já acabou e um outro novo que vai começar agora, que acabou de ser aprovado pela Anvisa e deve começar assim que for aprovado no Comitê de Ética. Agora, existe uma outra coisa que está acontecendo em paralelo, que se chama uso compassivo, que são pessoas que sofrem lesão e que sabem que existe esse produto e pedem uma autorização especial para cada caso, para cada pessoa, pedem a Anvisa que autorize. E a Anvisa tem autorizado. Então, nesse momento, nós já fizemos mais de 100 aplicações em pessoas que não estão no estudo clínico, mas são pessoas que sofrem acidente, pedem a Anvisa. Poxa vida, eu não tenho nada que eu possa usar para esse meu estado tão grave. Deixa eu usar esse medicamento aí. Aí a Anvisa diz assim, tá bom, eu deixo. Aí é autorizado para aquela pessoa. Então, a Anvisa já aprovou mais de 100. Nós já fizemos mais de 100, todos eles regularmente, né, legalmente, com autorização da Anvisa. E os resultados que a gente está observando reproduzem aquilo que a gente observou no estudo clínico original. Quer dizer, é seguro e as pessoas estão readquirindo controle voluntário de movimento.
1: Nossa, que fantástico isso, hein? Mais de 100 pessoas que espontaneamente, né, se apresentaram solicitando essa autorização especial da Anvisa. Foi feita aplicação nesses pacientes, mais de 100, eu repito, porque o número é significativo, e o resultado vem sendo positivo, é isso?
0: Sim, vem sendo positivo. Então, veja, é uma coisa muito surpreendente, né? Mais uma vez, a gente está encontrando.

0: está acontecendo uma coisa que não foi planejada e que a gente não estava esperando, mas que acaba sendo assim, mais melhor, né, em alguns aspectos do que o que estava sendo planejado. Quer dizer, normalmente a gente estava planejando fazer as coisas seguindo o rito normal, né, fazendo tudo clínico, testa, que é bem lento. Mas assim, as coisas foram acontecendo de um jeito que nesse momento a gente tem um estudo clínico com 8 pacientes, um segundo estudo clínico nem começou para 5 pacientes, e em paralelo, enquanto a gente está esperando, apareceram mais 100 que fizeram uso. E essas 100 pessoas são observadas, né? Então, nesse momento, assim, eu tenho uma segurança muito grande de dizer, olha, é seguro. Porque mal não vai fazer, porque assim, se 100 pessoas foram receber o tratamento e a gente não tem nenhuma sugestão de que possa fazer mal, então é seguro.
1: Sim.
0: Então, né, imagina, a gente tinha segurança baseada em 8 casos. Vai testar a segurança com base em 5 casos. Só que agora, sem querer, a gente tem mais 100. Então, vale muito mais, né? Então,
1: Sim.
0: é isso que eu digo. Às vezes a gente está contando, de fato, tem um plano, mas aquilo que a gente não estava planejando vai te dar muito mais informação do que o plano original, né?
1: Ah, que
0: E aí, se
1: fantástico
0: você
1: isso.
0: está ligado, você acaba. Então, o que eu quero dizer é assim, que apesar disso não ter sido planejado, a gente talvez caminhe muito mais depressa do que estava prevendo,
1: Que
0: né?
1: maravilha.
0: Porque esses resultados estão aparecendo, né?
1: É. Doutora Tatiana, fantástico conversar com a senhora. É, imagino que as pessoas que estão ouvindo a gente e enfrentam algum tipo de problema semelhante, conhecem alguém que tem uma dificuldade equivalente, devem estar pensando como é que eu faço para eu me oferecer também, para me apresentar, para participar eventualmente dessa nova fase de testes. Existe alguma previsão nesse sentido? E mais, existe uma previsão, acho que é mais difícil, né? Da liberação total desse medicamento para as pessoas consumirem?
0: Olha, eu vou te dizer que, assim, a segunda pergunta é mais fácil. Se você me perguntasse isso um ano atrás, eu ia te dizer, olha, na melhor das hipóteses, 3 anos. Tudo é, né, muito, muito certo, foi muito, muito rápido, 3 anos. Isso que eu ia te responder um ano atrás. Mas agora, que tem todos esses pacientes de compassivo, talvez seja mais pressa, talvez seja um ano. A gente não tem como saber, porque é isso, né? É desconfortável a gente não saber dar uma resposta, né? Não ter um bom plano. Mas se for bom, é melhor a gente aceitar. Então, assim, hoje eu não sei se dizer o tempo, não. Porque é isso, se essas pessoas estão mesmo melhorando, como parece que estão, os primeiros que foram feitos, o primeiro foi em dezembro, depois teve em janeiro, alguns em janeiro, então. E depois aumentou esse fluxo. Então, esses primeiros, todos estão melhorando. Aí, se esses que fizeram depois também melhorarem, eu acho que a gente consegue acelerar o processo. Claro que a gente vai ter que abrir a cabeça para pensar coisas novas, né? Mas eu acho que enfim, eu sou otimista. Eu acho que a gente sempre pode fazer melhor do que vem fazendo. Mas em relação a como é que as pessoas fazem para procurar, tem um esclarecimento muito importante, que é o seguinte: todos esses estudos que foram feitos, né, o que a gente fez, o que a gente fez até em animais, em ratos, no laboratório, todos esses anos e esses compassivos, todo mundo é lesão aguda. Isso significa que a pessoa acabou de sofrer lesão. Então, a pessoa, vou falar uma coisa até meio mórbida, mas que é informativa. Que é o seguinte: a pessoa que vai fazer a aplicação de solanemina na semana que vem, nesse momento agora, ela não tem lesão. Ela é normalzinha. Tá?
1: Sim.
0: Ela ainda vai se acidentar. Então, é o que eu falo: olha, ninguém quer participar. Tem muitas pessoas que querem participar desse processo de uso compassivo, muitas pessoas querem inscrever. Não, ninguém quer, porque as pessoas que vão poder são pessoas que nesse momento não têm nada, são normais.
1: Sim.
0: Estão andando por aí, porque elas ainda vão se acidentar e elas ainda vão pedir, e se a Anvisa autorizar, elas vão receber.

0: para fazer uso compassivo não tem uma regra. Mas nesse momento, então, às vezes muda. Que a Anvisa tem, eu não sei explicar isso, né? Mas a Anvisa tem lá as decisões deles. Nesse momento, eles só estão autorizando até 3 dias de lesão. Então, a pessoa que vai usar daqui a 4 dias vai sofrer acidente hoje,
1: Sim.
0: ainda. Entendeu? Então, é terrível a
1: Perfeito.
0: gente pensar nisso, mas as pessoas que já sofreram lesão, e que já, por exemplo, uma pessoa que sofreu uma lesão 5 anos atrás, ela pode se inscrever, ela pode pedir? Não, não pode. Por que que não pode? Porque todo esse processo, ele se sustenta em cima de uma afirmação que é a seguinte: existem dados científicos que indicam que esse medicamento vai funcionar. Então, essa afirmação, que é a base de tudo, existem dados científicos que esse medicamento vai funcionar, está construído em cima desses casos que são agudos.
1: Perfeito,
0: Não
1: perfeito.
0: tem dado para crônico,
1: Tá
0: entendeu?
1: certo.
0: Então, a gente não pode afirmar isso. Então, as pessoas que têm lesão crônica, se elas me perguntarem, ah, mas não serve para mim, eu vou dizer, olha, acho que sim, mas vai demorar mais.
1: Perfeito.
0: Você acha, nós estamos desenvolvendo ainda. Então, o primeiro resultado de uso de polilaminina, só polilaminina, em animais com lesão crônica, o primeiro resultado vai sair no início de 2027.
1: Perfeito. Professora,
0: Aí eu vou poder responder.
1: tá certo. Doutora Tatiana Coelho de Sampaio, criadora da polilaminina, foi um prazer falar com a senhora. Muito obrigado, parabéns, sorte para nós, que o acaso continue conspirando a nosso favor e a gente vai falar muito ainda sobre essa sua conquista, tá bom? Um grande abraço, muito obrigado mais uma vez e a gente se fala em breve.
0: Tá ótimo. Obrigada pela oportunidade. Bom
1: Valeu,
0: dia.
1: muito obrigado. Muito legal, hein? Muito, muito legal. Uma simpatia. A gente fica pensando, como é que é pesquisador e tal? Não, uma simpatia carioca, né? Da gema, pelo que parece. E legal imaginar como é que essas coisas surgem. Tem um tanto de acaso, tem muito de trabalho, muito de suor, muito de investimento. Universidade pública, tá bom? Aí, perceberam, né? Universidade Federal. Do Rio de Janeiro, né, que está assinando também esse trabalho que, ao que parece, vai dar resultado. 100 pessoas já estão comprovando a eficiência da polilaminina. Vamos ficar atentos para comemorar essa conquista brasileira e conquista da humanidade, o que é mais importante ainda. Tá bom? Acabou. Acabou. Com essa notícia excelente da polilaminina, a gente encerra o Alô, Alô Brasil desta sexta-feira, dia da pizza. Vamos comemorar com pizza, então, a polilaminina, tá certo? Sexta-feira com esse frio, nada melhor do que uma pizza. Aí você escolhe o sabor, fica aí pro seu gosto, não é isso, Karina? É isso aí, então. Valeu, pessoal. Obrigado aí pela presença de todos. Não deu nem para mandar mensagem aqui, colocar no, mensagem no ar aqui que chegou pelo nosso zap, mas fica para segunda-feira. O Vicente vai guardar todas as mensagens e a gente vai ouvir vocês na segunda-feira, a partir das 8 da manhã. 8 da manhã, aqui na Rádio Nacional. A gente volta a se falar. Aproveitem bem o final de semana e a gente se vê na segundona. Valeu, pessoal. Até mais. Tchau, tchau.

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3: Agora 9h01 em Brasília, está começando aí mais um Ritmo da Notícia aqui pela Rádio Nacional, hoje sexta-feira, 10 de julho de 2026. Eu sou a Fátima de Mello, na mesa de som Egberto Martins, você aqui com a gente, ouvindo aí o melhor da música brasileira e informação de qualidade. Rita Benedito, para começar o nosso Ritmo da Notícia de hoje, vendedor de bananas.

0: Chico Chico, Coroné, Antônio Bento, Djon do Vale e Luiz Vanderlei. Céu de Céu e Alec Hayat, Samba na Sola, Rita Benedito de Jorge Benjor, Vendedor de Bananas.
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0: Pois é, novas regras sobre propagandas de apostas esportivas, as populares bets, serão divulgadas hoje. A partir da próxima sexta-feira, elas terão que exibir alertas obrigatórios, semelhantes aos de cigarros e bebidas alcoólicas. O repórter Pedro Lacerda detalha o assunto.
2: As mensagens vão dizer, por exemplo, o Ministério da Fazenda adverte: apostar faz você perder dinheiro, ou apostar pode causar dependência, e ainda, aposta não é investimento. As novas regras serão publicadas nesta sexta-feira, segundo informações do Ministério da Fazenda. Elas também proíbem o uso de influenciadores e comentaristas para induzir o público a apostar. Além dos alertas, as campanhas não poderão mais criar senso de urgência, divulgar históricos de premiações como isca ou apresentar as apostas como ganho fácil. O ministro da Fazenda, Dario Durigan, destacou a proibição do uso de comentaristas e influenciadores para induzir o público nas apostas. A regra vale para TV, rádio e internet.
3: Não é lícito que se induza a erro o consumidor, que se induza a erro o potencial apostador, misturando um comentário de alguém que é especialista, alguém que é um comentarista especializado sobre um determinado jogo, sobre um determinado assunto, ele dizendo que a melhor aposta é uma ou o caminho a ser adotado é aquele, portanto, induzindo o consumidor.
2: As campanhas também não podem ser direcionadas a crianças e adolescentes. O governo adotou tolerância zero com a publicidade que busque atingir esse público. A portaria com as novas normas foi elaborada em conjunto com o Ministério da Justiça e prevê a atuação do Sistema Nacional de Defesa do Consumidor para garantir o cumprimento das regras. Da Rádio Nacional em Brasília, Pedro Lacerda.
0: Ainda falando sobre bets, a influenciadora Virgínia Fonseca e do site de apostas Blaze podem responder por induzirem apostas esportivas. Isso porque o Ministério Público do Distrito Federal e Territórios pede a responsabilização por práticas abusivas de divulgação de apostas. A ação cita a publicação de Virgínia durante a Copa do Mundo, que supostamente induziu seus seguidores a apostar na vitória de Cabo Verde contra a Argentina, sem identificar que se tratava de publicidade. Virgínia teria recebido 30% sobre a perda de apostadores captados. O Ministério Público solicita condenação de 120 milhões de reais por danos morais coletivos. Também medidas imediatas para impedir a repetição de abusos publicitários de bets. Ritmo da notícia, aqui na nossa Rádio Nacional, vamos ouvir Zélia Duncan me revelar.

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0: Clara Moreno Escova, Bebete Vambora, Gilsons, Swing de Campo Grande e Zélia Duncan Me Revelar, de Zélia, Luiz Marques e Christian Oyens.
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0: E nessa quinta-feira, a seleção francesa foi a primeira a conquistar uma vaga aí nas semifinais da Copa. Ela venceu Marrocos por 2-0. Os jogos das quartas de final da Copa continuam hoje. O repórter Bruno Mendes nos conta quais serão só os principais jogos, né, desta sexta-feira e do final de semana na Copa do Mundo e no Campeonato Brasileiro.
2: Nesta sexta-feira, 16h, horário de Brasília, a bola rola para a Espanha e Bélgica. No sábado, mais duas seleções chegarão às semifinais. Teremos às 18h, Noruega e Inglaterra. 22h, Argentina e Suíça. Muita bola rolando pelo Brasil. Nesta sexta-feira, Série B do Campeonato Brasileiro, 2 jogos. Juventude e Vila Nova. Sport e Botafogo de Ribeirão Preto. Neste sábado, Série C do Campeonato Brasileiro, tem Caxias e Floresta. No domingo, 5 jogos pela Série B. Operário e Novo Horizontino, Avaí e Náutico, São Bernardo e Cuiabá, Atlético Goianiense e Fortaleza, CRB e Goiás. A Rádio Nacional em Brasília, Bruno Mendes.
0: E agora 9h28, Ritmo da Notícia, aqui na nossa Rádio Nacional. Vamos ouvir Chico César, Pétala por Pétala.

0: Edu Lobo, Bala com Bala, música de João Bosco e Aldir Blanc, Nando Reis e Dois Reis, Família, de Tony Bellotto e Arnaldo Antunes, Chico César, Pétala por Pétala, dele e Vanessa Bumanhi.
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0: Bom, neste fim de semana, quase 18 mil beneficiários do INSS em 19 estados deverão participar de um mutirão de perícias médicas. A maioria desses atendimentos será feita à distância pela chamada perícia conectada, que é um sistema de telemedicina em regiões com poucos peritos, para diminuir o tempo de espera, também evitar que o segurado precise se deslocar até uma agência. O repórter Pedro Lacerda detalha para a gente como será esse mutirão.
2: O Nordeste concentra a maior parte das vagas, 12.700. Campina Grande, na Paraíba, é a cidade com mais atendimentos marcados, quase 2.900. As vagas são destinadas exclusivamente a quem já tinha perícia agendada, mas enfrentava demora acima do previsto. O mutirão abrange dois tipos de benefício: o auxílio por incapacidade temporária, o antigo auxílio-doença, e o benefício de prestação continuada, pago a pessoas com deficiência. Para o INSS, a expectativa é que a força-tarefa ajude a destravar os pedidos parados e agilize o atendimento em todo o país. Da Rádio Nacional em Brasília, Pedro Lacerda.
0: Ritmo da notícia aqui na nossa Rádio Nacional. Vamos ouvir a cor do som, beleza pura.

0: Alceu Valença, Tropicana, de Alceu e Vicente Barreto. Criolo, do Tim Maia, Chocolate, A Cor do Som, de Caetano Veloso, Beleza Pura.
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0: E quem deseja concorrer a uma das mais de 470 mil bolsas ofertadas pelo ProUni, o Programa Universidade para Todos, tem até às 11 horas e 59 minutos de hoje para fazer a inscrição. O repórter Samuel Gauri explica como você pode se inscrever para concorrer a uma bolsa de estudo integral ou parcial em instituições privadas de ensino superior de todo o Brasil.
2: A inscrição deve ser feita no portal de acesso único, no site acessounico.mec.gov.br, no campo ProUni. E não é preciso pagar nenhuma taxa, de acordo com o MEC, o Ministério da Educação. Para se inscrever, é necessário ter concluído o ensino médio e participado das edições de 2024 ou de 2025 do Enem, o Exame Nacional do Ensino Médio. Além disso, é preciso ter tirado, no mínimo, 450 pontos na média das 5 provas do exame e não ter zerado a redação. O candidato ainda precisa ter feito todo o ensino médio em escola pública ou como bolsista em instituição privada, ou pode ter cursado parte desta etapa em escola pública e parte em escola particular. Pessoas com deficiência também podem participar, assim como professores ativos da rede pública de ensino que queiram fazer licenciatura ou pedagogia. De acordo com o MEC, as bolsas integrais são destinadas a candidatos com renda familiar bruta mensal de até um salário mínimo e meio por pessoa. Já as bolsas parciais, que cobrem 50% do valor da mensalidade, são para aqueles que têm renda familiar bruta mensal por pessoa de até 3 salários mínimos. Para professores, não é exigido o limite de renda aplicado aos demais candidatos. O resultado da primeira chamada sai no dia 15 de julho na página do ProUni. Já a segunda chamada vai ser divulgada no dia 5 de agosto. Com informações da Agência Brasil, da Rádio Nacional em Brasília, Oussama El Gauri.
0: E assim encerramos o Ritmo da Notícias. Bom fim de semana para todos. O Ritmo da Notícia de hoje teve edição de Daiana Vitor. As reportagens foram de Pedro Lacerda, Bruno Mendes e o Samuel Gauri. Já nossa programação musical foi de Djaneira Goulart. A apresentação, Fátima de Mello, e operação de áudio de Guiberte Martins. Encerramos então o Ritmo da Notícia com Marcelo Genesi, Laura Lavieri, Jardim do Éden. Logo depois, Mariana Aidar.

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5: Bem, amigos, vamos começar a brincadeira com futebol em família. Não é? Futebol em família, trazendo hoje o craque dos craques, Barbosa do Vasco da Gama. Formidável keeper do Vasco da Gama, vice-campeão mundial de futebol. Quem é fã do Barbosa pode vir aqui. Pode vir o senhor lá e o senhor.
4: Foi nesse período que uma moda surgida nos Estados Unidos chegou ao Brasil. Quem contou essa história aqui na Nacional, em um programa de comemoração pelos 80 anos da nossa emissora, foi o Ciro Galo, presidente de um dos fã-clubes mais antigos e longevos do Brasil, o da cantora Marlene.
6: O fã-clube da Marlene nasceu em 1953, né? A Marlene, ela era a rainha do rádio desde 49, né? Então a popularidade dela aumentou muito com esse título obtido, conquistado, né? Então, era uma moda nos Estados Unidos, moda de fã-clube, entendeu? Então, houve o primeiro fã-clube, que foi o Sinatra Farnes, que era o fã-clube de Frank Sinatra e Dick Farnes, né? Depois surgiram outros fãs-clubes, da Emilinha, da Marlene, da Dalva, de Oliveira, da Angela Maria, do Francisco Carlos, do Calbi Peixoto. Então, foi realmente um fenômeno de comunicação de massa, isso que aconteceu nos anos 50 e início dos anos 60.
1: Se tinha da Marlene, também tinha que ter da Emilinha, fã-clube que se orgulha de ser o primeiro, como fala Mário Marinho, presidente da agremiação.
7: Da mesma forma, as pessoas se aglomeravam na porta do auditório da rádio para ver a Emilinha e os outros grandes artistas. Então, dali começou a concentração, isso lá em 47, eles iam para lá, não exatamente para subir, para ver o programa, mas para esperar a Emilinha descer ou chegar para o programa. Então, em 52, é que foi oficialmente feito o primeiro fã-clube do Brasil, que foi o fã-clube Emilinha Borba.
4: A disputa entre os fãs fervorosos inclui, até hoje, qual fã-clube foi o pioneiro. Mas é melhor a gente nem entrar nesse mérito.
1: O fato é que a rivalidade que escalou a partir da participação das cantoras nos programas da Nacional e nos concursos para a Rainha do Rádio, criados ainda nos anos 1930 pela Associação Brasileira de Rádio, foi muito bem aproveitada pelas artistas e pela própria emissora. A Nacional viu na disputa uma grande oportunidade de audiência com a mobilização intensa dos fã-clubes.
8: Dalva de Oliveira, rainha do rádio de 1951, vai dirigir a sua palavra aos seus súditos de todo o Brasil.
9: Muito obrigada aos presentes, muito obrigada aos que estão me ouvindo. Muito obrigada, Marlene, por essas palavras tão gostosas, tão bonitas. Espero merecer sempre o aplauso do público.
4: Agora, imagine essa cena. Uma grande mesa retangular de madeira. Sentados em volta, seis funcionários da Rádio Nacional, em trajes formais, como era costume na época. Em cima da mesa e no chão da sala, em sacos de juta, os mesmos usados até hoje para transportar grãos? Cartas. Muitas cartas.
1: Os remetentes de todas as partes do Brasil e também do mundo. A cena, exatamente como nós descrevemos, foi eternizada em uma fotografia de 1956, preservada no nosso acervo.
4: Não é exagero dizer que as correspondências chegavam na ordem dos milhares por dia. Endereçadas aos comunicadores da rádio, aos artistas, aos programas que incentivavam a participação, em mais uma fórmula inovadora, que você deve ter visto sendo copiada tempos depois na TV.
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0: 11:09 em Brasília. Bom dia, bom dia, Amazônia! Pipi, você já tá pinicando, Pipi? Você já tá todo animado? Esse Pipi Caiabi já tá todo parceiro? Porque ele quer ir pro bar do seu Hermílio, porque hoje é...
1: sexta-feira! Olha só!

galera! Hoje, dia 10 de julho de 2026. Sexta-feira, bora que bora! Que você tenha uma sexta-feira maravilhosa, cheia de paz, de realizações, de coisas boas. Que venha um final de semana de bom descanso pra você. Que seja tudo de bom aí nesse dia maravilhoso. Nosso ponto de encontro vai com você até o meio-dia. Eu sou a Edileia Martins, a Didi Martins, como vocês preferirem. Vamos ficar aqui juntinhos nos trabalhos técnicos. Ele, Pipi Caiabi, esse indígena mais famoso deste Brasil, que já tá prontinho pra ir pro

aí, porque eu queria mandar um alô pro seu Hermiro, querido. Ele é tão legal, né, Pipes? Oh, meu Deus do céu. Bom dia, seu Hermiro. Pipe lembrou aqui do senhor com muito amor, com muito carinho. Já tá aqui num pega-fogo danado, que hoje é sexta-feira, seu Hermiro. Grande abraço aí pro senhor e pra Dona Toinha também. Oi, Dona Antônia, aquele abraço carinhoso. Tudo de bênção aí, meus amores. Grande paz aí pra vocês, queridos. É isso, hein, Pipes? Então, bora, gente. E vamos começar aqui o nosso programa. Ah, lembrando que a programação musical é do Antônio Miranda. E olha, manda aqui sua mensagem no 61 996741568. Lembrando que os telefones, né, 61 3799 5470 e o 5472, por enquanto não tá atendendo. A gente tá no período de defesa eleitoral, por isso a empresa nos solicitou que não seja, né, colocado os ouvintes ao vivo. Pode participar pelo WhatsApp, mas ao vivo pelo telefone não, tá certo? Então, bora que bora, Pipica e a B, vamos com o Emília Monteiro. Eu quero esse moreno pra mim. Você quer uma morena pra você, Pipi? Sim!

0: A gente riu aqui, né, Pipis? Que até a Dona Nete quer um moreno. Quem não quer um moreno, Pipis? Ah, tá jóia, então. Você quer as morenas, né? Ah, trocando. Que fique claro, eu quero uma morena, Didi. Esse Pipi não presta, não, gente. Bom dia, meu povo. Tô aqui, bom dia. Eu tô aqui no trabalho ouvindo o Ponto de Encontro aqui em Fortaleza. Olá, quem és tu? É... Ah, João. Olá, João. Como é que você está? Didi, às vezes eu escuto Madrugada Nacional. Você sabe dizer se a Luziane Xavier ainda vai voltar pro programa? Vai! Ela tava de férias e aí depois, gente, ela passou por um problema de saúde. E aí, então, agora ela tá de licença saúde. Foi isso que aconteceu, tá certo, João? Mas logo, logo ela volta, sim, tá bom? Grande abraço a você, João Costa, é isso? Tudo de bom. Obrigada pela sua participação. Seja muito bem-vindo. E um abraço aí, um bom final de semana. O que você tá aprontando aí em Fortaleza, João? Qual é a boa do dia de hoje? Me conta. Grande abraço pra você. Valeu pelo alô aqui, tá certo? A Deusa de Castelo dos Sonhos também tá aqui. Fala, Deusa.
1: Que bom dia, menina. Aqui é a Deusa do Castelo dos Sonhos, no Pará.
0: Oba!
1: Passando aqui pra mandar um alô pra todas as meninas do Grupo Mulheres Pães, inclusive a Valerinha, o Grupo Sula Seville, pra todos vocês também da rádio.
0: Opa!
1: E quero parabenizar também minha amiga, a Kênia. Ela mora no Pará, na Bela Vista, no Pará, na beira do Rio Araguaia.
0: Oi, Kênia.
1: Completou ano ontem. Quero parabenizar ela, que Deus tem muitos anos de vida e saúde pra ela.
0: Opa!
1: Retorna o áudio pra poder mandar pra ela, por favor.
0: Tá joia.
1: Abraço e beijo, menina.
0: Ah, vamos lá então, né, Pipes? Cantar parabéns pra Kênia! Valeu! Oi, Kênia! Olha a sua amiga Deus aqui no programa Ponto de Encontro, desejando saúde, paz, felicidade e um ciclo novo pra você. Parabéns com amor e carinho da Deusa, Kênia! Beijão carinhoso! Ô, Deusa, obrigada! Aliás, parabéns aí a todos os aniversariantes já de hoje, que vocês sejam muito abençoados, muito felizes, que venha realmente um ciclo aí novo para cada um de vocês, com muitas alegrias e vitórias, né? Porque é bom demais, né, gente? A gente viveu uma vida maravilhosa, cheia de paz. Então, a todos os aniversariantes, eu sei que vai aparecer mais ao longo aqui do programa, mas você também que tá aí, que por algum motivo não vai poder vir aqui falar, oi, Didi, hoje é meu aniversário, ou então, oi, Didi, eu queria que você cantasse parabéns para alguém. Eu sei que às vezes não dá para participar. Então, ó, beijão carinhoso já. Coloca essa pessoa agora no coração e se você é essa pessoa, abençoe agora aqui, se sinta abençoado, amado e querido, porque aqui eu tô já desejando saúde, paz e realizações pra você, tá bom? E pra você que tá aí só com a pessoa no coração, mentaliza essa pessoa e deseje tudo de bom. A gente tá aqui nessa energia boa, levando, né? É uma energia legal para essa pessoa, para que ela venha ter um ano lindo, cheio de paz e de realizações. E você também que tá aí participando com a gente, tá ouvindo, mas também não tem como participar, você só tá ouvindo, curtindo, um beijo especial para você. Sei que tem lugares que você tá aí que não tem energia elétrica, só tem um radinho de pilha. Beijão no seu coração, tá? Zezé de Pindorama, bom dia.
2: Oi, Edileia. Oi, Pipi. Bom dia.
0: Bom dia.
2: Edileia, estou aqui ouvindo o programa. Eu não sei, Edileia, o que, que aconteceu com o Pipi depois que ele chegou dessas férias, viu? Eu não sei o que, que houve lá com ele. Pipi, você não está certo.
0: Eita,
2: tem alguma
0: Pipi.
2: Coisa aí errada, Pipi.
0: Pipi!
2: Edileia, eu vou oferecer a próxima música para todos os ouvintes.
0: Amor.
2: E para você, um abraço e pro Pipi.
0: Tá bom. Obrigada, amiga. O que, que será que o Pipi tá aprontando nessas férias? Wesley falou isso agorinha, Zezé. O Wesley veio aqui e falou assim, Didi, será que o que, que o Pipi ficou aprontando nessas férias que ele voltou aí todo saidinho? Eu só sei que Pipi é doidinho, viu, Zezé? Oh, meu Deus do céu, mas é uma pessoa boa, viu? Beijo, minha linda Zezé. Que Deus abençoe muito seu dia, seu final de semana. Obrigada, viu, pela sintonia e por mandar esse alô gostoso aqui hoje pra gente. também tô com a Cleucimar, ouvindo aqui do sítio Araguaia, Boa Vista. Quero ouvir qualquer uma do Chico Rei Paraná. Um beijo, Cleo. Tudo de bom aí pra você, querida. Ângelo Rogério, bom dia pra você. Que você tenha aí muita paz, muita saúde, muitas coisas boas pra viver nesse dia. Ó, oh, Dona Maria da Soledade. Fala, Dona Sula.
3: Oi, bom dia, minha linda. Didi. Aqui é a Sula, das cabeceiras do Angelinho, que eu estava falando. Didi, eu quero que você mande um alô pra Shirley, lá em Santa Filomena. E manda o áudio de volta pra mim, pra me mandar pra ela. E também eu vou lhe pedir, se você puder, mandar a foto dos equipes daí da Rádio Nacional pra mim, da Sula Sevilha, que eu nunca vi foto da Sula Sevilha. Eu gostava demais do programa dela.
0: Ixi, agora
3: mim,
0: eu não
3: igual
0: tenho.
3: Do seu. Eu gosto de tudinho, dos programas de tudinho. Eu não perdi um programa da Sula, não, da minha xará, não, menina. Ah, eu gostava legal. Demais. Eu nunca vi essa foto dela. Ela deixou pra mim mandar, pedir pra você mandar, mas eu nunca pedi. E seu também.
0: Se alguém tiver uma foto da Sula, manda aí, gente.
3: Pode mandar do Maurício também, mas só que eu já vejo... O de Maurício Rabelo aqui, eu vi já a foto. Mas da Sula Sevilha, nunca vi. Me manda aí a foto de vocês tudo aí, minha linda.
0: Tá bom, beijão.
3: Um bom dia pra Tânia Rodrigues, pra Iamar, minha prima. E pra todos que estiver ouvindo essa rádio. Um bom dia pra você também, minha linda. Fica com Deus. E muito obrigada por passar meu recado. Na hora que passar, eu tô bem aqui com o rádio ligado.
0: Tá bom, Dona Sula.
3: Casando com o rádio na hora que ele não tá prestando pra me te ouvir. Ah. Eu sirvo demais com ele, mulher.
0: Eu cismo demais com ele, igual a Dona Antônia, né, que fica doidinha quando não tá pegando a Rádio Nacional, né, Dona Antônia? Bom dia, como é que tá a senhora, Dona Antônia e seu Raimundo, a mamãe da minha linda, maravilhosa Maísa, da maravilhosa Helena, da Alda, beijo, Dona Antônia querida. Gente, alguém tem uma foto aí da Sulinha? Eu não tenho agora. Se alguém tiver, aí eu mando pra Dona Maria da Soledade. Ela que tem aí, né, essa curiosidade, né, de saber quem é a Sulinha. Eu, nossa, tem tantos anos que eu não... Ó, acho que tem uns 3, 4 anos que a gente não vê a Sula, Pepe. Não, 4 não, menos, né, Pips? Não, tem menos, mas... É, tem tempo que a gente não tá aí com foto dela atualizada. Se alguém tiver, manda aqui pra gente, tá? Deixa eu só lembrar quem é que ela quer que eu mande o alô.
3: Didi, eu quero que você mande um alô pra Shirley.
0: Shirley, então vamos lá. Shirley. Oi, Shirley, como é que você está? Tudo bom? A Sula da Cabeceira do Angelim tá aqui dando um oi pra você. Com muito amor, com muito carinho, tá aqui no ponto de encontro da Rádio Nacional da Amazônia, pedindo aqui esse alô pra você. Beijão, hein, Shirley? Se cuide, bom final de semana, menino. Pipi, sabe quem eu lembrei? Meu amigo Valmir Pipis. Ele que é lá de Cristalândia, ele tava passando por um tratamento de saúde. Então... Oi, Valmir, como é que você está, hein? Ó, eu não esqueço de você não, viu, meu amigo? Um grande abraço, super especial para você. Espero que você esteja bem, que a sua saúde esteja aí sendo restabelecida. Ó, mesmo que não esteja tudo tranquilinho, só saiba que a gente está aqui desejando o melhor, já em oração por ti, tá? Um beijo carinhoso, Valmir, nós chamamos, querido. Outro também que a gente tá aqui sempre lembrando, com muito amor, com muito carinho, né, gente? É o Antonildo. Então, Antonildo, como é que você está? Bom dia, bom dia. Quero desejar aqui tudo de bom, que essa sexta-feira seja de coisas boas, de alegrias, de bênçãos, que você cada vez mais se fortaleça, que Deus aí cuide de restabelecer sua saúde, tá? Tamo junto.

do meu amigo, grande abraço. Estamos aqui esperando você voltar com toda a sua energia boa para a gente cantar ainda muito por aqui, tá? Beijão no seu coração, Antonildo. Ah, Raimundo, você mandou? Ah, legal! Vou mandar para ela. Ela que nunca viu, né, uma foto da Sula. Que legal! Muito bom! Deixa eu mandar aqui para ela rapidão. Dona Maria da Soledade. Aí eu falar para ela, essa é a Sula. Obrigada, viu, meu amigo? Grande abraço aí para você, tá? E o Raimundo Francisco também tá dando bom dia aqui pra gente. Bom dia, menina Didi. Que Jesus lhe abençoe e lhe proteja sempre. Grande abraço. Oba! Um beijão carinhoso. Como tá, Raimunda? Ela tá aí já ouvindo a gente. Manda abraço pra ela. Tudo de bom, Raimunda. Que seu final de semana, que sua sexta-feira seja maravilhosa, viu? Beijo, Raimundo. Obrigada. Valeu pela participação. Wesley também chegou, falou bom dia, Didi, bom dia, Pipi, abraços a todos que estão ligados, pra Zezé, querida, oi Zezé, o seu Enéas Cutu, campeão, será que ele tá lá tomando o chazinho dele, Pipes? Deve já tá cutucando, né? Rapaz, e ele fala pra você tomar o chazinho, Pips, ixi, Pipi, não... Você não quer não? Ainda não? Pipi disse que não tem idade pra tomar chá não, gente. Meu Deus do céu. Ó, Dona Laurita também, que é a dona dos cobre. Pipi, aí ó, Pipi, você pode falar com Dona Laurita. Acho que ela já recebeu os cobre. Será? A bolsa tá cheia. Pra Mari, querida, lá em Canto do Buriti, bom dia, minha Mari linda, lá no Piauí, a Catita, Catita deve estar lá fazendo os bolos, hein, Catita? Ó, oh, Pepe, não esquece o bolo cacete dele, menina, o sonho dele, e as petas, né, ele quer petir, ele falou, cara, eu prefiro umas petas, Didi, aham, tá, cacete não, você sai correndo, tá bom então, ele quer as pentas, tá bom? Marli Batista, Zé Chico e Helena Souza, oi Zé Chico, oi Heleninha, bom dia pra vocês, meu amigo Isaías, o Antônio Lopes, ô marqueteiro, hein, Pips, deve estar lá arquitetando hoje um show, né, do Ronaldo Ataíde, ele com o Duquinha Vaqueiro, o Ronaldo Ataíde e seu Sebastião. Também um alô para Luciana, para Jaine, a Tequinha, Reinaldo, José, o Marcelo, Maria Irandir, Raimundo Francisco e Cida Cruz. Ó, eu lembro do Marcelo Duarte, manda alô para ele. Ele que vai fazer aniversário daqui uns dias também, acho que é semana que vem, né? Marcelo Duarte faz aniversário. E também lembro do meu amigo Marcelo lá de São Félix do Xingu. Como é que tá tu, homem? Tu tá bem? Grande abraço. E aí toda vez que ele participa, né, o Marcelo, eu lembro da Lucimar e também de uma outra ouvinte que tem lá em São Félix do Xingu, que já mandou um oi aqui pra mim e que eu acabo esquecendo o nome dela. Mas grande abraço aí pra vocês, meus amores. Grande abraço pra essa galera que tá aí curtindo a gente lá em São Félix do Xingu. E eu lembro também da minha amiga Anísia da Vicinal Chique Elias, que ela falou assim, Didi, tu não lembra de mim? Pois ó, essa semana, ó, gastei seu nome aqui, hein, Anísia? Gastei seu nome. Igual a Maria Eunice lá da Bahia, cadê essa mulher? Beijo, Maria Eunice, grande abraço pra você. Ó, e Wesley tá falando, gente, que ele vai estar de férias por duas semanas, mas sempre quando ele puder, ele vai estar ligadinho. Será que ele também vai aprontar, Pipi? Ih! Oh, meu Deus do céu. Beijo! Ó, oh, o João voltou aqui, ele falou, Didi, perdi sua resposta. Eu tô ouvindo pela internet, o áudio falhou quando você começou a responder. Mas pode me salvar, escuto vocês todos os dias enquanto trabalho. É muito bom essa interação que vocês têm com os ouvintes. Ah, que legal! João, eu te perguntei, né, se você tava sempre ouvindo aí a gente,
Perguntei como é que tava as coisas aí em Fortaleza, o que você tá aprontando aí pro final de semana. E com relação à Luziânia, eu informei que ela tava de férias, mas aí acabou que ela teve um probleminha de saúde. E aí eu acho que ela emendou, tá bom? Beijão carinhoso, João! E vem que vem, venha participar conosco. Pipi, vamos de música? A gente tem que pagar uma música, que é do Natanzinho Lima. 5 da manhã, Eva do céu, a Eva Espíndola. Enfim, vou conseguir pagar essa música, porque agora tem no, na programação.

0: Eu gosto quando você faz isso aqui, Gilson.
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Muito bom, 10 horas e 36 minutinhos em Brasília. Olha só, seu Antônio Faria também me mandou aqui foto da Sulinha. Já mandei pra dona Maria da Soledade. E aproveita então, já dou bom dia aqui pro seu Antônio Faria. Bom dia, seu Antônio! Como é que tá o senhor? Jesus amado!

0: Alain Dileia, bom
1: dia
0: para você, bom dia para o Pipi, bom dia para todos os ouvintes, bom dia a todos que fazem esse maravilhoso programa com você.
1: Ah,
0: passando
1: obrigada,
0: e desejando aí um dia abençoado, com muita saúde, muita paz, muito amor, muita alegria. Um ótimo trabalho para vocês.
1: Agradeço.
0: Uma feliz sexta-feira e desde já um feliz final de semana.
1: Opa.
0: E por aqui eu vou ficando de rural para o seu amigo e ouvinte, o Antônio Faria.
1: Oh,
0: um beijo,
1: maravilha,
0: no coração de cada um, fica todos com Deus.
1: Tá bom.
0: Um forte abraço a todos.
1: Um forte abraço, seu Antônio. E ele veio com a mensagem dele toda bonita, né? Ele fala assim: bom dia, Dileia, bom dia pra você, amigo e amigo ouvinte. Já estou sintonizado aqui no radinho. E olha só, já tô aqui com meu coração aberto para um amanhecer aqui bem legal no nosso ponto de encontro. Você já reparou como a vida às vezes parece caminhar em ritmo diferente daquele que a gente planeja? Ih, tantas vezes, seu Antônio. A gente acorda, calça os sapatos da bondade, veste o nosso melhor sorriso e sai pro mundo disposto a dar o melhor de nós. Mas aí o dia passa e aquele esforço genuíno de demonstrar um bom coração parece que ninguém viu, ninguém reparou. O elogio que a gente esperava não veio e o silêncio do mundo arde um pouquinho por dentro. É engraçado e até um pouco doloroso perceber como o mundo está cheio de belos discursos. Todo mundo diz que a honestidade é a base de tudo, que o altruísmo move montanhas e que a gentileza transforma vidas. Mas vamos falar a verdade aqui, de igual para igual? Na hora em que o calo aperta e o jogo começa, na hora de passar das palavras bonitas para as ações reais, o que a gente mais vê por aí é cada um correndo atrás dos seus próprios interesses. É um desafio de gigantes, não é, Dileia? Uhum. É difícil demais continuar cultivando flores e verdadeiros valores quando parece que estamos cercados por pessoas que preferem os espinhos, que buscam exatamente o oposto. Dá uma vontade de chutar o balde, de pensar para que serve ser bom. Mas aí, meu querido ouvinte, que está o grande segredo da vida. Nunca, em hipótese alguma, pense que não vale a pena desenvolver suas boas qualidades. O mundo pode nunca bater palmas para você. As pessoas podem não notar, mas quando você deitar a cabeça no travesseiro hoje à noite, uma coisa ninguém vai poder tirar de você: a sua paz e a sua consciência tranquila. Saber que você deu o seu melhor é o maior prêmio que existe. Não mude a sua essência porque o outro não sabe reconhecê-la. Faça tudo o que puder por quem precisa. Vença os seus próprios obstáculos e tente se superar a cada novo amanhecer, não pelos outros, mas por você. Esse e nenhum outro é o caminho certo para a verdadeira realização. É assim que a gente encontra a paz que o dinheiro não compra e que a pessoa do mundo não consegue roubar. Que o seu dia seja leve, seja justo e seja cheio de paz. Um ótimo dia para todos nós, seu Antônio Faria, de Rurópolis, no Pará. Ah, bom dia, seu Antônio. Seu Antônio sempre arrasa nessas mensagens, né? Beijão, verdade, né? Eu achei bonitinho, né, que fala, né? Ah, você acordou, calçou os sapatos da bondade, vestiu o seu melhor sorriso, né? A gente vai todo, e de repente um dia a gente vai murchando, né, seu Antônio? Beijão, meu amigo querido, e obrigada pela foto da Sulinha. Eu já mandei lá para Dona Maria da Soledade. A minha amiga Luciana também mandou uma fotinha minha e da Sula, né? Foi no meu aniversário. Eu lembro, foi no aniversário da rádio. Eu, agora, quantos anos eu fiz? Não lembro, não. Ai, ai. Não, eu sou um ano mais nova que a emissora, viu, Pipica e Abi? Eu só sei que tá aqui. Eu sei que eu lembro que foi um aniversário da rádio. Beijão, Luzinha! Agradeço, viu? O Raimundo Francisco mandou também. Vocês são demais, meus amores. A Dênia, querida, também mandou. Ah, Dênia, bom dia pra você. Valeu, querida. Ah, vou passar aqui a sua mensagem de ontem, que eu não consegui.
2: Bom dia, Didi. Bom dia. Bom dia, Pipi. Bom dia pra todos os ouvintes. Didi passando por aqui hoje pra pedir pra você tocar os parabéns aí pra minha amiga Cleonice Santos, que tá de aniversário hoje,
1: né? A Cleonice, que fez aniversário, né? Ontem, né?
2: Jesus abençoe ela sempre. E também pra todos os aniversariantes de hoje, de amanhã.
1: Opa!
2: Deus abençoe a todos e tudo de bom, Didi. Um cheiro, um abraço.
1: Um cheiro e um abraço,
2: pra todos,
1: amiga.
2: Os ouvintes de
1: AZ. Então vamos lá. Oi, Cleonice! Olha só, sua amiga Adênia. Ela passou por aqui ontem pra desejar felicidades a você. É isso mesmo. Então, que você seja cada vez mais feliz. Muito sucesso, vitórias e saúde aí na sua vida, com amor e carinho da amiga Adênia. Beijo, Cleonice. Sandrinha da Guiana Francesa. Bom dia pra você, Sandrinha, meu amor. Beijo. Você tá bem, querida? Espero que sim. Seja muito bem-vinda também aqui. Um abraço no seu coração. Oi, Mauro. Bom dia. Como é que você está? O meu amigo Mauro de Monte Aprazível, São Paulo. Bom dia, Didi. Você estará aí na semana que vem? Sim. Pode vir, pode chegar. É, e vai rolar a festa. Pode vir, pode chegar, Mauro. Vem que vem. Vai ser uma alegria receber você por aqui. Ele que mandou uma foto da família dele. Acho que é ele, a esposa e os filhos. É a sogra ou é a mamãe? Depois você me conta, viu, Mauro? Grande abraço pra você. Pode vir, pode chegar. Vai ser uma alegria receber você por aqui, tá bom? Iraci, fala, minha linda.
3: Oi, Didi. Bom dia, Didi. Tô te ligadinha.
1: Que bom.
3: Tá começando o rango.
1: Ah, tá importante.
3: Tá almoçar daqui a pouco, né? Mas tô ligadinha aqui te ouvindo.
1: Certo.
3: Tô com o celular no aplicativo e tô falando aqui contigo no outro. Ai, só com tá risada. Bom demais.
1: Tá risada.
3: Tudo de bom pra você, Pipi. Ótimo dia. Aqui tá formando pra chuva.
1: Ah, é?
3: Ontem de ontem choveu. E hoje tá bonito, mas tá tudo bem, graças a Deus.
1: Que bom, meu amor.
3: Um beijão pra você.
1: Grande abraço.
3: Tudo
1: você
3: que
1: também.
3: Bom. Deus venha abençoar mais e mais sua saúde, a família.
1: Tá,
3: né?
1: Bom.
3: Tô ligadinho aqui.
1: Tá,
3: até
1: o
3: meio-dia, né?
1: Ah, beijo. Vamos lá, Iraci. Iraci lá de Placas, né? Na cidade do meu amigo Pedro Pierre. Aí ela até falou, ô, Didi, se tiver, como me manda... Se tiver como, por favor, me manda essa sua foto. É, você e a Sula. Tá bom, menina. Já mandei. Tá aí a foto, né? Uma foto do... Que a Luzinha, né? Que mandou aqui pra gente. Nem lembrava dessa foto. Aí eu e a minha amiga Sula Seviles. Ela veio aqui, com certeza, né? Fazer aquela festa com a gente no aniversário da rádio. Aí eu só sei que era um aniversário. Só lembro disso, gente. Aí o Mauro, Didi é a sogra. Que legal. Manda abraço aí pra toda a família, viu, Mauro? E ele falou assim, algum dia da semana eu passo aí. Pode vir. Vai ser muito bem-vindo, Mauro. Opa, que alegria, viu? Fico muito feliz. Deixa eu ver quem mais chegou. Gente, é a Maria do Socorro, lá de São Félix do Xingu. É tu, né, mulher? Desculpa, não tava lembrando. Aí ela falou, bom dia, Didi. Eu estou aqui na escuta sempre, meu amor. Vocês são as minhas companhias de todos os dias. A correria que é grande e às vezes não dá pra participar. Um cheiro. É a Maria do Socorro. Pronto, vou ver se não esqueço agora, Maria do Socorro. É a Lucimar, querida, que tá lá sempre ligadinha. A Maria do Socorro e o Marcelo. Beijo, meu trio favorito aí de São Félix do Xingu. Beijão. Fala, Luzinha, Didi, Lucimar.
4: Bom dia.
1: Bom dia.
4: Didi, acabei de ouvir aí, minha Luzinha, né? Sempre que você lembra do Marcelo, porque aí em São Félix você lembrou de mim, tá?
1: Pois é.
4: Obrigado, amor. Didi, só assim eu sou lembrada.
1: Não.
4: Didi, eu não tenho foto da Sula, mas eu tinha uma foto com a Sula.
1: Ah, que legal!
4: Em São Félix do Xingu, tem muito tempo.
1: Ah,
4: eu acho que
1: ela, foi
4: se ela
1: tiver
4: ouvindo,
1: né?
4: Ela vai lembrar. A Sula, a Cleonice Tomateira, o marido dela. Ah. Mas tem muitos anos, Didi, numa cooperativa. Não sei se era de cacau, em São Félix que eles vieram.

0: Quero.
1: Que legal,
0: Ih, mas deu jeito
1: menina.
0: pra tirar foto com esse povo. Não tem, acho que tem muitos anos, muitos anos. Eu
1: Tem
0: acho que eu nem tinha
1: tadinho,
0: celular
1: né?
0: ainda, acho que era um celularzinho velho de outra pessoa, né? Mas se eu tivesse, eu mandava agora. Mas eu tinha uma foto com a Sula Servilha.
1: Oh, coisa
0: Eu
1: boa,
0: conheço a Sula,
1: Lucival.
0: conheço o Carlos Moreira, conheço o Frank Silva,
1: Oh, que
0: conheci
1: maravilha.
0: o Maurício Faro, que faleceu. Eu conheci um monte de gente desse povo, Didi.
1: Eita, coisa
0: Agora o meu
1: boa.
0: sonho é conhecer você pessoalmente,
1: Venha.
0: a Juju Maia, Maurício Rabelo e
1: Venha.
0: outros por aí que eu admiro muito, tá?
1: Tá
0: Didi, um alô
1: joia.
0: pra Marli Batista, a menina de Brasília, pra Divina e a Raquelzinha, né? Não posso
1: Oh.
0: esquecer que ela não esquece de mandar um alôzinho pra mim,
1: Oh,
0: tá
1: coisa
0: bom?
1: boa.
0: Pra Graciete, se eu não me engano,
1: Ah.
0: Rosângela, do Acre, e várias meninas que eu não lembro o nome agora, tá, Didi? O cheiro. Eu não vou pedir música porque
1: Cheiro.
0: eu sei que não vai rodar, que é muito puxado seu programa, mas
1: Opa,
0: tô ouvindo, Didi,
1: perto
0: cheiro.
1: sim. Beijo, minha
0: Cheiro.
1: amiga. Um cheiro cheiroso pra você, minha flor. Valeu pela participação aqui com a gente. Gente, eu queria lembrar que hoje, dia 10 de julho, Pepe, hoje é dia da pizza. Olha só, gente. Olha. Gente, convenhamos, né? Poucas comidas conseguem reunir tanta gente em volta da mesa quanto uma boa pizza. Nossa Senhora, você gosta de pizza? Ai, gente, é muito bom. Pepe, você gosta? Às vezes, sim, você não é muito fã? É mesmo, Pepe? Olha, eu gosto muito, viu? Você engorda? É claro. Se você comer muito, você vai engordar, Pepe. Mas, ó. Gente, a pizza nasceu na Itália, mas foi no Brasil que ganhou um toque aí todo especial, né? Os imigrantes italianos trouxeram a receita no início do século passado e desde então a pizza conquistou de vez o nosso paladar. E os números impressionam, viu, gente? Os brasileiros consomem mais de 3 milhões de pizzas por dia. Vocês têm ideia do que é isso? Meu Deus do céu! O que significa milhares de pizzas saindo dos fornos a cada minuto? E não é à toa que o Brasil está entre os maiores consumidores de pizza do mundo. Entre os sabores preferidos, o campeão continua sendo a calabresa, seguida pela mussarela, marguerita e portuguesa. Eu gosto de portuguesa, Pipis. E sem milho, pelo amor de Deus, gente. Sem milho. Por aqui vale quase tudo. Tem pizza doce, salgada, borda recheada e até combinações bem diferentes que só a criatividade brasileira explica. Gente, pizza doce deve ser para os italianos o ó, porque eles não devem comer pizza doce. Mas é tão gostoso, uma pizza de banana, uma pizza com chocolate, ô coisa gostosa. Então, qual é a sua pizza favorita? Seja de sexta-feira com a família, seja no encontro com os amigos. Hoje é a desculpa perfeita aí para você comer uma pizza. Então me fala, tem aí um sabor especial aí que você gosta muito? Que você acha, hein, Pipes? Eu gosto de portuguesa. Você gosta mais de calabresa, é isso? Calabresa e de mussarela. Ó, e você? Conta aí, gente. Sei que hoje muita gente deve estar aí, né, empenhada em comer uma pizzazinha. Muito bom. Didi, você podia pagar uma pizza pra nós, Wesley. Vai, vamos, amigo. Beijo. Tudo de bom aí pra você, meu amigo querido. Edileuza tá aqui. Bom dia, Didi. Eu quero foto sua com a Sula. Mando, gente. Já mando. Vamos sim. Deixa eu mandar aqui agora. Um áudio aqui da Alda, que deve ser para Dona Antônia e para o seu Raimundo.
2: Bom
1: Fala, Alda.
2: dia, família da Rádio Nacional. Sou Alda de Alto Alegre do Pindaré. Mando um recado para minha mãe Antônia, meu pai seu Raimundo. Oi, mãe. Oi, pai. Bom dia. Como é que vocês estão? Eu espero que você esteja tudo bem. A gente recebeu o áudio que você mandou,
1: Que
2: viu?
1: bom.
2: E pai, essa questão dessas coisas aí, o tio não consegue resolver, só resolve com o senhor mesmo, porque tem que ter o documento para olhar o sistema e tudo, entendeu? Ele não, nem adianta ele ir porque ele não resolve nada, não, certo? Aí, mãe, eu tava conversando com o Alex, eu até falei para ele, né, que você estava precisando aí.

0: uma companhia, a senhora, pro pai poder resolver essas coisas dele. Eu até expliquei para ele. Ele disse que ele tá trabalhando na Massaranduba, mas ele vai fazer o impossível dia e domingo.
1: Ah,
0: Dia e
1: tomara que dê
0: domingo e
1: certo.
0: dar alguma oposição para você, se ele vai poder ficar aí mais a senhora ou não,
1: Tá.
0: tá bom? E a consulta da neném de Santa Inês saiu o chamado agora, vai ser no dia 22. A consulta sobre a hérnia dela, que eu falei para a senhora, saiu, viu? Aí no dia 22 eu vou ter que ir para Santa Inês com ela lá para ver o que que os médicos vão dizer, tá
1: Tá
0: bom?
1: certo.
0: Mas esse dia ela tá gripadinha, abusada, tomou as vacinas de 4
1: Oh,
0: anos, já
1: meu
0: deu febre,
1: Deus.
0: ficou com a perna toda dolorida, mas isso aí acontece, né? Mas fora isso, as outras coisas tá tudo bom. Tudo
1: Que
0: bem,
1: bom.
0: graças a
1: Graças a
0: Deus,
1: Deus.
0: viu? Bom dia a
1: Ah,
0: todos.
1: tá joia, Alda. Grande abraço aí para você. Graças a Deus, coisas estão indo. E aí, uma pessoa tá indo aí no domingo. Ó, mas eu tenho mais mensagem aqui daqui a pouco, aí eu passo, viu, dona Antônia? Oi, seu Raimundo. Pipi, vamos pagar a música? Chitãozinho e Xororó, nossas roupas. Vamos curtir, seu Antônio Sorveteiro. O homem que a gente achava que era casado, Pipi, nunca se casou. Solteirão, hein, Pips? Ó, vamos arrumar uma namorada pra ele, Pips.

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1: Ah, muito bom! Muito legal, gente. Ó, deixa eu ouvir a Zezé que ela voltou.
2: Oi,
1: aqui.
2: Fala,
1: Zezé. Oi, meu amor.
2: Pois é, Edileia. Ah, eu sei que o Pipi é boa pessoa. Ele tá assim meio atrapalhado, mas ele é boa pessoa. Ele é que nem eu, Edileia. Nunca passo dos 15 anos.
1: É.
2: É, Edileia. Eu queria ouvir uma música, o nome da música é Telha. Eu acho que é com Pedro Bento e Zé da Estrada. Ela é uma música, assim, que já é pouco antiga, viu?
1: Pedro...
2: Mas eu acabei de completar 15 anos, tá bom?
1: Tá bom,
2: um abraço,
1: claro.
2: Edileia, um abraço, Pipi.
1: Pipi tá 10... É Telha, Pipi, Telha. É do Pedro Bento e Zé da Estrada. Telha, T-E-L-H. Telha, tá aí? Bora. Não? Peraí, vamos lá. Então vamos ter ele aqui com Pedro Bento e Zé da Estrada.

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2: Oi, oi, gente amiga desse nosso programa que acabou de sair do forno. Tá sentindo o cheirinho bom de massa perfumada e crocante? Mamma mia! Regada a molho de tomate, recheada com a melhor mussarela do pedaço e ainda por cima com folhas de manjericão fresco. Ah, como é difícil resistir a essa delícia que, por sinal, é a comida italiana mais famosa e adorada mundo afora, não é verdade? Viva o Dia Mundial da Pizza! Agora, não é que você já estraga prazer, não, mas é importante lembrar que as pizzas são muito gordurosas e, por isso, elas podem sobrecarregar o fígado, que é considerado um dos órgãos mais importantes do corpo humano. E se diante dessa informação você amarelou, está na hora de ouvir a médica hepatologista e professora de gastroenterologia da Universidade de Brasília, UNB, doutora Cíntia Mendes Clemente. Ela vai falar com a gente sobre as hepatites virais, que não por acaso, na paleta de cores da saúde, faz com que esse julho seja amarelo.
3: A gente conhece as hepatites virais mais comuns, que é a hepatite A, hepatite B e hepatite C, são as mais prevalentes. No norte e nordeste temos a hepatite delta, que é vinculada à hepatite B. E a hepatite E, que também é uma hepatite menos comum, menos prevalente. Quanto às hepatites podem ser prevenidas com vacina, hoje a gente tem as vacinas contra hepatite A e hepatite B, que são, inclusive, fazem parte do calendário vacinal das crianças ao nascerem, e também podem ser dadas as vacinas nos adultos que não tiveram cobertura vacinal ou que, no caso da hepatite B, que a imunidade possa ter caído, a gente pode fazer um reforço na vida adulta.
2: Pois é, no contexto dessas hepatites virais, sabemos que o grande desafio é deter a hepatite C, que, infelizmente, apesar da meta de ser totalmente eliminada até 2030, ainda faz muitas vítimas.
3: No caso da hepatite C, a prevenção é uma doença muito vinculada a riscos de contágio direto com o sangue. Não é oficialmente uma doença sexualmente transmissível, não é considerada uma doença transmissível pelo parto. Então, basicamente, pessoas que lidam com riscos de contaminação com sangue. Então, seriam, antigamente havia, antes de 1993, pessoas que tomaram transfusão de sangue. Como a doença não era conhecida, muitas pessoas se contaminaram com hepatite C sem saber ao receberem transfusão de sangue ou hemoderivados. Essa população é o nosso alvo principal de busca. São indivíduos acima de 45 anos de idade que pegaram hepatite C sem saber, porque ao nascimento ou durante uma transfusão sanguínea, até por alguma cirurgia, né? Pacientes saudáveis e não sabem, porque a doença é silenciosa, ela pode ficar assintomática por muitos anos. Hoje, em banco de sangue, a doença é rastreada. Então, não é mais a principal doença por transfusão de sangue. Ainda assim, corre-se riscos os pacientes renais crônicos, que fazem hemodiálise por causa da máquina, pacientes que dependem de muito hemoderivados, como os hemofílicos, é população de risco, os que têm risco pérforo cortante. Então, antigamente, a gente tinha um risco grande, hoje diminuiu bastante em relação a piercing, tatuagem, o drogaditos que compartilham seringas e agulhas, isso também vem diminuindo bastante, e profissionais da área da saúde pelo risco de acidente de punção. Então, se eu, como médico, uma pessoa que é uma enfermeira, que punciona um paciente com hepatite, a agulha contaminada fura o dedo dela, eles podem ser contaminados dessa forma. E a preocupação da precaução é porque, infelizmente, não se descobriu até hoje uma vacina para hepatite C e não tem uma previsão a curto prazo de vacina.
2: Como é que se faz esse tratamento? Me parece que eles querem pelo menos atingir essa população de 500 mil pessoas que estão convivendo com a doença, mas nem sabe que tem.
3: A gente acredita que o que a gente tem hoje diagnosticado e em tratamento sejam a ponta de iceberg. Acredita-se que tenha nessa faixa de 300 a 500 mil pessoas com hepatite C e temos em tratamento menos de 50 mil pessoas, porque essas outras 250 mil nem sabem que existe. Então, hoje, a campanha do Ministério da Saúde junto à Sociedade Brasileira de Hepatologia é para divulgar no Julho Amarelo os testes diagnósticos. Vamos testar a população. Todo mundo deve fazer o exame para detectar se tem ou não hepatite C.
2: E a exemplo das demais viroses, quanto mais cedo detectada, maior a possibilidade de um tratamento eficaz. Não sei, existe cura para hepatite C, por exemplo?
3: Sim, essa é que é a grande demanda. A gente tem cura. Hoje a gente tem medicações fornecidas pela rede pública em que a gente dá 2 comprimidos por dia para o paciente, por 3 meses, garantindo 95% de cura. Então, é um tratamento assim excelente, é um tratamento curto, sem efeito colateral, medicação na forma de comprimido, e a gente tem curado pacientes em qualquer situação, seja porque ele é jovem ou recém-diagnosticado, até pacientes já cirróticos, em fila de transplante, ou até já com câncer de fígado, a gente consegue eliminar o vírus da vida dele e não tem contraindicação ao uso da medicação. Então, são medicações que já existem no mercado, já estamos usando aí há 3 anos, com uma resposta excelente. Então, já que temos a cura, nos cabe agora detectar quem são esses pacientes que não sabem que têm hepatite C. Morre-se porque, na verdade, não se tem diagnóstico a tempo. Então, cabe agora fazer diagnóstico.
2: Aliás, vamos falar desse fígado, né, que é tão sensível, mas, ao mesmo tempo, ele é tão resistente, porque ele se refaz como poucos órgãos do nosso corpo, não é?
3: Isso. O fígado tem uma capacidade regenerativa. Se a gente contém a inflamação, ele pode repor pelo menos parte da função. As células que estão saudáveis têm uma capacidade não de crescer e ocupar todos os espaços, mas ele dá uma compensada, repondo parte da fibrose que foi gerada aí pela doença.
2: Foi um prazer tê-la aqui no nosso programa. Muito obrigada, doutora Cíntia Clemente. E foi uma aula, viu? Digna dos alunos que cursam lá na UNB a Cátedra de Gastroenterologia. A palavra é grande, comprida, mas olha, vale a pena a gente aprofundar o conhecimento. Muito obrigada.
3: Obrigada a vocês e conto com vocês na prevenção da hepatite C.
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0: Juntinhos em Brasília! Opa! Amor de trem, né, Pipes? Ó, foi o Chico Berranteiro que pediu essa música ontem, né? Mas ouça essa música, Pipes, gostei. Chico, bom dia pra você. E manda um alô também pra minha amiga Eriquinha, né? Que é a esposa dele. Pra Helena, que é a filhinha do Chico. Beijo, meus amores. Fala, Rosângela. Você já tá aprontando, Rosângela?
1: Bom dia, Edileia. Bom dia, Pipes. Bom dia, Patrícia. Uhum. Cheguei, Brasil.
2: Oh. Olha só como é que eu tô. Sextou.
0: Olha só como é que eu tô.
2: Sextou. Olha só como é que eu tô.
1: Segura. É um pra lá e outro pra cá. Vai.
0: Ave Maria.
1: Segura. É nóis! Cheguei, Brasil! Eu, Rosângela Oliveira, daqui de Rio Branco, aqui. Só vim marcar meu ponto! Uhum. E é isso aí!
2: Sexto, olha só como é que eu tô! Sexto, olha só como é que eu tô! Sexto, olha só como é que eu tô! Sexto, olha só como é que eu tô!
1: Tchau, Brasil!
0: Tchau, Rosângela! Ô, Rosângela!
1: Sexto, Brasil!
0: Ela já aprontou, né, Pips? Ela é nossa personal IA. E ela tá aqui, ó. Tem eu, você e a Patrícia num carro, né? Bora pro bar do seu Hermiro, sextou. Mas cadê tu, mulher? Uai, tem que colocar você aqui também nesse carro. Bora, uai! Como é que é? E segurando a psicóloga que o Pepe falou, ó. O Pepe tá dirigindo aqui o carro. Vixe, Maria, colocar um volante na mão do Pepe é perigoso, viu? Ai, ai. Mas então, ó, o Pepe tá aqui no volante do carro. Bora, mulher, coloca você aqui nessa foto também. A gente quer ver você, meu amor. Grande abraço. Ah, Marilene! Oi, tudo bom? Ela mandou uma foto dela e com a Rosana Gonzaga. Bom dia, querida!
3: Bom dia! Aí a foto da mulher. Conheço ela, aqui do Progresso, a Rosana do Valdiró.
0: Ah, que legal! Ah, ela só mostrou aqui a foto, né, da Rosana, que é a esposa do Valdirô, lá de Novo Progresso. Ah, que legal, Marilene. Grande abraço aí pra você, querida. Fala, seu Antônio de Alvorada do Oeste, Rondônia.
4: Oi, Edileia Martini. Bom dia.
0: Bom dia.
4: Edileia Martini, aqui é o Antônio, aqui da região aqui de Alvorada do Oeste, Rondônia. Edileia Martini, estamos na sintonia do ponto de encontro nessa manhã de sexta-feira,
0: opa,
4: hoje dia 10 de julho de 2026, desejando tudo de bom para você, Dilé Martini, que está apresentando o ponto de encontro, para o Pipi, que está na técnica na edição, e para todos os ouvintes que estiverem na sintonia do ponto de encontro, Dilé Martini. Deu de já, Dilé Martini, eu desejo uma ótima sexta-feira,
0: agradeço,
4: um bom final de semana para você, para o Pipi, para todos os ouvintes que estiverem na sintonia. Aí eu quero que você canta parabéns para todos os aniversariantes do dia de hoje, amanhã e sempre, e ofereço a próxima música que for rodar agora para você, pro Pipi, para todos os ouvintes que estiverem na sintonia, tá, Edileia Martins?
0: Tá,
4: estamos
0: bom,
4: na
0: querido.
4: Sintonia do ponto de encontro e boa. Valeu!
0: Ah, valeu! E hoje ele tá feliz, né? Porque é sexta-feira, aí ele já pagou a música dele, né? Ele vai vender muito picolé, e ele vai... Hoje ele tá solteiro, ele tá na pista, Pipes. Como é que é a música do... Eu tô na pista, não sei o que, do Zezé, né? E ele tá na pista, tá solteiro! Beijo, seu Antônio! Grande abraço aí pro senhor! Fala, Elisângela da Farinha!
5: Bom dia, gente!
0: Bom dia!
5: Bom dia, tô ligadinho aqui. De dia, a primeira hora, não ouvi.
0: Ô, meu amor!
5: Sabe que eu tava ocupada, não tava dando pra mim ouvir. Aí, Didi, ontem mandei um áudio, não deu de você ver, mas tudo bem, não tem problema nenhum, não.
0: Ah, agradeço.
5: Mas é, Didi,
0: amor.
5: Aí os primeiros dias da semana, segunda, terça, até quarta-feira, não tava dando de ouvir o ponto de encontro, sabe?
0: Ah.
5: Tava viajando aí.
0: Ah, tá.
5: Tava ruim da conexão da internet, sabe?
0: Oh,
5: ficava
0: Jesus.
5: Usando os dados móveis aí, fica meio ruim. Pois é, mas nós estamos por aqui. Tô ligadinho, ouvindo
0: que
5: aqui
0: bom,
5: a segunda hora.
0: Elisângela.
5: Tá um show de bola.
0: Ah,
5: só esse mesmo, Didi. Um abraço.

0: Amiga Lisângela, mulher da farinhada, Pepe, ela tá fazendo aí farinha, será que ela ainda continua fazendo? Acho que agora ela tá vendendo, Pepe, ganhando os cobre, por isso que ela tava viajando, é, vendendo as farinhas pra ganhar os cobre. Fala, Lisângela.
1: Aí, Didi, ontem mandei um áudio.
0: Ah, ela tá ouvindo. Ah, beijão, minha flor. Manda beijo aí pro Valdinês, tá certo?
2: Em breve vai ter a farinhada.
0: Aí, ó, não tô falando? Ó, ela tá aí vendendo aí as farinhadas pra arrumar os cobre, Peps. Eita, vamos lá. Raimundo, como é que você tá, meu amigo? É o Raimundo Silva de Serra Azul.
3: Bom dia, Adileia. Bom dia, Pipi. Bom dia a todos que estiver ouvindo meu ponto de encontro nesse momento. Bom dia para todos que fazem parte do ponto de encontro, grupo ponto de encontro. Passa aqui um alô, Adileia, bem rapidinho. Um alô bem especial para a Helene Bom Jesus da Silva no Maranhão. Outro alô bem especial para a Maria Irandi na Bahia. Raimundo Brito na Vila Pimenta no Maranhão. Aí, pra Zezé, acabou de participar. E também um bom dia bem especial pra Delfina, Minas Gerais, Odete Barro. E pra Nildinho, Pongatu, Goiás.
0: Tá bom, Raimundo. Grande abraço aí pro seu Raimundo Silva de Serra Azul, no Pará. Tudo de bom pra você. Ah, eu lembrei, gente, do seu Sebastião Panta. Oi, seu Sebastião. Beijão carinhoso pro senhor. Tudo de bênção, tá? Mauro tá aqui. Didi, 12 anos atrás, eu e a Sula. Tive que sair um pouco e não escutei. Se disse algo, me perdoe. Não, meu amigo, foi isso mesmo. Olha ele aqui com a Sulinha, gente. Que legal, meu amigo. Olha, ele tirou foto,
4: tá
0: fez
4: joia.
0: Vídeo.
4: A gente tá lá no pé do rádio ouvindo.
0: É, ó, Pepe,
5: com certeza,
0: tô aqui. Ó,
5: com tava certeza.
0: Bonitão,
5: tá
0: bom,
5: então, olha,
0: doze anos,
5: dona Lenin,
0: né?
5: Que a senhora tem um ano de 2014 muito especial.
0: Vixe, ano de 2014.
5: Todo mundo aí, viu?
0: Ó, tu, Pepe.
4: Pra você também, tu. Um abraço.
0: Tu nem usava óculos ainda, Pepe. Ó, os
5: obrigado,
0: filhos dele, tudo
5: de
0: grandão
5: bom.
0: Hoje.
5: Bom, gente.
0: Ah, gostei dessa lembrança.
5: É, eu estou aqui em meio da Luciana Geórgia, né?
0: Luciana
5: Geórgia. Ela diz assim: olá, querida Sula, eu aqui de novo para passar um recado pro meu esposo Dino, avisando que cheguei bem, que o amo muito. E aproveita a próxima música e ofereço para ele.
0: É, olha o filhinho dele, Pips, hoje tá enorme.
5: Música para meus filhos Raileno e Railson. Um alô para minha amiga Deila e o João do Motor, lá na Fazenda Morro Alto, e as minhas queridas amigas Priscila, Áquila, Gilvane, Jaiane,
0: nessa época já tava
5: Olaci,
0: por aqui, viu?
5: José, Patrick, Caleb, Eduardo, Cizim, na Fazenda Recanto.
0: É o nosso estúdio de hoje também, né, Pipes? Ah, legal, Mauro, que massa, que lembrança boa. Eu já estava por aqui, né, Pipes? Eu trabalhava muito mais no período da tarde. Algumas vezes eu substituía a Sula por aqui. Mas que bom, viu? Gostei muito de ver esse videozinho da Sulinha. Beijo carinhoso pra você. Amei ver essa recordação gostosa, tá? Valeu! Ah, 12 anos, fiz confusão. Isso, né? Perdoe, 12 anos, fiz confusão. É isso mesmo, olha só. É que eu tô aqui e tem 14. Eu tô desde 2012, só que quando eu vim, eu fui ainda pro Rio de Janeiro, aí depois que eu voltei aqui pra Brasília. 14 anos de ABC, Pipes, esse ano eu completo, olha só. Tu tem 10 anos em cada braço, né, de cada apertão aí que você deu de botão, né? Todo dia você aperta um botão, né? Pipi, vamos ouvir a Maísa. Ela também tem recado pra dona Antônia e pro seu Raimundo. Fala, Maísa.
6: Bom dia, Adileia. Aqui é a Maísa da Caleb Pindaré, que mandou recado pra minha mãe, da Antônia e seu Raimundo. Lá no Igarapé-Areia. Gente, por aqui nós estamos todo mundo bem, viu? Graças a Deus.
0: Que bom,
6: mãe, na cabeça. Mãe, eu mandei ouvir os seus recados. E na terça-feira eu mandei um áudio pelo Marcos Vinícius, mas eu acho que ele não deve ter passado por aí, né? Porque ontem a senhora mandou o áudio e disse que não teve resposta do que a senhora mandou. Eu creio que ele não deve ter passado aí, né? Pois é, eu fui lá em Santa Inês, fiz meus exames, tudo, as consultas.
0: Que bom, meu amor.
6: Aí eu só vou ter retorno lá, daqui a 3 semanas eu tenho que voltar lá em Santa Inês. Aí o médico passou a outra ultrassom, aqui no Alto Alegre não faz. Só faz em Santa Luzia ou em Santa Inês. E é bem salgada o preço. Em Santa Inês eu achei lá de R$ 300, 380. E em Santa Inês, em Santa Luzia eu achei de 230.
0: Meu Deus, menina.
6: Aí eu tô esperando receber meu acerto lá do serviço ainda, pra mim ver quanto é que eu vou receber de lá. Pra mim fazer essa ultrassom. Mas nós estamos todo mundo bem, graças a Deus. Ah, e sobre o recado que a senhora falou, mandou do que o pai ainda não foi, não viajou ainda, porque não achou ninguém vai ficar mais a senhora. Eu creio que o Bruno entra de férias hoje. Ele tá pra escola. Vou ver. Até agora ninguém disse nada, mas eu acho que hoje eles entram de férias.
0: Tomara,
6: né? Aí se eles entrarem de férias hoje, eu vou ajeitar o Bebeto e deixar ele amanhã. E amanhã ou domingo. Viu? Tá. Mas daí pra ficar só vocês dois aí, é bom o pai procurar alguém que vá mesmo pra dormir com vocês aí, passar a noite. Aí o dia vocês podem ser dois e Deus, né não? Que a noite... Eu fiquei imaginando que a senhora mandou o áudio. Sozinha e a senhora não vai ficar, realmente. Pô, a senhora não vai ficar só aí.
0: Deixa
6: eu dar na aí eu, a aula que ela começou com o tio, eu não sei o que, que ele respondeu a ela sobre ele lá, né? Pra ver.
0: Tomara que
6: se é só o pai mesmo que resolve, mas eu creio que é só o pai mesmo que resolve. Que ela já foi de novo aqui na lotérica e não, o dinheiro não caiu na conta ainda. Aí tem que ir lá na agência pra ver. E eu creio que é só o dono mesmo que resolve. Viu? Olha. Aí, se ele não aparecer amanhã e eu depois, é porque ele não entrou de férias ainda, tá bom? Mas é pra entrar hoje, se eu não tiver enganado, é hoje, sexta-feira, dia 10.
0: Tomara que o Bruno...
6: Aí, se ele entrar e se der tudo certo, amanhã ele vai amanhã, senão ele vai domingo, viu? Vou ajudar aqui pra ele. Eu tô rezando que o dinheiro caia hoje também, o meu dinheiro que era pra ser ontem, e ontem não veio nada, e hoje eu vou mandar mensagem pra lá.
0: Pra
6: ver o meu acerto, quanto é que eu ainda vou receber de lá ainda. Aí, conforme que eu receber ele, vou botar a gasolina na moto pra ele deixar ele aí, tá bom?
0: Tá bom.
6: Aí, eu recebi o seu outro recado ontem, que o Davi trouxe. E é isso. Estamos todo mundo aqui com a orelha na cabeça, as meninas estão pro serviço. Viu? Se eu pudesse, eu iria ficar aí. Poder eu posso, né? Mas... Será sábado, dificuldade aí de dentro. Ainda mais agora, eu já tô nos 8 anos, no 8º mês, aí fosse mais pra perto, mais longe, quer dizer, eu ia passar o dia que o pai precisar ir, né? Mas eu tava até falando pro Bebeto, mas pra mim aí fica complicado.
0: Gente.
6: Estrada que é bom não tem.
0: Eu faço dela.
6: Aí pra isso, só pra dar mais dor de cabeça, aí não adianta. Mas vai dar certo, tá? A senhora disse pro pai procurar alguém pra menos dormir. Menos dormir mais vocês. Aí o dia só ela passa o dia mais o Bruno e Deus e Nossa Senhora.
0: Gente.
6: Porque de noite eu não sei não, eu acho mais perigoso, não sei lá. Mas você vê aí, tá bom?
0: Tá bom.
6: E sozinha, né, pra senhora ficar mesmo, não?
0: Não, dona Antônia.
6: Aí, se tiver oportunidade de da senhora mandar alguma resposta hoje ou amanhã, a senhora manda, porque se o Bebeto ir deixar o Bruno, ele já leva logo o documento do pai, né? Porque o pai já sobe direto no trem ou ele vem de carro, como é que é? A senhora vê aí, se tiver alguém pra senhora mandar dizer, a senhora manda, que é pra ele levar o documento ou não, porque eu acho que de trem ele gastava menos, né? Porque pra ele vir aqui, aí daqui, ir pra São Luís, aí complica, é mais dinheiro. Viu? É, a senhora vê aí, a senhora manda um áudio pra nós aí, que tiver oportunidade, esses 2 dias, viu?
0: Tá bom.
6: Um cheiro e fique com Deus.
0: Um cheiro, fique com Deus também, Maísa. Grande abraço aí pra você, minha linda. Ai, dona Antônia, que espero que vocês consigam, né, ajeitar tudo aí, pra que a senhora não fique sozinha. Mas seu Raimundo precisa ir mesmo lá resolver essa questão, né, do dinheiro. para ver se ele consegue ir lá na Caixa Econômica e ele mesmo, né, conseguir resolver essa questão. Estou aqui na torcida para que o seu Raimundo também receba logo, né, o dinheirinho dele, que isso seja fácil de se resolver, que Dona Antônia não fique só, que a Maísa consiga receber também o dinheirinho dela, né, Maísa? Oh, meu Deus! E que você consiga fazer sua ultrassom e que logo, logo seu bebê chegue com muito amor, com muito carinho. Viu, Maísa? Oh, gente! Eita luta! Eita pelota!

0: igreja. Ai, beijão, dona Antônia. Beijo, seu Raimundo. Eu lembrei daquelas meninas, Pipes. Como é que chama ela? Tem a... uma que é lá... ai, eu só sei que a dona... ai, eu sei que elas vinham aqui todo dia mandar um recado pra essa mãezinha delas. E aí elas... agora a dona... a mamãe dela tem... não, do Carova não. Falando isso, ela também tem tempo que não aparece, é a Jeane. Mas era as filhas da dona Delcida. Ai, ai, meu Deus, esqueci o nome dela. Me perdoa, viu? Aí elas mandavam. Ideane. Deixa eu ver. Que ela sempre mandava. Ai, a dona. Ai, não tem o nome aqui mais. Mas é a Ideane, a mamãe da dona Ideane, a Ana Maria de Balsas, é isso, a Ana Maria, a dona Iraci, é isso, ela tinha as filhas, né, que vinha sempre, a Ana Maria de Balsas, a Ideane, dona Iraci, como é que tá a senhora, ela tá bem? Grande abraço, saudades, viu, de ter suas meninas aqui mandando aquele alô pra senhora, mas espero que tudo esteja bem, tô feliz porque a senhora agora tem sua internetzinha por aí, igual a Ana Maria, né, que é a filha da, a mamãe da Paula e da Elza, beijo meus amores, tudo de bom aí pra vocês, tá? E beijo dona Antônia, tô aqui super feliz de ter a senhora aí participando. Ó, a Luzinha tá aqui. Ah, o pé de chicória do Pará, Pipes. A Lu mandou a foto. Que legal, menina. É diferente mesmo. Olha, Lu. E é boa, né? Gostosinha. Gente, que legal. Olha, ela tem um monte lá, ó. Gostoso, amiga. Obrigada por me mostrar. Ó, oh, a chicória do Pará. Ontem a gente, quem tava ouvindo Nacional Jovem, a gente tava falando da chicória do Pará. E a Lu tá aqui. Didi, hoje o Adailto tá aqui fazendo farinha também. Capricha na farinhada aí. A gente quer um... a gente quer uma farofa bem gostosa, hein, Pips? Afe Maria. Gente, vocês costumam fazer uma farofa bem gostosa aí? Como é que vocês fazem a farofa de vocês? Eu confesso pra vocês que eu gosto muito de uma farofa com ovos. Meu Deus do céu. Uma farofa de ovos bem temperadinha. Com coentro, como diz minha amiga dona Nilzinha. Cadê a dona Nilzinha, hein? Ela tá lá se recuperando. Farofa de carne seca é boa, né, Pipes? Delícia. Dona Nilzinha, seu Edivar tá aí cuidando bem da senhora. E o seu Edivar é um homão, Pipi. Olha, ele faz lá. Lava a louça, faz a comida. Ele, né? Ó, viu? Ô, Deus Dete, aprenda com seu Edivar. E mandar um alô pra Sandrinha, da Guiana Francesa. Falando assim, bom dia, minha flor. Obrigada pelo alô. Tô aqui coladinha com você desde as 10 horas. Um cheiro, Sandrinha. Você tá bem hoje, meu amor? Espero que sim, viu? Grande abraço aí pra você, lindona. E o Adailto tá lá, hein, Pipes? Ô, Adailto, capricha aí na farinhada, menino. Capricha nessa farinhada. Não deixa não, né, Pipes? Oh, meu Deus do céu. Deixa eu ouvir agora a Tequinha. Fala, Teca.
1: Bom dia, minha flor. Como é que estão as coisas por aí? Didi, eu tô bem, graças a Deus.
0: Que bom, amiga.
1: Didi, mandar um alô pra você, minha linda. Um abraço, né? Bem aconchegante.
0: Obrigada.
1: Pra você, pra sua mãezinha, tá? Muita saúde, paz. Didi, gostaria de só agradecer a você pelo carinho, por todo esse carinho por nós, ouvintes. Muito obrigada, viu?
0: Ah, obrigada.
1: Didi, hoje eu não vou pedir música, não. Só mandar alô, viu? Mandar alô pra minha amiga Rosângela, em Rio Branco, no Acre. Pra Geralda. Pra Esley. Pro Marcelo. Pro seu Antônio Farias. Maria Zembrani. Maria Irandi. Vilma Branquinho. Pra também... pra todos que estão na escuta do seu programa. Eu tô escutando aqui no aplicativo, minha filha, no rádio. No celular, viu?
0: Que bom.
1: No celular do Maciel. Ele ligou o rádio ali e nós estamos escutando.
0: Maravilha.
1: Didi, manda um alô pro meu esposo, Maciel, pra minha filha Michelle, viu?
0: Oi, Michelle.
1: Manda um alô pra nós aqui, Didi.
0: Mando.
1: todo dia nós estamos escutando o seu programa aqui, viu?
0: Tá bom, meu amor.
1: Desculpa não ter mandado mensagem, eu tava na correria danada aqui. Aí não deu pra mandar mensagem. Não, também mandar alô a todos os seus ouvintes, todos os aniversariantes do dia de hoje. Que Deus possa abençoar cada uma, cada uma. Cheiro, minha linda.
0: Um abraço
1: pra você, pro Pipi, todos que estão com você na tecla edição, viu? Abraço.
0: Abraço, obrigada pela participação aqui com a gente. Um beijo aí pra Michelle, bom dia, Maciel, tudo de bom aí pra vocês, queridos. Lembrei também da minha amiga Jeane e Jaine, a minha amiga Jaine lá de Lábrea, Amazonas, o esposo dela, né? O Luciano, o Emanuel, o filhinho dela, a Rafaela e a Fernanda. Beijos, meus amores. É, então tá certo. Pipi, vamos pagar música? Vamos com a Ana Castela? Olha onde eu tô? Vamos lá.

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3: De voltamos, minha linda Vani, ela tá aqui, bom dia Edileia, bom dia Pipi e a todos os ouvintes do Pão de Encontro. Edileia, você ontem me perguntou, né, se a couve-flor, a chicória e o almeirão era da minha horta, e é sim, Didi, é da minha horta. Ah, legal, Vani. Gente, olha, a horta da Vani é bem legal, bem bonitona, olha, tem almeirão. Vani, o almeirão é tão gostosinho, né, menina? Eu experimentei, eu não tenho o hábito de comprar, menina, mas eu gostei. Eu experimentei, achei bem legal. E a alface, né? Olha, muito bonita, viu? A chicória, quer dizer, a chicória. Gente, chicória pra mim é uma delícia. Também chama de Ai, gente, escarola, isso. Por aqui a gente também chama de escarola, essa chicória. Beijão, Vani. Olha só que horta bonita que você tem, tá? E Milena também. Didi, sou a Milena de Brasília e tô aqui na escuta. É nóis. Oi, Milena. Como é que você está? Gente, ontem a França. Lembrei agora. Meu Deus do céu. Galera até arriscou. Olha... Não deu, né, gente? Jesus amado! Marrocos e França. Gente, até colocou aqui, né? Muita gente votando para que Marrocos, né, tivesse uma boa vitória sobre a França, mas não deu. Xiii-pipis! Não foi! Eita, meu Deus do céu! Eita! É, não deu mesmo, né? A França. Marrocos até se criou, né? Cresceu pro Brasil, mas na França eles não fizeram nada, gente. Ixi! É, a França venceu Marrocos por 2-0 nas quartas de final da Copa do Mundo e garantiu aí a vaga na semifinal, né? O Mbappé abriu o placar aos 60 minutos e o Dembélé ampliou apenas 6 minutos depois, consolidando a classificação francesa. A França controlou a maior parte da partida, criou as melhores oportunidades e limitou bastante o ataque marroquino. Então, com a vitória, ela enfrentará na semifinal o vencedor de Espanha e Bélgica. Vai ser hoje, hein, gente? Espanha e Bélgica. E aí? Agora só ficaram as europeias... Ah, não. A Argentina ainda tá lá, né? E aí, acho que desse confronto, né? Aí vamos ver aí quem vai pra final já, né? É isso? Gente, olha só, meu Deus, Espanha e Bélgica, então hoje às 16 horas, hein, povo, meu Deus do céu, vamos ver, hein, Pipes, o que vai dar agora, Espanha ou Bélgica, mas a França fez o nosso Marrocos, pelo qual a gente estava lutando, né, desejando que fosse melhor, mas não deu. Fala, Marcelo Duarte, tudo bem?
4: Alô, minha amiga Edileia Martins. Marcelo
3: dia.
4: Duarte passando para desejar uma ótima quinta-feira, não, uma ótima sexta-feira para você e a todos os ouvintes. Meu amigo Antonildo, Deodete Barro, Natan Freita, a Maria Arandia, Cleidinho de Seabra na Bahia, Edileuza em Teresina, José Flamengo, Nayuto na Bahia, Deyuto na Bahia, Antônio Sorveteiro, Antônio de Goiânia. É, um abraço aí no seu Enéia, Dona Maria,
3: opa,
4: Mayla, minha amiga
3: Enéas.
4: Suzy, esposo Fred, a Evelyn, filha da Suzy. Um abraço para minha amiga Maria Luzia, para minha amiga Luzia Miranda.
3: Opa.
4: Quero deixar um abraço aí ao Marcelo, meu amigo Wellington no Pará, junto com a esposa.
3: Legal, Marcelo.
4: Abraço
3: lá de
4: aí pro amigo Wellington. Quero deixar um abraço aí para o Cláudio Lima. Alô, Claudinho. Claudinho Tibério.
3: Ah, Claudinho.
4: Tibério, Cláudio Lima. Aí o Carlinhos Moraes. Toda essa galera boa que tá na escuta aí do ponto de encontro. O Wesley, papai, meu amigo Wesley. Aí, Wesley aí, filho do Dudu, esposa Nice. Ok, Adileia, um abraço.
3: Ah, muito bom, Marcelo, um grande abraço aí pra você também, lembrando aí de uma galera maravilhosa, Claudinho Lima tá bonitão, né, Pipes? É, olha só, um beijo, Marcelo, que alegria receber aqui seu alô e lembrando aí dessa galera linda, muito bom, Marcelo, e um beijo pra Maila. Maila, você tá aí ouvindo a gente? Grande abraço pra você, menina. Milena falando assim, de agora, Didi, só resta adotar a Argentina para tirar os europeus. Mas se tudo desandar, nós adota a Espanha. É, acho que é melhorzinho, né, Milena? Porque a França não dá. Beijo, Milena. Tudo de bom aí para você, minha linda. O meu amigo Arlindo Pipes tá aqui, Baturité. Ele tá aqui. Didi, toca aí pra nós, Amor Clandestino, com João Mineiro e Marciano. Sou eu, Arlindo Souza, de Baturité, Chapadinha, Maranhão. Então vamos curtir agora, Arlindo.

0: meu amigo querido Arlindo. Valeu pelo pedido. Fala, seu Sebastião Dantas.
1: A foto foi da Sula, só é ele também.
0: Mando, sim.
1: Mandando foto a todo mundo aí.
0: Tá bom, tá, pode deixar. Beijo, seu Sebastião, o empresário Pipi. Muito bom. Também quero mandar um alô pra minha querida Adelina. Oi, querida. Como é que você está? Um beijão, ela que tá lá em Eliseu Martins, lá na cidade da Divina. Beijão, querida, valeu. Bia, tá aqui. Bom dia, Didi, manda pra mim a foto. Pode deixar, meu Deus do céu. Vou mandar, povo lindo. Fala, Dênia.
2: Oi, Didi. Bom dia, minha florzinha de Jesus. Se bem que eu tinha essa foto bem aí, Didi.
0: É, olha só.
2: Só que eu procurando meio rápido, que eu tô aqui numa faxina aqui, aí não tô muito tempo de estar com o celular. Aí eu não procurei, mas obrigado pela foto, viu? Duas gatinhas lindas que eu amo.
0: Um beijão, Adênia. Um grande abraço aí pra você, querida. O Antônio Faria, lá de Rurópolis, também falou assim, ó. Dois talentos da Rádio Nacional da Amazônia e os ouvintes do programa Ponto de Encontro teve uma sorte grande, viu? Saiu um talento e chegou outro. É você, Edileia. Obrigada, amiga, por compartilhar essa linda foto. Pode deixar, gente. Passo aí daqui a pouquinho a foto pra todos vocês, tá certo? Beijão. Tem que autografar? Oh, meu Deus. O Antônio de Itaituba, no Pará. Bom dia, Edileia. Tô aqui na escuta do programa, escutando você e Pipi. E mando um alô pra todos que estiverem aí na sintonia. Oi, Antônio. Grande abraço aí pra você, menino. Antônio, que tá em Itaituba, no Pará. Lá no... como é que é? No Garimpo das Piranhas. Fazendo aí, dando um oi pra gente. Dona Marlene falou, obrigada, Edileia. Sula é uma mulher chique. É, menino, e você também. Obrigada, Dona Marlene, querida. Um grande abraço aí pra senhora e obrigada pela participação aqui com a gente. Marirandito também tá aqui. Oi, Didi, sou eu. Bom dia, tudo bem, linda? Olha aí a foto da Sula. Ah, e o áudio do Cirilo pra tocar, gente. E a Marirandi mandou altas fotos aqui da Sulinha. Sulinha é muito linda, né? Muito fofa. Vamos tocar o áudio aqui do Cirilo, gente? Vamos lá, Cirilo. É o Cirilo Tigrão, gente. Das montanhas do Pará. Ele pediu pra passar o áudio dele. Vamos lá.
3: Alguém retransmite esse áudio aí pra mim, aí pra Didi. Oi, Didi. Eu quero pedir uma música aí, daquela bem sertanejona. Com Barreirito, pode ser... aquela música Deixa com Bruno e Marrone. Deixa... ela é boa demais, ofereço aí para todos que gostar da mesma. O meu abraço aqui de Novo Progresso Pará, Cirilo Tigrão das Montanhas, de Novo Progresso Pará. Um abraço para você, Didi, que saudade de ouvir sua voz.
0: Ah, muito boa, gente, o Cirilo. É o Cirilo Tigrão, ele é das montanhas do Pará. Ele pediu, né, pra gente dar um oi aqui para ele. Oh, meu Deus do céu, que gracinha você, meu amigo. Olha só, o Cirilo. Cirilo Tigrão, um grande abraço pra você. A gente vai rodar aqui então a música Deixa com Bruno e Marrone, especialmente pra você.

0: Muito bom! Um grande abraço aí pro Cirilo. Beijo, Marira de Marioneide.
1: Meu amor.
0: Bom dia.
1: É, me fala bem quem é essa princesa que tá aí mais você.
0: É Sula Seviles.
1: Né, você é a cara do Aneta minha.
0: É mesmo?
1: Sabia?
0: É, uai. É porque eu sou prima.
1: Parece demais com minha neta. Minha neta se chama Lucivânia. Pois é, linda igual você, Lucivânia.
0: Ah, e ontem teve a Edileia aqui, amiga da Lu, né? Que a Edileia tem 3 aninhos, Pipes. Linda, linda Edileia. Beijo, Marioneide, a Sulinha, tá? E a Helena de Montenegro, Rondônia, tá aqui. Bom dia, Didi. Hoje estou ouvindo você pelo aplicativo. Manda alô pros meus amigos ouvintes e também pro grupo Mulheres Pães. Beijos, Didi linda. Beijo, Helena. Grande abraço aí pra você. E agradeço pela sintonia aqui com a gente, tá? Antônio Lopes, bom dia.
2: Bom dia, Edileia. Tô aqui ligado, hein? Sintonizado desde as 11 horas, curtindo o Ponto de Encontro. Um abraço aí pra Maria Irandia, Nilda, Esli e os demais aí que estão sintonizados no Ponto de Encontro. Antônio Lopes aqui de Goiânia.
0: Tá jóia, amigo. Grande abraço aí pra você. O Antônio de Itaituba tá aqui. Didi, vê se o Pipi gosta dessa piranha. Meu Deus do céu, que isso, menino? Aí eu pensei que era um peixe. Ai, ai, ai. Não, menino. Tamo a gente, Antônio. Você tá igual o Pipi, hein, Antônio? Você tá macho, véi, Antônio. Mandou muito bem. Você toma jeito, Pipi. Macho, véi. Vocês deixam de coisa, seus macho, véi. Fala, Paulo.
3: Bom dia a todos vocês.
0: Oi,
3: Paulo. Rádio Nacional da Amazônia, aqui em Porto Velho. Tempo firme.
0: Tempo firme?
3: Já virou garoto do tempo. Aqui em Porto Velho, um sol.
0: Eita.
3: Sol pra cada um.
0: Ah.
3: Abraço a todos vocês, toca uma música aí pra nós. Adelino Nascimento. Toca o telefone.
0: Eita, esse já não consigo mais. Mas um grande abraço pra você. E também um grande abraço pro Paulo Henrique de Aroazes, no Piauí. Beijão, Paulo Henrique. Tudo de bom pra você. O Ronaldo de Correntina também tá aqui. Bom dia, Didi. Bom dia a todos os ouvintes do programa Ponto de Encontro da Rádio Nacional da Amazônia. Bom fim de semana a todos. Sou aqui o Ronaldo de Correntina, na Bahia, que no momento está ouvindo o programa em Salvador. Hoje a gente está na capital. Pipi. Olha só. Beijão, Ronaldo.

Reinaldo, grande abraço aí pra você. Obrigada por esse alô. Obrigada por estar aí ouvindo a gente em Salvador, tá? Esley falou assim, Didi, essa música foi uma boa pedida. Deixa com Bruno e Marrone. Boa, né, menino? Valeu. Beijão, Maria Irandi, querida. A Milena também concordou. Ela falou assim, amei ouvir essa de Bruno e Marrone. Didi, beijão, Milena. Bom demais, né? E também tô aqui. Bom dia, estou ouvindo a programação aqui em Redenção, no Pará. E gostaria de, se possível, ouvir Amado Batista, Princesa, só para curtir. Desde já agradeço ao Ivan Souza. Oi, Ivan, meu programa já tá acabando, menino. Então, vou ficar devendo aqui. Mas, bebê, dá para colocar aí só o... pelo menos o BG, né? É Amado Batista, Princesa. Beijão, Ivan Souza. E é isso. Gente, ó, eu quero saber de vocês. Sabe o nosso quadro Fale-me de Você? Preciso de vocês aqui pra vir participar comigo. Quem quer ser a pessoa, né, pra falar um pouquinho aqui sobre você, contar um pouquinho da sua história? Quem quer participar? Manda aí, né, a sua mensagem, né? Fala assim, Didi, eu gostaria de participar, porque aí fica mais legal, né? Se você me fala, se você quer participar, se você tem interesse. E aí a gente faz aquele quadro bem gostoso, eu faço as perguntas, você conta um pouco da sua história. É tão bom, é tão legal, só que aí ninguém mais se manifestou. E aí então eu tô precisando que você se manifeste, fale, Didi, eu quero, tá bom? Manda aí sua mensagem falando, eu quero participar do Fale-me de Você, tá bom, gente? E assim, vamos ficando, gente, nesse nosso ponto de encontro desta sexta-feira. Sextou, sextou, né, Pepe? E aí a gente daqui a pouquinho se encontra lá no Nacional Jovem com muito amor, com muito carinho. Beijo, povo amado! Tchau, tchau!

0: um beijo meu. Princesa.
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2: Olá, muito boa tarde a você que nos escuta de todo o Brasil. Está no ar o Repórter Nacional, que tem hoje os seguintes destaques. Inflação perde força em junho. IPCA, índice oficial da inflação, ficou em apenas 0,16%, puxado pela queda nos preços de alimentos e bebidas, viu? Na direção contrária, o grupo Habitação foi o que mais subiu no mês. Saiba o que ficou mais barato e como isso impacta o bolso dos brasileiros. E mais...
4: Após terremotos, Venezuela busca desbloquear reserva financeira junto ao FMI para enfrentar consequências dos abalos.
5: Super El Niño tem 90% de chance de durar pelo menos até o início de 2027.
6: Piores incêndios florestais em duas décadas na Espanha já mataram 12 pessoas.
7: ProUni 2026. Inscrições terminam hoje. São mais de 470 mil bolsas de estudos em instituições privadas.
2: Tudo isso e muito mais aqui no Repórter Nacional, produzido pela nossa equipe de rádio jornalismo da EBC, Empresa Brasil de Comunicação. Estamos ao vivo nas emissoras da Rádio Nacional, em Brasília, São Paulo, Rio de Janeiro, Amazônia, Alto Solimões, São Luís, Recife e, claro, também nas emissoras parceiras de todo o Brasil com a Rede Nacional de Comunicação Pública. Eu sou Daniel Ito e você acompanha agora as principais notícias desta sexta-feira, 10 de julho de 2026.
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2: E antes de começar o noticiário, um aviso: diante do período de defeso eleitoral, começado no dia 4 de julho, nossos jornais seguirão as recomendações do TSE e da SECOM da Presidência da República, ou seja, não serão veiculados conteúdos que possam configurar promoção de programas governamentais, divulgação de realizações da administração pública ou a valorização institucional de órgãos e entidades federais, tudo isso que possa caracterizar publicidade institucional, em medida que se faz necessária para garantir o cumprimento das normas que regulamentam a comunicação dos órgãos e demais instituições públicas, já que a EBC é uma empresa pública de comunicação. O período do defeso eleitoral vai até o dia 25 de outubro. E agora a gente vai para as notícias de hoje aqui no Repórter Nacional, começando destacando a inflação oficial do Brasil, que desacelerou no mês de julho, viu? Notícia boa, portanto, queda nos preços, aliás, uma redução menor, um aumento menor dos preços, né? Então, a contenção do índice foi impulsionada aí pelo grupo de alimentos, que apresentou recuo nos preços. Em contrapartida, o setor de habitação registrou a maior alta, liderando as pressões inflacionárias nesse período do mês de junho, portanto. Os dados foram divulgados pelo IBGE, como nos conta a repórter Solimar Luz, que está na linha com a gente com mais destaques e detalhamento desses dados. Né, Solimar? Boa tarde para você.
8: Boa tarde para você também, Daniel. Boa tarde a todos. Pois é, o IPCA, que é o Índice Nacional de Preços ao Consumidor Amplo e que também é considerada a inflação oficial do país, desacelerou para 0,16% em junho. O resultado foi impactado pela queda de 0,24% do grupo Alimentação e Bebidas. Os dados, como você informou, foram divulgados hoje, agora em pouco, pelo IBGE. A alimentação no domicílio, Daniel, que reúne os produtos consumidos dentro de casa e responde pela maior parte do grupo, caiu 0,39%. Apresentaram quedas o café moído, as frutas e também as carnes. Já o grupo Habitação teve a maior alta de preços no mês de junho, de 0,63%, e foi aí o que mais pressionou o IPCA. O dado de junho mostra que a inflação perdeu força pelo quarto mês seguido. Em maio, o índice era de 0,58%, Como resultado do mês, o IPCA, então, acumula alta de 3,36% neste ano. Nos últimos 12 meses, o aumento dos preços foi de 4,64%. Eu volto com você.
2: Muito obrigado, Solimar Luz. Portanto, uma inflação mais baixa registrada pelo IBGE no mês de junho, conhecido como o mês passado. Né, Solimar Luz com a gente, 12:05. E agora a gente fala sobre educação, mais especificamente sobre o ProUni 2026, viu? Porque, olha, as inscrições do segundo semestre terminam hoje. Não perca tempo quem está interessado no ProUni. Temos aí mais de 470 mil bolsas em instituições particulares. E o Renato Ribeiro está aqui no estúdio com a gente com mais informações, então, para quem ainda não se inscreveu e tem que correr, né, Renato? Boa tarde para você.
0: Boa tarde, Daniel. O candidato aí tem até às 11h59 da noite. São 470 mil bolsas de estudos em 380 cursos de graduação de quase 900 instituições privadas. E vamos lá, Daniel, o candidato precisa ter concluído o ensino médio e ter feito o Enem de 2024 ou 2025. Uhum. A nota mínima exigida é de 450 pontos na média das 5 provas do exame e não pode ter zerado a redação. Nesta edição são aí 220 mil bolsas integrais e 250 mil parciais que cobrem metade da mensalidade.
2: Nossa.
0: E as vagas estão distribuídas entre ampla concorrência e cotas, incluindo pessoas com deficiência, indígenas, pretos e pardos. E grande parte das bolsas é para os cursos de análise e desenvolvimento de sistemas, administração e ciências contábeis. São Paulo, Minas Gerais, Bahia, Rio Grande do Sul e Paraná são os estados com maior quantidade de vagas. E o resultado da primeira chamada do ProUni sai na quarta-feira que vem, dia 15 de julho, e a comprovação das informações dos pré-selecionados vai até o dia 24. Uhum. Já a segunda chamada acontece em 5 de agosto. E as inscrições do ProUni são gratuitas e feitas exclusivamente no site acessounico.mec.gov.br/ProUni. Repetindo, acessounico.mec.gov.br/ProUni. Daniel.
2: É a oportunidade de fazer um curso de graduação numa faculdade particular, então com bolsa financiada aí.

0: com dinheiro público, inscrições até hoje, portanto, quem está aí na expectativa de entrar no ensino superior, não perca tempo. Renato, muito obrigado pelas informações. Agora a gente fala sobre o tempo, porque olha, tem previsão aí de tempestades, secas rigorosas, ondas de calor, com impactos inclusive na agricultura, na nossa saúde, inclusive na economia do país. Então, todo mundo que está na escuta aí, se prepare, viu? O El Niño está vindo por aí e só deve ir embora no ano que vem. É preocupante, há efeitos aí possíveis para o nosso país, e o Gabriel Brum está aqui no estúdio para contar para a gente, então, o que a gente deve enfrentar nesse que, inclusive, está sendo chamado de Super El Niño, né, Gabriel? Boa tarde para você.
1: É isso mesmo, Daniel. Boa tarde para você, boa tarde a todos. Esse Super El Niño tem 90% de chance de durar pelo menos até o início de 2027, de acordo com o boletim de junho elaborado aí por instituições de meteorologia, águas e monitoramento de desastres. O documento informa que o início do fenômeno já foi identificado no mês passado. As temperaturas da água do Oceano Pacífico ainda podem ficar mais quente, mais de 2 graus Celsius acima da média entre a primavera e o verão deste ano. É só para efeito de comparação, um aumento normal do El Niño seria de 0,5 graus Celsius. Então a gente está falando de mais de 2.
0: É verdade.
1: O professor do Instituto do Mar da Universidade Federal de São Paulo, Ronaldo Cristofoletti, em entrevista ao programa Revista Brasil, aqui da Rádio Nacional, explicou que um El Niño mais forte tende a ter efeitos mais fortes também.
2: E dessa vez, ele está chegando a atingir aí um potencial de quase 3 graus. Então, ou seja, ele está muito acima do que era esperado, está sendo classificado como super, porque está aquecendo mais. Faz muito tempo que a gente não tem um super El Niño. A gente tem El Niños, mas super El Niño não. O que a gente espera como ciência, né, como dados, como se sabe, é que sim, os extremos vão ser mais fortes também.
1: Bem, agora, no inverno, entre julho e setembro, a previsão indica chuvas acima da média no sul da região sul e abaixo da média no centro-norte do país. Mas há muitas chances de ondas de calor e incêndios florestais, especialmente em áreas do centro-oeste, norte e nordeste, com a elevação das temperaturas aí no decorrer do segundo semestre. As condições de seca moderada e severa estão concentradas em regiões do Tocantins, Pará, Amazonas, Mato Grosso, Goiás e Minas Gerais. Segundo o boletim, uma preocupação é a possibilidade de intensificação da estiagem na Amazônia, o que pode dificultar a recuperação dos níveis dos rios. E, com relação à agricultura, Norte, Nordeste e Centro-Oeste devem ter problemas na agricultura familiar, plantações de ciclo mais longo e pecuária, com menos umidade no solo e água disponível. Já as regiões Sudeste e Sul, que vão ter mais chuvas, podem ter que lidar com um aumento de doenças por fungos, Daniel.
0: É, tudo isso e em meio ao aquecimento global, né, Gabriel, que já está causando aí transtornos para a gente há algum tempo. Tomara aí que os efeitos do El Niño peguem leve aí com o nosso país, com a nossa população e com o nosso meio ambiente.
1: É verdade.
0: Gabriel Brum, muito obrigado, viu, pelas informações aqui no Repórter Nacional. 12:10. A gente está falando de efeitos climáticos, agora a gente fala de efeitos geológicos. Lembrando, né, que pouco mais de 2 semanas atrás, os terremotos de alta magnitude atingiram a Venezuela, nosso país vizinho aqui, levando destruição e milhares de mortes por lá. E o país ainda busca várias frentes para se reerguer, viu? A Sayonara Moreno está aqui ao meu lado para falar um pouquinho mais sobre esse processo de reconstrução da Venezuela, inclusive com possibilidades aí de que as pessoas possam ajudar o país vizinho, né, Sayonara? Boa tarde para você.
3: Oi, Daniel, boa tarde para você, para quem acompanha a gente. Pois é, entre essas opções aí oficialmente que aparecem para ajudar financeiramente o país, está a possibilidade, inclusive, de desbloqueio da reserva financeira da Venezuela junto ao FMI, que é o Fundo Monetário Internacional, Daniel. Quem confirmou isso, inclusive, foi a própria presidente interina da Venezuela, Delcy Rodríguez. Ela quer o descongelamento de fundos para auxiliar na reconstrução do país e também na assistência social, informação que, inclusive, foi confirmada pelo próprio FMI por meio da porta-voz Julie Kozak.
4: Estamos trabalhando em coordenação com as autoridades e outras organizações financeiras internacionais que avaliam as necessidades de recuperação e nós estamos analisando as consequências econômicas mais amplas do terremoto. Mantemos contato próximo com as autoridades venezuelanas para discutir a melhor forma de apoiar o país. Nesse contexto, nossa diretora-geral conversou esta semana com Rodríguez.
3: Pois é, segundo o Julie Kozak, a Venezuela busca o uso de uma reserva aí que pode ser sacada de forma emergencial, Daniel, prontamente disponível para saque. Segundo ela, o valor disponível em 8 de julho, ou seja, antes de ontem, era de 350 milhões de dólares. É um dinheiro razoável, né? O equivalente aí a mais de 1 bilhão.

0: Mas oficialmente a gente tem o Acnur, que é o Alto Comissariado das Nações Unidas para Refugiados, que é da ONU, né? Realiza aí uma campanha para arrecadar o equivalente a mais de 70 milhões de reais para ajudar a Venezuela diante das consequências dos terremotos que a gente sabe, né? Devastaram o centro-norte do país no Sim. fim de junho. A gente trouxe, inclusive, essas informações aqui no Repórter Nacional. Os dois terremotos de alta magnitude, Daniel, como você disse no início, já mataram mais de 3.900 pessoas.
1: Nossa.
0: Um número que, infelizmente, se aproxima de 4 mil, segundo o governo e o parlamento venezuelanos. Um grupo de cidadãos de lá, inclusive, criou voluntariamente um site que é o desaparecidosterremotovenezuela.com, tudo junto, para apoiar aí na busca por desaparecidos. E o próprio portal, inclusive, traz ali que mais de 44 mil pessoas ainda estão sendo procuradas por famílias ou amigos. Então, a gente torcer para que essas pessoas sejam encontradas com vida, porque quanto mais o tempo passa, menor a chance. Volto com você.
1: É verdade. Já se foram 2 semanas desde os terremotos, né, Sayonara? Então, ainda tem muito estrago por lá, muita coisa a ser feita. Que tristeza essa tragédia. Não tinha o que ser feito. E a Venezuela é um país que já vinha sofrendo aí com problemas, né, sociais, econômicos, enfim. E agora, esse terremoto devastou aí o norte do nosso país vizinho. Sayonara Moreno com a gente. Obrigado pelas informações. Bom, a gente falou bastante da América do Sul, com El Niño, com o terremoto na Venezuela. Agora a gente vai para o Hemisfério Norte, porque a Europa está sofrendo com altas temperaturas, viu? E que continuam surpreendendo. E por conta aí desse calor extremo, os incêndios florestais se multiplicam no continente europeu. O sul da França já registra dezenas de mortos e desaparecidos por lá. Vamos com informações do repórter Gabriel Corrêa, que vem acompanhando, né, Gabriel, essa situação lá no continente europeu. Boa tarde para você.
2: Exatamente, Daniel. Boa tarde para você, boa tarde a todos, boa tarde para os ouvintes. Exatamente, Daniel. Os incêndios que estão acontecendo no sul da França e também na fronteira com a Espanha. Hoje, pelo menos 12 pessoas foram confirmadas que elas morreram em um incêndio florestal que está atingindo também o sul da Espanha. Outras 23 pessoas estão desaparecidas. Oito pessoas ficaram feridas, sendo que 4 delas em estado grave. De acordo com o chefe de emergências da região de Andaluzia, Antônio Santos, as vítimas que faleceram tentavam fugir de carro ou a pé, mas as chamas se espalharam rapidamente pela área de vegetação seca. Essa região afetada é um destino de férias e recebe muitos estrangeiros, especialmente franceses, britânicos e belgas, conforme reportou a agência Reuters. O governo espanhol confirmou que mais de 400 profissionais, mais de 120 veículos e 3 helicópteros estão mobilizados para combater as chamas. Nesse ano, Daniel, até agora cerca de 57 mil hectares foram queimados por lá. Isso é 40% da área consumida pelo fogo em toda a União Europeia, de acordo com o Sistema Europeu de Informação sobre Incêndios Florestais. E o número de mortos nesse incêndio na Espanha é o maior em mais de 20 anos. Daniel, volto contigo.
1: Pois é, que coisa, né? Ondas de calor que vem se tornando cada vez mais frequentes. Virou rotina, todo ano tem agora na Europa onda de calor nessa época do ano. Gabriel Corrêa com a gente, muito obrigado pelas informações. Seguimos aqui com notícias internacionais no nosso Repórter Nacional para falar do conflito no Oriente Médio, viu? Porque em meio a ataques dos Estados Unidos, os iranianos enterraram hoje o corpo do líder supremo Ali Khamenei, o ex-líder supremo, né? Lá em Mashhad. O corpo dele e de parentes foram preservados por 4 meses. Vamos conferir as informações com Lúcia Mizel, da Rádio França Internacional.
3: O guia supremo iraniano Ali Khamenei foi sepultado cedo nesta manhã em Mashhad, sua cidade natal, após vários dias de cerimônias fúnebres. O enterro é marcado pela retomada do conflito entre Estados Unidos e Irã. O sepultamento ocorreu sem a presença aparente do filho e sucessor do Ayatolá, Mojtaba Khamenei, segundo imagens de um canal local. Na madrugada de hoje, os Estados Unidos voltaram a atacar o Irã contra cerca de 90 alvos militares, segundo o exército americano. Teherã acusou Washington de ter bombardeado também a infraestrutura civil para ofuscar o funeral de Khamenei, morto em uma operação americana em fevereiro. Várias pontes e a ligação ferroviária entre a capital e Mashhad foram danificadas. O presidente americano Donald Trump declarou nesta semana que a trégua com o país está encerrada e criticou os dirigentes iranianos. protocolo de acordo.

0: O acordo de cessar-fogo havia sido firmado entre Washington e Teherã em 17 de junho. O gabinete do primeiro-ministro de Israel, Benjamin Netanyahu, informou que ele e Trump conversaram sobre os últimos movimentos americanos no Golfo.
1: Essa foi Lúcia Miesel, da Rádio França Internacional. Agora é 12:18 em Brasília. Fique ligado, você vai ouvir ainda hoje.
2: Logo mais duas seleções lutam por uma vaga nas semifinais da Copa do Mundo. O duelo será europeu entre Espanha e Bélgica.
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1: E agora a gente fala sobre violência urbana. A notícia é a seguinte: estudantes que perdem aulas devido a tiroteios vão ter a garantia aí de repor todo esse tempo perdido, né? A repórter Tatiana Alves está na linha lá do Rio de Janeiro para trazer os detalhes, então, de uma nova norma criada para proteger o direito ao estudo de quem vive em áreas afetadas pela violência armada, né, Tatiana, boa tarde para você.
4: Isso mesmo, Daniel, boa tarde a você, boa tarde a todos. Os estudantes que têm o ano letivo prejudicado por causa da violência armada passam a contar pela primeira vez com regras para garantir o cumprimento dos 200 dias de aula previstos em lei. A resolução foi publicada pelo Conselho Nacional de Educação e estabelece diretrizes para assegurar a continuidade das atividades escolares e a reposição das aulas sempre que o calendário for interrompido por situações de risco. A medida atende a uma recomendação do Ministério Público Federal e é resultado de um trabalho iniciado em 2024 pela Procuradoria Regional dos Direitos do Cidadão no Rio de Janeiro. A iniciativa envolveu a realização de inquérito civil, reuniões com órgãos públicos, audiências e a construção de propostas em conjunto com instituições da sociedade civil, como a Rede da Maré, o Fórum Estadual de Educação e a Defensoria Pública. As novas regras têm validade em todo o país. Além da violência armada, elas também orientam a atuação das redes de ensino em casos de desastres climáticos, emergências de saúde pública e outras situações que impeçam o funcionamento regular das escolas. Daniel.
1: É, que pena que tenha que haver essa norma, né? Significa que há tiroteios ocorrendo nas cidades, perto das escolas, e algo tem que ser feito aí para compensar essa triste realidade da violência urbana. Tatiana, muito obrigado pelas informações ao vivo aqui no Repórter Nacional. Agora a gente fala sobre cuidados com a visão, que, olha, vai além de uso de colírio, de troca de óculos. O Dia Mundial da Saúde Ocular lembra que a maioria dos casos de perda da visão pode ser evitada aí com hábitos simples, com consultas regulares ao oftalmologista, o que é o mais importante. E a gente confere agora os detalhes com João Barbosa.
5: Nesta sexta-feira é celebrado o Dia Mundial da Saúde Ocular, campanha instituída pela Organização Mundial da Saúde sobre a prevenção e o tratamento de doenças que afetam a visão. No Brasil, conforme o último censo demográfico do IBGE, quase 8 milhões de brasileiros declaram ter cegueira total ou severa dificuldade de enxergar, sendo a limitação funcional mais prevalente no país. Além disso, segundo a OMS, aproximadamente 80% dos casos de deficiência visual poderiam ser evitados ou tratados adequadamente, caso fossem diagnosticados em estágios iniciais. Entre as principais causas de perda de visão estão a catarata, glaucoma, retinopatia diabética e degeneração macular relacionada à idade. Algumas dessas condições estão associadas ao envelhecimento, mas alterações na visão podem surgir em qualquer faixa etária, inclusive na infância. Fatores como predisposição genética, diabetes, hipertensão arterial e hábitos inadequados também podem aumentar o risco de desenvolver doenças oculares ao longo da vida. O principal alerta em relação a essas doenças é o seu caráter assintomático, agindo de forma silenciosa. É o caso do administrador Alexandre de Menezes, que relata surpresa ao descobrir que tinha catarata aos 49 anos, durante um exame oftalmológico de rotina.
6: Sempre associei essa condição de catarata a pessoas mais idosas, né? No dia a dia, não havia percebido qualquer perda na qualidade da visão. Após o diagnóstico, realizei os exames complementares, fiz uma cirurgia numa quarta-feira, segunda-feira já estava trabalhando. Na verdade, após a cirurgia, eu já saí enxergando daqui. Ao chegar em casa e olhar pela janela sem a necessidade de um óculos e poder, né, observar detalhes que antes eu não conseguia ver, foi para mim algo muito marcante.
5: Segundo a oftalmologista Núbia Vanilla,

0: Vanessa, a melhor forma de prevenir doenças oculares é com diagnósticos precoces.
1: Nós devemos fazer isso em todas as faixas etárias para detecção precoce das doenças oculares, para evitar cegueiras que podem ser reversíveis e as irreversíveis, pacientes que tenham comorbidades como diabetes, pressão alta, doenças autoimunes, devem procurar o médico oftalmologista para fazer a detecção precoce de alguns problemas visuais ou doenças oculares que estão relacionadas.
0: Hábitos simples, como evitar a automedicação e o uso indiscriminado de colírios, utilizar óculos de sol com proteção ultravioleta e fazer pausas regulares durante o uso prolongado de telas e outros dispositivos eletrônicos, contribuem para a manutenção da saúde ocular. Sob supervisão de Fábio Cardoso, da Rádio Nacional do Rio de Janeiro, João Barbosa.
2: Meio-dia e 24, espero que você, ouvinte, já tenha almoçado, porque nós vamos falar do dia da pizza, que é hoje, viu? E olha, o mercado tem apostado cada vez mais na variedade para atender a novos hábitos de consumo. Vamos conferir a reportagem de Rafael Lopes, da Rádio Educadora da Bahia, emissora da Rede Nacional de Comunicação Pública.
3: A pizza continua entre os pratos mais populares da gastronomia. Além dos sabores tradicionais, cresce a oferta por massas especiais e recheios voltados a pessoas com restrições alimentares ou que adotaram novos estilos de vida. Em Salvador, uma pizzaria especializada em opções veganas realiza há mais de 5 anos um rodízio com esse tipo de cardápio. O proprietário, Leonardo Torres, explica como funciona a proposta.
4: No caso da pizza vegana, ela não vai nada de origem animal. A gente tem a pizza portuguesa, que a gente adapta tofu com sal negro, que tem um sabor semelhante a ovo. Nós temos uma pizza de atum fake, que também tem um ingrediente que tem uma textura e um sabor bem semelhante ao atum, então tem de atum cebolado. Então, os clientes acabam vindo por curiosidade ou porque já experimentou e outras vezes já gostou.
3: Segundo Leonardo, a procura por esse tipo de pizza cresceu nos primeiros anos, passou por um período de oscilação e agora volta a ganhar força.
4: É um mercado que tem espaço, está em expansão. Segundo o IBGE, se não me engano, hoje você tem aí de 8 a 10% da população brasileira que se auto-intitula vegetariana. Então, é 10% de consumidores, né, que consomem isso. E as outras pessoas que não são exatamente vegetarianas ou veganas, mas que buscam uma alternativa, nem que seja uma ou duas vezes na semana para diminuir o consumo de laticínio, para diminuir o consumo de carne.
3: Essas mudanças também são percebidas por quem forma novos profissionais. Segundo a instrutora da área de pizzaria do Senac, Jamile Cerqueira, o mercado tem exigido cada vez mais conhecimento sobre massas, ingredientes e preparações capazes de atender diferentes perfis de clientes.
5: Quanto mais criatividade você oferta, mais retorno você tem. Então, precisa chamar atenção.
3: Independentemente do tipo de pizza, alguns procedimentos são essenciais para garantir um bom preparo.
5: A gente tem que pensar sempre no equilíbrio. Se eu utilizo uma quantidade maior de molho, eu vou equilibrar ali na minha outra parte para que tudo fique muito suculento, mas ao mesmo tempo crocante e sempre pensando no sabor.
3: Da Rádio Educador FM, diretamente de Salvador, Rafael Lopes para a Rádio Nacional.
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2: E a primeira semifinalista da Copa do Mundo foi conhecida ontem. A França, que venceu o Marrocos por 2-0 e garantiu vaga entre as 4 melhores seleções do torneio. Hoje tem mais um confronto pelas quartas de final. Quem conta tudo pra gente é Bruno Mendes.
7: Logo mais a partir das 16h, Espanha e Bélgica decidem quem chega às semifinais da Copa do Mundo 2026. O duelo vai acontecer no SoFi Stadium em Los Angeles, nos Estados Unidos. Atacante da Bélgica, Romelu Lukaku, fala sobre o time belga e o jogo contra os espanhóis. Quando você chega tão longe no torneio, é porque pensa em suportar o resto de qualquer maneira. Para alguns é a primeira oportunidade de dar espaço. Também acho que para muitos desses caras é uma oportunidade de dar espaço. Também para nós, os mais experientes que já estiveram lá. Só de pensar no jogo, você realmente tem que jogar a partida perfeita. Mas agora em diante, se quiser chegar o mais longe possível no torneio, você tem que usar as experiências nas circunstâncias. Sim, a Espanha é um time muito bom e ele já tem uma identidade. Desde 2008, eles jogam um bom tipo de futebol. O vencedor de Espanha e Bélgica encara a França, que eliminou o Marrocos. Da Rádio Nacional em Brasília, Bruno Mendes.
2: A gente fala agora sobre o não cumprimento de regras de aviação aí, viu? Sobre o direito das famílias que viajam com menores de 16 anos e que pode gerar punição para as companhias aéreas de todo o país. Determinação que é da Agência Nacional de Aviação Civil, ANAC, como explica o repórter Gabriel Corrêa, ao vivo com a gente. Gabriel, boa tarde para você.
8: Olá, Daniel. Olá, boa tarde para você. Daniel, a ANAC divulgou essa resolução, né, relacionada com as regras para punir as companhias aéreas que não garantam o direito das famílias que viajam com crianças e adolescentes e que os menores de 16 anos ocupem os assentos lado a lado aos responsáveis ou familiares. As empresas aéreas já eram obrigadas a garantir esses assentos desde 2023. A alocação dos assentos precisava ser feita sem a cobrança de qualquer taxa adicional, tanto no momento da compra da passagem quanto de alterações de reserva, exceto, claro, no caso de assentos especiais ou transferência para a primeira classe. Todos esses direitos, Daniel, continuam. A principal mudança de agora, com a resolução número 807, é que as companhias aéreas que não respeitem essa determinação, elas estão sujeitas a penalidades administrativas, que variam de advertências e multas até a suspensão ou então a cassação de certificados. A ANAC publicou essas regras mais claras para cumprir provisoriamente uma decisão da 8ª Vara Federal do Distrito Federal em um julgamento de ação civil pública que tramita desde 2019. Daniel, essas novas regras já estão publicadas no Diário Oficial também. Eu volto contigo.
2: Menores de 16 anos, então, devem viajar junto com os responsáveis. Se isso não acontecer, cobre da companhia. E se a companhia não respeitar, denuncie para a ANAC. Gabriel Corrêa com a gente. Obrigado pelas informações. Meio-dia 29. A gente fica por aqui com trabalhos técnicos de Thiago Coelho hoje. Confira lá as nossas reportagens no site da Rádio Agência. Uma ótima tarde e um excelente fim de semana para você. Tchau.
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0: Está começando Nacional na Copa, edição especial Batalhas da Copa. Eu sou Natália Mendes, faço a apresentação e a produção desse programa que tem os trabalhos técnicos de Pipi Caiabi. Boa tarde, Pipi! Este é o nosso Nacional na Copa, edição especial Batalhas da Copa. Já sabe como funciona, né? Já estamos quase um mês aí de programa no ar, então você já sabe, estamos aqui de segunda a sexta para a Rádio Nacional da Amazônia e Nacional AM de Brasília, sempre nesse horário de 1 a 1:30 da tarde, horário de Brasília. E para a Nacional do Alto Solimões, estamos de 11 às 11:30 da manhã, no horário de Tabatinga e região. Nessa edição especial do Batalhas da Copa, ou do Nacional na Copa, a gente traz as Batalhas da Copa. Vamos colocar frente a frente dois países que fazem jogos na Copa do Mundo de 2026, realizada nos Estados Unidos, Canadá e México, para uma batalha sobre futebol, mas também sobre história, cultura, curiosidade, geografia, tradição, culinária, música e muito mais. Participa com a gente no 61 99674 1568. Hoje, além de falar da batalha de ontem, né, a batalha entre França e Marrocos, vamos também já esquentar para as batalhas de amanhã. Amanhã tem Noruega e Inglaterra e Argentina e Suíça. Bora começar então falando da batalha de ontem, porque já tem seleção garantida nas semifinais da Copa. Vamos nessa!
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0: E quem já tá na semifinal da Copa do Mundo é a França! A França garantiu vaga entre os 4 primeiros pelo 3º Mundial consecutivo. Isso mesmo, já tem 3 Copas do Mundo que a França tá sempre batendo nas semifinais. E só fazer uma correção, gente. Ontem eu falei que a França encarou a Argentina em 2018 e 2022. Não, 2018 a final foi contra a Croácia. A Argentina fez final, mas em 2014, contra a Alemanha. Então a Argentina esteve em 2014, aí a França e Croácia fizeram em 2018, aí sim a Argentina e França em 2022. Será que teremos repetição de final aí? A ver, falta pouco para a gente descobrir os grandes finalistas da Copa do Mundo. Mas voltando aqui para a batalha de ontem entre França e Marrocos, França 2-0 em cima de Marrocos, gols de Mbappé e Dembélé. É o mesmo resultado, gente, da semifinal de 2002. Lembra que eu falei para vocês que França e Marrocos se enfrentaram nas semifinais de 2022? A França também venceu Marrocos por 2-0 naquela ocasião, então repetindo o placar daquele jogo. E poderia ter sido mais, viu? Poderia ter sido um 3-0, mas Mbappé, isso mesmo, perdeu um pênalti logo no primeiro tempo ainda, né? E pra gente ver, né, gente? Mbappé perdeu pênalti, Messi perdeu pênalti, até os craques perdem pênalti também. E essa foi a primeira cobrança de pênalti perdida pelo Mbappé no tempo normal nas 3 Copas do Mundo que ele disputou. Então, antes dessa, os pênaltis que o Mbappé já tinha batido nas Copas. Em 2018, ele converteu o pênalti e também na final de 2022, aquele jogo maluco entre França e Argentina, um 3-3, o Mbappé marcou 2 vezes de pênalti naquela partida. Então, foi a primeira vez que o Mbappé perdeu o pênalti, mas ele foi lá e se redimiu, viu? Foi lá e fez o primeiro gol da França, um golaço. Então, o Mbappé garantindo aí, ele abriu o placar aí para a vitória da França. E já que a gente tá falando do pênalti que o Mbappé perdeu, vamos falar de Bono, o goleiro do Marrocos. Que defesa, viu? Não deu nem rebote, foi lá, segurou a bola. E eu destaco para vocês que nenhum goleiro viu mais pênaltis serem desperdiçados do que Bono em toda a história da Copa do Mundo. São 7 cobranças contra ele que não resultaram em gol, ou seja, ou ele defendeu, ou bateu na trave e foi pra fora. Então, será que os jogadores dão aquela tremida quando vem o Bono na frente? Goleiraço, né? Goleiraço, mas infelizmente está eliminado da Copa do Mundo junto com a seleção marroquina. A França de 2026 é o primeiro time a ter dois jogadores que marcaram mais de 5 gols em uma única edição da Copa desde 2002. 2002, lembra? Pois é, o ano do Penta. Em 2002, Ronaldo e Rivaldo fizeram, cada um fez mais que 5 gols. O Ronaldo fez 8 e o Rivaldo fez 5. Na França agora, de 2026, Mbappé já fez 8 e Dembélé já fez 5, sendo que eles têm pelo menos mais um jogo pela frente, então eles podem ultrapassar essa dupla aí, Ronaldo e Rivaldo. Saudades daquilo que a gente viveu, né? Pois é. Em Kylian Mbappé, aos 27 anos e 201 dias, se tornou o jogador mais jovem a disputar 20 partidas de Copa do Mundo. Isso mesmo, já são 20 partidas no currículo dele. E o Donatello, né, como eu falei pra vocês aí na nossa disputa com o Mbappé, ele tem esse apelido de Donatello, o Tartaruga Ninja, tem só 27 anos, gente. Então, pelo menos uma Copa, ele chega bem pra Copa ainda, né? Então deve ampliar esse histórico aí de 20 jogos em Copas do Mundo. E olha só, em 20 jogos em Copa do Mundo, são 20 gols marcados, isso mesmo. Ele alcançou o Messi na artilharia dessa edição da Copa do Mundo. Os dois jogadores agora têm 8 gols, sendo 8 ou 9, anotei 9 aqui, mas fiquei na dúvida, vou conferir essa informação aqui. Sendo que o Mbappé aparece na frente por conta de assistências, né? Eles têm... O Mbappé deu mais passes para o gol do que o Messi, mas eles estão empatados aí em gols de Copas do Mundo. Deixa eu ver, conferir a informação aqui certinho. Porque eu fiquei com essa sensação de que são 8, mas sei que eles estão empatados. Deixa eu ver aqui, cada um tem 8 gols, isso mesmo, 8 gols para cada. Então, estão empatados aí, mas o Mbappé à frente porque deu mais passes para o gol. Deixa eu ver, conferindo se é isso mesmo, 8 gols, vamos lá. Vou seguir aqui, daqui a pouquinho eu já confirmo aqui pra vocês. E aí eu fiquei me perguntando, gente, quem foi o jogador que marcou mais vezes em Copas do Mundo, né? Quem é o maior artilheiro em uma única edição em Copas do Mundo? E a gente volta para o ano de 1958, porque quem sustenta esse posto é um francês. Just Fontaine é o maior artilheiro em uma única edição da Copa do Mundo. Ele marcou 13 gols na Copa de 1958, disputada na Suécia. E isso aconteceu, gente, em apenas 6 jogos, ou seja, ele marcou mais de 2 gols por partida. Consegui confirmar aqui, 8 gols mesmo, gente, para Mbappé e Messi. Os dois são os artilheiros aqui da Copa do Mundo de 2026. E pela primeira vez na história dos mundiais, dois jogadores chegam a 8 gols na mesma edição. Então tá equilibradíssima essa disputa. O Messi vai lá e marca, o Mbappé marca também. O Mbappé vai lá e marca e o Messi marca também. Então, a ver quem vai terminar como o maior goleador desta edição da Copa do Mundo. O adversário da França vai sair do jogo de hoje entre Espanha e Bélgica.

0: Logo mais às 4 da tarde, no horário de Brasília, teremos aí esse duelo que vai definir a primeira semifinal. A França tá só esperando para saber se joga com a Espanha ou a Bélgica. Vamos então começar a falar dos outros jogos das quartas de final. Vamos para a nossa primeira batalha.
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0: É isso, gente, confirmei. 8 gols para Messi, 8 para Mbappé. Agora sim, tô falando com certeza. Tinha anotado errado aqui que eram 9. Mas vamos falar do jogo que abre amanhã a nossa rodada de Copa do Mundo. O duelo entre dois fenômenos naturais, o cometa Haaland contra o furacão Kane, isso mesmo! Noruega e Inglaterra, amanhã, 6 da tarde, horário de Brasília. Quem vencer pega a Argentina ou Suíça na semifinal que acontece na quarta-feira, 4 da tarde, horário de Brasília. A Noruega disputa suas primeiras quartas de final em Copas do Mundo, isso mesmo, Noruega nunca foi tão longe. Já a Inglaterra está nas quartas de final pela 11ª vez. Se vencer, Noruega continua com essa campanha histórica, chegando pela primeira vez a uma semifinal de Copa do Mundo. Já a Inglaterra já esteve nas semifinais 3 vezes, em 1966, quando conquistou o título jogando em casa, e também em 1990 e 2018. Noruega e Inglaterra nunca se enfrentaram em Copas do Mundo. O encontro mais recente entre essas seleções aconteceu em um amistoso em 2014, tem um tempinho já, que a Inglaterra venceu por 1 a 0 no icônico estádio de Wembley, gol de pênalti marcado por Wayne Rooney. E o Haaland, gente, quem lembra do homem? Como esquecer dele, né? O Haaland pode se tornar o primeiro jogador europeu a marcar em seus primeiros 5 jogos pela Copa do Mundo desde Gerd Müller em 1970. Então, até agora, o Haaland balançou as redes em todos os jogos. Vamos ver se ele... nos primeiros 4 jogos que ele disputou.

22 dos 26 jogadores que foram chamados, né? Estão lá, estão disputando a Premier League, a elite do campeonato inglês. Mas os dois craques do time jogam fora do país. O Bellingham defende o Real Madrid e Harry Kane joga pelo Bayern de Munique. Vamos falar sobre as curiosidades culturais dos dois países, começando por uma bem pitoresca, por assim dizer, viu? Vamos falar de heróis animais, porque a Noruega, eu destaco aqui, é o Nils Olave. Sabe o que ele é, gente? Ele é um pinguim rei que vive no zoológico de Edimburgo, na Escócia, e é o mascote oficial da guarda do rei da Noruega desde 1972. Ao longo dos anos, ele foi sendo promovido simbolicamente nas patentes militares e também recebeu um título de cavaleiro aprovado pelo rei da Noruega. Em 2016, ele se tornou Brigadeiro Sir Nils Olave e, em 2023, foi promovido novamente, passando a ostentar o posto de Major-General Sir Nils Olave III, tornando-se o pinguim de mais alta patente militar do mundo. Isso mesmo! É um pinguim de patente alta, um pinguim que é o mascote da guarda do rei da Noruega. Já a Inglaterra, gente, também tem um animal herói, viu? Não é condecorado, mas ele realmente salvou uma Copa do Mundo. Vou te contar a história do Pickles, um cãozinho que virou herói nacional porque ele encontrou a taça Jules Rimet, que foi roubada meses antes da Copa do Mundo de 1966. O Pickles estava ali fazendo um passeio e farejou um embrulho escondido debaixo de uma cerca e achou o troféu que tinha sido roubado. Como recompensa, Pickles ganhou um ano de ração grátis, participou do banquete oficial para comemorar o título da Inglaterra junto com a realeza, isso mesmo, e se tornou uma das celebridades mais improváveis da história do futebol. Então, se não fosse Pickles, a Inglaterra não teria uma taça para levantar na final da Copa, depois de vencer a final da Copa de 1966. Então, Pickles é o herói animal da Inglaterra. Falando de lenda agora, a Noruega preserva a rica mitologia nórdica, povoada por deuses como Odin, o sábio pai de todos, e Thor, o poderoso deus do trovão, personagens que até hoje inspiram livros, filmes e histórias em quadrinhos. Já a Inglaterra responde com a famosa lenda do Rei Arthur, o lendário monarca que teria empunhado a espada Excalibur. Lembra da Excalibur que estava fincada naquela pedra? O Rei Arthur foi lá e conseguiu tirar ela de lá. E reunido os cavaleiros da Távola Redonda na busca pelo Santo Graal. Embora sua existência nunca tenha sido comprovada, o Rei Arthur se tornou um dos maiores símbolos da cultura britânica. E pra gente fechar esse duelo aí, vamos de música, música de um jogador. Isso mesmo, porque o Haaland, gente, além de goleador e tal, agora pode dizer que também tem um hit número um na sua carreira, viu? Ele gravou uma música chamada Kyojo em 2016, adolescente ainda, ao lado de dois amigos, o Eric Botain e o Eric Tobias Sandberg. E essa música que eles gravaram lá em 2016, soltaram no YouTube sem pretensão nenhuma, ela virou um hit, viu? Porque ela ganhou um remix do DJ Kogo, Kigo, acho que é assim que fala, e alcançou o topo do Spotify da Noruega, a música mais ouvida da Noruega nesse momento. Essa música foi gravada quando o Haaland era adolescente, com 16 anos, e fazia parte do trio de rap Flow Kings. Isso mesmo, o Haaland também já foi rapper. Vamos ouvir a música aí.

Esse aí é o Kyojo Flow Kings. Não sei falar o resto, mas a música, o rap feito por Haaland e seus amigos. Tá bombando lá na Inglaterra. Falando em Haaland, a Milena tá xingando o Haaland aqui. Ele e a família dele até a 100ª geração. Que é isso, Milena? Que na família dele não nasce nenhum atleta. Você sabia, gente, que o Haaland é filho de jogador de futebol? O pai dele também foi jogador de futebol. Então, ó, a Milena não tá querendo que o filho do Haaland siga essa linhagem também, né? Coitado do Haaland, Milena. O único erro dele foi fazer gol no Brasil, né? De resto, o cara é bom de bola demais, né? Mas vamos falar do outro craque, o craque da Inglaterra, que é o meia Jude Bellingham, que ganhou uma homenagem da torcida inglesa através de um dos clássicos da banda mais icônica da Inglaterra, os Beatles. É a música Hey Jude, que foi adotada pelas arquibancadas para reverenciar o astro da seleção inglesa. Bellingham foi o grande nome da classificação da Inglaterra para as quartas de final, marcando duas vezes na vitória por 3-2 em cima do México. Hey Jude, em homenagem a Jude Bellingham.

0: bem essa partinha que a torcida canta. Na na na na na na, Hey Jude, em homenagem ao Jude Bellingham. Wesley tá curtindo o som dos Beatles, falou que essa música é top. Vamos ver se o Jude Bellingham também vai curtir. Vamos ouvir essa música em homenagem a ele. Amanhã, jogo amanhã, 6 da tarde, horário de Brasília. E só pra fechar essa batalha, gente, trazer uma curiosidade das redes sociais, porque teve uma aposta entre duas companhias aéreas, uma batalha de companhias aéreas, viu? A British Airways, que é a companhia aérea da Inglaterra, topou uma aposta com a Norwegian Airlines, que é a empresa norueguesa. Quem perder o jogo vai ter que deixar o símbolo da concorrente em seus perfis nas redes sociais por um dia. Então vamos ver como é que vai terminar essa aposta das duas companhias aéreas. Bora para a próxima batalha, Argentina e Suíça. Vamos nessa.
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0: Argentina e Suíça, último jogo das quartas de final da Copa do Mundo, amanhã, 10 da noite, horário de Brasília. Quem vencer esse jogo pega Noruega ou Inglaterra, na semifinal, na quarta-feira, 4 da tarde, horário de Brasília. E, gente, a Copa do Mundo de 2026 virou um Argentina contra a Europa, isso mesmo. Só a Argentina, que não vem lá do continente europeu, tá desafiando aí as seleções europeias. E até agora, os argentinos não pegaram uma equipe da Europa no mata-mata. Foram dois africanos, né? Cabo Verde nos playoffs, lá na 16avos de final, e Egito nas oitavas de final. Então vai ser a primeira vez que a Argentina vai medir forças com uma seleção europeia. A Suíça está disputando sua primeira quarta de final de uma Copa do Mundo em 72 anos, tendo chegado a essa fase pela última vez quando foi anfitriã da Copa, em 1954. Já, gente, a Argentina tem um histórico aqui bem positivo ao seu favor. Toda vez que a Argentina chegou a uma semifinal de Copa do Mundo, eles avançaram e foram para a grande final. Isso mesmo. A Argentina chegou à semifinal da Copa 5 vezes, em 1930, 1986, 1990, 2014 e 2022. Em todas essas partidas, venceu e foi para a final. A Argentina e Suíça já se enfrentaram 2 vezes em Copas do Mundo. O último confronto foi nas oitavas de final da Copa de 2014, aqui no Brasil, quando a Argentina venceu suado 1-0 na prorrogação, após empate sem gols no tempo normal. Esse gol, gente, saiu aos 13 minutos do segundo tempo, faltavam 2 minutos para o jogo terminar. Messi achou Di Maria, que fez o gol da classificação da Argentina para a final da Copa do Mundo. Já em 1966, Argentina e Suíça estiveram no mesmo grupo, na fase de grupos, vitória dos argentinos por 2-0. Em 7 partidas disputadas entre Argentina e Suíça, a equipe sul-americana nunca foi derrotada pelos europeus. São 5 vitórias para a Argentina e 2 empates, com 15 gols marcados e apenas 3 sofridos. Vamos começar falando da ciência, porque tem algo aí interessante de cada um desses países. A Argentina, gente, tem o Observatório Pierre Auger, que fica em Mendoza e é o maior centro de pesquisa do mundo dedicado ao estudo dos raios cósmicos de altíssima energia, partículas que chegam à Terra vinda dos lugares mais distantes do universo. Então a Argentina estuda o que vem de fora aqui para a Terra. Já a Suíça, gente, abriga o CERN, que é o maior laboratório de física de partículas do mundo. Isso mesmo, eles vão olhar lá dentro de cada partícula pequenininha. Ele fica na fronteira entre o país e a França, e é lá que funciona o grande colisor de hadrons, um equipamento que ajudou a descobrir o bóson de Higgs, conhecido como a partícula de Deus. Então eles conseguiram olhar aquelas coisas que a gente só vê com microscópio. Então lá é um microscopião, que eles veem as coisas bem, bem pequenininhas, e até fizeram essa descoberta aí importantíssima para a ciência. Falando de doces, a Argentina tem o doce de leite como presença obrigatória em sobremesas, panquecas, sorvetes e principalmente nos tradicionais alfajores. O país é um dos maiores consumidores de doce de leite do mundo e considera como parte da sua identidade gastronômica. A Suíça responde com o quê? Com o chocolate, cuja fama atravessa séculos. Foi lá que foi inventado o chocolate ao leite e outras técnicas de produção que transformaram o país em uma referência mundial. A gente fala de chocolate, logo lembra da Suíça, não é? Marcas suíças conquistaram consumidores em todos os continentes e fizeram do chocolate um dos maiores símbolos do país. E para fechar essa batalha, vamos viajar de trem em direção ao céu agora, viu? Vamos falar de duas ferrovias icônicas, cada um de um país. A Argentina abriga o Trem para as Nuvens, uma das ferrovias mais altas do mundo. O passeio cruza a Cordilheira dos Andes e chega a mais de 4.200 metros de altitude, oferecendo paisagens impressionantes entre montanhas, vales e viadutos. E a Suíça responde com a ferrovia de Jungfraujoch, acho que é isso, que leva passageiros até a estação ferroviária mais alta da Europa,

3.454 metros de altitude, no coração dos Alpes. Cercado por neve e geleiras durante todo o ano, o destino é conhecido como o topo da Europa. Essa foi a batalha entre Argentina e Suíça, que se enfrentam amanhã, 10 da noite. Segunda-feira saberemos quem são os 4 semifinalistas da Copa do Mundo. E o Breno tá falando, bem que o Brasil podia estar nessas quartas de final amanhã contra a Inglaterra, né? Já pensou? Faltou combinar com a seleção brasileira, né? Mas ia ser um jogaço também. É isso, gente. Volto segunda-feira com mais Nacional na Copa. Siga aí com a programação da Rádio Nacional da Amazônia, Rádio Nacional AM de Brasília e Rádio Nacional do Alto Solimões. Tchau, gente!

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0: Olá, pessoal, 13 horas e 32 minutinhos em Brasília. Chegamos! Nacional Jovem está no ar, galera! Sejam muito bem-vindos! É, nosso Nacional Jovem vai com você até as 3 da tarde nesta sexta-feira! Sextamos, galera! Né, Pipi? Sextou! Olha só! Então, que vem aí uma sexta-feira maravilhosa nesse dia 10 de julho de 2026.
1: Olha só como é que eu tô. Sexto, olha só como é que eu tô.
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0: Muito bom! E aí, galera? É isso aí. Espero que sua sexta-feira seja maravilhosa. Que venha aí um final de semana também bem tranquilinho. Pra galera do Alto Solimões, 11h33. Oi, gente. Tudo bom com vocês? Espero que sim. Boa sexta-feira pra nós. E espero que a gente faça companhia aí nesta tarde bem gostosa, tá certo? E vamos que vamos por aqui. Vamos ter nossos enigmas? Vamos. E hoje também vamos ter o Nossa Terra. Amanhã tem Nossa Terra, galera. Vai ser o meu amigo Lincoln que vai apresentar. E o programa vai trazer músicas românticas e gostosas de ouvir. E aí eu vou trazer aqui 3 músicas que vocês com certeza aí vão achar bem legais. E aí vocês me falam qual delas, dessas 3, é a melhor, tá bom? Pra gente curtir. E aí também tem entrevista, tem você aqui participando. Manda sua mensagem pra gente no 619-9674-1568. Vem que vem, participa aqui com a gente. E lembrando, eu sou a Edileia Martins, a Didi Martins, como vocês preferirem. Nos trabalhos técnicos, ele, esse indígena mais famoso do Brasil, o Pipi Caiabi. E a produção executiva é da Patrícia Foltora com a Roberta Timpone, que também já tá aqui a postos. Oi, Robertinha! E bora, bora, gente! Vamos de banda Batidão do Melody. Essa é a última vez, né não, gente? A gente vai continuar várias vezes, não é uma... Essa não vai ser a última vez de jeito nenhum. É a banda Batidão, Pipes. Banda Batidão do Melody. Essa é a última vez, vamos curtir.

0: Opa, gente, 13 horas e 39 minutinhos em Brasília. Boa música, essa é a última vez. Banda Batidão no Melody, Pipis. Deixa eu dar um oi aqui pro seu José Alves de Chupinguaia. Como é que tá o senhor, seu José Alves? Olha, boa tarde, Edileia. Tudo bom? Ele que me mostrou, fez um videozinho um dia desse, mostrando a casinha dele. Coisa gostosa, hein, seu José Alves? Como é que tá o senhor? Boa tarde.
1: Boa tarde, Edileia Martins. Boa tarde, boa tarde. Boa tarde aí pra toda a galera que faz parte do programa aí da Rádio Nacional da Amazônia. Boa
0: Como
1: tarde,
0: é que
1: boa tarde,
0: está?
1: Boa tarde. Tô aqui saindo de... Tô aqui dentro de Cacoal aqui, viu? Beleza? Ainda tô em Cacoal ainda. Mais tarde chega em Chupinguaia.
0: Ah, então
1: uma
0: tá
1: boa tarde
0: certo.
1: Pra você, uma boa tarde aí pra Jonilton, boa tarde aí pra Dona Vilma Branquinha, Marcilei. Uma boa tarde aí pra Caiminha. É nóis, Edilema. Uma boa tarde aí pra nossa amiga Claudinha Gendendo Bernadette. Uma boa tarde aí também para Maria Divina e Raquelzinha, Maria Aparecida. Boa tarde a todos e a todas. Boa tarde.
0: Ah, valeu, seu José Alves. Faça uma boa viagem aí de retorno para sua cidade. Tudo de bom e obrigada pelo alô aqui com a gente, tá? Beijão, seu José Alves. Fala, Breno. Ele, boa tarde. Boa tarde, grande Edileia Martins. Boa tarde, rei das pipizetes. Ai, Pipi. Ele que além de ser indígena mais famoso do Brasil, Didi, agora é o homem da lancha. É o homem do avião e ele tá muito mais famoso do que você imagina, Edileia. É, tá famosíssimo, Breno. E boa tarde pra Roberta, uma das grandes produtoras. Ah, tá certo. E também pra Patrícia maravilhosa e toda a audiência da Nacional da Amazônia. Didi, hoje eu quero mandar um parabéns aqui pro meu irmão Fábio. Ah, então vamos cantar parabéns pro Fábio, com certeza. Olha só, que alegria, hein? Celebrar o aniversário do Fábio nessa tarde gostosa. Oi, Fábio, como é que você está? Olha só, seu irmão Breno tá aqui, ó, pedindo pra gente cantar parabéns pra você aqui na Rádio Nacional da Amazônia. E ele fala assim, ó, que Deus te abençoe muito, que te dê muitos anos de vida, muitas felicidades. E que Deus abençoe muito o seu caminho e que você continue sendo esse grande exemplo de irmão. Que orgulha a família toda. É isso aí. Parabéns, meu irmão. Eu sou mais do que seu irmão. Sou seu amigo de sempre. Um abraço de felicidade. Hoje é um dia especial para mim, para nossa família, porque você está na nossa família e é super especial. Parabéns, Fábio. Olha aí, se encharca aí do amor dessa família linda que você tem, Fábio. Parabéns. Saúde e prosperidade é o que desejo o Breno nessa data toda especial para você, Fábio. Beijão carinhoso. Tá certo, Breno. Comemora aí. Muita luz, muita paz aí pro seu irmão Fábio. Muito bom. Você é o mais velho, Breno? Ou o Fábio é o mais velho? Depois você conta aqui, tá bom? A Milena que também tá aí. Didi, já cheguei, chegando, bagunçando a zorra toda. É, Ludmilla, cheguei. Beijo, minha linda Milena. E aí ela falou, Didi, toca aí resumindo de Zé Neto e Cristiano, por favor. É nóis, aê.

0: Tá bom então, plena. Já, já, Pipi coloca essa música aqui pra nós, tá certo? Mas bora lá, vamos pro nosso enigma musical desta tarde. Quero ver quem vai ser o mais rápido do teclado hoje. Vamos ainda, Pipes.
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0: Aí, galera, já faz ideia aí de qual seja o nosso enigma desta tarde? Ah! Bom, essa música convida aí, né? O Pipi convida a gente a deixar tudo pra trás, né, Pipis? Pra partir em busca de um lugar onde só existam... Oh, o Pipi no carro. A música, gente, fala que é pra você deixar tudo pra trás e buscar um lugar onde só exista liberdade, tranquilidade e amor. Aí pro Pipi isso é sinônimo de Bar do Seu Ermiro, de Pipizetes. Esse é paraíso pra você, né, Pipi? Zumbar do Seu Ermiro, onde tem um Pipizetes, né? Tem encontros com psicólogas. Isso é o mundo ideal. O Pipi, gente. Então ele tá convidando pra deixar tudo pra trás e buscar um lugar onde só existam essas coisas. O Pipi, gente, ele tá cansado da rotina, desse corre-corre, né, Pipis? Aí, pegar o ônibus, chegar atrasado. Então ele sonha em começar uma nova vida, também ao lado de uma pessoa, uma Pipizete legal, uma Pipas, né, Pipis? As danças... Pipi... Ele quer as dançarinas, gente. E aí, gente? É, Pipi tá aí, até pede, né? Pra... Ele tá cansado de esperar. Então, ele não quer ficar mais nesse... Tá cansado, né, Pipis? Então, quer começar uma nova história. Isso, Pipis? Então, tá, hein? Fala, Breno! Ó, ele falou assim... Didi, pra mim, o enigma musical de hoje é... Será, Breno? Tem certeza, Breno? Não quer mudar esse palpite? Ó.
1: Não
0: vai não, Pipis?
1: Não.
0: Você acha que ele deve manter esse palpite?
1: Vai não.
0: Vamos ver. Como é que é? Ele vai manter? Então vamos lá. Será? Olha só. E quem chegou aqui... ele que tá falando aqui... Ele falou, Didi, eu sou o irmão mais novo. Ele é o mais velho, eu sou o caçula. Nós somos em dois, só eu e meu irmão. Ah, que legal, Breno. Eu também sou a caçula da minha casa, da minha família. Sou a... como dizem, né? Eu sou a rapa do tacho. É, quando ninguém mais esperava, aí apareceu a Didi. Ixi, o tachinho, né, Pibs? Ai, ai. É, quando ninguém mais esperava, eu cheguei, Breno. Beijo, querido. Mas, eis que o Breno deu um palpite. Vamos ver. Milena também chegou aqui. É, deixa eu ver. Milena também mandou um palpite. Será que é isso, Milena? É ou não é? Será, Pipis, que a gente pode confirmar esse palpite da Milena? Ou será que eu aperto o botão do não pra ela, Pipis? Eita! É ou não é? Zé Moreira, tu chegou? Cadê o véi, Antônio? Hã? É o personagem? Cadê o véi, Zé Antônio? Beijão carinhoso. Será, Zé? Será, Pipi? Será que ele vai ter que pensar mais um pouco? Vamos ver. Fala, Rosângela, aprontando.
2: Oi, minha amiga Edileia, boa tarde. Oi, Pipi. Oi, Patrícia. Cheguei Nacional Jovem. Vamos lá, meus amigos passarinhos e passarinhas. Vamos voar. Levar o conhecimento do enigma para você. Ah. Isso para você que tá na escuta, que não pode, né? assim, tem uma ajuda de um passarinho, de uma passarinha, a gente vai aterrissar por aí, vai levar o conhecimento do Enigma para você, não se preocupe não. Ah. A gente vai voar e levar o conhecimento para você. Um abraço para dona Geralda, pro Gracias, buenas tardes, mano. Boa tarde, dona Geralda, Tec e família, Michele, o esposo da Teca, Tonha Poetisa e sua família, e todos os ouvintes.
0: Tonha, beijo.
2: Amiga, eu fiz uma foto aqui minha, tua, do Pips, da Patrícia. Mulher, eu fiquei muito alta. Eu sou uma baixinha do 1,48m, e aí a botou eu toda, toda alta, assim, toda.
0: Uai,
2: cheguei chegando
0: no
2: bar do seu Irmir. Se tu vê, eu fiquei assim, passada comigo mesmo. Eu digo, pensou?
0: Oh,
2: eu tenho essa altura
0: tá
2: toda, toda. Tu é doido. Vamos lá, passarinho. Vou voar.
0: Ah, nada, mulher. Tu tá engata aqui. Ó, oh, você é baixinha. Ó, oh, 1,48. Nós estamos no mesmo tamanho, viu, Rosângela? Porque eu tenho 1,50. E assim, sei lá, se é 1,50 mesmo, viu? Olha só. É, olha. Pipi, ó, a gente tá lá no bar do seu Ermir agora. Tá tendo um encontro com a psicóloga. Olha nós lá, ó. Ih, Pipi, a gente tá todo faceiro, né? Ó, eu tô de blazer elegante no bar do seu Ermiro. Pipi também, tá de político. Olha, muito bom. Ó, eu sou a governadora, Pipi vai ser o vice-governador. Tem coxinha, tem pastel. Gente, mas esse bar do seu Ermiro tá é chique, hein? Ô, Rosana, você sabia que o bar do seu Ermiro ainda é mais chique ainda? Você sabia? Bar do seu Ermir é mais chique, mulher. Você não tem ideia. E ele também tem com a Patrícia. Jesus amado. Eu, Patrícia e Pipi. Bom demais, hein? Olha. Então tá bom, minha amiga. Ela pediu uma música aqui. É Natanzinho, Americana na Vaquejada. Pipi vai ver se tem, viu, amiga? Tá? Um beijo carinhoso aí pra você. Se tiver, a gente toca. Ele até falou, ela até falou, Didi, não sei se pode tocar. Por quê? Tem algum nome, assim, estranho? Não, acho que não. Acho que não, amiga. Vamos ver. Pipi só vai ver se tem, tá? E ela também deixou o palpite dela, Pipis. Então tá, hein, Rosângela? Será que tá certo esse palpite? Passarinho foi cantar aí, mulher? Você tem certeza? Que esse passarinho passou a mensagem correta? É ou não é? Vamos ver. Cursina maravilhosa! Beijo, amiga Cursina. Como é que você tá hoje? Sei que você tá aí mais cansadinha. Espero que hoje você esteja em casa descansando, tá? Ela, oi, Edileia. Boa tarde, tudo bem? Olha, eu vou deixar aqui meu palpite. E quero deixar um abraço para todas as mulheres do grupo Mulheres Bonitas. Enfim, para todos os amigos e amigas. E deixou aqui o palpite dela, Pipis. Será, Cursina? Tem certeza que é isso mesmo? Passarinho tá voando por aí e passou esse palpite? Ó, vamos ver, hein? Tô torcendo, então, para que dê tudo certo, minha amiga. Beijo, Cursina! Pipi, vamos falar então das músicas do Nossa Terra amanhã? Gente, amanhã quem vai apresentar é o Lincoln. E amanhã a proposta do...

proposta do João Antônio, né, que é o produtor, né, da música, é trazer músicas românticas, né, Pipes? É, românticas e gostosas de ouvir. Vou colocar três aqui pra vocês.

0: Ah, muito bom! Então, uma que a gente trouxe aqui se chama A Namorada, com Roberto Carlos, né, Pepes? E trouxemos essa também, gente.
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0: Ah, olha só! E pra somar essa Namorada do Roberto Carlos, a gente traz aqui 24 Horas de Amor com Bruno e Marrone. Mas tem mais uma, escolhe aí!

0: E essa é a terceira, gente. Toneladas de Paixão, com Ataíde e Alexandre. E aí, Pipis? O que você acha? Será que o povo vai gostar de A Namorada com Roberto Carlos? Ou vão votar em 24 Horas de Amor com Bruno e Marrone? Ou você prefere Toneladas de Paixão com Ataíde e Alexandre? Me fala! A Milena já tá dando o voto dela aqui, ó. Ela vota na segunda, que é com Bruno e Marrone, 24 Horas de Amor. Aí ela falou assim, Didi, é a cara do Wesley. Será? Vamos ver. E você? Qual destas três você prefere? Dê aí o seu voto. O Zé Antônio Moreira. E ele falou, Didi, eu vou de Rei Roberto Carlos. Então, um voto para a Namorada. Beleza. Tá certo então, gente. Ó, vão votando aí e a gente vai pro resumindo, não é isso, Pipis? Com Zé Neto e Cristiano, e depois a gente segue aí pro nosso Nacional do Dia.
1: É seduído, hein?

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1: Agora são 2 horas em Brasília. Olá, muito boa tarde. Eu sou Daniel Ito e este é o Nacional Notícias com o destaque do momento. Falar de clima agora, se preparem, viu? Porque o El Niño já chegou e só deve ir embora no ano que vem. Vai afetar aí bastante o clima do nosso país. E o Gabriel Brum está aqui no estúdio para contar para a gente o que devemos enfrentar pela frente, hein, Gabriel, com esse fenômeno climático. Boa tarde para você.
2: Boa tarde, Daniel. O Super El Niño tem 90% de chances de durar pelo menos até o início de 2027, de acordo com o boletim de junho elaborado por instituições de meteorologia, águas e monitoramento de desastres.
1: Certo.
2: O documento informa que o início do fenômeno foi identificado já em junho. As temperaturas da água do Oceano Pacífico podem, inclusive, ficar mais de 2 graus Celsius acima da média entre a primavera e o verão.
1: Certo.
2: O professor do Instituto do Mar da Universidade Federal de São Paulo, Ronaldo Cristofoletti, explicou que um El Niño mais forte tende a ter efeitos mais fortes também.
3: Dessa vez, ele está chegando a atingir aí um potencial de quase 3 graus. Então, ou seja, ele está muito acima do que era esperado, está sendo classificado como super, porque está aquecendo mais. Faz muito tempo que a gente não tem um super El Niño. A gente tem El Niños, mas super El Niño não. O que a gente espera como ciência, né, como dados, como se sabe, é que sim, os extremos vão ser mais fortes também.
2: Bem, por enquanto, no inverno, entre julho e setembro, a previsão indica chuvas acima da média na região sul, do sul do país, e abaixo da média no centro-norte do Brasil. Há muitas chances de ondas de calor e incêndios florestais, especialmente em áreas do centro-oeste, norte e nordeste, com a elevação das temperaturas no decorrer do resto do ano. Segundo o boletim, uma preocupação é a possibilidade de intensificação da estiagem na Amazônia, o que pode dificultar a recuperação dos níveis dos rios. A gente já viu isso em anos anteriores.
1: Verdade.
2: No norte, nordeste e centro-oeste, devem ter problemas na agricultura familiar, com plantações de ciclo mais longo, e a pecuária, onde tem, como tem menos umidade no solo e menos água disponível também, Daniel.
1: É o Super El Niño que já chegou. Tomara que ele pegue leve com a gente, né, Gabriel, aí nos próximos meses até 2027. Obrigado pelas informações. Agora são 2 horas e 2 minutos em Brasília. Esse foi o Nacional Notícias. Próxima edição às 3 horas.

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2: Opa, gente, 2:03 em Brasília, meio-dia e 3 aí na região do Alto Solimões. E olha, gente, este mês, né, de julho, é um mês dedicado à valorização das mulheres

0: negras, latino-americanas e caribenhas. E aí hoje o nosso Nacional Jovem vai conversar sobre criatividade, economia criativa e os desafios, né, de transformar talento em fonte de renda, especialmente aí para a juventude. Então, hoje, esse é o tema do nosso bate-papo, que começa agora.
1: Papo Reto.
0: Olha só, o empreendedorismo criativo tem se consolidado como um caminho para muitos jovens que desejam transformar habilidades, conhecimentos e referências culturais em trabalho e renda. Mas, além da criatividade, empreender exige também planejamento, persistência e acesso à informação. Para a gente conversar sobre esse universo e incentivar outros jovens a acreditarem em seus projetos, hoje a gente recebe aqui no nosso estúdio, é isso mesmo, a publicitária, artesã e criadora de conteúdo digital, a Deise Oliveira. Oi, Deise! Seja bem-vinda! Boa tarde, tudo bem?
2: Boa tarde, Didi. Tô muito feliz de estar aqui. Olha. Agradeço aí pelo convite, é uma honra, inclusive, participar aqui da Nacional Jovem, estar aqui com vocês e poder compartilhar um pouquinho da minha caminhada.
0: Muito bom. E aí, então, como eu comentei, né, a gente está aí nesse mês, né, de valorização das mulheres negras. E, nossa, que alegria ter você aqui como uma representante, né, da mulher negra. Eu queria, então, que você falasse, né, qual a importância de falar sobre empreendedorismo e autonomia financeira nesse contexto para a gente.
2: Então, o Julho das Pretas, eu vejo que é uma grande janela, né, para que a gente possa trazer à tona pautas que são muito importantes, tanto para o povo preto como um todo, mas especialmente para as mulheres negras. Então, falar sobre empreendedorismo negro nesse momento é de grande valia, né? É lógico que a gente tem que buscar espaços, buscar oportunidades para trazer visibilidade para esse tema fora do Julho das Pretas. Mas agora, né, que os olhos estão voltados, os olhos da sociedade, né, estão voltados para essa efeméride, nós precisamos sim bater, né, nessa tecla, bater nessa pauta e mostrar a importância de estar disseminando esse tema.
0: Com certeza. E como é que você avalia, então, essa questão, né? As mulheres estão conseguindo abrir esse espaço? Está tendo esse olhar para abrir possibilidades para as mulheres?
2: Então, a gente está aqui em Brasília, né? Tem algumas iniciativas que eu percebo bastante, seja por meio de palestras, seja por meio de encontros também, de muitos grupos, né, alguns coletivos que são voltados para isso. Tem alguns que são com foco em empreendedorismo mesmo, mas tem outros que estão mais voltados à cultura, voltados a questões sociais, políticas públicas. E de uns anos para cá, tem havido uma abertura maior, né? Não somente aqui em Brasília, mas em outros estados também, em muitas cidades. Existe uma grande mobilização do Julho das Pretas, tem até páginas nas redes sociais que tratam desse tema e tem encontros tanto presencial como online. Então, sim, existem, né, muitas possibilidades de ser abordado esse tema, muitos locais, inclusive.
0: Bacana. E aí, muitos jovens têm essa vontade de empreender, mas não sabem muito o caminho, né, para onde ir. O que você pode trazer aqui para a gente, Deise?
2: Então, eu sinto que a primeira coisa é esse jovem, né? Poxa, eu quero empreender. Com o que que eu me identifico, né? Ah, eu me identifico com alimentação, eu me identifico com artesanato, eu me identifico com tecnologia, né? Com ferramentas da internet. Bom, me identifico com isso daqui, beleza. E a partir de agora? A partir de agora, esse jovem, ele pode buscar a capacitação. Ah, mas a capacitação, eu preciso investir, né? Um grande recurso. Não necessariamente. Hoje em dia existem muitos programas, né, que facilitam aí a vida do jovem para ele dar esses primeiros passos. Então, eu sinto que, primeiro, é importante se conectar com aquilo que realmente faça sentido para ele, porque é muito importante que a gente faça algo que nos mova, né? Não só fazer por fazer. Que isso é o nosso maior gás, a gente pode até falar sobre isso depois. E segundo, é buscar uma forma de se capacitar, tá? Sempre se atualizando dentro daquilo que a pessoa escolheu.
0: Com certeza, olha só, bom.

0: boa dica, né? Porque a gente tem que ter esse olhar, essa vontade também de trabalhar com algo que também nos fale ao coração, né? Porque aí eu acho que isso também faz com que haja a possibilidade de abrir mais os caminhos, não é isso, Luísa?
1: Sim, eu vejo que isso é um grande impulsionador, né? Quando, porque dentro da jornada do empreendedorismo, a gente até pode falar depois sobre isso, existem algumas, a gente vai encontrar, né, barreiras, dificuldades, e aí o que que vai nos mover, né, a ultrapassar essas barreiras, essas dificuldades? Aquilo que está movendo o nosso coração, aquilo que a gente acredita, e aí sim a gente vai para cima. Então não basta escolher, ah, eu preciso fazer alguma coisa, o que, ah, sei lá, qualquer coisa. Não, vamos entender aqui o que que eu gosto de fazer. Ah, eu gosto de fazer isso, então a partir disso vou me especializar.
0: Ah, e como é que a gente pode então usar essa criatividade, né, para transformar em oportunidade de trabalho e geração de renda? Porque é isso também, né? Aí você falou, né? Ah, a gente tem que fazer algo que goste, mas também como é que transforma isso, né, que gosta mesmo, em algo que vai gerar renda, que vai ter sustentabilidade também na vida financeira.
1: Sim, existem pesquisas de mercado, né? Não precisa ser algo muito aprofundado, mas procurar na região, olhar para a região em que mora, conectar com pessoas, né? Seja grupos de amigos, grupos da escola, da faculdade, entender a necessidade dessas pessoas, né? Vamos dar aqui um exemplo. Por exemplo, ah, eu gosto muito de cozinhar. Gosto muito de cozinhar, então eu vou fazer brigadeiro. Ah, legal, vou fazer brigadeiro, mas e aí, como é que eu posso, né, fazer esse brigadeiro, essa coisa que eu gosto, transformar em renda para mim? Vou procurar locais em que eu possa falar, divulgar o meu trabalho e também levar, né? Ah, aqui na vizinhança tem algum lugar que alguma doceria, alguma loja que eu possa ali fazer uma parceria, né? Tentar colocar o meu brigadeiro, fazer essa pesquisa, entender aonde que tem a demanda, né, para você poder ofertar aquilo que você tem.
0: Olha que interessante. É meio que buscar um nicho, né?
1: Isso.
0: Aonde realmente pode ser que eu consiga colocar, emplacar esse meu brigadeiro.
1: Isso, exatamente. Conversar com os familiares também. Olha, leva lá no seu trabalho, fala que eu faço brigadeiro, que eu aceito encomenda, tal. Ah, tá bom. Ah, não, mas lá já tem pessoas que fazem isso. Não, tudo bem, então. Meu brigadeiro é diferenciado. Só avisa pra pessoa que o meu brigadeiro, ele tem ali um toque de coco, sabe? Assim, tentar buscar, inovar também naquilo que você está fazendo, usar a criatividade.
0: Perfeito. E para você, né, quais são então os principais desafios, né, enfrentados para quem decide então abrir esse negócio, quem está aí com essa dificuldade de criatividade? Quais são os principais desafios que a gente tem que dar uma olhada e tentar vencer?
1: Então, eu, né, agora falando em, principalmente em relação a essa pauta, né, mulher negra, eu percebo que os espaços são difíceis, né, para nós que somos pessoas pretas. Mas, como eu falei, existem muitas oportunidades também em que a gente pode ir lá, bater e falar assim, olha, eu quero ocupar esse espaço também, né? As dificuldades que eu percebo, né, de primeira, talvez seja um espaço onde você possa levar, né, o seu produto, levar o seu serviço. Só que aí entra naquilo que eu falei anteriormente, a gente fazer uma pesquisa de mercado. Aonde que falta, ou aonde que tem pouca oferta daquilo que eu ofereço? E aí você ir lá e levar o seu produto, mas apresentar um diferencial. Então, as dificuldades maiores, talvez, seja, né? A gente sabe, tem a questão da economia, nem todo mundo tá, ah, não posso gastar com isso, não posso gastar com aquilo, eu não vou ficar comprando seu brigadeiro aqui. Poxa, mas o meu brigadeiro, ele é diferente. O seu filho não vai fazer aniversário no mês que vem? Eu posso fazer o brigadeiro do seu filho, sabe? É tentar furar algumas bolhas, tentar entrar em alguns espaços, mesmo que pareça que você não, ah, mas esse lugar não é para mim. Tentar, né? Tentar, e eu acho que a melhor ferramenta é mostrar o seu diferencial. Diferencial é você, como eu falei, se você não tem capacitação é mais difícil. Então, se você busca capacitação, você consegue oferecer um produto melhor. Se você busca, né, se você aumenta a sua rede de contatos, você consegue expandir o conhecimento daquilo que você está fazendo, né, a divulgação. Então, também existe dificuldade quando a gente não fala do nosso produto, quando a gente não divulga o nosso produto. Então, é importante falar, é importante disseminar tudo aquilo que você

0: só colocando foto lá, fotos aleatórias daquilo que você faz. Quem tá vendo aquelas fotos gosta de saber quem tá por trás daquilo. Então, primeiro se apresenta, conta um pouco sobre você, sobre a sua história, o que que você quer com aquele produto, qual que é o seu propósito. E ali, dia a dia, você vai construindo, né, uma jornada do seu produto dentro das redes sociais. E aí você vai utilizando essa ferramenta como uma divulgação também, né? Porque nem todo mundo tem condição aí de criar uma página, né? A gente sabe que existem plataformas hoje em dia que são gratuitas para a criação de sites, mas as redes sociais elas acabam sendo mais fáceis, né? Mais simples, mais práticas para você conseguir fazer essa divulgação.
1: Por exemplo, o YouTube é um bom lugar onde você então começa a contar um pouquinho da sua história. Você está contando aí, então, ó, daqui o meu dia a dia também. Isso ajuda, né, nessa divulgação do produto?
0: Com certeza, Didi, com certeza. O YouTube é uma grande janela também, né? Uma grande rede social. Ali, por exemplo, né? Voltando ali para a história do brigadeiro, você pode fazer um videozinho. Gente, hoje eu tô aqui, vou fazer uma encomenda maravilhosa, vou trazer o meu brigadeirinho aqui, que tem o meu toque de coco com canela. Olha eu inventando. Toque de coco com canela e tal. Acompanhe. Já teve. Agora eu não sei se é muito tendência, né? Mas é tipo. Cozinha e fala, maquia e fala, né? Aquela coisa assim. Você pode fazer isso também. Pode virar tendência, tanto no YouTube como em outras redes sociais que você consegue compartilhar. Pode fazer também videozinhos curtos e disseminar pelos grupos de WhatsApp também. Então tem muitas formas, né, criativas que você consegue ali fazer a divulgação do produto.
1: Perfeito. E aí, e como é que você acha que pode ser, então, a forma de valorizar a cultura, né, a identidade dessa pessoa, né? E isso pode inspirar novos projetos, novas iniciativas?
0: Olha, sim, a forma que eu percebo, né, de valorização da cultura é você tá mais conectado com a cultura em si. Como assim, né? Vamos dizer assim, uma coisa meio filosófica. A cultura existe, mas ela ganha um valor, ela ganha um destaque quando você acessa essa cultura, né? Quando você tá em contato com essa cultura e absorve essa cultura. A cultura também, né, esse espaço de valorização, eu vejo que é não só um impulsionador, mas um grande inspirador de caminhos, né? Então, por exemplo, voltando aqui para a pauta das mulheres pretas, né? E falando um pouco sobre mim. Eu sou artesã. Eu trabalho com biojoias, né? Que são peças feitas de sementes, cascas, madeira. E aí, beleza, biojoias. Como que eu, acessando a cultura, como que eu posso agregar ao meu trabalho, né? Seja visitando biomas, seja conversando com outras pessoas, né? Com produtores de sementes, por exemplo, visitando exposições que têm essa temática, né? Da natureza, das árvores, me aprofundando mais no entendimento da matéria-prima, me conectando com a cultura do lugar onde eu vivo, né? Com a cultura, aí no meu caso, o bioma. Ah, poxa, eu moro no Cerrado, então eu vou me conectar com a cultura local e a partir disso me conectando com as práticas desse local, dessa região, desse bioma. E assim eu vou valorizando aquela cultura e, consequentemente, valorizando o meu trabalho, porque aquilo traz inspiração para mim, né?
1: Com certeza. E como é que a gente pode também lidar com a crítica, né? Porque aí você tá falando, né, da parte, né, de valorizar, de ter criatividade, mas acaba que muitas vezes a gente recebe muita crítica. E isso vem um desânimo, né? Também tem a baixa nas vendas. Como é que a gente lida com isso também, Luísa?
0: Então, a primeira coisa é a gente entender que nem todo mundo vai gostar daquilo que a gente faz. Seja da biojoia que eu faço, seja do brigadeiro. Tem gente que não gosta de brigadeiro. Gente, alguém que não gosta. Sim, tem pessoas que não gostam de brigadeiro. Poxa, beleza. Mas isso não significa que o meu produto, que o meu serviço seja menor ou não tenha valor. E aí, como é que eu faço para lidar com aquilo? É a primeira coisa que eu falei lá atrás. Lembrando daquilo que se conecta comigo. eu acredito em mim, eu acredito no meu brigadeiro, eu acredito na minha biojoia, eu gosto disso, isso faz sentido para mim. Eu agrego valor àquilo que eu faço, porque eu gosto de fazer aquilo. Então, não é porque o outro não gosta que o meu não vai ter valor, né? Então, é esse trabalho também.

0: Bem, de autovalorização, né? De acreditar em si mesmo, acreditar naquilo que você faz. Um não gosta, mas 50 gosta. É com isso que a gente tem que se conectar, não é ir pro lado da crítica. E claro, tem críticas que são bem-vindas, né? Olha, seu brigadeiro ele é bom, mas ele tá muito doce. Poxa, eu gosto do meu brigadeiro bem doce, mas talvez revisar essa questão da dosagem aqui do açúcar, né? Vamos ouvir, ter ouvidos de ouvir. Mas sim, aquelas críticas que são para depreciar, para deixar desanimado, bola para frente. A pessoa não gostou. Isso é sobre a pessoa, não é sobre o meu produto.
1: Certo. E a outra questão também que deve ser valorizada é a questão da organização financeira, né? Isso.
0: Sim, total. Uma coisa também, né? Não, não sei se a gente vai falar disso depois, mas eu acho que é importante já trazer aqui. É saber dividir as contas, né? Quando a gente começa a empreender, e eu falo isso por experiência própria, tudo que vem na nossa mão vai para tudo, inclusive para o nosso negócio, né? Para o nosso investimento. Mas é importante a gente separar, sabe? Separar, os valores. Por exemplo, vamos supor, né? A pessoa ela tem uma outra renda, ela trabalha, tem um trabalho formal ou informal e quer fazer mais uma. O dinheiro vem para ela e ela investe no brigadeiro. Investiu no brigadeiro e tal, beleza. O que for gerado do brigadeiro tem que ser o caixa do brigadeiro, porque esse caixa do brigadeiro é o que vai depois comprar mais itens, né? Mais ingredientes para continuar produzindo. Então a primeira coisa é a gente separar, não deixar tudo junto, ainda mais no começo. Que tem muita tendência de a gente misturar todas as contas ali e aí a gente não vê rendendo. No começo, não vai ter lucratividade, já aviso aqui também. Não tem lucratividade, né? Porque a gente vai investindo e reinvestindo. Às vezes a gente produz mais do que recebe de volta. Vou parar de fazer? Não, eu vou continuar. Lembrando que no começo eu vou colocando mais, para o negócio ir crescendo. E conforme o negócio vai me retornando, eu não vou pegar esse dinheiro e vou disseminar em outras coisas, não. Eu vou voltar para ele. Até chegar num ponto que a lucratividade seja bem maior do que aquilo que eu invisto. Aí sim, eu vou conseguir utilizar esse valor para outras coisas.
1: Então, assim, por exemplo, nesse início, né, assim, vamos só dar uma ideia, assim, tem R$ 20, não dá para tirar 10 totalmente para mim e deixar e só reservar mais 10 para o brigadeiro.
0: Então, nesse momento, né, depende do valor. Se for R$ 20, o ideal é que não, né? Porque o brigadeiro ele vai precisar de outros impulsionadores, né? Vai precisar de embalagem, vai precisar que você se desloque para levar o brigadeiro até algum lugar, vai precisar de mais ingredientes, enfim. Então, no começo, sim, arrisco a dizer, e levando pela experiência própria, pelo menos ali nos primeiros 8 meses de negócio, você precisa focar o que ele retorna para você nele mesmo. Ah, mas ele retornou muito, tudo bem, né? Sei lá. Eu investi R$ 10 para começar a fazer o brigadeiro e magicamente retornou R$ 100. Não, tudo bem. Então vamos tirar 20 aqui para eu, enfim, pagar alguma conta que eu preciso, mas 80% tem que ir pro brigadeiro. A grande parte sempre tem que voltar pro negócio, até que ele consiga caminhar sozinho e retornar muito mais do que aquilo que eu estou investindo nele. Sempre.
1: Tá certo. E você acha que há espaço para a gente empreender conciliando estudos com outro trabalho? Dá para fazer isso simultaneamente?
0: Dá perfeitamente. Eu, inclusive, faço isso, né? Eu tenho o meu emprego formal e também concilio com a minha atividade de artesã. Só que uma coisa que é muito importante, né? A gente deixar claro. Dá para conciliar, mas a gente precisa organizar os nossos horários. É muito importante a gente ter o nosso tempo. Lembra daquilo que a gente falou lá atrás em relação à valorização da cultura. A gente tem que ter o nosso tempo de autonutrição. Eu preciso descansar, eu preciso passear, eu preciso encontrar outras pessoas para que a minha criatividade, para que a minha inspiração, ela possa ser renovada. E a partir disso, eu investir no meu negócio. Eu não posso ficar 24 horas por dia, 7 dias por semana, só trabalhando, estudando. Não, eu preciso ali aprender a organizar o meu tempo, a minha agenda, para eu também ter tempo para mim. Porque se eu não tô bem, se eu não tenho energia, se eu não tenho disposição física, o negócio vai

0: chegar um momento que ele vai morrer, eu não vou conseguir mais me doar para ele, né? Me separar para ele também.
1: Correto. Ó, tem até uma ouvinte aqui que fez um comentário. Ela falou assim: Didi, nossa, que palestra legal, tô gostando muito. Pois eu, às vezes, gravo alguns vídeos e escuto algumas críticas, mas eu não me importo, porque não se fala de mim, mas sim da pessoa que está me criticando, né? Que talvez essa pessoa aí tenha vontade de fazer aquilo que eu faço, mas não tem coragem.
0: Exatamente, ela falou muito bem. Tem muitas pessoas que gostam, né, de falar mal daquilo que tá vendo. É muito fácil também, né? Nas redes sociais a gente vê que, infelizmente, é um espaço onde as pessoas querem ali exercer a sua liberdade de expressão, entre aspas, né, para falar o que quiser. E muitas vezes elas ofendem, né? E é como a gente trouxe aqui. Fala mais sobre elas do que sobre nós mesmos, né? E esse ato da gente colocar a nossa cara lá, fazer um videozinho daquilo que a gente tá fazendo, falar sobre nós, é um ato de coragem. Mas é por quê? Porque a gente acredita naquilo que a gente faz. E é isso que nos move a continuar fazendo. Mesmo que venham e joguem tomate, ah, nossa, o que você faz é horrível. Não importa. Não importa.
1: Joga
0: Eu
1: tomate.
0: acredito. Eu acredito no que eu faço e eu vou continuar fazendo, porque aquilo é o que me move. Dia após dia a gente vai caminhando e vai se aperfeiçoando também.
1: E quando existe aquele momento que a gente pensa em desistir, Deise, o que a gente pode fazer para continuar?
0: Primeiro, né, pensar, por que que eu quero desistir? Será que eu tô gastando muito mais, né? Por exemplo, todo mês eu tô gastando ali 20, R$ 30 e não tô recebendo nada de volta. Por que que, né, eu deveria desistir? Primeiro, vamos entender qual que é o problema aqui. Ah, é o problema financeiro, eu estou investindo mais do que recebendo. Daí a gente vai recalcular a rota, sabe? Estudar os problemas, estudar os conflitos que estão me levando a querer desistir. Ah, eu quero desistir porque eu estou muito cansada, não aguento mais o trabalho. Sei lá, 16 horas por dia, eu não durmo direito. Tá, então a gente precisa repensar aquela questão da organização da nossa agenda. Eu vou ter que descansar, eu vou dedicar um pouco menos de tempo para isso e dar um pouco de tempo para o meu descanso, para o meu lazer, porque é muito importante a gente ter um momento de lazer para nos inspirar, né? Como eu falei, a produzir. Então, antes, né, de desistir por completo, é estudar o motivo que tá me causando aquilo, né? Em relação à desistência. Não desistir. Não desistir, assim, é o último do último. Eu tô na minha jornada de empreendedorismo há 10 anos. A minha marca, ela nasceu no meu coração em 2016. Em 2017, eu comecei esse movimento, né? De comprar matéria-prima e tal. Ela nasceu ali no final de 2016. E teve vários momentos, olha, sim, se eu contar pra vocês, vocês choram. Teve vários momentos que eu falei, ai, gente, não, eu não consigo, não é possível, ninguém vê o meu perfil, eu publico pra ninguém, ninguém curte, tá muito cara a matéria-prima, eu não consigo produzir tanto, poxa, eu queria às vezes ter mais tempo pra poder sair por aí, fazer feiras e tal. Ai, mas eu desisti? Não, eu não desisti. Eu readaptei, eu olhei para aquilo e falei, por que que eu tô com vontade de desistir? Ah, porque eu tô triste, porque, enfim, eu tô com um problema no meu relacionamento. Eu não vou desistir aqui. Eu vou cuidar dessa parte aqui que eu tô triste, tal. Tá? Respira, vamos fazer alguma coisa para ficar bem, tá? Tô melhor, tô melhor. Volto pra minha. Ai, nossa, eu tô cansada. Então tá, vamos reavaliar aqui. Descanso. Em vários momentos da minha jornada vieram dificuldades, mas eu não desisti. Por quê? Porque eu acredito naquilo que eu faço.
1: Legal. Ó, tem outra participação aqui, Edileia. A nossa amiga falou tudo. Quando eu comecei com os meus temperos, foi assim: um monte de gente vendia temperos na feira, mas mesmo assim eu não desisti. Hoje, graças a Deus, sou conhecida na cidade inteira. Profissionalizei criando rótulo, colocando no rótulo no pote, deu certo. E tô aqui fazendo tempero e ouvindo vocês. Olha
0: Maravilhosa.
1: só, que legal, gente. É isso, né, Deise? Não desistir, persistir. E uma coisa também, né, principalmente porque tem a questão da mulher ser negra, tem menos crédito também, né? Tem uma
0: Sim.
1: dificuldade também nesse momento. Como é que isso também a gente pode dar uma olhada e tentar resolver, equacionar isso?
0: Então, existe, né? Infelizmente, a gente sabe que é uma crença, né? Ela tá enraigada.

0: enraizada na sociedade, a gente, né, tem aí essas questões do racismo estrutural, e fica aquela coisa, ah, ela não sabe, ela não entende, porque, infelizmente, né, o povo preto teve pouco acesso, agora a gente está melhorando isso com as políticas públicas, mas há alguns anos o povo preto tinha menos acesso aos estudos, né? Então, tinha essa crença de que as pessoas pretas não sabiam fazer aquilo, então sim, né, acaba se gerando isso, ah, porque ela não sabe. Qual que é o passo, né? Eu aqui trazendo o meu exemplo. Primeiro, a gente precisa estar consciente das pautas raciais, né? É a gente ir lá, é estudar, é entender as nossas origens, fazer esse resgate ancestral mesmo, esse trabalho de reconhecimento, a gente com a gente, né? E se firmar dentro desses locais que estão abrindo as portas para a gente. A segunda coisa é estar se aproximando de grupos, de comunidades, de coletivos, porque assim a gente também se fortalece, né? Como a nossa amiga do tempero falou, ela foi lá, se profissionalizou, ela acreditou no produto dela, colocou a embalagem, ela trouxe o diferencial dela, né? Eu, no começo, também eu não era vista, enfim, né? Ninguém dava aquele crédito para mim. Ah, mas é você quem faz isso? Como assim? Você que fez? Sim, sou eu quem faço. Eu sei fazer isso, sei fazer aquilo. Essa semente aqui, e eu dava aula, até hoje, né? Dou aula para pessoa sobre a história daquela semente. E a pessoa se surpreende. Mas por quê? Porque eu fui lá, eu estudei, eu me capacitei, eu fui a fundo sobre aquilo que eu faço, né? Sobre aquilo que eu acredito. A nossa amiga, por exemplo, do tempero, pode fazer a mesma coisa. Ir lá, se aprofundar e resgatar a partir daquilo as próprias raízes, né? Ter consciência daquilo que ela tá fazendo e resgatar o histórico dela e daquilo que ela tá fazendo. Porque aí sim as pessoas vão começar a olhar com olhos de valor.
1: Com certeza. Nossa, acho que a gente pode passar a tarde toda aqui desde começando.
0: Sim.
1: Oh, meu Deus, quanta coisa legal. Assim, eu só lembrei de uma coisa que me deu vontade de perguntar, desde assim, quando a gente tem essas visualizações e começa a crescer, como é que a gente então também pode não pensar, como é que diz, não ficar muito eufórico e acabar não conseguindo administrar essa euforia ou essa tentativa, né, de, e aí meio que se fica, depois pode ficar frustrado. Como é que controla isso também?
0: Então, às vezes a gente, né, confia muito na questão do número de seguidores, né, no Instagram, número de curtidas, tal, tem toda essa coisa aí do algoritmo, mas lembrar que isso também pode ser uma ilusão, né? Eu vou dizer aqui para vocês, é uma coisa que eu não recomendo, que eu fiz há muitos anos, mas eu não recomendo, que foi a compra de seguidores. Ah, porque eu tenho poucos seguidores, então eu vou comprar para preencher ali o número, porque aí quem entra no meu perfil vê que eu tenho bastante seguidor, vai dar crédito. Isso só destruiu o meu perfil, estragou o meu perfil, eu tive que criar outro, inclusive, né? E aí, como é que a gente pode, indo para essa pergunta, né? Essa questão do aumento de seguidores, aumento de curtidas. É tudo muito orgânico mesmo. Eu fui, criei um novo perfil, nunca mais fiz isso, né? De compra de seguidores, e aí começou a crescer. Um que falava do meu trabalho pro outro, ou então alguma coisa que eu postava e o algoritmo do Instagram ia lá e mostrava para pessoas, né, que tem a ver ali com o nicho que eu trabalho. E aí foi crescendo, foi aumentando, e aquilo, assim, de certa forma é bom, é positivo. Mas a gente tem que estar lembrando que é só um número. É só um número, né? O mais importante é o retorno que a gente tem com aquilo, né? São as pessoas que vêm, que procuram, os comentários. E aí sim, se alguém, por exemplo, você postou alguma coisa lá, uma foto, a pessoa comentou, não deixe de responder, né? A pessoa, seja atenciosa com a pessoa, seja gentil com a pessoa. Ou então você viu que a pessoa curtiu e não falou nada, aí você pode falar, falou, oi, você gostou desse produto? Olha, eu tenho outras opções também. Se te interessar, posso te mandar uma foto. Eu tô com uma promoção aqui, sabe? Sim, na gentileza, na tranquilidade, na leveza. Não precisa se desesperar. Nossa, eu tava com 50 seguidores, agora eu tô com 200. Como é que eu lido? Calma, isso é um número. Vamos entender esse retorno. Vamos, organizar essa dinâmica, alinhar que tudo vai dar certo.
1: Perfeito. Qual mensagem, então, você deixa aqui final, especialmente aí para meninas, para jovens, né? Também negros, não negros, para aí que querem desenvolver um projeto, mas ainda tem receio de dar o primeiro passo, Deise.
0: É aquilo que eu falei lá atrás. A primeira coisa é acreditar em si mesmo. É muito importante que a gente acredite em nós, que nós acreditemos, né? Em nós mesmos. A gente vai receber crítica, vão aparecer dificuldades financeiras, talvez, para reinvestir naquilo que a gente está fazendo. Vai ter dias que a gente não vai vender nada. Isso já aconteceu comigo, inclusive, de eu ir para uma feira, de eu ter produzido muito e não vendi nada. Não vendi nada. Mas eu acredito, como eu falei, naquilo que eu faço. Então, o que eu quero deixar para esses jovens é que primeiro acreditem em si. Acreditem no que vocês são, no que vocês fazem. Depois, se capacitem. Vão atrás, vão estudar, vão pesquisar. Ah, mas eu não tenho dinheiro. Mas existem programas, existem iniciativas, existem projetos gratuitos. É só pesquisar. Hoje a gente tem aí acesso, né, a buscadores, né? Enfim, tem inteligência artificial que ajuda nesse trabalho de pesquisa também. Então, sim, vão atrás, pesquisem, se aprofundem, busquem compreender a fundo aquilo que vocês fazem, né? Que vocês trazem. E a terceira coisa é se organize em relação ao tempo. Como eu falei, é muito importante que a gente vá, que a gente estude, que a gente se dedique, vá para cima, participe das coisas, amplie a divulgação, mas que nós tenhamos o nosso tempo para nós, para descansar, para o lazer, para estar com a família, porque é isso que vai inspirar a gente e é isso que vai fazer com que a gente tenha mais ânimo, mais disposição para continuar investindo no sonho.
1: Com certeza. Obrigada, Deise. Até uma próxima oportunidade. E é isso, gente. Eu conversei, então, aqui com a nossa queridíssima publicitária, artesã e criadora de conteúdo digital, Deise Oliveira. Opa, gente. Vamos de música, Pipis? Qual que a gente chama aí? Pipi escreveu pra mim aqui. Ó, tem até paparazzi agora aí, ó, Deise Yesley. Vamos de Americana na vaquejada? Vamos lá!
2: 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Olha, parece que eu tô no faroeste, olha. Olha, olha.

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5: Muito bom, gente! 2h40 em Brasília. É meio-dia e 40 aí na região do Alto Solimões. Pipi, galera, tá votando aí nas músicas mais animadas, românticas, lá do Nossa Terra de Amanhã. Ó, tem voto pra Ataíde Alexandre, Tonelada de Amor, que a Mari Irandi deu aqui o voto dela. Oi, minha amiga! Ela tá até... Didi, quem vai estar no programa Ponto de Encontro no domingo? Ai, no domingo. Não, o Lincoln é amanhã. Ai, gente, eu esqueci do domingo. Eita, esqueci do domingo, Maria Iranti. E... Ah, ela pediu pra cantar parabéns pro irmão do Breno, o Fábio. Ah, então, ó, Fábio. Parabéns aí. Agora é a Maria Irandi, que lembrou aí de seu irmão, o Breno. E Fábio, então, tenha muita felicidade, que essa data se repita por muitos e muitos anos, viu, Fábio? Um carinho da Maria Irandi. E deixa eu ver quem... Chegou mais gente aqui dando palpite, hein, Pipes? Ó, eu sei que a Milena votou, viu, Wesley? Votou na segunda música por causa de você, 24 Horas de Amor com Bruno e Marrone. Você também? Então, mais um voto. E deixa eu ver, GG também chegou, dando palpite aqui no nosso Enigma. Oi, boa tarde, GG. Tem que correr agora para saber a música do Nossa Terra? Porque tem que tocar, né, Pipes? Vamos ver. GG chegou do Enigma. Deixa eu ver, o Zé Antônio votou no Rei Roberto Carlos. O Breno foi no Roberto Carlos, estão dois votos. Divina, foi 24 Horas de Amor. Pipi, a namorada.
6: E Eduardo também, ó.
5: A Marita, deixa eu ver quem mais. Vamos lá, Rosângela. A Rosângela votou na terceira, Tonelada de Paixão. E ela curtiu a música. Beijão. Luzinha também curtiu a música. Aê. Americana, né? Boa, né? Dudu tá fazendo... Tá sendo influenciado. Não vale. A Deus também tá sendo influenciada. Não vou permitir. Ai, ai. Ai, ai. A Lu tá votando na terceira. E ela tá aqui mandando flores pra mim. Minha Luzinha, pra você, amiga Didi. Obrigada. Amiga, nunca te mandei flores, né? Vou te mandar flores também. Você sempre manda pra mim, eu nunca te mandei. Ah, meu Deus do céu. Beijo, minha flor mais bela. Um beijo, Luzinha. Maria Irandi também deu palpite no Enigma. Mas agora eu preciso desempatar aqui. Ó, GG chegou. Didi, eu voto em Roberto Carlos. Deixa eu ver. Voto na segunda. Ixi, empatou de novo. Cavani também votou em 24 Horas de Amor. Xiii. Gente, ó. Quem? Roberta, você vai votar em quê? Então pronto, a Roberta que desempatou. Porque se eu fosse votar, ia empatar as três. Porque eu ia votar Toneladas de Paixão. É, então vamos, né? Vamos de A Namorada com Roberto Carlos.

Muito bom! Divina, eu contabilizei o seu voto, só não falei aqui, mas ainda assim a namorada ganhou, viu? Beijo, minha linda, porque a Divina falou que ela escolheria, né, a música 24 Horas de Amor com Bruno e Marrone, porque essa música parece muito com o amigo Del. Pois é, amiga, mas ainda assim a namorada tava disparando aqui. Luzinha perguntou, né, se eu sabia o nome da flor. E eu falei, não, Luzinha, não conheço. Ela falou que é Rosa Dália. Ó, que rosa mais bela. Agradeço, minha amiga. Beijão carinhoso aí pra você, tá? GG que tá convidando a gente pra um cafezinho bem gostoso com um bolo de laranja. Ó, e tem cafezinho fresquinho. Gente, pensa numa tardezinha. Pelo menos aqui dentro da EBC, gente, tá um friozinho. Então, olha, esse bolinho com cafezinho GG, nesse friozinho que a gente tá sentindo aqui. Delícia, minha amiga. Beijão carinhoso e obrigada. Marirandi, você perguntou quem vai estar no ponto de encontro no domingo? Vai ser a amiga Ana Pimenta, tá? A Robertinha aqui me informou, tá certo? Então, beijo carinhoso aí pra você, lindona. E ó, viu, Didi? O Dudu gostou da música. Pois é, ele votou também, né? Na namorada, influenciado pelo Pipi. Beijo, Rosângela. E é isso, muito bom, gente. Olha, parabéns aí pra galera que deu aqui os palpites. Obrigada, agradeço muito, viu? Tem uma música pra apagar, meu amigo Gasparzinho, que assumiu aqui os trabalhos técnicos. Qual é a música, ô Roberta? Que foi o Bartô que pediu, não é isso? Estrada da Vida com Milionário José Rico. Bartô, beijão pra você, menino.

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1: Tá aí! Oi, meu amigo Bartô! Grande abraço aí pra você. Obrigada, musicão, hein, gente? Bom demais, olha só. Então vamos já revelar aqui o nosso enigma musical desta tarde. Eu sei que já muitas pessoas já vieram aqui, já deram o seu palpite. Vamos ver se você conseguiu realmente acertar o nosso enigma de hoje.
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Muito bom, gente. Nosso enigma, então, foi com eles. Skank, vamos fugir. Parabéns aí pra Cursina, pra Rosângela, Geralda. Meu amigo Zé Antônio, você quase chegou aí na resposta. Mas a Vania, a Marirandi e o Breno, eles acertaram. Milena também. Zé Antônio até falou mais ou menos qual seria a música, mas não é o nome mesmo, é Vamos Fugir, viu, gente, com Skank. Mas parabéns aí a galera que participou

eu tenho que ver o VAR. Ih, Gaspazinho, pera, aguenta aí. Deixa eu ver quem mais chegou aqui. Ah, teve a Luciana também, né, gente? A Luciana acertou. Eita, me perdi aqui hoje, gente. Aguenta aí, rapidão. Vamos ver aqui, vamos ver. Só ver aqui a Vani, quando foi que ela colocou. Tá bom. Rosângela. Ah, a Rosângela tá aqui aprontando. Ó, repara, Didi, porque o pipi saiu cedo. Ah, foi na garupa de uma loura. Pegou uma moto, tá na garupa de uma loura. E já foi pro bar do seu Ermiro, né, Rosângela? Muito bom. Deixa eu ver. Rosângela. Ó, Gaspazinho aí. Já foi, né, Gaspazinho? Ai, ai. Ó, Pipi já foi. Na garupa da loura. Ó, a Rosângela também. Ó, não, então deixa eu falar aqui quem foram os mais rápidos do teclado hoje. Foram Milena e Breno. Parabéns, Milena e Breno. Vocês foram os mais rápidos do teclado hoje. Parabéns, muito bom. A GG tá falando aqui. Eita, Didi, eu ganhei minha tarde com essa música, que foi a música do milionário José Rico. Boa demais, né, GG? Bom final de semana pra você, Didi, e pra sua mamãe, Dona Eva. Beijos. Ah, eu vou carregar esse bolo de laranja pra mim, menina. Beijão carinhoso. E é isso, meu povo. Eu vou ficando, então, por aqui. Amanhã tem estreia, viu, gente? No programa da Bete, de 9 às 10. Fiquem aí ligadinhos. Bete Begonha vai comandar um programa aí de saúde. Vai ser bom demais, viu, galera? E daqui a pouquinho vocês continuam aqui ouvindo a nossa programação Tarde Nacional em Rede com a Rádio Nacional AM, com a apresentação do queridíssimo Mário Sartorello, tá bom? Ficou feliz, Milena? Que bom, minha amiga! E assim vou ficando, gente. Bom final de semana. Se cuidem. A gente encerra com Henrique e Juliano. Discurso, Divina. Você ama, né?

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1: Agora são 3 horas em Brasília. Olá, muito boa tarde. Eu sou Daniel Ito e este é o Nacional Notícias com um destaque do momento. É lembrando dos terremotos que devastaram a Venezuela 2 semanas atrás, pouco mais de 2 semanas atrás, e aí o país vizinho ainda busca, viu, várias frentes para se reerguer. E a Sayonara Moreno está aqui no estúdio ao meu lado para contar um pouco aí sobre esse trabalho de conseguir recursos para a reconstrução da Venezuela, né, Sayo? Boa tarde para você.
2: Oi, Daniel. Boa tarde para você, para quem acompanha a gente. Entre as opções aí, né, que aparecem para ajudar financeiramente a Venezuela, está a possibilidade de desbloqueio de uma reserva financeira junto ao FMI, Daniel, o Fundo Monetário Internacional. Essa, inclusive, foi a intenção da presidente interina da Venezuela, Delcy Rodrigues, que ela confirmou, inclusive, isso. E ela quer descongelar esses fundos justamente para auxiliar na reconstrução do país e na assistência social. O valor disponível em 8 de julho, de acordo com o próprio FMI, era de US$350 milhões, o equivalente a mais de R$1,7 bilhão.
1: Certo.
2: O governo da Venezuela, além de tentar esse desbloqueio no FMI, também anunciou outra tentativa, que é pedir ao Reino Unido a liberação do ouro venezuelano que está depositado no Banco da Inglaterra. Além desses esforços do governo, né, que é a parte mais oficial, aí, o Acnur, que é o Alto Comissariado das Nações Unidas para Refugiados, realiza nas redes sociais, na televisão, na internet, em todos os espaços, uma campanha para arrecadar o equivalente a mais de R$70 milhões para ajudar a Venezuela diante das consequências dos terremotos que devastaram o centro-norte do país, né? No fim de junho, a gente lembra. Então, campanha essa que qualquer pessoa pode acessar e poder fazer a doação.
1: Acnur.
2: Na Acnur, certo. Exatamente. Os 2 terremotos de alta magnitude já mataram mais de 3.900 pessoas, de acordo com o próprio governo e o parlamento venezuelanos. Um grupo de cidadãos do país, inclusive, criou voluntariamente, Daniel, o site desaparecidosterremotovenezuela.com. Tudo junto. Para apoiar na busca, porque tem muita gente desaparecida, viu? Segundo o portal, mais de 44 mil pessoas são procuradas pelas famílias ou por amigos, provavelmente embaixo dos escombros. A gente torce para que resistam aí enquanto as buscas seguem por lá.
1: 44 mil desaparecidos é muita gente, já mais de 2 semanas depois desses terremotos, né, Sayonara? Obrigado, viu, pelas informações ao vivo pra gente aqui no Nacional Notícias. Quem quiser ajudar, então, procure a Acnur para auxiliar a Venezuela, a população venezuelana que sofre desde esses terremotos, então, que atingiram o país vizinho. 3 horas e 3 minutos agora. Esse foi o Nacional Notícias. Próxima edição, às 4 horas.
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Olá, uma ótima tarde para você que está aqui com a gente na Rádio Nacional AM de Brasília e Rádio Nacional da Amazônia, Ondas Curtas. Eu sou Mário Sartorello, estamos começando mais um Tarde Nacional ao vivo e a cores aqui para você nas ondas da Rádio Nacional. Hoje é sexta-feira, que maravilha, hein? Sextou! Estamos aqui para fazer um programa bem gostoso para você a partir de agora, com muita música, informação, entrevista. E hoje a gente está com um programa mais levinho aí. Claro, tem as informações, né, que estão aí no dia a dia acontecendo, que a gente vai trazer para você, prestação de serviço. Mas hoje a gente vai destacar aqui no nosso bate-papo um grupo muito bacana aqui do Distrito Federal. Para você que está ouvindo aí fora daí pela Rádio Nacional da Amazônia, talvez não conheça, é o Pé de Cerrado. É um grupo muito legal que eles fazem aí uma revitalização da cultura popular aqui do Cerrado, trazendo muita coisa do Nordeste, do Norte brasileiro também. O Pé de Cerrado está completando 25 anos, está fazendo uma circulação nacional com muitos shows e um espetáculo cheio de novidades. É uma celebração da relação do grupo com um dos territórios mais simbólicos do Brasil, o Cerrado brasileiro, porque amanhã eles aportam na Chapada dos Veadeiros, aqui próximo de Brasília, já no estado de Goiás, para uma apresentação na Vila de São Jorge. Então, vamos conhecer um pouquinho mais sobre o grupo Pé de Cerrado, essa grande história de 25 anos, de muita pesquisa, muita música, e essa apresentação que eles vão fazer amanhã na Chapada dos Veadeiros. Para quem não é daqui de Brasília, a Chapada dos Veadeiros é uma das três chapadas existentes no Brasil. Tem a Chapada dos Guimarães, no Mato Grosso, tem a Chapada Diamantina, na Bahia, e a Chapada dos Veadeiros, né? As chapadas são formações rochosas muito características em alguns pontos do interior do Brasil, onde se acumula muitas nascentes de água. Então, são geralmente lugares com muitas cachoeiras, rios caudalosos, geralmente lugares que são atrações turísticas. E a Chapada dos Veadeiros não é diferente. Então, a gente vai conversar daqui a pouquinho com o Pablo Ravi, que é um dos fundadores aí do grupo Pé de Cerrado, para falar um pouquinho mais sobre a história do grupo. E é claro, vamos ouvir música também, né? Vamos ouvir a música do Pé de Cerrado. Beleza? Vamos lá, 15 horas, 6 minutos. Você que está aqui com a gente, quer conversar com a gente aí pelo 9674-1536, 9674-1568, WhatsApp da Nacional de Brasília e da Rádio Nacional da Amazônia. Certo? Seguimos juntos. Daqui a pouquinho a gente volta com mais informações. Mas como a gente gosta sempre de começar com música, vamos lá. Que tal a gente curtir um grande sucesso da banda Revelação? Deixa acontecer.

0: Muito bem, começamos muito bem com o samba do Grupo Revelação. Quem não conhece essa música, né? Tem uma letra bem legal, né? Massa demais começar nesse astral do Grupo Revelação, nosso Tarde Nacional. E hoje, volta aí, ontem a gente teve aí jogos, já começaram os jogos das quartas de final da Copa do Mundo. E hoje tem mais jogo aí. Vamos ouvir aqui o Bruno Mendes trazendo pra gente as informações da Copa. Primeiro ele fala sobre a vitória, né, da França sobre Marrocos, avançando aí para as quartas de final. Vamos ouvir.
1: Vamos começar falando de Copa do Mundo. Nesta quinta-feira, tivemos a primeira seleção classificada para as semifinais. A seleção da França bateu Marrocos por 2-0 e carimbou o passaporte. Nesta sexta-feira, 16h, horário de Brasília, a bola rola para a Espanha e Bélgica. No sábado, mais duas seleções chegarão às semifinais. Teremos às 18h, Noruega e Inglaterra. 22h, Argentina e Suíça. Muita bola rolando pelo Brasil. Nesta sexta-feira, Série B do Campeonato Brasileiro, dois jogos: Juventude Vila Nova e Sport Botafogo de Ribeirão Preto. Neste sábado, Série C do Campeonato Brasileiro, tem Caxias e Floresta. No domingo, 5 jogos pela Série B: Operário e Novo Horizontino, Avaí e Náutico, São Bernardo e Cuiabá, Atlético Goianiense e Fortaleza, CRB e Goiás. Pela Série C, a bola rola para Barra e Santa Cruz, Inter de Limeira e Amazonas, Anápolis e Maringá, Ituano e Ferroviária, Maranhão e Ipiranga, Paysandu e Guarani, Botafogo da Paraíba e Confiança.
0: E é isso mesmo, o Bruno Mendes dando, além dos jogos da Copa do Mundo, também avançando aí pela Série C do campeonato, muitos jogos já aí para esse final de semana. Mas agora Bruno traz pra gente os detalhes desse jogão que vai ter daqui a pouco, a partir das 16 horas. E a gente vai estar aqui, hein, atualizando para você minuto a minuto desse jogão, que é Espanha e Bélgica, também disputando uma vaga aí para as semifinais. Fala aí, Bruno.
1: Logo mais a partir das 16h, Espanha e Bélgica decidem quem chega às semifinais da Copa do Mundo 2026. O duelo vai acontecer no SoFi Stadium em Los Angeles, nos Estados Unidos. Atacante da Bélgica, Romelu Lukaku, fala sobre o time belga e o jogo contra os

0: certos pelos no tipo futebol.
1: O vencedor de Espanha e Bélgica encara a França, que eliminou Marrocos. Da Rádio Nacional em Brasília, Bruno Mendes.
2: Valeu, Brunão. Muito obrigado pelas informações. Fiquem ligadinhos aí, que a gente sempre trazendo as informações da Copa do Mundo. Estamos chegando quase ao final aí, né? A gente vai... A Copa do Mundo, o último, a grande final, vai acontecer no dia 19 de julho. Ou seja, na próxima semana, né? Sem ser deste domingo. Como diz na Bahia, desse domingo a 8. É isso mesmo. Então, vamos esperar ali quem vai para as semifinais. A França já está garantida, como o Bruno falou. E vamos esperar aqui hoje Espanha e Bélgica. Qual é o seu palpite aí, hein, para o jogo de hoje? Vai da Espanha? Vai da Bélgica? O que, que você prefere aí, hein? Qual que é o seu time de... A Bélgica fez um jogão contra os Estados Unidos, né? Goleou por 4-0 os Estados Unidos. E aí ficou pra história, os caras estão cheios de moral. A Espanha venceu Portugal, também tá aí chegando com moral. Então vamos aguardar esse jogão aqui, né? Que daqui a pouco a gente atualiza pra você. Vamos com mais informações? Olha só. Com a chegada das férias escolares, as ruas estão mais cheias de crianças jogando bola, andando de bicicletas e soltando pipas. Por isso, o Detran alerta: nunca usar cerol na linha e procurar lugar seguro para brincar. Sabe o que é cerol? Às vezes pode ter mudança de nome aí, né, pelas regiões do país. É quando você pega aquela cola, quebra vidro, mói o vidro, joga com a cola e passa na linha, né, para você, com o intuito de derrubar outras pipas. Só que imagina, você tem uma linha cheia de vidro moído, é muito perigoso, né? E o que está acontecendo? Os motoristas devem reduzir a velocidade e redobrar a atenção ao transitar pelas vias internas das cidades, principalmente as motos, né? Os cuidados visam garantir mais segurança tanto para as próprias crianças, devido aos riscos de atropelamentos, como para os pedestres, ciclistas e motociclistas que estão sujeitos a se embaraçarem nas linhas das pipas. Os ciclistas e motociclistas podem sofrer ferimentos e até morrerem se não estiverem utilizando aquela antena corta-pipas, né? Aquela antena que fica bem na frente da moto. No Distrito Federal, o uso, a posse, a fabricação e a comercialização de produtos com a finalidade de utilização como linhas cortantes estão proibidos por lei. É isso aí, hein? A gente tem que ficar sempre atento aí, né? Com esses acidentes aí que são muito perigosos. E agora a gente vai chamar a matéria do Gabriel Correia, dizendo que a ANAC prevê punição a empresas aéreas por separar famílias em voos. Essa resolução reforça o direito de menores viajarem com seus responsáveis. Vamos ouvir.
3: A Agência Nacional de Aviação Civil estabeleceu regras para punir as companhias aéreas que não garantam o direito das famílias que viajam com crianças e adolescentes de que menores de 16 anos ocupem os assentos lado a lado aos responsáveis ou familiares. A ANAC divulgou a resolução este mês, garantindo esse direito com regras mais claras. A novidade também foi publicada no Diário Oficial dessa quarta. As empresas aéreas já eram obrigadas a garantir os assentos para menores de 16 anos sem taxas adicionais por meio de uma portaria de 2023. A alocação dos assentos precisava ser feita sem cobrança de qualquer taxa adicional, tanto no momento da compra da passagem quanto de alterações da reserva. Entretanto, existem exceções quando a taxa ainda pode ser cobrada, caso a família opte por mudar de classe ou se escolher assentos com espaço extra para as pernas. Todos esses direitos continuam. A principal mudança de agora, com a resolução número 807, é que as companhias que não respeitem essa determinação fiquem sujeitas a penalidades administrativas, que variam de advertências e multas até a suspensão ou a cassação de certificados e autorizações. A ANAC publicou essas regras mais claras para cumprir provisoriamente uma decisão da 8ª Vara Federal da Seção Judiciária do Distrito Federal em julgamento de ação civil pública que tramita desde 2019. Da Rádio Nacional em São Luís, Gabriel Correa.
2: Valeu, Gabriel. Obrigado aí pelas informações. São 15 horas e 18 minutos. Mandar um abraço aqui para o Breno, lá de Petrolina, Pernambuco. Oh, que delícia. Petrolina fica ali na beira do Rio São Francisco, do Velho Chico. Já tive a oportunidade de ir algumas vezes e tem um pôr do sol maravilhoso, sem contar que tem um peixe delicioso que é o surubim. Oh, que delícia comer um surubim assadinho na beira do Velho Chico. E ele diz o seguinte: Mário, boa tarde para você e para todo mundo que está sintonizado no Tarde Nacional. Aqui é o Breno, que está falando de Petrolina, Pernambuco, e é uma alegria acompanhar a programação apresentada aí por

vocês. E parabéns pelo seu trabalho e parabéns pelo programa que você está apresentando. Muito bom. E também parabéns pelas entrevistas, pelos conteúdos que são trazidos todos os dias aí nessa semana durante o programa. Grande abraço, muito sucesso para você, parabéns pela apresentação. Obrigado, Breno. E ele diz o seguinte: a França tem uma possibilidade muito grande de ser campeã, porque é pelo futebol que ela vem mostrando. Vai dar muito trabalho nessa reta final de Copa do Mundo. É, a França com certeza é uma das favoritas aí pra gente, né, pra ser a campeã. Mas você sabe que futebol, né, Breno? A gente acha uma coisa e de repente o negócio vira de uma hora pra outra, né? E aí, vocês aí, como é que vocês acham? Quem vai ser a campeã da Copa do Mundo? E aí, esse jogo da Bélgica e Espanha, qual vai ser o placar, hein? Vamos fazer um bolão informal aqui. Quanto é que vai ser esse jogo, hein? Vamos lá, então. Agora são 15 horas e 20 minutos. Vamos de música. A gente vai ouvir agora uma música muito legal do grupo Planta e Raiz, que é Ó Chuva. Vamos lá.

0: aí, que beleza, hein? Duas músicas muito legais. Uma coincidência que as duas músicas são do Tato, do Fala Mansa, né? Ó Chuva, que a gente viu, ouviu com o grupo Planta e Raiz, e agora com o Fala Mansa, Tô Rindo à Toa. Vocês já perceberam como o reggae e o forró são muito parecidos? Pois é, os ritmos, eles acabam sendo ritmos irmãos aí, né? Muito legal. E esse astral, né? Essa vibe dessas letras são muito legais. 12h38, antes de ir para o nosso intervalo, vou chamar aqui uma matéria do Osama El Gauri, que fala que as inscrições para o ProUni terminam nesta sexta-feira, hoje, às 23h59. O programa oferece 470 mil bolsas em instituições de ensino superior. Então, presta atenção que é importante, hein?
1: Terminam nesta sexta-feira, às 11 horas e 59 minutos da noite, no horário de Brasília, as inscrições gratuitas para o ProUni. O programa Universidade para Todos está ofertando mais de 470 mil bolsas de estudo, parciais e integrais, em instituições privadas de ensino superior. A inscrição deve ser feita no portal de acesso único, no site acessounico.mec.gov.br, no campo ProUni. E não é preciso pagar nenhuma taxa, de acordo com o MEC, o Ministério da Educação. Para se inscrever, é necessário ter concluído o ensino médio e participado das edições de 2024 ou de 2025 do Enem, o Exame Nacional do Ensino Médio. Além disso, é preciso ter tirado, no mínimo, 450 pontos na média das 5 provas do exame e não ter zerado a redação. O candidato ainda precisa ter feito todo o ensino médio em escola pública ou como bolsista em instituição privada, ou pode ter cursado parte desta etapa em escola pública e parte em escola particular. Pessoas com deficiência também podem participar, assim como professores ativos da rede pública de ensino que queiram fazer licenciatura ou pedagogia. De acordo com o MEC, as bolsas integrais são destinadas a candidatos com renda familiar bruta mensal de até um salário mínimo e meio por pessoa. Já as bolsas parciais, que cobrem 50% do valor da mensalidade, são para aqueles que têm renda familiar bruta mensal por pessoa de até 3 salários mínimos. Para professores, não é exigido o limite de renda aplicado aos demais candidatos. O resultado da primeira chamada sai no dia 15 de julho na página do ProUni. Já a segunda chamada vai ser divulgada no dia 5 de agosto. Com informações da Agência Brasil, da Rádio Nacional em Brasília, Osama El Gauri.
0: Obrigado, Osama. Muito obrigado pelas informações. Antes da gente ir para o intervalo, ó, Wesley está aqui com a gente dizendo que vai ser 3-2 para a Espanha. E já que o Breno lá de Petrolina, de Pernambuco, diz que vai ser 2-0 para a Bélgica e que a Espanha vai para casa, né? E amanhã ele já antecipou, hein? Vai ser 2-1 para a Inglaterra. Vamos lá, vamos lá. Ah, ele aqui, o Wesley acabou de chegar, falou que é 3-2 para a Espanha. É isso mesmo, Wesley? 3-2 para a Espanha? É? E quem vai ser para você, quem vai ser a campeã aí? Fala aqui no microfone, rapaz.
2: Oxe, boa tarde, Sartorello.
0: Boa tarde.
2: Oi, João Cláudio. É. E aí, Rosemary, tudo bom?
3: Boa tarde a todos, né?
0: E aí, quem é que você acha que vai ser campeão? Você tá torcendo pra quem no final?
3: Até
0: pra França?
3: Eu tava torcendo pro Brasil. Como o Brasil vazou, né?
0: Sério? Você tá torcendo pro Brasil, Wesley?
3: Será que vai ser argentino?
0: Não sei. Tá difícil, bom, eu acho, né? Que a Espanha é uma boa pedida. E a Bélgica também, né? Eu gosto... Daqueles times que não tem título ainda, entendeu?
3: Exatamente.
0: Vamos torcer para a Bélgica, né?
3: Vamos torcer para a Bélgica.
0: Então pronto. Então vai ser 5-0 para a Bélgica agora. Valeu, Wesley.
3: Valeu, um abraço.
0: Vamos lá, 15h32, vamos para o nosso intervalo e daqui a pouquinho a gente vem aí com entrevista, nosso bate-papo com o pessoal do grupo Pé de Cerrado. Vamos lá.
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0: Horas 33 minutos, é isso aí, a gente segue com Tarde Nacional ao vivo pela Rádio Nacional de Brasília AM e pela Rádio Nacional da Amazônia. Um prazer ter vocês aqui com a gente, hein? Você viu, o Wesley tá dizendo, vamos torcer pra Bélgica agora, gente. A gente já declarou nosso voto aqui, esse voto não é secreto. Então vamos lá, enquanto a Rosa aqui, a nossa produtora, tá tentando contato com o Pablo Ravi do Pé de Cerrado, vamos seguir com mais informações. Vamos aqui com a número 4, João Cláudio, que fala, mutirão abre 17 mil... Conseguiu? Pera aí, então, se conseguiu, ainda não. Mutirão abre 17,8 mil vagas para perícias médicas do INSS. Força-tarefa ocorre em 19 estados agora, amanhã, sábado e domingo. Vamos ouvir a reportagem de Pedro Lacerda.
9: Quem espera há meses por uma perícia médica do INSS pode ter a solução já neste fim de semana. Um mutirão vai abrir 17.800 vagas em 19 estados nos dias 11 e 12 de julho, com o objetivo de zerar parte da fila. A maioria dos atendimentos será feita à distância, pela chamada Perícia Conectada, um sistema de telemedicina que amplia o acesso em regiões com poucos peritos e diminui o tempo de espera, além de evitar que o segurado precise se deslocar até uma agência. O Nordeste concentra a maior parte das vagas, 12.700. Campina Grande, na Paraíba, é a cidade com mais atendimentos marcados, quase 2.900. As vagas são destinadas exclusivamente a quem já tinha perícia agendada, mas enfrentava demora acima do previsto. O mutirão abrange dois tipos de benefício: o auxílio por incapacidade temporária, o antigo auxílio-doença, e o benefício de prestação continuada, pago a pessoas com deficiência. Para o INSS, a expectativa é que a força-tarefa ajude a destravar os pedidos parados e agilize o atendimento em todo o país. Da Rádio Nacional em Brasília, Pedro Lacerda.
0: Valeu, Pedro. Então, olha aí, informações importantes trazendo aqui para você no Tarde Nacional. Olha só, quero ler uma nota aqui muito, muito importante. Raiva animal e leishmaniose. Saiba como prevenir e agir em casos confirmados de doenças. Existem duas principais doenças que preocupam tutores de animais ao longo de todo o ano. A raiva, que atinge cães e gatos, e a leishmaniose visceral canina, que restringe apenas aos cães. A leishmaniose visceral canina é uma doença transmitida pela picada do mosquito palha. Mesmo contaminado, é possível que o animal passe longo período assintomático. Alguns sintomas são apatia e fraqueza, perda de peso e queda de pelos, crescimento exagerado das unhas, feridas na pele, especialmente no focinho e nas orelhas. Nesse caso, o tutor pode optar pelo tratamento ou pela eutanásia. Já a raiva afeta todos os mamíferos, podendo atingir também humanos. E a transmissão se dá por meio da saliva de animais infectados a partir de mordidas, arranhões ou lambidas. Então, presta atenção aí, né, que a gente tem que ficar... Tem um animal, ele pode contrair raiva. Se tem um cão, ele pode contrair leishmaniose. Então tem as vacinas e os tratamentos para você ficar extremamente atento ao seu animal. 15 horas e 37 minutos.

0: Tá aí, esse som que a gente está ouvindo é do grupo Pé de Cerrado. Esse grupo já está aí comemorando, estão numa turnê aí comemorando 25 anos de história. Isso mesmo, é um grupo muito bacana aqui do Distrito Federal, que traz aí em seu trabalho, um trabalho de pesquisa muito legal da cultura popular. E a gente tem o prazer agora de conversar com o Pablo Ravi, fundador do grupo Pé de Cerrado, para contar mais um pouquinho dessa história e também de um show que eles vão fazer nesse final de semana na Chapada dos Veadeiros, na Vila de São Jorge. Boa tarde, Pablo, seja bem-vindo aqui à Rádio Nacional de Brasília e também à Rádio Nacional da Amazônia. Estamos falando aí para boa parte do nosso território nacional, então seja bem-vindo, tudo bem?
1: Opa, muito obrigado pela oportunidade aí, pelo espaço, meu querido. Sempre um prazer estar aqui na Rádio Nacional.
0: Alô, Pablo? Alô? Alô? Será que eles estão na estrada? É isso? Ixi, a ligação caiu. Poxa, será que eles já estão indo lá para a Chapada dos Veadeiros? Pois é. Vamos aguardar aqui um retorno. Bota mais um pouquinho do som, João Cláudio, da música do Pé de Cerrado.

0: Pablo, perdemos o contato com você. Você está sendo abduzido aí já a caminho da Chapada dos Veadeiros, é isso?
1: Pois é, rapaz, já estamos aqui na estrada.
0: Que legal.
1: E realmente aqui o pessoal acaba sendo abduzido, né?
0: Para quem não sabe, gente, para quem está ouvindo a gente pela Nacional da Amazônia, a Chapada dos Veadeiros é um lugar que tem aí muitas histórias sobre ETs, seres extraterrestres, pouso de aeronaves, e o Pé de Cerrado está indo para lá, né, Pablo? Que legal. Pablo,
1: exatamente.
0: Me fala aí, para quem não conhece o Pé de Cerrado, né? Como eu falei, a gente também está conversando aqui com os nossos ouvintes da Rádio Nacional da Amazônia. Conta aí para gente como é que nasceu rapidamente essa história que já está completando 25 anos, rapaz, é isso mesmo?
1: Exatamente, na verdade até já passou, sabe? A gente está com 27, mas a gente está comemorando os 25 aí com essa turnê, que já tem mais de ano que a gente está rodando aí o Brasil.
0: Que legal.
1: E agora a gente está com o apoio da Petrobras, estamos rodando vários estados, inclusive na semana que vem estaremos lá no Pará,
0: Que
1: na
0: legal.
1: Amazônia.
0: É. Que legal. Você, atenção, ouvintes do Pará,
1: exato.
0: Qual cidade que vocês vão estar lá, hein, Pablo?
1: Vamos estar na Ilha de Marajó no dia 16 e em Belém no dia 19.
0: Uau, que delícia, hein? Que bom,
1: exato.
0: Hein, Pablo? Você... poder rodar o Brasil, né, com um trabalho, mostrar esse trabalho.
1: Exato, já tem alguns anos que a gente está indo lá na região norte, pesquisar o carimbó, conhecer os mestres, conhecer os grupos, já é a terceira vez que a gente está indo, sabe? Então, para a gente está sendo sempre um prazer, uma honra pisar lá no norte, conhecer de perto, né, essa cultura que é tão forte.
0: Que legal, mas aí, fala como é que então, como é que juntou essa galera aí no Pé de Cerrado, hein, Pablo?
1: A gente começou em 99, né, na faculdade lá do Dulcina de Moraes, fazendo uma peça de Ariano Suassuna. E ele,
0: sim,
1: dava, né, alguns ritmos para a gente pesquisar, e a gente gostou muito dessa coisa de pesquisar a cultura popular. Aí a peça acabou e a gente seguiu, cara. E foi entrando gente, a gente foi viajando cada vez mais, pesquisando a cultura popular. E principalmente lá onde a gente está indo esse final de semana, na Chapada dos Veadeiros.
0: Sim.
1: E lá tem um encontro de culturas tradicionais, há 26 anos, né? E desde o nosso primeiro ano a gente sempre vai lá nesse encontro para tocar, para participar das oficinas, para conhecer os mestres. Então é um lugar que faz muita parte da nossa história, né? E a gente gosta demais de conhecer esse lugar com aquele tanto de natureza, tanto de cachoeira. É um paraíso, assim, né? Que a gente sempre só quer motivo para voltar lá.
0: Ah, que legal. É, pô, para quem não conhece a Chapada dos Veadeiros, eu até falei aqui no começo do programa, é uma região que merece muito ser visitada, né? É um lugar especial mesmo. Agora, Pablo, você tá falando da cultura popular, mas... pelo próprio nome do grupo, Pé de Cerrado, vocês também fazem um trabalho de pesquisa muito bacana aqui, né? Dos ritmos e da cultura popular aqui da região do Cerrado brasileiro, aqui, né? Do Distrito Federal, em torno, não é isso mesmo?
1: Exato, exato. Porque pra gente o Brasil tá em Brasília, né? Brasília recebeu influências de todos os estados para construir nossa capital, não só no concreto e no aço, mas também na culinária, na cultura popular, no sotaque, né? Brasília tem um pouco de todo o nosso país, né? Então a gente tenta trazer um pouquinho de cada brincadeira que a gente encontra aí da cultura popular. A gente brinca de ciranda, de quadrilha, de maracatu, bom meu boi, catira, né? A gente está sempre procurando, pesquisando, conhecer cada vez mais e, né, criando com a nossa poesia, com a nossa musicalidade.
0: Ah, isso é fundamental, acho que vocês fazem um trabalho importantíssimo. A gente sempre fala aqui na Rádio Nacional, né, como a cultura brasileira, a música brasileira, ela é tão rica, ela é tão diversa, mas ao mesmo tempo ela é pouco conhecida e pouco divulgada nos meios de comunicação, nas rádios. Por isso que a gente fica muito feliz sempre quando a gente pode trazer grupos e trabalhos como o Pé de Cerrado, né? Que esse trabalho de pesquisa, ele dá muito trabalho, né? Um trabalho de pesquisa que dá muito trabalho, né, Pablo? Tem que rodar,
1: exato,
0: e conhecer,
1: exato,
0: né?
1: Não só pesquisar, mas formar um público, né? Apresentar para o público esses ritmos, para o público estar aberto a conhecer, né, os tesouros que a gente tem, né, a nossa cultura popular. Isso é muito importante. A gente fica feliz demais pelo espaço que vocês dão para a gente, né, poder estar divulgando, porque a luta é essa sempre, né? A gente sente como missão divulgar cada vez mais a nossa cultura popular.
0: Isso é muito legal. E para quem assim nunca viu o show do Pé de Cerrado, já tive a oportunidade de ver algumas vezes. É, além da música também, vocês trazem aí também manifestações, né, do circo, tem os irmãos Atitude com vocês, né? Então é um
1: Exato.
0: espetáculo muito, muito animado, muito divertido e que une todas essas linguagens da cultura popular. Porque quando a gente fala em cultura popular, ela é tudo, né? É o teatro, é o circo, são as brincadeiras, é a música, né, Pablo?
1: Exatamente, a brincadeira é o principal, por isso que esse nosso show se chama Os Brincantes, né? Porque quando o público está ali na disposição de brincar com a gente, né, todo mundo vai ser feliz ali, todo mundo vai cair na brincadeira, no coco, na quadrilha, na ciranda, e o público vai fazer parte do espetáculo. Isso que é o lindo, assim, porque é uma interação total, né? Todo mundo brincando da cultura popular, todo mundo com um sorrisão na cara, voltando a ser criança mesmo.
0: É bom
1: Isso é que
0: demais.
1: é importante.
0: Legal demais. Pablo, como é que eu sei que vocês estão na estrada aí? Vocês pararam no lugar seguro aí, né? Pelo amor de Deus.
1: Enfim, estamos na estrada para São Jorge já.
0: Sim, mas
1: Estamos na
0: estão.
1: saidinha aqui de Brasília, aqui pegando para São Gabriel, mas está tudo certo.
0: Ah, então tá. Mas que eu perguntei, vocês estão no lugar seguro, não estão na beira da estrada aí, cheio de carro passando, não, né? Tá tudo
1: Tá,
0: certo.
1: não, tá seguro. Paramos num lugar seguro aqui, tá
0: Ai,
1: tranquilo.
0: então tá. Então fala um pouquinho pra gente essa. Eu queria saber de você o seguinte, Pablo, como é que é, né? Vocês conseguiram há tantos anos manter o trabalho do pé de cerrado, né? Porque a gente sabe que muitas vezes não tem um apelo midiático, né? Tem muitas pessoas que têm até um certo preconceito quando falam em cultura popular, acha que é um negócio que tem menos valor. Como é que vocês conseguem estar tá 25 anos aí, tipo, agora fazendo uma turnê pelo Brasil, comemorando tantos anos e com o público, né? Vocês já têm um público muito bacana que segue vocês também. Como é que vocês conseguem, hein?
1: Cara, muito trabalho, né? Assim, o trabalho não é só na hora de tocar. A gente escreve muito projeto, a gente tenta muito apoio, né? Porque a gente, se for só com as nossas pernas, realmente é tudo muito difícil. A gente, durante muitos anos, né, levantou assim tudo com nossas pernas, com nossa força, e quando a gente conseguiu um reconhecimento, a gente foi conseguindo mais apoio através dos projetos do FAC, através de projetos como esse da Petrobras, que realmente deu um empurrão muito bom, né? Esse projeto a gente está circulando os estados, fazendo intercâmbio com grupos, trazendo esses grupos para Brasília para fazer aqui o nosso festival, que é a Mostra Cultura Candanga. Então, essa troca, a gente vai criando uma rede de parceiros e amigos, e através dos anos a gente vai conseguindo, né, criar aí uma teia que vai ajudando, né?
0: Claro.
1: E aí um chama para um projeto, eu chamo um outro para o nosso projeto, e a mesma coisa em Brasília, a gente sempre convidando grupos da cidade a participar dos nossos projetos e sendo convidado também por outros grupos a participar. Isso
0: Essa
1: é muito
0: rede, né,
1: importante,
0: Pablo?
1: né? Exato, é muito
0: Essa rede.
1: importante a cultura popular estar unida. Né? E querendo ou não, as pessoas não têm tanta valorização porque não conhecem, porque a partir do momento que elas começam a conhecer, elas têm aquele sentimento,
0: Sim.
1: né, de orgulho de ser brasileiro, da nossa cultura, da nossa raiz, né, cara? Isso é muito gostoso,
0: É
1: isso é
0: muito
1: muito lindo.
0: legal. Aliás, eu tive o prazer de ir lá no Festival da Cultura Candanga que vocês promoveram. Muito bacana, parabéns aí. Trouxe grupos de várias partes do país. Foi muito, muito legal aqui na região central de Brasília. Bom, para a gente ir já para os finalmente, então, vocês estão aí a caminho da Vila de São Jorge, na Chapada dos Veadeiros. Como é que vai ser esse show? Esse show vai ser amanhã, é isso?
1: Isso, vai ser amanhã lá na Praça Central, né, para o público todo que quiser chegar, com vários grupos locais convidados, né? A gente

0: convidou um maracatu que tem lá em Cavalcante, chamado Semente de Buriti. Convidamos um grupo de coco lá de Alto Paraíso, chamado Os Cantadores de Babaçu. E convidamos alguns cantores também da região para participar junto com a gente. Vamos ter participação também dos indígenas, do povo Funiô.
1: Que legal.
0: Então vai ser um show bem especial. São Jorge é um lugar muito especial para a gente, né, cara? Então, convidar todo mundo para chegar lá, porque vai ser uma noite incrível, com certeza.
1: Tá, legal. Você que está em Brasília, aqui no Distrito Federal, dá para chegar lá amanhã, que é pertinho. Dá para ir lá curtir o show do Pé de Cerrado. Então, só quero reforçar, hein, para você que está ouvindo a gente aí no estado do Pará, dia 17 e 19, né? Vocês vão estar lá no estado do Pará. Reforça o convite aí. Oi?
0: Dia 11 em São Jorge, na Chapada dos Veadeiros. Dia 16 na Ilha do Marajó, em Salvaterra. E dia 19 em Belém.
1: Que legal.
0: Espaço a Poema.
1: Espaço
0: a Poema. Vai ser uma viagem muito gostosa pra gente. A gente gosta muito de pesquisar.
1: Com certeza. Então você que está ouvindo a gente aqui pela Rádio Nacional da Amazônia, aí em Belém do Pará, no estado do Pará, fica ligado e procura depois aí, dá uma procurada na internet, shows do Pé de Cerrado, e vão lá também prestigiar essa galera que vale muito a pena. Pablo, muito obrigado pela sua participação, obrigado por ter dado essa paradinha na viagem para conversar com a gente, e muita boa sorte, um show maravilhoso para vocês amanhã aí na Vila de São Jorge, tá bom?
0: Ô, Mário, a gente que agradece, meu querido. Muito obrigado pelo espaço, né, por ter ido lá na mostra, ver a movimentação da gente. A gente fica muito feliz quando as pessoas participam assim, cara. Um abração aí.
1: Legal.
0: Tudo de bom pra vocês aí da Rádio Nacional.
1: Olha só, a gente começou ouvindo a música Florescer. A gente tem aqui Salve Rainha e Cabocla Jurema. Com qual que a gente pode encerrar aqui a nossa entrevista?
0: Bota Cabocla Jurema, que é um carimbó que já vai em homenagem aí ao pessoal da Amazônia também.
1: Beleza, valeu. Então, um grande abraço para toda a galera do Pé de Cerrado. É isso aí, muito prazer valeu. Falar com vocês. Tchau, tchau. Cabocla Jurema, vamos ouvir, vamos curtir esse som.

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0: Tá aí o som do Pet Cerrado. E aí, curtiram aí o som? Você que não conhece, que não conhecia, muito bacana, né? Sempre bacana a gente conhecer coisas novas. Isso aí. Bom, daqui a pouco a gente vai ter Espanha e Bélgica, mas lá na Espanha está um problema muito sério, que está acontecendo um incêndio florestal que já provocou 11 mortes e cerca de 57 mil hectares já foram queimados. O calor lá na Europa está muito grande. Vamos ouvir a reportagem do Gabriel Correia.
1: Até amanhã desta sexta-feira, pelo menos 11 pessoas haviam morrido em um incêndio florestal que atinge o sul da Espanha. Outras 19 estão desaparecidas. 8 pessoas ficaram feridas, sendo 4 em estado grave. De acordo com Antônio Sanz, chefe de emergências da região de Andaluzia, as vítimas tentavam fugir de carro ou a pé, mas as chamas se espalharam rapidamente pela área arborizada e seca. A região afetada é um destino de férias e recebe muitos estrangeiros, especialmente franceses, britânicos e belgas, informou a agência Reuters. O governo espanhol informou que mais de 400 profissionais, mais de 120 veículos e 3 helicópteros foram mobilizados para o combate às chamas. Neste ano, até agora, cerca de 57 mil hectares foram queimados. Isso representa 40% de toda a área consumida pelo fogo na União Europeia, segundo o Sistema Europeu de Informação sobre Incêndios Florestais. O número de mortos neste incêndio na Espanha é o maior em mais de 20 anos. Da Rádio Nacional em São Luís, Gabriel Correa.
0: A situação lá não tá muito boa, não, né? Bom, vamos seguir aqui com música Elba Ramalho e a gente vai pro nosso noticiário e voltamos com a segunda parte do Tarde Nacional. Não saia daí.

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1: Agora são 4 horas em Brasília. Boa tarde. Eu sou Rafael Gasparotto e este é o Nacional Notícias, com os destaques do momento. A inflação oficial do Brasil desacelerou em junho. A contenção do índice foi impulsionada pelo Grupo Alimentos, que apresentou recuo nos preços. Em contrapartida, o setor de habitação registrou a maior alta, liderando as pressões inflacionárias do período. Solimar Luz traz mais detalhes sobre os números divulgados pelo IBGE.
2: O IPCA, Índice Nacional de Preços ao Consumidor Amplo, desacelerou para 0,16% em junho. O resultado foi impactado pela queda de 0,24% do grupo Alimentação e Bebidas. A alimentação no domicílio, que reúne os produtos consumidos dentro de casa e responde pela maior parte do grupo, caiu 0,39%. Apresentaram quedas café moído, com menos 3,72%, frutas, menos 1,58% e carnes, menos 0,64%. Já o grupo habitação teve a maior alta de preços no mês, de 0,63%, e foi o que mais pressionou a inflação. Também registraram aumento no período os grupos artigos de residência, saúde e cuidados pessoais, vestuário e transportes. O dado de junho mostra que a inflação perdeu força pelo quarto mês seguido. Em maio, o índice era de 0,58%. Com o resultado do mês, a inflação acumula alta de 3,36% em 2026.
1: Esse foi o Nacional Notícias. Próxima edição, às 5 horas.

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2: Quatro horas, dois minutos. Seguimos aqui com a segunda parte do Tarde Nacional pela sua Rádio Nacional de Brasília, AM, pela Rádio Nacional da Amazônia, Ondas Curtas. Na segunda-feira, a Ju Maia vai estar de volta aqui, vai ter acabado suas férias. Ela vai assumir o microfone da Rádio Nacional da Amazônia novamente, mas a Fátima Santos ainda continua mais uma semaninha de férias. Então, na semana que vem, a gente vai continuar junto com a Rádio Nacional da Amazônia, mas agora sob o comando da Ju Maia, tá bom? E é isso, a gente vai aqui, é isso, nós somos aqui uma família, um vai fazendo aqui, um ajuda o outro, sai de férias, estamos todo mundo junto aqui trabalhando, mas para nunca deixar essa peteca cair. Fatinha de Araújo acaba de chegar ao estúdio da Rádio Nacional, deixando esse ambiente mais tranquilo, mais leve, mais alegre. Boa tarde, Fatinha. Tudo bem com você? Sexta-feira tá animada? Isso, eu de cá, você de lá, logo a partir lá ainda às 8 da noite, com Maurício Rabelo e Fátima Araújo, não perca. Olha só, vamos continuar com as nossas informações aqui. As vacinas contra a Covid-19 serão atualizadas contra novas variantes. A medida foi determinada pela Anvisa, Agência Nacional de Vigilância Sanitária, após apresentar um conjunto de atualizações para as vacinas contra a Covid-19, prevendo melhorar a resposta contra variantes novas em circulação no país. A norma aprovada diz que as vacinas precisam ser monovalentes. O que isso quer dizer? Ter resposta imunológica contra uma linhagem específica do vírus da Covid em circulação.

0: devem conter a variante LP8.1 como antígeno preferencial, ou seja, as vacinas elas sempre têm que ficar sendo atualizadas, né? Porque os vírus vão ter mutações de vírus, as chamadas cepas que vão ficando diferentes a cada momento. E é importante esse trabalho aí que a Anvisa está fazendo para garantir as nossas vacinas. Aliás, vacina é uma coisa importante, né, gente? A gente tem aí várias vacinas importantes, da poliomielite, que a gente conseguiu erradicar, da febre amarela, meningite. Como é que está o seu cartão de vacinação aí, hein? Você já está em dia com as vacinas, está tudo certinho? Isso é importante. 4h05, vou trazer agora uma matéria do Marcos Aleixo, da Rádio Cultura de Belém do Pará, que ele fala que frutas vermelhas ajudam a proteger coração e imunidade. Tá, ajuda a proteger o coração e a imunidade do nosso corpo. Você sabia disso? Esses alimentos são ricos em antioxidantes, fibras e vitamina C. Então, vamos ouvir.
1: As frutas vermelhas são essenciais para uma alimentação rica em fibras e vitaminas. Elas atuam no corpo todo, fazem bem para a visão, para o coração, para o sistema imunológico, para a microbiota intestinal. Grande parte das frutas que têm coloração avermelhada e de tom roxo escuro se encaixa no poderoso grupo das frutas vermelhas. Os benefícios das frutas, de maneira geral, a maior vantagem que se destaca das demais é a propriedade antioxidante que protege o organismo contra a ação dos radicais livres. Isso se deve à vitamina C, que auxilia o intestino a funcionar bem e ainda fortalece a imunidade. A dona de casa Lourdes Gaia conta que sempre consome este tipo de fruta.
2: São frutas que não pode faltar na nossa mesa, como melancia, pitaia, como maçã, morango. Nós não podemos deixar de consumir essas frutas que vão trazer grandes benefícios à nossa saúde.
1: Frutas vermelhas ajudam na prevenção de cânceres, doenças do coração e reduzem as chances de infarto. As propriedades anticâncer das frutas vermelhas vêm do ácido elágico, a mesma substância que confere cor a elas. Além de nutritivas e saborosas, as frutas vermelhas, como morango, cereja, acerola, melancia, entre outros, têm propriedades diuréticas. É rico em vitamina C, aumenta a absorção de ferro, auxilia na cicatrização de feridas e fortalece as paredes dos vasos sanguíneos. O médico especialista em saúde alimentar Christian Guiar dá mais detalhes.
3: Essas frutas têm o resveratrol, elas têm pterostilbeno, que é um irmão mais poderoso do resveratrol. Elas têm vários polifenóis além desses dois, ou seja, todos eles, elas têm as antocianinas. As antocianinas são maravilhosas para preservação e para melhora dessa performance cognitiva desde crianças até adultos com doença de Alzheimer.
1: Marcos Aleixo, da Rádio Cultura de Belém, para a Rádio Nacional em Brasília.
0: Tá aí, ó, boa dica, hein? Vamos comer frutas vermelhas. É bom demais, né? Além de ser gostoso, já sabemos aí que ajuda aí para imunidade, também para as doenças do coração. Olha só, em Bélgica e Espanha já estão em campo, já tá aí 7 minutos de jogo aí do primeiro tempo. Vamos atualizando para você. Ainda não deu para perceber aí. Você já viu alguma coisa aí, João, de interessante? Também não. Bem, geralmente início de jogo é aquela coisa mais morna, né? Aquela coisa mais paradona e tal. Então, vamos aguardar. Se tiver um gol, hein, a gente interrompe tudo e anuncia para você que está ouvindo a gente aqui no Tarde Nacional. Vamos de música, então? Ó, vamos ouvir a banda Melim com a música do Djavan, que é muito legal essa versão da banda Melim, com a música C. 4 e 8. Fica aí que daqui a pouquinho a gente volta.

4:12. Valeu, João Cláudio, deixando aqui o estúdio. Celso Amorim assumindo essa nave espacial da Rádio Nacional. Bom final de semana, João Cláudio. Valeu, obrigado aí. Celso, você tá bem? Espanha ou Bélgica? É mesmo, a gente tá fazendo uma campanha pra Bélgica aqui, ó. A França, ela, a gente tava comentando aqui no estúdio, que ainda não tem título, né? Mas a França, se ela ganhar, ela vai ser tricampeão. Ela só tem duas, né? A Argentina, que já é tri, certo? A Argentina, ela já é tricampeã. Não é, não? Sim, ela é tricampeão. Tricampeã, né? Se ganhar, vai ser tetra. E a Bélgica? Acho que a Bélgica não tem nenhum título, certo? Não é isso? Não é isso? Deixa eu ver aqui, ó. Tô pesquisando aqui. Nunca conquistou uma Copa do Mundo. A Bélgica, né? E a Espanha? A Espanha, vamos ver aqui. Vamos fazer aqui um. É, a Espanha. Não, é. Tá, cadê? Não tô achando aqui a Espanha. A Espanha tem título mundial? Será que a gente consegue ter isso aqui rapidinho? Vamos ver aqui. A gente já mata essa coisa aqui agora, ó. A Espanha tem um título, que foi de 2010. Foi na Copa que foi realizada na África do Sul. Então, todos já têm. A Inglaterra já tem. Só a Bélgica não tem nenhum título. Então, bora torcer pra Bélgica, Celso? Vamos torcer pra Bélgica. Então, todo mundo. O Wendel tá aqui com a gente. Então, ouvintes da Rádio Nacional de Brasília e Nacional da Amazônia, estamos iniciando agora uma campanha para o título de campeã mundial da Copa 2026 para a Bélgica, hein? Se a Bélgica sair hoje é porque a gente é muito pé frio, eu não duvido nada. Todos que eu torci perdeu, né? Mas enfim, vamos aqui, estamos acompanhando aqui Espanha, já está em 14 minutos do primeiro tempo, o jogo parece estar bem animado, mas a gente vai atualizando para vocês. Bom, chega a hora da gente dar aquela passeada pelo nosso país, com a previsão do tempo, e a gente

0: infelizmente não leva risco aí o Brasil, né?
1: Isso. Ah, então o Endo é dos nossos aqui. A gente está fazendo uma campanha pró-Bélgica aqui, viu, Endo? Porque é isso mesmo. É quem... E é legal, né? A gente ter mais países que não têm título para ter título, né? Isso aí fica mais emocionante, não é isso?
0: Exatamente.
1: Então vamos lá, Wendel. Como é que você está? O que você traz aí para a gente de destaque importante para a previsão? Hoje é sexta-feira, a gente sempre gosta de ver como é que está a previsão do tempo aí para o final de semana. O que você destaca para a gente? Por onde a gente pode começar? De qual região do país, Wendel?
0: Bom, Salvador, assim, aqui para o Distrito Federal, rapidamente passando, a gente não tem previsão de chuva, apenas ali uma questão da presença de nebulosidade, né? Então, a condição é de estabilidade, assim como vinha acontecendo nos dias anteriores. Mas, assim, em termos de chuva, os grandes destaques ficam mais concentrados ali para a região norte do Brasil, e aí eu estou falando ali do estado do Amazonas. Boa parte do estado tem previsão de chuva um pouco mais intensa ali, em forma de pancada, que essas chuvas também podem estar sendo acompanhadas ali de trovoadas. Então, primeiro destaque para a região norte, Amazonas. Segundo destaque também da região norte, o estado de Rondônia. Boa parte também do estado tem previsão de chuva um pouco mais intensa também, em forma de pancada. E um terceiro e último destaque para a região norte fica por conta ali do estado do Pará, principalmente naquela região mais a oeste do estado. Nessa região também tem previsão ali de chuva um pouco mais intensa, que pode também ser em forma de pancada. Então, assim, esse seria o principal destaque, né, em relação à chuva para a região norte. Um outro destaque seria para a região sudeste do Brasil, e aí eu estou falando principalmente para esses estados da costa leste do Nordeste, né, que
1: Sim.
0: seria ali Rio Grande do Norte, Pará e Pernambuco. Então, o litoral desses estados também tem previsão de chuva ali. É uma chuva mais localizada, uma chuva de fraca intensidade, mas realmente existe essa previsão de chuva ali para o Nordeste do Brasil. As demais áreas da região do Nordeste, apenas a questão de nebulosidade, seria um tempo mais estável para o interior do Nordeste. Aí já passeando mais ali para o centro-oeste, que a gente tem também de destaque para lá,
1: Sim.
0: seria uma chuva prevista ali, principalmente no domingo, né, o ponto de atenção para o centro-oeste, para o estado do Mato Grosso. E aí eu estou falando para aquela região mais oeste ali, quase na divisa já com Rondônia, ali no extremo noroeste, ali na região do município de Conisa, Juína. Então, aquela região ali vai ter chuva mais intensa, ali em forma de pancada, né, podendo também
1: Certo.
0: vir acompanhada de trovoadas. E também um outro estado do centro-oeste, estado do Mato Grosso do Sul, também tem previsão de chuva mais intensa ali em forma de pancada, principalmente no sul do estado. E aí eu estou falando daquela região do município ali de Dourados. Região sudeste, não tem grandes destaques de chuva, né? Apenas para um domingo ali, uma chuva que estava prevista para ocorrer ali na região do interior de São Paulo, também ali no sul de Minas, na região de Pouso Alegre e Poços de Caldas, e no lado de São Paulo, ali na região mais de Mococa, Pirassununga e Mogi Guaçu. Então, essa região tem previsão de chuva um pouco mais intensa para o domingo. Mas o grande destaque para o final de semana fica por conta da região sul do Brasil, né? E aí, principalmente na região do estado do Paraná, Santa Catarina também tem previsão de chuva, assim como o norte do Rio Grande do Sul. Mas o destaque fica por conta do Paraná. Boa parte do estado do Paraná tem previsão de chuva, e aí também incluindo a capital Curitiba. Mas o grande destaque, a chuva mais intensa, está prevista para acontecer principalmente na parte central do estado, mas também na parte oeste, principalmente ali na região do município de Cascavel, Foz do Iguaçu,
1: Certo.
0: Umuarama. Essa chuva é mais intensa, também pode vir em forma de pancada e também podendo ser acompanhada de trovoadas. Então, assim, Sartorelli, esses são os grandes destaques em relação à chuva para todo esse final de semana. É o quadro que vem se desenhando em termos de previsão para o sábado e também para o domingo.
1: Tá certo, muito obrigado. Assim, é bom que a gente não tem então previsão de grandes chuvas muito fortes, de temporais e tempestades, né? Você fala de chuvas fortes, mas não chegam a ser tempestades, né? Aquelas que preocupam a gente, né?
0: Não, assim, no caso desse do Rio Grande do Sul, a chuva pode sim se enquadrar ali como tempestade, né? Porque a gente tem exatamente essa questão da trovoada, podendo até houver, bem remoto, mas assim, é uma possibilidade de granizo, mas assim, ela sempre existe. Mas assim, a gente fica mais na questão de chuva, mais intensa também na questão da trovoada.
1: Certo, tá bom então. Muito obrigado, Wendel Fialho, do Instituto Nacional de Meteorologia, pelas informações e a previsão do tempo para o final de semana em todo o país. Muito obrigado pela parceria sempre. Para você, um bom trabalho e um bom final de semana.
0: Sartorelli, o IMET agradece.

0: sempre a parceria com o programa e conto sempre com o IMED.
1: Cara, com certeza. A gente que agradece. Grande abraço.
0: Até mais, tchau, tchau.
1: Legal demais, né? Essa parceria com o IMET. Eles são muito legais, profissionais que trabalham aí diariamente, passam as informações pra gente. 4 horas e 20 minutos, vamos de música. Vamos agora trazer ela, a Marrom, Alcione, com Sufoco.

0: Aí, Ana Carolina, essa música, Sucessão, né? Muito legal. Quem de nós dois? Antes teve ela, Marrom, Sufoco, Alcione, duas grandes cantoras da nossa música. Olha só, o Raimundo Francisco mandou uma mensagem pra gente aqui. Boa tarde, Mário. Muito bom esses dias na sua apresentação. Uma boa tarde a todos. Eu e Raimunda estamos na sintonia. Valeu, Francisco. Raimundo Francisco e Raimunda, obrigado pela sua companhia. O Breno está dizendo que vamos todos torcer pela Bélgica, mas ele não está gostando muito quando esse jogo fica no empate, porque esse jogo leva para a prorrogação e é mais sofrimento. É isso. Eita, não, Breno, a Espanha acabou de fazer um gol. Ó. Eu lendo aqui a sua mensagem, a Espanha acaba de fazer 1-0 em cima da Bélgica. Nossa, falei que a gente ia pé frio demais, gente? Pelo amor de Deus. Mas vamos lá, vamos seguir na fé que a Bélgica vai virar esse jogo, tá certo? A dona Raimunda aqui também mandou uma mensagem pra gente, lá do Pará. Boa tarde.
1: Olá, Mário Sartorello, boa tarde. Dona Marlene de novo aqui.
0: Oi, Marlene.
1: Tô passando para agradecer você pela semana que ficou conosco.
0: Obrigado.
1: Fiquei muito feliz de você estar conosco.
0: Eu também fiquei.
1: E bom final de semana.
0: Valeu.
1: Volte mais vezes.
0: Ah, tá, valeu. Obrigado pelo convite. Obrigado.
1: Der tempo, você roda para mim. Boêmio do Colarinho Branco.
0: Tá, sim. Ah, infelizmente agora a gente já tá. Vamos ter aqui entrevistas e tal. Tem o Viva Maria. Mas obrigado, viu, dona Marlene, pela sua presença aqui com a gente. Na semana que vem a Jumaia volta no comando aqui. Mas eu também fiquei muito feliz de estar aqui com vocês. Adorei fazer esse programa com vocês. A
2: Oi,
0: Milene,
2: Mário,
0: também
2: sou a
0: tá
2: Milena
0: aí.
2: Milena de Brasília, tô aqui ligada na rádio, passando rapidinho só para dar um salve e dizer que tô na escuta, é nóis.
0: Ah,
2: de
0: valeu.
2: Música, hoje eu quero pedir Legião Urbana, Eduardo e Mônica.
0: Certo.
2: E sobre o jogo, acho que vai dar 3-1 para a Espanha.
0: Ei, Milene.
2: É,
0: então você acabou, você já está aí no caminho certo, 1-0 para a Espanha.
2: E amanhã no da Inglaterra com a Noruega, eu quero que a Inglaterra despache o Haaland, é isso.
0: Tá,
2: vai
0: certo.
2: Ser 2-0 para a Inglaterra.
0: Valeu, Milena, obrigado pela sua participação. Bom, vamos aqui.
2: É nóis.
0: Vamos aqui para o nosso intervalo, 16 horas e 31 minutos. A gente volta já já.
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0: É isso aí, 4 horas 33 minutos. Como passa rapidinho, né? Já estamos aí na última meia hora do Tarde Nacional. Um prazer estar falando com vocês aqui da Rádio Nacional de Brasília, da Rádio Nacional da Amazônia. Tivemos muita música, informação, entrevista com a galera do Pé de Cerrado, ó. Vocês aí de Belém, do Pará, Pé de Cerrado vai estar aí no dia 16, no dia 19, fazendo show na Ilha de Marajó e depois também na capital Belém. Então, se quiser conhecer o trabalho do Pé de Cerrado, vale a pena. Um grupo muito bacana aqui do Distrito Federal que faz um trabalho de pesquisa da cultura popular. Vale a pena conhecer. Gente, eu estou tendo prazer agora de receber aqui no estúdio, sabe quem? Ela que é conhecidíssima aí, principalmente pelas ondas da Rádio Nacional da Amazônia, e que está estreando um programa amanhã, 9 da manhã, pela Rádio Nacional da Amazônia, chamado Bem Viver. É isso mesmo, Bete Begonha, seja bem-vinda, conta essa história pra gente.
7: Oi, Sartorello, boa tarde a todos os ouvintes. É, muito feliz de estar aqui, né, no estúdio da Nacional AM, onde eu faço umas incursões de vez em quando também.
0: Sim.
7: E muito feliz, claro, de estar falando para a Amazônia. Sim, sim, amanhã, gente, convido a todos para a estreia do Bem Viver Amazônia, que é um programa voltado para a saúde, com um olhar bastante específico na nossa região, que muitas vezes não tem a atenção na mídia geral que necessita, que seria justa, né?
0: Uhum, claro.
7: E, ao mesmo tempo, também colocando essa população dentro das discussões que fazem parte desse período, esse momento do mundo que está bastante conturbado. Como é que tem sido essa interação com o modo de viver amazônico e com essas exigências que hoje aparecem através das redes sociais, principalmente da internet como um todo.
0: Que legal. Você já de um tempo, né, Beth, você vem se dedicando a esse conteúdo voltado para a saúde, né? Desde a pandemia, né?
7: Sim.
0: Você começou fazendo, produzindo conteúdo sobre saúde, saúde mental, saúde de um modo geral. Por que que você resolveu, então, fazer aqui, fazer um programa? Como é que vai ser esse programa? Conta para os nossos ouvintes.
7: Então, Sartor, essa minha história com a saúde é bastante antiga, também tem a ver com a Amazônia. Quando eu fui para... Meu sonho era ser cientista, eu queria ser bióloga.
0: É? Opa!
7: Trabalhar com os bichos.
0: Ainda dá
7: tal.
0: Tempo, ué.
7: Olha, tempo mental, assim, cerebral, tem, mas não tem a perna para poder fazer o que eu queria fazer.
0: Entendi.
7: Então, quando eu estava em Rondônia, que eu estudava lá, o último ano do ensino médio, eu fiz saúde para poder estudar biologia. Então, na verdade,
0: legal.
7: Eu sou técnica em saúde.
0: Entendi.
7: E apesar de não seguir a carreira de bióloga, nunca mais eu larguei a saúde. Eu fiz muitos estudos, fiz muitos cursos em universidade. E aí, na pandemia, eu vim trabalhar, inclusive, com você aqui na AM, né? Eu tenho uma gratidão enorme pela AM, falando de saúde, orientando as pessoas, falando um pouco também de legislação. Uhum. Isso é muito importante dentro do contexto da saúde.
0: Quais os nossos direitos, né?
7: Direitos e
0: deveres.
7: Deveres
0: também.
7: É, até estou trazendo agora que o Supremo Tribunal Federal, ele acatou o pedido de uma nacionalização, vamos dizer assim, de uma lei que está valendo na Bahia desde 2020, na tua terra.
0: Sim.
7: Que é sobre fake news, né? Gente, fake é falso, tá? News é notícia falsa. Sobre fake news de saúde, com multas de até 20 mil reais.
0: Olha só, isso é muito sério, né?
7: É. Imagina muito sério.
0: Você criar notícias falsas relacionadas à saúde. Olha o que isso pode prejudicar as pessoas, né?
7: Sim, e muitas vezes a questão é a seguinte, gente, o que você faz e que não interfere na vida alheia é um problema só seu. Mas quando o seu comportamento ele tem consequências para a coletividade,
0: aí é problema de
7: aí
0: todos.
7: Aí é problema de todos, é um problema até de governo, né, de legislação e tudo isso. Então, esse primeiro programa a gente vai abordar com o professor Jorge Guerra, que é uma figura fantástica, é o maior especialista no Brasil em leishmaniose, que é uma doença muito característica de lá. É, mas também, porque vem de um mosquitinho...
0: Um mosquito palha, né?
7: É, o palha. Uma mosquinha, segundo o professor. É, mas tem também bastante na Bahia, lá na sua terra. É, você falou agora também do pé de cerrado. Tem cerrado na Amazônia também,
0: tem.
7: Viu?
0: O cerrado está presente em 14 estados do Brasil.
7: É fraco, não. E não é fraco, não. Esse aí é fogo.
0: É forte mesmo.
7: Então, a gente vai falar sobre isso. São muitos aspectos interessantes que ele traz. Quer dizer, desde o contágio, passando pelo tratamento, algumas dicas especiais, porque é a ferida braba. Quando a ferida braba não cuida, você tem que fazer um tratamento especial, que só é dado no SUS, que a pessoa tem que tomar a injeção lá.
0: Que ela não sara, ela fica...
7: Às vezes não sara, Sartor. Às vezes sara, até com remédio caseiro. Mas eu já vi situações bastante graves, e aí temos essa orientação. O final de tudo é a gente orientar, debater no próximo, no outro programa, a gente vai fazer um pouco o olhar inverso, né? É, vamos ter uma conversa aprofundada com o professor Marcos Vinícius Neves, que é um historiador, um amante da história da Amazônia. Aí já o contrário, como é que essas novas mídias tem interferido no senso de comunidade, no modo de viver amazônico, que é um modo muito mais comunitário.
0: Sim,
7: então,
0: sim.
7: A ideia é a gente abordar desde coisas bem objetivas, como a leishmaniose.
0: Uma doença específica.
7: Exatamente. Até
0: também
7: trazer a Amazônia para esse debate, para esse contexto global que está nos assolando a todos, né?
0: Com certeza. Gente, é muito importante e muito legal você ter esse olhar, né? E como é que vai ser o programa? Vai tocar música também?
7: Claro,
0: né?
7: Como não,
0: dá
7: gente?
0: Dá uma passada aí como é que vai ser esse programa, para a gente, já os nossos ouvintes já ficarem com aquele gostinho amanhã às 9 da manhã.
7: Por favor, minha gente, olha, foi como começar tudo de novo, vou contar para vocês. Eu fiz com o Morales, o nosso DJ Lontrinha, porque vocês sabem que ele é um grande companheiro de trabalho e eu queria estar com ele. Então a gente vai começar falando um pouco da história do programa, da proposta do programa. Temos a entrevista com o professor Jorge Guerra, temos notícias, temos um pouco de bate-papo, temos as músicas do Norte,
0: uhum,
7: e vamos ter quadros assim também mais reflexivos, tá? Trazendo de volta a poesia.
0: Que legal.
7: O negócio é acelerar, trabalhar, conectar neurônio.
0: Uhum.
7: Eu quero também que isso esteja no Bem Viver Amazônia.
0: Só o nome do programa já nos dá a dica, né? Esse bem viver é cuidar da saúde física, mas da saúde mental também, né? Ouvir uma música e também fazer reflexões sobre temas diversos é muito importante. Olha, a Bélgica acaba de empatar aqui com a Espanha. O Celso me escutou aqui. Desculpa, Beto, só que a gente está passando para os nossos ouvintes aqui em tempo real.
7: Ainda mais que agora eu torço pela Bélgica.
0: Mais uma aqui, ó. Só a Milena aqui de Brasília que está torcendo para a Espanha.
7: Que isso,
0: resto,
7: Milena? Que
0: pois
7: isso,
0: é.
7: Milena?
0: É Bélgica, eu sou Bélgica desde pequenininho. Oh, 1-1 para 1-1 em Espanha e Bélgica, atualizando.
7: Vai da Bélgica.
0: Com certeza. Mas isso que eu estava falando, só o nome do programa já nos leva para essa coisa mais acolhedora, né? De tratar a saúde de maneira mais ampla, né, Beth?
7: Sim.
0: Inclusive a saúde mental, né? Que é importantíssima.
7: Com
0: né?
7: certeza. As práticas integrativas, né? Que incluem, nossa, muitas coisas, elas estão presentes no SUS. A gente vai falar sobre acupuntura, vamos falar também sobre... A polícia está chegando aí.
0: Que barulho é esse? É o Celsão ali com o seu celular.
7: Ah, tá... Celsão.
0: Ô, Celsão.
7: Passa-me o favor.
0: Baixa o volume desse negócio, rapaz.
7: Avisa pra polícia que tu vai lá fora. Ele tá só... Positivo, operante.
0: Tá parecendo rádio de polícia aqui. Mas então, a saúde mental é muito importante, né?
7: Ela reflete muito também na saúde física,
0: claro,
7: né? Conforme
0: claro.
7: A gente tá mal da cabeça, do coração e tal, a gente também tende a ter uma saúde mais debilitada
0: Baixa
7: imunidade, né? Exatamente. Aí vem outros problemas, às vezes vem um pouco de depressão, vem ansiedade. E a gente tem visto a questão dos relacionamentos também, que têm sido muito dificultosos nesses últimos tempos, né? Inclusive, a Organização Mundial de Saúde declarou a solidão como uma pandemia mundial.
0: Pandemia mundial, olha que coisa, né? A gente imaginou que ia chegar nesse ponto, hein, Beth?
7: A nova geração, a chamada geração Z, tem muita dificuldade com as... capacidades sociais, né?
0: Estão se isolando, né? Cada
7: exatamente.
0: Vez mais,
7: exatamente.
0: Né?
7: Então, a gente pensa que está na tela, está falando, que está interagindo, mas não é a mesma coisa do que, por exemplo, eu estar aqui como eu estou com o Sartorello. A gente está se olhando, a gente está se vendo, está dialogando.
0: Trocando energia, né? Inclusive.
7: Isso. Então,
0: muito legal.
7: Tudo isso vai estar no Bem Viver Amazônia, sempre com muita alegria, sempre com muito amor, muito carinho, muito respeito e esse cuidado especial, porque vocês sabem que o meu coração é desse pedaço de Brasil, a nossa Amazônia brasileira.
0: Seu coração é amazônida.
7: É amazônida. E
0: que
7: assim,
0: legal.
7: A gente fala muito de cuidar da Amazônia, precisa demais. E para isso, nós precisamos contar com quem vive nela,
0: com a
7: população da Amazônia.
0: Olha só, o Breno de Petrolina, Pernambuco, mandou uma mensagem aqui. Parabéns, Abete. Muito sucesso, boa
7: Oi,
0: sorte
7: Breno.
0: Nesse programa sensacional da Rádio Nacional da Amazônia. Ela é uma excelente profissional há muito tempo que eu acompanho o trabalho dela na Nacional da Amazônia. E é uma profissional que merece todos os nossos aplausos. Eu sou muito fã do trabalho de todos da Rádio Nacional da Amazônia,
7: Breno.
0: Rádio Nacional de Brasília. Gosto muito do trabalho de todos vocês. Parabéns e muito sucesso.
7: Muito obrigada.
0: O Breno falando lá na beira do Rio São Francisco, lá em Petrolina.
7: Coraçãozinho para você, meu querido. Muito obrigada a todos por esse carinho. E assim, Sartor, só para encerrar, queria dizer que o pessoal estava reclamando, né? Queria que eu voltasse para um programa. Aí a gente, quando começou a planejar e eu comecei a executar o nosso Bem Viver, o Dicas saiu do ar. E aí as pessoas começaram a perguntar, cadê o Dicas? Então, eu guardei um espacinho para o Dicas
0: dentro
7: do Bem Viver. Então, é o que eu chamo de Dicas expandido. Então, ao invés de termos ali 50 segundos, que para mim é insuficiente, vocês veem que eu falo pouco, não é verdade?
0: comunicadora, né, Beth? Senão você não estaria nessa profissão.
7: E aí a gente lá consegue expandir e falar um pouco mais sobre aqueles temas que a gente levou e levará sempre no Dicas dentro do Bem Viver.
0: Ótimo. A Milena Carolina aqui de Brasília está mandando um beijão para a Beth.
7: É nóis, Milena. Te espero amanhã. Milena é maravilhosa. Vamos lá.
0: Beth, então parabéns. Boa sorte aí no seu novo programa. Muito bom te receber aqui no Tarde Nacional para conversar com os ouvintes. E você que é da Nacional de Brasília também pode dar uma fugidinha, mas volta, hein? Tem que também, não vamos perder a audiência da Nacional de Brasília. Não, brincadeira, vocês podem ouvir todos os programas.
7: Deixa com a Milena, que a Milena escuta as duas ao mesmo tempo.
0: A Milena escuta tudo
7: faz.
0: Ao mesmo tempo, não sei como é que ela consegue.
7: Exatamente. Minha gente, então amanhã, 9h, para o nosso primeiro Bem Viver. Ai, uma última coisa, coitado do Sartor.
0: Não, pode falar.
7: Que, aliás, eu quero agradecer, tá, gente? O Sartor tem me ajudado muito na formulação do programa. Vocês vão ver, ele tá brilhando também.
0: Tive o prazer de gravar as vinhetas,
7: exatamente.
0: Muito legal.
7: Ficaram lindas, tá? Então, programa de rádio com cara de rádio. Mas eu queria falar, esqueci o que eu ia falar. Era da Milena, a Milena estava ouvindo. Ai, não lembro não, gente. Amanhã, 9h da manhã, pelas ondas da Rádio Nacional da Amazônia, com o coração cheio de alegria, respeitando a nossa população e levando conhecimento e reflexão para a nossa população.
0: Valeu, Beth Begonha.
7: Valeu,
0: parabéns, boa sorte, um beijo.
7: Tchau, gente. Até amanhã.
0: Até amanhã. 16h46, chegou a hora dela, Mara Régia com Viva Maria. Pera aí, você não tá aí, Celson? Tava no celular, tá vendo, Beth Begonha? 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
9: Oi, oi, gente amiga desse nosso programa que acabou de sair do forno. Tá sentindo o cheirinho bom de massa perfumada e crocante? Mamma mia! Regada a molho de tomate, recheada com a melhor mussarela do pedaço e ainda por cima com folhas de manjericão fresco. Ah, como é difícil resistir a essa delícia que, por sinal, é a comida italiana mais famosa e adorada mundo afora, não é verdade? Viva o Dia Mundial da Pizza! Agora, não é que eu seja estraga prazer, não, mas as pizzas são muito gordurosas e, por isso, elas podem sobrecarregar o fígado, que é considerado um dos órgãos mais importantes do corpo humano. E se diante dessa informação você amarelou, tá na hora de ouvir a médica hepatologista e professora de gastroenterologia da Universidade de Brasília, UNB, doutora Cíntia Mendes Clemente. Ela vai falar com a gente sobre as hepatites virais, que não por acaso, na paleta de cores da saúde, faz com que esse julho seja amarelo.
10: A gente conhece as hepatites virais mais comuns, que é a hepatite A, hepatite B e hepatite C, são as mais prevalentes. No norte e nordeste temos a hepatite Delta, que é vinculada à hepatite B, e a hepatite E, que também é uma hepatite menos comum, menos prevalente. Quanto às hepatites podem ser prevenidas com vacina, hoje a gente tem as vacinas contra hepatite A e hepatite B, que são, inclusive, fazem parte do calendário vacinal das crianças ao nascerem, e também podem ser dadas vacinas nos adultos que não tiveram cobertura vacinal ou que, no caso da hepatite B, que a imunidade possa ter caído, a gente pode fazer um reforço na vida adulta.
9: Pois é, no contexto dessas hepatites virais, sabemos que o grande desafio é deter a hepatite C,
11: que, infelizmente, apesar da meta de ser totalmente eliminada até 2030, ainda faz muitas vítimas.
10: No caso da hepatite C, a prevenção é uma doença muito vinculada a riscos de contágio direto com o sangue. Não é oficialmente uma doença sexualmente transmissível, não é considerada uma doença transmissível pelo parto. Então, basicamente, pessoas que lidam com riscos de contaminação com sangue. Então, seriam, antigamente havia, antes de 1993, pessoas que tomaram transfusão de sangue. Como a doença não era conhecida, muitas pessoas se contaminaram com hepatite C sem saber ao receberem transfusão de sangue ou hemoderivados. Essa população é o nosso alvo principal de busca. São indivíduos acima de 45 anos de idade que pegaram hepatite C sem saber, porque ao nascimento ou durante uma transfusão sanguínea até por alguma cirurgia, né, pacientes saudáveis e não sabem porque a doença é silenciosa, ela pode ficar assintomática por muitos anos. Hoje, em banco de sangue, a doença é rastreada. Então, não é mais a principal doença por transfusão.

0: transfusão de sangue. Ainda assim, corre-se riscos os pacientes renais crônicos que fazem hemodiálise por causa da máquina, pacientes que dependem de muito hemoderivados, como os hemofílicos, é população de risco, os que têm risco pérforo cortante. Então, antigamente a gente tinha um risco grande, hoje diminuiu bastante em relação a piercing, tatuagem, o drogaditos que compartilham seringas e agulhas, isso também vem diminuindo bastante, e profissionais da área da saúde pelo risco de acidente de punção. Então, se eu, como médica, uma pessoa que é uma enfermeira que punciona um paciente com hepatite, a agulha contaminada fura o dedo dela, isso pode ser contaminado dessa forma. E a preocupação da precaução é porque, infelizmente, não se descobriu até hoje uma vacina para hepatite C e não tem uma previsão a curto prazo de vacina.
1: Como é que se faz esse tratamento? Me parece que eles querem pelo menos atingir essa população de 500 mil pessoas que estão convivendo com a doença, mas nem sabe que tem.
0: A gente acredita que o que a gente tem hoje diagnosticado e em tratamento sejam a ponta de iceberg. Acredita-se que tenha nessa faixa de 300 a 500 mil pessoas com hepatite C. E temos em tratamento menos de 50 mil pessoas, porque essas outras 250 mil nem sabem que existe. Então, hoje, a campanha do Ministério da Saúde, junto à Sociedade Brasileira de Hepatologia, é para divulgar no Julho Amarelo os testes diagnósticos. Vamos testar a população. Todo mundo deve fazer o exame para detectar se tem ou não hepatite C.
1: E é exemplo das demais viroses. Quanto mais cedo detectada, maior a possibilidade de um tratamento eficaz. Não sei, existe cura para hepatite C, por exemplo?
0: Sim, essa que é a grande demanda. A gente tem cura, hoje a gente tem medicações fornecidas pela rede pública em que a gente dá dois comprimidos por dia para o paciente, por 3 meses, garantindo 95% de cura. Então, é um tratamento assim excelente, é um tratamento curto, sem efeito colateral, medicação na forma de comprimido, e a gente tem curado pacientes em qualquer situação, seja porque ele é jovem ou recém-diagnosticado, até pacientes já cirróticos, em fila de transplante, ou até já com câncer de fígado, a gente consegue eliminar o vírus da vida dele e não tem contraindicação ao uso da medicação. Então, são medicações que já existem no mercado, já estamos usando aí há 3 anos, com uma resposta excelente. Então, já que temos a cura, nos cabe agora detectar quem são esses pacientes que não sabem que têm hepatite C. Morre-se porque, na verdade, não se tem diagnóstico a tempo. Então, cabe agora fazer diagnóstico.
1: Aliás, vamos falar desse fígado, né, que é tão sensível, mas ao mesmo tempo ele é tão resistente, porque ele se refaz como poucos órgãos do nosso corpo, não é?
0: Isso, o fígado tem uma capacidade regenerativa. Se a gente contém a inflamação, ele pode repor pelo menos parte da função. As células que estão saudáveis têm uma capacidade não de crescer e ocupar todos os espaços, mas ele dá uma compensada, repondo parte da fibrose que foi gerada aí pela doença.
1: Foi um prazer tê-la aqui no nosso programa. Muito obrigada, doutora Cíntia Clemente. E foi uma aula, viu? Digna dos alunos que cursam lá na UNB a cátedra de gastroenterologia. A palavra é grande, comprida, mas olha, vale a pena a gente aprofundar o conhecimento. Muito obrigada.
0: Obrigada a vocês e conto com vocês na prevenção da hepatite C.
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54, eu vou ficando por aqui. Quero agradecer demais todo mundo que esteve aqui com a gente nessa semana. Eu aqui substituindo a Fátima Santos e a Juliana Maia, uma tarefa que não é nada fácil, uma responsabilidade tanto, mas gostei muito de estar aqui com vocês e de repente a gente volta, eu volto aí a qualquer momento, hein? Então, muito obrigado pela sua companhia, pela sua participação, espero que tenha gostado dos programas e o programa de hoje também. Bom final de semana, amanhã tem o Bem Viver, hein? Na Nação da Amazônia, às 9 horas e às 8, a gente está aqui juntos com Frequência Nacional na comunicação do Walter Lima. Continue com a gente e daqui a pouquinho, às 8 da noite, Celso Amorim e Fatinho Araújo, junto com Maurício Rabelo, fazem aquele programaço que é o Eu de Cá, Você de Lá. Gente, é a Rádio Nacional, não tem pra ninguém, né? Só coisa boa pra você. Valeu? Só sucesso. Grande abraço, bom final de semana. E pra acabar nesse astral, sexta-feira, vamos ouvir Araqueto, Amantes. É nesse astral que a gente fica.

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1: Agora são 5 horas em Brasília. Boa tarde. Eu sou Rafael Gasparotto e este é o Nacional Notícias, com os destaques do momento. A Agência Nacional de Vigilância Sanitária determinou a atualização das vacinas contra a Covid-19. A medida foi tomada com o objetivo de melhorar a resposta contra variantes novas da doença em circulação no país. Quem explica é o Samuel Gauro.
2: A norma aprovada diz que as vacinas precisam ser monovalentes, ou seja, tem que dar resposta imunológica contra uma linhagem específica do vírus em circulação. Vacinas registradas e produzidas antes desta norma e as que já foram distribuídas pelo país poderão ser utilizadas em até 9 meses. Depois desse prazo, estão proibidas. A justificativa para a medida é de que registros recentes mostram dezenas de casos de síndrome gripal por causa da Covid-19. Isso, segundo a Anvisa, reforça a necessidade de manter as estratégias de vacinação atualizadas no país.
1: A Amazônia registrou uma queda de 35% nos alertas de desmatamento em junho de 2026. Os avisos alcançaram uma área de 300 km² contra 460 em junho do ano passado. Os dados de satélite foram divulgados hoje pelo INPE, o Instituto Nacional de Pesquisas Espaciais. Já no Cerrado, em junho de 2026, houve uma queda de 5% nos avisos de desmatamento em relação a junho do ano passado. Esse percentual representa um recuo de 500 para 480 km². Esse foi o Nacional Notícias. Mais informações às 6h30, no Repórter Nacional.
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muito boa tarde. São 5h04. Está começando É Tudo Brasil, ao vivo pela Rádio Nacional. Seguindo para São Paulo, Brasília, no AM980, São Luís, Recife, Ondas Curtas da Amazônia, Alto Solimões e a Rádio Ceará. Com a apresentação, Luciana Vale, trabalhos técnicos de

Roberto Barrucho, assistência de estúdio de Rosalina Rocha. Sexta-feira, 10 de julho de 2026, começando É Tudo Brasil desta sexta-feira, com aniversariante. Cláudia Leite está em festa hoje. A artista chega aos 46 anos, neste 10 de julho, com novidade para os fãs. Uma edição especial de especiarias em vinil, o primeiro da sua carreira. As vendas do sétimo álbum de estúdio da cantora acontecem no site da gravadora Universal, reunindo pela primeira vez, em formato físico, as 15 faixas que compõem o álbum, que passeia pelo axé, samba, pop, rock e canções românticas. O trabalho é uma mistura das influências que fazem parte da identidade artística de Cláudia Leite. A capa do LP traz a cantora diante de uma obra inédita do artista plástico soteropolitano Murici, que mistura grafite e especiarias reais em uma representação visual da trajetória de Cláudia Leite. O vinil de especiarias, seu mais recente lançamento, chega em um ótimo momento da carreira de Cláudia, que se tornou a cantora do axé mais ouvida do Spotify, com 10 milhões de ouvintes mensais. O álbum, em formato digital, está disponível nas plataformas de streaming desde o mês de março. Acostumei, música que ganhou releitura no EP Especiarias Ato 4, e marca um reencontro da cantora com Reno Poeta, cantor, compositor e multi-instrumentista cearense, conhecido como um dos maiores hitmakers do país, com mais de 600 composições gravadas por nomes do sertanejo e do forró. Você chegou, organizou a minha vida inteira e de mansinho, tipo brincadeira, prendeu meu coração sem me prender. Parabéns, Cláudia Leite, no É Tudo Brasil.

5 horas. No Rio de Janeiro, 5 horas e 12 minutos. Começa na próxima sexta, dia 17, a 24ª edição do Festival Sesc de Inverno. A programação vai até 2 de agosto, em 27 localidades do estado do Rio de Janeiro. Ao todo, serão mais de 500 horas de atividades, com atrações gratuitas ou a preços populares. O público terá a chance de conferir atrações da música, teatro, dança, literatura, cinema, circo e artes visuais. Entre os nomes confirmados para os shows estão Roupa Nova, Ludmilla, Momozinho, Fernanda Abreu, Clariou, Leone, Negra Li, Joana, Pagode do Adame e Voo pro Sereno. Você pode conferir toda a programação do Festival Sesc de Inverno na página do Sesc na internet. Agora são 5 horas e 13 minutos.

0: Joana no Festival Sesc de Inverno, aliás, a cantora que fará 3 apresentações durante o evento. Ela canta no dia 23 em Valença, no dia 24 em Petrópolis e no dia 30 de julho em Nova Friburgo. Muito bem, agora a gente parte para a entrevista. 5:14.
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0: Mar, a carioca, está encabeçando um projeto trazido pelo SESC, nas suas unidades aqui no estado do Rio de Janeiro, que é o Irmão Café. Wilson Moreira, 90 anos, celebrando aí este saudoso compositor que completaria 90 anos em dezembro deste ano, né, com essa turnê que é resultado do edital SESC Pulsar. Aliás, SESC fazendo 80 anos de atuação já no Brasil inteiro, com inúmeros projetos, abraçando então a nossa querida cantora Mariana Baltar, com o Wilson Moreira. Mariana, prazer falar com você aqui na Rádio Nacional, tudo bem?
1: Tudo bem, um enorme prazer falar com você nessa rádio maravilhosa. Muito obrigada.
0: Alegria toda nossa, Mariana. E saber que você está aí debruçada num projeto bonito, com certeza, depois de uma longa pesquisa da discografia de Wilson Moreira, esse carioca criado lá na Zona Oeste do Rio, lá em Realengo, que deixou tanta coisa linda, né? Especialmente nas parcerias dele com o Ney Lopes. Enfim, vamos falar um pouco dessa obra e dos shows que acontecem na rede SESC, aqui no estado do Rio de Janeiro. Conta pra gente.
1: Bom, Wilson Moreira é um dos meus compositores prediletos. Sou fã de muitos compositores, mas eu tenho um carinho muito especial por ele. Tive a oportunidade de conviver com ele, de ir à casa dele em momentos em que eu estava fazendo escolha de repertório. Então, eu acho um compositor maravilhoso, diferenciado. O pessoal dizia até que ele colocava a música até em bula de remédio, né? São melodias belíssimas. E uma parceria fundamental na história do samba com o Ney Lopes, mas também parcerias com outros compositores e ele mesmo como autor único de várias músicas lindas. E no meu caso, há aproximadamente 20 anos, eu numa mesa de bar com o Josimar Carneiro, meu companheiro, violonista de sete cordas, e com o Paulão Sete Cordas, nós rascunhamos um repertório, uma ideia de um show em que o foco iria um pouco mais pro repertório afro e rural do Moreira, como ele vem de Realengo, que era uma roça, né? Então ele tem uma parte do repertório que conta um pouco da roça, onde ele vivia, da saudade da roça, e também a influência muito forte, naturalmente, da cultura afro-africana, das religiões de matrizes africanas. Então eu quis, digamos assim, jogar uma luz especial nesse repertório.
0: Essa música que a gente traz na abertura, o Jongo do Irmão Café, que é dessa parceria, né, Wilson Moreira e Ney Lopes, já traduz um pouco dessa alma, né, do espírito, dessa ancestralidade do compositor que tinha a família dele estabelecida ali, né, na região do Vale do Café, no Vale do Paraíba, não é isso?
1: Isso, exatamente. Então o Wilson ele traz uma família de jongueiros, né? Essa ancestralidade pulsa nas composições dele, e esse encontro com o Ney, que é uma sumidade, um grande professor, né, de tudo que diz respeito à cultura afro-brasileira. Então esse encontro fez brotar uma potência, né, de músicas, potências de músicas que falam desse Brasil e desses aspectos da cultura brasileira que pulsam tanto na gente, né? E que pulsam também no meu desejo de homenagear esse compositor que eu acho que merece ser muito mais homenageado. E ele faria 90 anos.
0: É verdade.
1: Em 2026.
0: E você fala aí desse rascunho, né? Rabiscado ali no papel de improviso. Tem o quê? 20 anos que você guarda esse desejo?
1: Olha, eu não sei exatamente há quanto tempo. Eu guardo o guardanapo. Eu tenho esse guardanapo e várias vezes eu pego o guardanapo. Ele tá com a letra do Paulão e alguma coisa com a minha letra. Mas eu acho que alguma coisa perto de 20 anos.
0: Olha,
1: 19, 18 anos. É realmente um desejo antigo que ficou guardado ali pro momento ideal. E aí surgiu a efeméride, né? Com a efeméride dos 90 anos, a gente apostou e o SESC abraçou essa ideia. Agradecendo também ao SESC, que, como você já mencionou, enfim, viabiliza uma série de projetos muito importantes na cultura brasileira.
0: O Wilson faleceu, estou tentando encontrar aqui a data em que ele nos deixou.
1: Enfim. Olha, eu não sei, eu não vou saber exatamente de cor agora. Estou no meio do norte da França fazendo um curso do lado de fora do quarto para conseguir conversar com você.

0: Ah, foi em 2018. Pronto, já encontrei aqui.
1: Ah, obrigada,
0: aqui.
1: Obrigada, é. Brasil.
0: Faz algum tempinho sim, ele tinha 81 anos de idade. Bom,
1: exatamente.
0: Você, um pouco antes disso, já tinha gravado o samba, né, Jongo do Irmão Café?
1: Sim, eu gravei no meu segundo álbum, o Jongo do Irmão Café, e tinha o projeto de gravar outras músicas, o que ainda não se realizou, mas se realizará. Porque eu tenho muita vontade de cantar outras obras do repertório, e agora com esse show a gente está levantando também essa possibilidade, né? Eu tenho a felicidade também de ter a participação das meninas do Jongo da Serrinha, que é muito importante para mim, como legitimação mesmo do Jongo, já que a gente vem com o repertório de Jongos, Calangos. Então, é uma felicidade enorme juntar um grupo potente de pessoas, muitas delas que conviveram com o Wilson Moreira, que tocaram com o Wilson Moreira, enfim, como o Paulão, que também fez arranjos para o Wilson Moreira. Então é a realização de um sonho mesmo, de um desejo muito forte.
0: Muito bacana. Jongo da Serrinha, que para quem não sabe, é bem aqui em Madureira, né? Se a gente for localizar geograficamente aqui na zona norte da cidade do Rio, tá ali no morro, né, resistindo até hoje, né, e fazendo parte dessa discografia, fazendo parte da música brasileira nas composições de Wilson Moreira. Vamos ouvir A Tia Eulália na Chiba. Chiba, acho que era uma dança africana, não é isso?
1: É, exatamente, é uma dança. O Tia Eulália na Chiba não é do Wilson Moreira, é do grande parceiro Ney Lopes, com o exímio violonista Cláudio Jorge. É, mas eu acho que, embora ela naturalmente não esteja no roteiro do show, ela dialoga com todo o repertório do show. E é uma dança, era uma dança mesmo.
0: Então vamos com a Tia Eulália, que simboliza a força feminina, né? Na música, no samba em especial, e nessa ancestralidade.
1: Exatamente.

0: É Tudo Brasil na Rádio Nacional, recebendo Mariana Baltar, que se apresenta no projeto SESC, em homenagem a Wilson Moreira. O Irmão Café, Wilson Moreira, 90 anos celebrando o legado do mestre do samba em turnê pelo SESC Rio de Janeiro. Eu já vou dar aqui as datas, né, para as pessoas se agendarem aí. Vamos lá. Cadê as datas, Luciana? Eu já vou dar. Ah, peraí, calma, muita calma. Olha, 17 de julho, a próxima sexta-feira, no Teatro SESC Rosinha de Valença. Valença, no Rio de Janeiro. 7 de agosto, SESC Madureira. 14 de agosto, no SESC São Gonçalo. E 20 de novembro, no Centro Cultural SESC Quitandinha, em Petrópolis. Tá bom? Como eu disse, dá para conferir toda essa programação do projeto no site do SESC. A gente aqui ouvindo a tia Eulália Nashiba, de Cláudio Jorge e Ney Lopes. Não é isso, Mariana?
1: Isso, perfeitamente.
0: Vamos ouvir mais uma, Alafim. Alafim é um termo em iorubá que eu não sei o significado.
1: É, Alafim é uma entidade.
0: É uma entidade?
1: É uma entidade. E aí a gente já está passando para uma outra homenagem muito importante que eu também faço esse ano, que é o Aldir Blanc. O Aldir faria 80 anos esse ano. Então eu lancei com Água de Moringa um álbum em 2019, um pouquinho imediatamente antes da pandemia, então a gente não teve a oportunidade de rodar com esse show, então a gente vai voltar agora também em setembro, depois em novembro, com essa homenagem ao Aldir e o Alafim, uma parceria do Aldir com o Moacir Luz.
0: Tá, então essa aqui não é do repertório de Wilson Moreira, mas é da sua produção, enfim, você está debruçada também aí sobre os 80 anos de Aldir Blanc. A partir de setembro, aonde? Em setembro?
1: Olha, nós vamos fazer no dia 2 de setembro, que seria o aniversário de 80, a data exata do aniversário do Aldir, na Casa do Choro. E depois nós temos uma data em novembro também, no dia 10 de novembro, no teatro que agora se chama Total Energies, que era ali o antigo Teatro Adolfo Bloch, na extinta TV Manchete.
0: Sim, sim. Agora, você falava pra gente do desejo de ter o registro fonográfico, né, das canções do Wilson Moreira na sua voz, como o Jongo do Irmão Café, né, que você gravou faz alguns anos. Eu não duvido que o Sesc adora lançar álbuns de shows que eles promovem, né? Eu não duvido que em pouco tempo a gente tenha aí o lançamento desse trabalho, né? Seja audiovisual ou não, eu acredito que o Sesc...
1: Eu ficaria extremamente feliz, até porque eu pensei algumas pérolas do repertório que não são exatamente aqueles grandes sucessos, que são todos maravilhosos.
0: Sim.
1: Mas tendo a oportunidade de... dentro da pesquisa, encontrar canções lindas e que não são tão conhecidas, isso foi um grande prazer para mim. Acho que é uma coisa especial desse trabalho.
0: Vamos falar do trabalho. Você apresentou as cantoras do Jongo da Serrinha, a Josimar Carneiro, violão sete cordas. O Josimar Carneiro é um músico que já te acompanha de longa data, né, Mariana?
1: Pois é, o Josimar Carneiro é meu companheiro, meu marido.
0: Opa!
1: Então, nós já temos uns 20 anos de parceria.
0: Entendi.
1: Não trabalhamos o tempo todo juntos, mas temos muitas parcerias.
0: Sim.
1: E o Josimar, ele é violonista, ele é o sete cordas do Água de Moringa, que é um grupo de choro que tem aproximadamente 37 anos de existência.
0: E que é maravilhoso.
1: Então, a turma do Água de Moringa eventualmente está presente nos meus trabalhos também. Esse trabalho com o Aldir, especificamente, é com Água de Moringa. Agora, com o Wilson Moreira, a gente tem um grupo totalmente familiar. Basicamente, uma parte do cordão do Boitatá, de quem eu sou uma irmã. Enfim, Kiko Horta no acordeon, a Cristiane Cotrim no cavaquinho, Netinho Albuquerque e Paulino Dias na percussão. Então, tem uma felicidade. E nesse primeiro show, Josimar não estará comigo, mas estará comigo o Luiz Flávio Alcofa, que é o Seis Cordas do Água de Moringa. Então a gente vai estar absolutamente em família para estrear esse projeto em Valença.
0: Ou seja, é família, é tudo amigo também. Tá tudo em casa.
1: É, tudo amigo. Ah, olha, a melhor coisa é a gente trabalhar assim. Eu sou muito franca que eu não sei trabalhar de outra maneira, porque a energia que pulsa depende muito da relação entre as pessoas que estão tocando, cantando, né? Então é muito especial estar com essas pessoas que já me conhecem. E é uma intimidade musical e pessoal também que se reflete na realização do trabalho, né? Então é muito prazeroso.
0: Sim, e levar isso para o palco é garantia de sucesso. Essa intimidade, essa troca, né, intensa.
1: Com certeza.
0: Isso é importante.

0: Mariana, da África a Sapucaí, qual é a história dessa música?
1: Então, da África Sapucaí é outra... Já que eu não tinha quatro músicas gravadas do Wilson Moreira, só tinha uma, as outras três, então, tem a ver com o meu trabalho. O Tio Lali eu escolhi por conta da parceria, né, do Wilson com o Ney. E essas outras duas, a que vocês tocaram anteriormente, e da África Sapucaí, são do Aldir. Da África Sapucaí é uma parceria com o João Bosco. Também é um samba que não é muito conhecido, que eu acho belíssimo. E que entrou no repertório do meu álbum mais recente, que é essa homenagem ao Aldir.
0: Vamos ouvir da África Sapucaí, Mariana Baltar, na Rádio Nacional.

0: Da África Sapucaí, samba de Aldir Blanc e João Bosco, com Mariana Baltar. Mariana apresentando pra gente aí esse disco tributo que ela prepara em homenagem aos 80 anos de Aldir Blanc em 2026. E chegando também na Rede Sesc aqui no Rio de Janeiro com o tributo ao Wilson Moreira. E já que a gente está falando de Sapucaí, vamos lembrar também aqui que o Wilson Moreira foi instrumentista na Unidos da Água Branca, que depois acabou sendo incorporada pela Mocidade Independente de Padre Miguel. Lá ele tocava tamborim. Na Mocidade ele tocou surdo, ao mesmo tempo ajudou a fundar a ala dos compositores da escola de samba. Assinou dois sambas enredo na Mocidade, em 62 e 63. Depois ele sai para Portela. Então a gente está falando de um compositor versátil, né? Completo, porque a Mariana Baltar está trazendo para a gente o Wilson Moreira raiz, né? Do samba raiz, do jongo, da música rural também, com toda a influência da criação desse jovem, né, que traz influências e referências do interior do estado do Rio de Janeiro. Mas lembrar também que ele não nasceu e não cresceu no morro, como tantos compositores de escola de samba, mas absorveu bastante, né, dessa escola, né, que é a avenida, vamos dizer assim. Ô, Colofé, eu queria trazer ainda, hein, Mariana? Ah. Fala, meu amor, você ia falar, eu te interrompi.
1: Não, pode não. Só, não, eu só ia complementar.

0: ia concordar com você.
1: Eu não, eu tô aproveitando aqui para fazer outra busca sobre esse perfil dele de homem do interior, né? De pé descalço, pé no chão, da ancestralidade rural mesmo. Do álbum Ocolofé, ali ele também... ele também produz samba de terreiro, jongo, partido alto, nesse viés mais rural. E tem uma canção, Canção de Carreiro.
0: Ah, é belíssima.
1: É. Que eu queria belíssima. Que a gente
0: essa
1: ouvisse.
0: Tá no...
1: Vamos ouvir?
0: Tá no repertório, essa.
1: Ela tá no repertório?
0: Tá no repertório.
1: Ah, então sei que eu atirei no que me é e acertei o que não vi. É isso.

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1: É tudo o Brasil e a gente se banhando, né, com essa canção de roça, canção de carreiro, com o Wilson Moreira. A composição é dele, do álbum de 1989, O Colofé, que tá no show que a Mariana Baltar apresenta na Rede Sesc a partir da próxima sexta-feira, dia 17, né, trazendo jongo, trazendo samba também, né? Tem samba também?
2: Samba também, não, tem samba também, tem Gostoso Veneno, tem Goiabada Cascão, tem coisa da antiga.
1: Senhora Liberdade?
2: Senhora Liberdade,
1: eita,
2: tem também.
1: Muito bom. Vamos fazer um convite para todo mundo, Mariana?
2: Vamos, então eu gostaria de convidar todas as pessoas, eu tenho a imensa felicidade de convidar as pessoas para a estreia desse projeto, Irmão Café, Wilson Moreira, 90 anos, no Teatro Rosinha de Valença, em Valença, no dia 17 de julho, às 20 horas, com entrada franca. Depois temos o Prossiga, em Madureira, em São Gonçalo, e mais no final do ano, lá em Petrópolis. Então espero encontrar vocês nessas datas ou em futuras outras que virão também.
1: Para quem quiser te acompanhar nas mídias sociais, Mariana Baltar.
2: Isso, arroba Mariana Baltar no Instagram, lá eu reúno as principais informações.
1: Com agenda, projetos, tá tudo ali.
2: Tá tudo ali.
1: Tá bom. Mariana, você acredita que o Wilson Moreira não foi celebrado em vida como deveria?
2: Acredito. Eu estou certa disso. Não foi. Acho que ele, no final da vida, tinha a Ângela, que foi companheira dele, fez muitos esforços, sabe, conduziu muitos esforços, abriu um centro cultural, mas era tudo muito difícil, sem nenhum tipo de apoio. Então, eu acho que ele não foi homenageado devidamente. E o ideal teria sido que ele tivesse sido homenageado em vida, mas nós agora, nesse momento, acho que temos a obrigação e o desejo de fazer essa homenagem. Esse ano, tem uma grande cantora, muito minha amiga, que é a Marina Iris, que vai lançar um álbum, todo em homenagem ao Wilson Moreira também. Também estou muito feliz. Eu acho que a gente tem que fazer uma grande rede de celebração para esse grande artista.
1: Legal, Marina Iris.

0: Pires, também apresentando um tributo a Wilson Moreira. Irmão Café, Wilson Moreira, 90 anos. É uma celebração do legado do mestre do samba em turnê pelo Sesc RJ com Mariana Baltar a partir da próxima sexta-feira, dia 17, até novembro, né? Com várias agendas aí em todo o estado. Parabéns pelo projeto, Mariana. Vida longa, né, para a memória de Wilson Moreira. Parabéns por esse resgate. É que você tenha encontros lindos com o público, fã de Wilson Moreira, fã do samba, da história da música e da ancestralidade.
1: Muitíssimo obrigada pela oportunidade, pelo espaço que vocês dão a mim e a esse projeto. E convido todo mundo mais uma vez. E tenho a honra e a felicidade de conduzir esse barco. Muito obrigada.
0: Grande abraço para você, Rô.
1: Grande abraço.
0: Até a próxima, Mariana.
1: Até, obrigada.
0: Tchau, tchau. Tchau, vamos tchau. Fechar com a arte negra de Wilson Moreira e Ney Lopes, Silêncio de Bamba.

5 horas e 46 minutos no Rio de Janeiro. O maior festival de harpas do mundo volta ao Rio. Até o dia 31 de julho, o 21º Rio Harp Festival apresenta cerca de 57 concertos gratuitos, reunindo aproximadamente 150 músicos e grupos vocais de mais de 20 países da América Latina, Europa, Ásia, Oriente Médio e África. O festival acontece em diferentes espaços culturais e históricos da cidade do Rio, reunindo diferentes vertentes musicais, do clássico ao contemporâneo, do barroco ao jazz, da música árabe aos ritmos latino-americanos, passando pelas harpas africanas, pelo koto japonês e pelas sonoridades indianas. Na Zona Sul, as apresentações serão no Espaço Cultural Arte Sesc Flamengo, no Forte de Copacabana, no Palácio São Clemente, no Jockey Clube Brasileiro e nas comunidades do Pavão Pavãozinho e do Cantagalo. Já no centro da cidade, o CCBB, Centro Cultural Banco do Brasil, recebe amanhã, à 1 da tarde, o Sexteto de Sopros da Banda dos Fuzileiros Navais, com a participação especial da harpista brasileira Giovana Sanches. No domingo, no auditório do terceiro andar do CCBB, ao 12:30, o público terá a chance de conhecer os instrumentistas estadunidenses Juan Riveros, da harpa, e Danny Jordan, da viola. Às 15:00, no CCBB, a apresentação será do harpista peruano Carishima Ramirez. Para conferir os locais, datas e horários das apresentações do Rio Harp Festival, basta acessar o site rioharpfestival.com.br. Cristina Braga é reconhecida por sua habilidade em integrar a harpa à música brasileira, colaborando com diversos artistas e grupos ao longo de sua carreira. No álbum Harpa Brasileira, lançado em 2005, Cristina Braga interpreta clássicos como Insensatez, de Tom Jobim e Vinícius de Moraes.

0: Cristina Braga brilhando com a sua harpa no É Tudo Brasil. Música de Tom e Vinícius, Insensatez. 5:51. Trazendo o rádio jornalismo com informações sobre o maior congresso mundial de bandas sinfônicas que acontece aqui no Rio de Janeiro de 20 a 26 de julho. Evento reúne concertos, oficinas, especialistas e concurso de composições. João Barbosa tem mais informações.
1: Um dos maiores eventos mundiais dedicados a conjuntos de sopro e bandas sinfônicas chega de forma inédita à América Latina. É o Congresso Internacional da OASB, a Associação Mundial de Bandas e Conjuntos Sinfônicos, que acontece entre os dias 20 e 26 de julho, no Rio de Janeiro. Com passagens por 15 países da Europa, América do Norte e Ásia, o festival ocorre a cada 2 anos, reunindo bandas, grupos, regentes, músicos e especialistas de música sinfônica. Realizado por meio de um esforço conjunto, incluindo da Escola de Música da Universidade Federal do Rio de Janeiro, o evento chega à sua 21ª edição, trazendo cerca de 50 concertos nacionais e internacionais e mais de 200 oficinas musicais. Entre outras atividades, a programação envolve palestras e workshops sobre a música na América Latina, exposições artísticas e competições internacionais, como, por exemplo, a 6ª edição do concurso de composição Warren Benson, voltado às criações inovadoras para bandas sinfônicas, e a competição de regência, voltada especialmente a jovens músicos. O vice-diretor e diretor artístico da Escola de Música da UFRJ, Marcelo Jardim, afirma que a ideia principal é o compartilhamento de conhecimentos sobre o panorama da música sinfônica mundial, além de levar a educação musical ao público.
2: Essa ação toda ela tem o objetivo de trazer gente para cá, fazer com que as pessoas possam se falar, se conhecer. E além disso, lógico, né, colocar música, atividade pedagógica. A gente está com todos os dias durante a conferência, vai ter aula para projetos sociais, né, os alunos de projetos sociais. Então, está muito forte.
1: Segundo o professor, foram mais de 800 inscritos nas oficinas promovidas pelo Congresso. Marcelo Jardim também explica a importância do evento para a promoção de políticas públicas que incluam as bandas sinfônicas brasileiras em editais de cultura e criem outros próprios da música sinfônica. De acordo com ele, cerca de 6 mil bandas de metais e percussão estão em atividade no Brasil, com maior concentração no estado de Minas Gerais. No entanto, outras 4 mil seguem inativadas desde a pandemia de Covid-19, por, entre outras razões, falta de recursos e músicos.
2: Acho que essa semana ela vai chamar muita atenção dos gestores públicos para a importância da banda de música, até mesmo para que ela possa ter um vislumbre dos editais, porque atualmente os editais não observam a banda de música, né? E a gente está aí com um movimento de banda muito forte, ainda é o que alavanca o Brasil aí pelo interior. Então a gente está procurando, né, não só a ideia de ampliação do público, mas a compreensão da banda de música como elemento de inclusão artístico-cultural.
1: Para mais informações sobre o evento, acesse o site da OASB 2026. Com informações da Agência Brasil, sob supervisão de Ana Lúcia Caldas, da Rádio Nacional no Rio de Janeiro, João Barbosa.
0: A cantora Ellen Oléria apresenta no álbum O Canto de Casa, volume 1, uma fusão entre o ancestral e o contemporâneo, compondo uma estética própria da música negra brasileira, onde jazz, funk, afrobeat, hip-hop, rhythm, blues, samba e pop se encontram. Axé de Ouro é uma parceria de Ellen Oléria com a Ana Treia e está nesse disco que celebra 25 anos de trajetória da artista brasiliense, ganhadora da primeira edição do The Voice em 2012. Com vocês, Ellen Oléria.

Tudo Brasil, encerrando a edição desta sexta-feira. 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Voltamos na segunda-feira, às 17h, ao vivo aqui na sua Rádio Nacional, 87.1 no FM, 1130 no AM, Rio de Janeiro. Muito obrigada pela sua companhia. Vem aí no Mundo da Bola com Rodrigo Ricardo e Raquel Mota. Ótimo fim de semana, até segunda.

0: Muito boa noite, sextou, 10 de julho de 2026, 18 horas. Está no ar o programa No Mundo da Bola, com a minha apresentação, os comentários de Raquel Mota, trabalhos técnicos Roberto Barrucho, produção executiva Luiz Ferreira e Wagner Gomes. A gente começa falando de Copa do Mundo. Já temos uma semifinal definida, vamos ter França e Espanha na próxima terça-feira, às 4 da tarde, hora de Brasília, jogo que acontece em Dallas. A Espanha acaba de vencer a Bélgica por 2-1, ainda no tempo normal. O primeiro tempo terminou empatado em 1-1 e já no finalzinho já do jogo, no segundo tempo, aos 40 e poucos minutos, o Merino, mais uma vez o Merino, que já tinha marcado no jogo contra Portugal, decretou aí números finais para a partida. Espanha avança, vence a favorita. E para falar dessa semifinal, tem aqui ao meu lado Raquel Mota. Boa noite. Deu a lógica?
1: Boa noite, Rodrigo Ricardo. Você que nos acompanha mais um No Mundo da Bola. Pois é, né, LRR? Deu a lógica. Se esperava muito dessa equipe da Espanha, que só engrenou, digamos, quando começou a fase de grupos, né? Começou meio que ali dormindo, até que a fúria espanhola acordou para a competição. E a Bélgica tentou segurar, né? Aquela famosa geração belga que não conseguiu vencer
2: acabou,
1: não teve jeito e acabou de forma muito triste, né? Inclusive com o Courtois machucado, que sentiu ali a coxa.
0: E pode ter sido, inclusive, decisivo,
1: exatamente,
0: né?
1: Exatamente.
0: O goleiro que entrou...
1: Ué, o goleiro que entrou... O Lammens fez uma defesa ali que, certamente, o Courtois não faria. E é nesse lance de uma bobeira que ele dá o rebote ali na pequena área... que a equipe da Espanha vai e faz o seu gol de honra aí, passando, fazendo o segundo gol, o gol que a classifica para essa semifinal contra os franceses, que vem muito bem na competição. Eu acho que, até o momento, são os favoritos para levar essa taça.
0: É, a França que ontem venceu o Marrocos por 2-0, com gol de Mbappé, Dembélé. Agora, voltando a falar desse gol que acabou, foi uma falha do goleiro Lammens, que entrou na fogueira, entrou para substituir nada mais, nada menos que Courtois, um dos melhores goleiros do mundo, se não o melhor do mundo. Ele sentiu uma lesão muscular aos 30 minutos ali do segundo tempo. Estava fazendo uma grande partida com grandes defesas. E a gente repara no replay do lance que o Lammens tentou encaixar a bola... E aí a bola...
1: Dá uma refugada, espirra. Pessoa falando, se fosse o Courtois...
0: Fala assim, vou rebater, mas vou rebater pro lado
1: provavelmente
0: longe.
1: Ele não faria isso.
0: Foi um chute muito forte,
1: muito,
0: fora da área.
1: Muito forte. Você vê que é um goleiro que não tem a experiência, né? Aquela cancha de goleiro que o Courtois tem, que a gente sabe que é um goleiro muito experiente, que provavelmente está fazendo sua última Copa do Mundo, né?
0: É verdade. E o Lamine Yamal ainda não brilhou, né? Também hoje também uma partida razoável.
1: É, mas muito abaixo do que se espera dele, né, RR? É um jogador que a gente espera muito, espera que ele seja decisivo, como o Messi é pra Argentina, como o Mbappé e o Dembélé vencendo pra França, né? Como o Kane é também pra seleção inglesa, mas o Yamal parece que não engrena, né? Ele não consegue jogar na seleção, aquilo que ele rende no Barcelona.
0: Agora, a gente já projetando o jogo pra terça-feira, às 16h. França e Espanha, esse duelo europeu que já era esperado. Temos favoritos?
1: Eu já acabei de falar, para mim favorito é França.
0: Continua sendo a França.
1: Continua sendo a França para mim. A Espanha cresceu muito ao longo da competição, isso é inegável. Mas a seleção francesa vem demonstrando o que a gente espera de um futebol bonito, futebol bem jogado e principalmente um futebol técnico. Com dribles que são feitos na hora que tem que se fazer, com o Mbappé sendo decisivo quando tem que decidir. Aliás, foi um golaço que ele deu ontem, aquela jogada característica, aquela batida de chapa dele, tirando completamente o goleiro da sua zona de defesa e aí fazendo um gol decisivo ali pra partida, que foi o primeiro gol do 1-0 ali da França sobre o Marrocos.
0: Goleiro Bono, o Mbappé se recuperando depois de perder um pênalti.
1: Mas o Bono que é um paredaço, né? Um Bono que é um excelente goleiro, né?
0: Verdade.
1: Mas se despede da Copa do Mundo, inclusive como um dos grandes nomes também, né?
0: Bom, temos já um lado definido das semifinais. E a partir de amanhã começa a definição. A partir de amanhã não, amanhã vai se definir tudo, né? Porque os dois jogos acontecem amanhã. O primeiro às 18h, ou 18h, se você preferir, no Noruega e Inglaterra. Jogo que acontece em Miami. E depois às 22h em Kansas City, Argentina e Suíça. Raquel, começa a falar dessa Noruega e Inglaterra, esse duelo entre o Haaland e o Kane. Vê favorito?
1: Olha, a Noruega cresceu muito, né, na competição. Mas a Noruega tem um excelente jogador chamado Ødegaard, né, que joga ali com o Haaland ali à frente. Mas a seleção inglesa tem inúmeros outros jogadores também, né? Tem o Bellingham, tem o Kane ali na frente, que tem sido decisivo. Mas me questiono se o Kane conseguiria fazer algo muito surpreendente diante daquela alta seleção norueguesa na sua zaga, né? Porque o Kane é um jogador que

0: consegue fazer jogadas de cabeça, tem um cabeceio muito forte, né? Uma das suas principais características. Ele é um jogador que sobe muito bem, atrapalha a zaga, mas é uma zaga norueguesa que é difícil também. Ela é uma zaga que marca muito, tem muito físico. Então, essa, pra mim, é um jogo que vai estar muito em aberto.
1: Equilíbrio.
0: É muito equilibrada, porque é uma seleção norueguesa que, claro, não tem uma tradição, tá vindo depois de ficar muito tempo fora de uma Copa do Mundo, mas que mostrou até um bom futebol contra o Brasil. O Brasil, inclusive, jogou bem no primeiro tempo, no segundo tempo a gente já sabe o que aconteceu, mas a Noruega também vem apresentando um futebol até melhor. Se a gente for analisar pelos números, a Inglaterra passaria. Mas pelo que a Noruega apresentou nos últimos jogos, eu acredito que ela deu um pouquinho de trabalho aí pra Inglaterra e tenha um mais equilíbrio. Só lembrando de França e Espanha, que eu tava até... E até vou comentar mais tarde no estádio. Lembrando que essa equipe espanhola atropelou a França na Euro, né? Venceu por 4-0. Mas é uma França que hoje já tá jogando há mais tempo, já tá reorganizada, tá no clima de Copa do Mundo. Então pode ser que não seja aquele cenário que a gente viu da Euro também com o Yamal, que jogou muito e não está jogando essa Copa que jogou na Euro do ano passado.
2: É verdade. Noruega e Inglaterra talvez seja aí a partida mais equilibrada dessas quartas de final. Vamos ver o que acontece amanhã, jogo que acontece às 18h. E às 22h tem Messi em companhia contra a Suíça, Argentina favorita, né?
0: É, franca favorita, né? Não tem nem o que questionar. Mas uma Argentina também que ainda depende muito de uma capacidade de decisão do Messi, né?
2: Mas que tem sofrido com adversários teoricamente fracos, né?
0: Como é, teoricamente, a equipe da Suíça, né? Mas a equipe da Suíça tem uma característica que eu acho que atrapalharia muito também o estilo de jogo do argentino, que é praticamente jogar muito na retranca com uma defesa muito sólida. E aí você teria que apelar para jogadores que decidissem individualmente aí aquele jogo que o Messi vai ter que atuar de qualquer forma. Porque a Suíça tem essa característica de jogar aquela bola num contra-ataque muito rápido, com bolas longas à frente. Então a seleção argentina vai ter que ter muito cuidado na hora de se reposicionar nesses contra-ataques da equipe suíça.
2: Vamos aguardar. E já que estamos falando de seleções, chegou a hora do
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2: Velho conhecido da torcida do Flamengo, Jorge Jesus foi apresentado oficialmente como novo treinador de Portugal. JJ chega para substituir o espanhol Roberto Martínez, que deixou o comando do selecionado lusitano depois da eliminação da equipe nas oitavas de final da Copa. Conhecido pelas conquistas no Fly e no Benfica, além de ter trabalhado com Cristiano Ronaldo no Al-Nassr, Jorge Jesus falou sobre as diferenças entre comandar um clube e uma seleção.
4: Há muita tendência de dizer que um treinador de seleção ou um selecionador é diferente de um treinador de equipa. Não é verdade. Não é verdade. A única verdade que tem é que não tem tantos dias de trabalho como tem num clube. Mas o método de cada um, e o futebol, a gente todos ouve falar a mesma coisa há muitos anos, não é uma ciência exata, mas é uma ciência de cada um. Senão éramos todos iguais. E, portanto, eu vou-me adaptando às circunstâncias. Preparei-me para este dia. Preparei-me desportivamente para poder ser selecionador da nossa seleção. Estou preparado para isso. E, portanto, nada para mim vai ser muito diferenciado do que é trabalhar numa seleção e o que é trabalhar num clube.
2: Após a derrota para a Espanha, o astro Cristiano Ronaldo afirmou que aquela seria sua última Copa do Mundo. Apesar de ainda não ter conversado com o CR7, Jorge Jesus disse que o craque e ele ainda vão conversar e que ele pode ser muito útil à seleção portuguesa.
4: O Cris é um símbolo do futebol português. O Cris é um símbolo da seleção. O Cris é um símbolo de Portugal. E isso vai ficar sempre na história e eu tive um grande prazer de trabalhar com ele este último ano. Fácil de trabalhar com ele. Fácil de trabalhar com ele. Desde que eu perceba qual é até onde ele pode chegar e o que eu perceba também onde é que eu posso chegar. Treinador e jogador relação. E a partir daqui as coisas serão fáceis, mas será sempre ele. Isso é uma conversa que vamos ter os dois. O que ele quer fazer para o futuro da carreira dele? Sei que ele quer continuar a jogar no Al-Nassr, porque, como vocês

0: Sabem, tive um ano com ele, ele sempre me disse, eu vou acabar a minha carreira no Al-Nassr. Agora o Cris, como todos, a partir do momento que esteja a jogar e que tenha condições para ser selecionado, eu farei dentro de um limite e dentro de umas condições que eu achar que são as melhores para a seleção. Vai ser assim.
1: Questionado mais uma vez sobre a utilização ou não de CR7 na seleção de Portugal, Jorge Jesus relembrou a sua passagem pelo Al-Hilal, quando disse a Neymar que não havia mais condições de utilizar o brasileiro na equipe.
0: Lá vai uma frase minha, o jogo é que dita, não é? O jogo é que dita, portanto eu não posso ter uma certeza absoluta. O que é importante nós treinadores é o rendimento do atleta. Se o atleta não está a render, seja o jogador que for, se tiver que ser substituído é, se não tiver que ser substituído não é. Isso para mim, o meu passado, o nome não conta. Eu já treinei os dois melhores jogadores do mundo. Falta-me o terceiro, que já não vou treinar. Que é o Messi. Treinei Neymar. Treinei o Ronaldo. E eu, Neymar, um dia disse assim, tu, finish. Ok? E portanto, aquilo que eu achar que é melhor para... Aquilo que eu achar que é melhor para a equipa, que é melhor para, neste caso, para a seleção, é assim que será feito.
1: Tá aí, Jorge Jesus disse, lembrando, ele falou isso em 2025 para o Neymar. Finish, Neymar. Só o Ancelotti não tinha ouvido e outros colegas da imprensa, hein, querida Raquel?
2: Me questiono se realmente não ouviram, né? Até que ponto não é uma pressão.
1: Fizeram ouvidos de mercador.
2: Eu acho que é mais isso, né? Literalmente de mercador. E eu tenho uma teoria que eu até conversei sobre isso com outros colegas, já conversei com você uma vez, conversei com o Luiz Ferreira, de que uma das coisas que fez com que o Jorge Jesus não fosse treinador da seleção brasileira era justamente esse ponto dele contra o Neymar. Porque ele foi o treinador que falou: Neymar não tem condições de jogar em futebol de alto rendimento como é o futebol de hoje. Ele falou isso. E ele relembra justamente isso quando ele assume agora a seleção portuguesa. Então você ter um treinador que já barraria, entre muitas aspas, a maior estrela da seleção, é um ponto negativo para ele. Então, para mim, Jorge Jesus mantém a sua palavra e aquele ponto dele, né? Ele é aquele cara sério que fala sem papas na língua. Esse é JJ.
1: É verdade. Além da questão do Neymar, o Jorge Jesus frisou que ele espera contar com o CR7 ainda, né? Lembrou que o CR7 é um ídolo da nação, um símbolo. Será que teremos ainda CR7 e mais uma Copa?
2: Tudo vai depender.
1: Seria a sétima Copa?
2: A sétima Copa do CR7. E olha, não duvido nada que ele esteja, porque ele é um jogador, mesmo nessa Copa, né, que não rendeu aquilo que deveria, mas ele ainda esteve num futebol muito bem jogado, de alto rendimento, conseguiu acompanhar, muitas vezes surpreendendo ali, chamando seus colegas de equipe. E o Cristiano Ronaldo é um cara que treina muito, mas a grande questão é: o Cristiano é um cara muito competitivo. Então, independente do Jorge Jesus chamar ou não, vai tudo depender se o Cristiano Ronaldo vai querer jogar. Porque eu tenho certeza que se ele sentir que ele está abaixo do que ele entende de ser competitivo, ele não vai querer mais jogar pela seleção portuguesa. E aí parte do jogador, não do treinador.
1: É verdade. Vamos aguardar, esperar 4 anos para saber.
2: Ou um pouquinho, uns 3 anos. Uns 3 aninhos já dava saber.
1: 3 anos e meio. Vamos aguardar. E chegou a hora do futebol feminino.
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1: Palmeiras e Flamengo estão na grande final da Brasil Ladies Cup. As duas equipes decidem um título em partida marcada para o próximo domingo, às 20h, hora de Brasília, no Brinco de Ouro da Princesa, em Campinas. Para se garantir na decisão, as meninas da Gávea golearam o Peñarol do Uruguai por 4-1, com gols de Fernanda, 2 vezes, Mariana e Laísa. Tatiana Magalhães descontou para a equipe aurinegra. Eleita melhor em campo, a atacante Fernanda comemorou a vaga na decisão da Brasil Ladies Cup.
4: A gente fica feliz, a gente trabalha para isso, é duro todos os dias e fico feliz de a gente sair com a vitória e agora pensar no próximo jogo.
1: Já o Palmeiras se garantiu na decisão ao bater a seleção do Paraguai por 3-0. Gols de Paty Maldaner, Bia Zanerato e Fê Palermo. Eleita a melhor jogadora da partida, a zagueira Paty Maldaner

0: já temos aí um clássico, né? Tanto no masculino quanto no feminino.
1: Pois é,
0: Flamengo. Sai faísca desse duelo.
1: Sai faísca, Flamengo e Palmeiras, né? Ainda que no Campeonato Brasileiro o Palmeiras seja um pouquinho melhor, tá ali na vice-colocação no Campeonato Brasileiro, e o Flamengo tá em quinto, mas são equipes que têm uma tradição no futebol feminino, né? Estão fazendo uma boa Série A, né? Que a Elite, que aliás volta agora no dia 25, com transmissão na TV Brasil. A gente vai ter o jogo de Misto e Palmeiras, e no domingo a gente tem o jogo do Corinthians e Vitória. Então é importante, até porque a gente tem que lembrar que ano que vem tem Copa do Mundo Feminina, né? Então esse tipo de competição em que traz seleções de outros países, né, e vai fazer a final aqui no Brasil, né, no estádio Brinco de Ouro, é fundamental para poder trazer torcida, lembrando que a entrada é gratuita. Então isso também chama o público para ver esse clássico do futebol nacional, e agora na sua versão feminina ali com Flamengo e Palmeiras, que tem tudo para ser jogaço.
0: Com certeza. E chegou a hora do
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0: Hoje com o nosso professor Wagner Gomes.
3: A fase das disputas individuais da Copa do Mundo de Póvoa de Varzim de Bocha, em Portugal, acabaram com o Brasil conquistando 5 medalhas, uma de ouro, 3 de prata e uma de bronze. O Brasil foi representado por 7 atletas. A medalha de ouro foi de Andresa Oliveira na classe BC1. Atletas que têm opção de auxílio. Ela venceu na final a jogadora da Indonésia, Handayani, por 8-3. A competição termina neste sábado com as disputas de pares e equipes. O Brasil está classificado para a próxima fase da Liga das Nações Feminina de Vôlei. Em jogo muito disputado, conseguiu vencer a Polônia por 3-1. As parciais foram de 20-25, 25-23, 23-25 e 26-28. O Brasil está na segunda posição, com o mesmo número de pontos dos Estados Unidos, que lidera a competição com 26. O próximo compromisso da seleção é na madrugada deste sábado contra a Tailândia, às 3h30. E o último jogo desta semana é contra os Estados Unidos, à meia-noite de domingo.
0: E ainda falando da vitória da seleção brasileira sobre a Polônia na Liga das Nações de Vôlei Feminino, vamos conferir a palavra de Ana Cristina. A oposta ponteira foi a maior pontuadora do Brasil na partida desta manhã. Ao todo foram 26 pontos, sendo 23 de ataque e 3 de bloqueio. Ela destaca as dificuldades da partida contra as polonesas e exaltou a força do grupo brasileiro.
4: Eu acho que depois de um jogo tão difícil contra o Japão, a gente teve que entrar muito focadas hoje. E eu acredito que a gente fez isso ali, a gente teve um primeiro set um pouco mais favorável a gente. Depois a gente enfrentou algumas dificuldades, né? Mas no final a gente, né, sempre ia pra cima, a cada ponto, buscando a cada ponto. Mesmo no set que a gente estava atrás, a gente teve bastante oportunidade, né, de passar à frente. E eu acho que o que fez bastante diferença foi a força do grupo, né? De principalmente recuperar esses momentos que nós estávamos atrás. E juntas até o final.
0: A central Júlia Kudis também teve boa participação na vitória sobre a Polônia, marcando 12 pontos, 6 de ataque, 4 de bloqueio e 2 de saque. Ela destaca o foco da seleção e a força mental e coletiva da equipe.
5: Bom, a gente sabia que ia ser um jogo bem diferente do que a gente teve contra o Japão. Então a gente veio muito focado, meninas mais altas, a gente sabia que a gente ia ter um pouquinho mais de trabalho para virar a bola ali, em sentido que elas tinham um bloqueio muito forte. Mas acho que a gente conseguiu manter uma cabeça muito, muito boa. Erramos algumas coisas ali, a marcação do bloqueio, mas acho que foi um bom jogo coletivo. E eu vejo que cada vez mais a gente está conseguindo sair de situações difíceis, onde a gente tem que buscar um placar, a gente consegue ficar com a cabeça tranquila e virar. Então estou muito feliz.
0: A fase final da Liga das Nações começa a partir do dia 22 de julho, em Macau, na China. O chaveamento nas quartas de final é pré-definido em cruzamento olímpico. O líder enfrenta o oitavo colocado nas quartas, o segundo colocado encara o sétimo, o terceiro enfrenta o sexto e o quarto duela com o quinto entre as melhores campanhas. A grande final da Liga está marcada para o dia 26 de julho. E falando de tênis, Luísa Stefani está na final de Wimbledon. Hoje pela manhã, a brasileira e a sua parceira canadense, Gabriela Dabrowski, derrotaram a dupla formada pela japonesa Shukayama e pela taiwanesa En Liang, por 2-0, com parciais de 7-5 e 6-3 em pouco mais de uma hora de partida. Com o resultado, Luísa Stefani se tornou a primeira brasileira a alcançar a final de duplas femininas de Wimbledon, desde o vice

0: Esse campeonato de Maria Esther Bueno em 1967. E falando de futebol brasileiro, o Flamengo enfrenta o Benfica amanhã, às 15h30, em mais um amistoso de preparação para a retomada das competições. Rafael Monteiro traz todos os detalhes pra gente aqui em No Mundo da Bola. Salve, salve, Rafa!
1: Salve, salve, salve, salve os amigos ligados no programa No Mundo da Bola. O Flamengo faz o último amistoso de preparação em Portugal contra o Benfica, visando o retorno dos jogos após a Copa do Mundo. O jogo contra os portugueses amanhã acontece às 15h30 no estádio Algarve. Sobre o confronto, o técnico Leonardo Jardim avalia o jogo como amigável.
2: O jogo é um jogo amigável, um jogo de preparação entre duas boas equipas, equipas com história. Com certeza que os dois vão querer jogar bem e ter um bom resultado, mas com certeza que não vamos arriscar situações que possam lesionar, por exemplo, os nossos jogadores para as competições que temos agora no fim do mês, porque já somos poucos. Por isso, o amigável pode não ser um jogo mais competitivo, com certeza, mas com certeza que não temos um risco de um jogo oficial. A gente quer do lado do Benfica, quer do nosso lado, não vamos correr esse risco. Em relação às motivações do treinador, o treinador está motivado e está feliz de vir aqui a Portugal, de estar perto de algumas pessoas que criei relação ao longo dos anos, mas em relação aos jogos, para mim qualquer adversário eu estou sempre motivado, seja uma equipa pequena, seja uma equipa maior, seja portuguesa, seja estrangeira, estou sempre motivado, porque eu ainda estou no futebol porque estou motivado. No dia que eu deixar a motivação, eu vou para casa fazer outra coisa qualquer.
1: O Flamengo ainda faz o último amistoso contra o Olímpia no dia 17 de março no estádio Mané Garrincha. O primeiro jogo após a intertemporada da equipe rubro-negra será contra a Chapecoense na Arena Condá em 22 de julho. Forte abraço!
0: Forte abraço, Rafa Monteiro. Raquel, Flamengo fazendo amistosos internacionais. Claro que é um torneio amistoso, digamos assim, lá em Algarve, mas o Benfica é Flamengo, Benfica, ninguém quer perder.
3: Exatamente, né? O Flamengo começou aí essa temporada de amistosos empatando com o River, né? Num jogo que foi eletrizante, né? Acabou ali em 2-2. Mas no jogo passado, num jogo que teve praticamente misto, com muitas reservas, né? O Flamengo venceu a equipe do Lausanne por 2-0. E agora vai encontrar o Benfica, né? Pra ter esse jogo clássico, duas equipes importantes. Lembrando que essa Taça Algarve é uma tradição bem... É uma competição bem tradicional, né? Já tem uns 25 anos, ela acontece em pré-temporadas, né? E aí tem várias equipes do mundo inteiro. Olympiacos, né? Lyon. Então, várias equipes grandes, né? Do futebol internacional já participaram dessa taça. E o Flamengo aí, quem sabe, né? Flamengo e Benfica, aquele jogaço, estreia também do novo técnico da equipe de Portugal, aí da equipe Benfica. Vamos ver como é que vai ser. E é aquilo que o Léo Jardim colocou, né? Uma chance de poder fazer alguns testes e acertar pequenos detalhes na equipe antes do retorno do Brasileirão, depois da Copa do Mundo.
0: É isso. E vamos falar agora de Vasco da Gama. O português Pedro Emanuel é o novo técnico do clube. O profissional de 51 anos estava no Al-Fayyad da Arábia Saudita e deve chegar no Rio de Janeiro nos próximos dias. Pedro Emanuel estava sem clube e tinha propostas de outros times sauditas, até mais vantajosas financeiramente. No entanto, o projeto apresentado por Admar Lopes, que é o diretor de futebol do clube, e a vontade em trabalhar no Brasil fizeram Pedro Emanuel aceitar a proposta do Vasco. Ele não viu empecilhos na situação jurídica da SAF. O novo comandante do Vasco começou a carreira em 2011 no futebol português e passou por clubes como Académica de Coimbra, Estoril e Arouca. Nas últimas 7 temporadas, Pedro Emanuel passou pelo futebol do Oriente Médio, sendo as 6 últimas na Arábia Saudita, e colecionou passagens pelo Al Nassr, Al Khalej e o Al Fayyad. Uma aposta do Vasco da Gama, que vive esse imbróglio jurídico de saber quem manda no clube, mas um completo desconhecido.
3: Pois é, um completo desconhecido, mas que topou, né? Ver o que vai acontecer com o Vasco. E uma das questões que foi levantadas pela imprensa esportiva, né? Do porquê que esse treinador tá chegando, Pedro Manuel, é porque ele tem um aspecto de modernidade, né? De táticas mais modernas pro futebol, e era o que o Vasco tinha colocado também como uma de suas prioridades, né? Que tentou com os seus últimos treinadores. Então é um ponto positivo para ele, né? tem aquele papo de vestiário, porque foi jogador, né? Jogou no futebol português, foi ídolo no Porto, né? Jogou como zagueiro, então é aquele treinador que sabe o que acontece também extra-campo. Então isso é fundamental, principalmente para manter ali a equipe nesse momento também que o Vasco está passando por esse perrengue extra-campo aí com essa disputa jurídica da SAF.
0: É difícil para o Vasco que está no Z4 do Campeonato Brasileiro.
3: Precisa se recuperar para ontem.
0: Para ontem, mas ainda não tem nem presidente, por enquanto.
3: É.
0: Pedrinho não voltou, entrou com recursos.
3: Mas pelo menos tem técnico, vamos pensar
0: tem,
3: assim.
0: Tem técnico, já melhorou um pouco.
3: É. Não tinha até pouco tempo, agora já tem técnico.
0: É, já tem técnico, é um começo, mas ainda é pouco, né? Tem que... Sim. Eu até achei que foi um milagre ter saído esse técnico.
3: Sim, não, e um técnico português, né?
0: Sim, eu acho que entrou o dedo do Admar aí.
3: Sim, provavelmente. Então, é um técnico que também pode trazer, quem sabe, uma linguagem nova, né? O Flamengo mesmo, quando teve seu auge, foi com um técnico português, com o Jorge Jesus. Quem sabe o Vasco não aproveita esses bons ventos portugueses?
0: Ah, mas tinha uma estrutura totalmente diferente, muita coisa saneada.
3: Vamos pensar no milagre português das grandes navegações. Contexto.
0: Ah, tem um contexto bem diferente, queria chegar nas Índias, chegou no Brasil,
3: então,
0: né?
3: Então, tá vendo?
0: Acontece. Vai precisar de um grande milagre. Raquel Mota, muito boa noite pra você, obrigado.
3: Valeu, RR, boa noite. Bom final de semana, meu caro.
0: É isso aí, estamos chegando ao final do nosso programa. O No Mundo da Bola vai ficando por aqui. Você vai relembrar agora o gol marcado por Julinho Botelho na derrota da seleção brasileira para a Hungria nas quartas de final da Copa do Mundo de 54. A narração é de Antônio Cordeiro. Logo depois, vem aí o repórter nacional com as últimas notícias do Brasil e do mundo. Uma ótima noite para todos vocês. Tchau, tchau.
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5: Bola no ataque brasileiro de Corvão, depois de cobrar a falta. Com o Julinho. Vai Julinho ao lado da Perigosa, vem Laurent e põe a pelota a corner. Saiu pela lateral, não chegou a secona, junta a bandeirinha, arremessou Julinho para o Humberto. Tenta a sua virada, recua muito, entregou agora para a trava para Nãozinho. Prepara o passe para Nãozinho, errou, recupera entre tanto. Prepara o seu chute em gol, deu para a área na direção de Didi. Didi então devolve para Julinho no bico da área. Julinho aplicou a cinta de corpo, prepara o tiro, executa o gol.
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1: Seis e meia no horário de Brasília.
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1: Olá, uma ótima noite para você sintonizado aqui nas emissoras da Rádio Nacional em Brasília, São Paulo, Rio de Janeiro, Amazônia, Alto Solimões, São Luís e Recife. E para você que nos acompanha em todo o Brasil, junto às emissoras parceiras da nossa Rede Nacional de Comunicação Pública. Eu sou Juliana Batista e você ouve a partir de agora as principais notícias desta sexta, dia 10 de julho de 2026. Supremo Tribunal Federal bloqueia 119 milhões do presidente do PL, Valdemar da Costa Neto, por indicações ilegais de emendas parlamentares. Decisão é um desdobramento da Operação Transparência da PF. E mais.
3: Reunião com ministros e especialistas no Palácio do Planalto discute exploração de terras raras e minerais críticos no Brasil.
4: Estudo estima que 6 em cada 10 homicídios no Brasil não sejam solucionados pelas equipes de investigação.
5: No Dia da Pizza, pesquisa aponta que, neste ano, o Brasil ganhou 13 novas pizzarias por dia, o equivalente a uma nova pizzaria a cada 2 horas.
1: Espanha vence Bélgica por 2-1, conquista a vaga para a semifinal da Copa e irá enfrentar a França na terça-feira.
6: Neste sábado tem mais decisão na Copa. Artilheiro Haaland quer fazer história com a Noruega.
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1: E antes da gente começar com as nossas notícias, vale sempre o lembrete que estamos no período de defesa eleitoral, que foi iniciado no dia 4 de julho, e, portanto, nossos jornais estão seguindo recomendações do Tribunal Superior Eleitoral e da Secretaria de Comunicação Social da Presidência da República. Nesse tempo todo, não serão veiculados conteúdos que possam configurar promoção de programas governamentais, divulgação de realizações da administração pública ou a valorização institucional de órgãos e entidades federais que possam caracterizar publicidade institucional. Essa medida é necessária para garantir o cumprimento das normas que regulamentam a comunicação de órgãos e demais instituições públicas. O período do defesa eleitoral vai até 25 de outubro. Agora sim, 6h32. O ministro do Supremo Tribunal Federal, Flávio Dino, determinou hoje o bloqueio de 119 milhões de reais de bens do presidente do PL, Valdemar da Costa Neto. Essa decisão é um desdobramento da Operação Transparência da Polícia Federal, que investiga desvios na destinação de emendas parlamentares. Gésio Passos acompanhou e está aqui no estúdio para contar tudo para a gente. Boa noite, Gésio.
7: Boa noite, Juliana. Boa noite, ouvintes. Olha, Juliana, segundo a investigação da Polícia Federal, Costa Neto, mesmo sem mandato de deputado, teria atuado na indicação de emendas parlamentares com apoio de 3 servidores da Câmara. A investigação da Polícia Federal indica que, como presidente do partido, Valdemar da Costa Neto direcionava recursos de emendas como se fosse de sua cota pessoal. Os recursos eram solicitados falsamente por deputados federais para conferir legalidade às indicações. O dinheiro foi para áreas da saúde, cidades e turismo e foram destinados em sua maioria para municípios paulistas. Segundo a investigação, houve um alinhamento entre servidores para contemplar uma pessoa que não pertence ao parlamento com emendas de forma ilegal. Flávio Dino decidiu ainda pela suspensão imediata da execução de todas as emendas indicadas por Valdemar da Costa Neto. A Câmara dos Deputados deve enviar ao STF ainda todos os documentos de tramitação interna de emendas identificadas no processo. Em nota, Juliana, a defesa de Valdemar da Costa Neto nega a prática de qualquer crime. Diz ainda que é natural e legítimo que um presidente partidário dialogue com parlamentares, defendendo prioridades pragmáticas, articule interesses nacional e regionais e influencie politicamente a sua bancada. Os advogados ainda afirmam que tomarão medidas cabíveis para demonstrar a improcedência das imputações contra o presidente do PL. É com você, Juliana.
1: Obrigada, Gésio. Qualquer desdobramento, você volta. 6h35. A exploração de terras raras e minerais críticos foram os temas de uma reunião hoje no Palácio do Planalto, aqui em Brasília. Participaram do encontro o presidente Lula, ministros e especialistas do setor mineral. O objetivo é definir uma estratégia nacional de aproveitamento desses recursos que são essenciais para a transição energética e também para a indústria de tecnologia. Pedro Lacerda tem todos os detalhes para a gente dessa reunião. Boa noite, Pedro.
8: Boa noite, Juliana. Boa noite, ouvintes. O Brasil tem a segunda maior reserva mundial dos chamados minerais críticos, como nióbio, lítio, níquel e cobre, usados em baterias, painéis solares, carros elétricos e equipamentos eletrônicos. O tema vem ganhando relevância em meio à disputa global por esses insumos estratégicos, especialmente entre Estados Unidos e China. Diante desse cenário, o Ministério de Minas e Energia apresentou um plano para aumentar a participação brasileira na produção mundial, subindo dos atuais 8,3% para 12,2% até 2050. O principal entrave é o projeto de regulamentação aprovado pela Câmara dos Deputados em maio, mas sem previsão de votação no Senado Federal. A proposta restringe a exportação de minerais brutos para incentivar o beneficiamento no país, prevê incentivos fiscais progressivos e cria um fundo garantidor de R$5 bilhões para fomentar empreendimentos na área. O ministro Alexandre Silveira defendeu a aprovação do projeto e citou o caso da Serra Verde, uma produtora de terras raras em Goiás, que foi comprada por uma empresa americana em abril por quase US$3 bilhões. O governo soube do negócio apenas pela imprensa, o que, na avaliação de Silveira, reforça a necessidade de criação de mecanismos formais de acompanhamento.
9: Como aconteceu agora lá em Goiás, nós tivemos uma mudança do controle acionário de uma empresa que o poder público tomou conhecimento pela imprensa. No projeto, que foi um ponto central e avançou na Câmara dos Deputados, nós vamos poder controlar a mudança acionária das empresas que porventura queiram investir no Brasil, para ver se elas são de interesse nacional ou não, garantindo a nossa soberania.
8: A ministra da Casa Civil, Miriam Belchior, afirmou que o governo já estuda desdobramentos para o setor de mineração, independentemente da votação do projeto no Senado.
10: Nós já tivemos um passo importante, que foi a aprovação do PL na Câmara e, claro, dependemos da aprovação no Senado, mas já estamos caminhando para o desdobramento que é possível o governo brasileiro fazer, independente da aprovação final do projeto de lei no Congresso Nacional.
8: A reunião também discutiu parcerias internacionais, capacidade tecnológica e instrumentos de financiamento. O presidente Lula sugeriu a criação de um conselho especial responsável por monitorar contratos, acordos e parcerias internacionais que envolvam o fornecimento desses minerais críticos. Ele também disse que o Brasil não quer ser apenas exportador de matéria-prima.
11: Nós não queremos ser vendedor de matéria-prima. Nós queremos ser exportador de inteligência e conhecimento.
8: A avaliação do governo é de que o país pode precisar de auxílio tecnológico estrangeiro na exploração das terras raras, mas defende a soberania sobre a produção e o beneficiamento dos minerais críticos. Juliana?
1: Pedro, mudando de assunto, entidades empresariais do Brasil e dos Estados Unidos se uniram para tentar evitar um novo regime de tarifas do governo estadunidense sobre produtos brasileiros. Explica para a gente quais foram os pedidos dessas associações que representam empresários americanos e brasileiros.
8: Então, a Câmara Americana de Comércio para o Brasil, ANCHAM Brasil, a Confederação Nacional da Indústria, a CNI, e a Câmara de Comércio dos Estados Unidos enviaram uma carta conjunta aos governos dos dois países defendendo um acordo de curto prazo dentro da investigação da Seção 301, que pode resultar em tarifas de 25% sobre exportações brasileiras. A decisão do governo Donald Trump é esperada para o dia 15 de julho. No Brasil, o documento foi endereçado aos ministros Mauro Vieira, das Relações Exteriores, e Márcio Elias Rosa, do Desenvolvimento, Indústria, Comércio e Serviços. Nos Estados Unidos, os destinatários foram o secretário de Estado, Marco Rubio, e o representante comercial americano, Jameson Greer.
1: E qual foi a proposta dessas entidades, Pedro?
8: Juliana, as entidades propõem uma agenda em duas etapas. No curto prazo, pedem avanços em acesso a mercados para insumos industriais e produtos ligados a data centers e inteligência artificial, cooperação regulatória nos setores automotivo e de saúde, aceleração na análise de patentes e cooperação em minerais críticos. Em um segundo momento, defendem ampliar as negociações para temas como economia digital, energia e agricultura. Para o presidente da Anchan Brasil, Abraão Neto, às vésperas do prazo final da investigação, é essencial um esforço concentrado dos dois governos para viabilizar um acordo que evite as tarifas e abra espaço para fortalecer a relação econômica bilateral. As três entidades representam juntas milhares de empresas brasileiras e norte-americanas. É com você, Juliana.
1: Obrigada, Pedro Lacerda. Bom final de semana. Agora, 6h40. Vamos mudar de assunto para falar dos terremotos lá na Venezuela, porque o Brasil enviou hoje quase 5 toneladas de insumos hospitalares em apoio ao país vizinho, que foi atingido por 2 terremotos no último dia 24 de junho. Sara Kines, direto de São Paulo, tem as informações para a gente. Boa noite, Sara.
12: Boa noite, Juliana, ouvintes. A carga enviada tem mais de 360 mil itens, como agulhas, catéteres, seringas, máscaras, gases, ataduras, sondas, fios cirúrgicos e materiais para atendimento pediátrico. A doação foi feita pelo Hospital Geral de Bom Sucesso,

0: Brasil já enviou cerca de 12 toneladas de doações à Venezuela, incluem medicamentos, doses de vacinas contra a febre amarela e antirrábica, antibióticos, anti-inflamatórios, analgésicos e insumos. E logo mais, na noite de hoje, está previsto o retorno de equipes da Defesa Civil, de corpos de bombeiros, da Agência Nacional de Telecomunicações e de militares que estavam no país vizinho em missão humanitária. Na viagem de ida, a Força Aérea Brasileira levou hoje 56 militares que vão substituir as equipes que atuavam no hospital de campanha. O voo de volta deve pousar na base aérea de Brasília por volta das 8 da noite. Juliana?
1: Obrigada, Sara. Você volta já já com outras informações. 6h42. E um levantamento do Instituto Sou da Paz revela que cerca de 60% dos homicídios no Brasil ficam sem solução. O estudo destaca ainda uma grande disparidade entre os estados na capacidade de esclarecer esses crimes. Vamos conferir a reportagem de Madison Euler.
2: A disparidade na elucidação de homicídios no Brasil permanece elevada, variando conforme o estado onde o crime ocorre. Enquanto forças de segurança de algumas unidades da federação identificam os autores da maioria dos casos, outras esclarecem menos de 10% dos assassinatos. Esta é uma das conclusões do estudo diagnóstico sobre a investigação de homicídios no Brasil, realizado pelo Instituto Sou da Paz e divulgado esta semana. O levantamento mostra que a capacidade do estado de esclarecer homicídios é um dos principais desafios da segurança pública brasileira. Estima-se que cerca de 6 a cada 10 homicídios não sejam solucionados. Os pesquisadores se debruçaram sobre os dados referentes ao período de 2020 a 2024, incluindo indicadores criminais, demográficos, socioeconômicos e institucionais, além do percentual médio de homicídios esclarecidos entre 2020 e 2023. O diagnóstico avalia como esclarecido o homicídio doloso que resulta em denúncia criminal oferecida pelo Ministério Público até o final do ano seguinte ao crime. Nesse cenário, o Rio Grande do Norte registra o pior índice de esclarecimento de homicídios ocorridos em território nacional. Somente 9% dos casos resultaram em denúncia apresentada pelo Ministério Público. No outro extremo, Goiás e Distrito Federal aparecem com a maior média percentual de esclarecimento, com cerca de 86% e 81%, respectivamente. Um ponto positivo do estudo é a identificação de práticas concretas e bem-sucedidas com potencial de replicação nacional. Entre elas, destacam-se a integração policial, a criação de equipes especializadas com menor rotatividade e a padronização do registro digital. Também sobressaem os investimentos tecnológicos, como o videomonitoramento, provas digitais, balísticas e banco de perfis genéticos. O estudo completo está disponível no site soldapaz.org. Da Rádio Nacional em São Luís, Madison Euler.
1: 6h44 no horário de Brasília. Você vai ouvir daqui a pouco.
3: A Agência Nacional de Vigilância Sanitária determina atualização das vacinas contra a Covid-19. Medida é para melhorar a resposta contra novas variantes no país.
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1: E a tensão entre Estados Unidos e Irã afeta uma das principais rotas do comércio mundial de petróleo. Já no Reino Unido, a morte de uma ex-ministra é investigada como homicídio. Vamos ao nosso giro internacional com Maíra Guedes.
5: O presidente dos Estados Unidos, Donald Trump, afirmou que aceitou retomar as negociações com o Irã depois de um pedido feito por Teherã. Ao mesmo tempo, declarou que o cessar-fogo entre os dois países acabou. A nova troca de ataques no Golfo elevou a tensão na região. Enquanto isso, o Catar tenta intermediar um acordo para reduzir a escalada do conflito e garantir a segurança da navegação no Estreito de Hormuz, uma das principais rotas de transporte de petróleo do mundo. A instabilidade já provoca reflexos no comércio internacional. Dados de rastreamento mostram queda no movimento de petroleiros e de navios de gás natural liquefeito no Estreito de Hormuz. Empresas do setor reforçaram medidas de segurança e parte das embarcações passou a desligar os sistemas públicos de rastreamento durante a travessia. A redução do tráfego aumenta as preocupações com o abastecimento global de energia e com possíveis impactos nos preços do petróleo. No Reino Unido,

0: A polícia investiga como homicídio a morte da ex-ministra Anne Whitcomb, de 78 anos. Ela foi encontrada com ferimentos graves dentro de casa no sudoeste da Inglaterra. Um homem de 26 anos foi preso suspeito do crime. As autoridades afirmam que até o momento não há indícios de motivação política ou de terrorismo. Ex-integrante do Partido Conservador, Whitcomb teve uma longa carreira parlamentar e também atuou no Parlamento Europeu. Na China, o programa espacial alcançou um marco importante. O país realizou pela primeira vez a recuperação bem-sucedida de um propulsor de foguete de classe orbital em uma plataforma marítima. A tecnologia é considerada estratégica porque permite a reutilização de componentes, reduzindo os custos dos lançamentos espaciais. O avanço aproxima a China de um grupo restrito de países com capacidade para operar foguetes reutilizáveis e fortalece os planos do programa espacial chinês para futuras missões à Lua. Com informações da agência Reuters, da TV Brasil, em Brasília, Maíra Guedes.
1: Na edição de ontem a gente já falou do El Niño, mas hoje a gente vai falar de novo porque o fenômeno está chegando e só deve ir embora no ano que vem. O El Niño vai trazer fortes chuvas, secas rigorosas, ondas de calor com impactos na agricultura, saúde e economia. E a gente, claro, está envolvido em tudo isso. Vamos acompanhar com Gabriel Brum.
2: O Super El Niño tem 90% de chances de durar pelo menos até o início de 2027, de acordo com o boletim de junho elaborado por instituições de meteorologia, águas e monitoramento de desastres. O documento informa que o início do fenômeno foi identificado em junho. As temperaturas da água do Oceano Pacífico podem ficar mais de 2 graus Celsius acima da média entre a primavera e o verão. O professor do Instituto do Mar da Universidade Federal de São Paulo, Ronaldo Cristofoletti, em entrevista ao programa Revista Brasil da Rádio Nacional, explicou que um El Niño mais forte tende a ter efeitos mais fortes também.
3: E dessa vez, ele está chegando a atingir aí um potencial de quase 3 graus. Então, ou seja, ele está muito acima do que era esperado, está sendo classificado como super, porque está aquecendo mais. Faz muito tempo que a gente não tem um super El Niño. A gente tem El Niños, mas super El Niño não. O que, que a gente espera como ciência, né, como dados, como se sabe, é que sim, os extremos vão ser mais fortes também.
2: Agora, no inverno, entre julho e setembro, a previsão indica chuvas acima da média no sul da região sul e abaixo da média no centro-norte do país. Há muitas chances de ondas de calor e incêndios florestais, especialmente em áreas do centro-oeste, norte e nordeste, com a elevação das temperaturas no segundo semestre deste ano. As condições de seca moderada e severa estão concentradas em regiões do Tocantins, Pará, Amazonas, Mato Grosso, Goiás e Minas Gerais. Segundo o boletim, uma preocupação é a possibilidade de intensificação da estiagem na Amazônia, que pode dificultar a recuperação dos níveis dos rios. No norte e nordeste, e centro-oeste devem ter problemas na agricultura familiar, plantações de ciclo mais longo e pecuária, com menos umidade no solo e água disponível. Já as regiões sudeste e sul, com mais chuvas, podem ter que lidar com o aumento de doenças. Da Rádio Nacional em Brasília, Gabriel Brum.
1: 6h50, e já que estamos falando em meio ambiente, em um país que ainda recicla uma pequena parte do plástico que produz, o trabalho dos catadores é fundamental para reduzir o impacto no meio ambiente. Na Bahia, uma iniciativa tem ampliado a renda desses trabalhadores e levado mais eficiência à reciclagem. Vamos ouvir a reportagem de Josi Braga, da Rádio Educadora de Salvador, emissora da nossa Rede Nacional de Comunicação Pública.
4: O Brasil gera anualmente mais de 11 milhões de toneladas de lixo plástico, mas recicla menos de 1% desse total. Diante do descarte irregular que sufoca as cidades, a atuação dos catadores de materiais recicláveis surge como peça central para a preservação ambiental. Na Bahia, esse trabalho ganhou escala e dignidade através da Rede Recicla, que organizam cooperativas para vender o material diretamente às indústrias sem intermediários. Na liderança desse movimento está João Paulo de Jesus, presidente da rede e defensor do lema Orgulho de Ser Catador.
5: Eu iniciei minha atividade dentro do lixão, tinha 7 anos. Naquela época também foi, na verdade, criada uma sede, né, do projeto Criança que é na Brava. E aí que envolveu os filhos dos catadores, né, nesse projeto de esporte, educação. E os nossos pais foram, uma parte, né, foi para a limpeza pública e a outra parte foi para o processo de criação de cooperativa e associação.
4: Muito além do benefício

0: psicológico, a reciclagem organizada em rede se tornou o motor econômico de centenas de lares baianos.
1: Que muitas das vezes só esse grupo familiar está tirando quase 8 mil, 9 mil reais mês. Esse é o orgulho que a gente, né, fica muito satisfeito, porque a gente está vendo que o trabalhador está ganhando dinheiro.
0: O presidente da Rede Recicla lembra que, para além da questão financeira, os catadores atuam principalmente como verdadeiros guardiões do meio ambiente, se posicionando na linha de frente contra a degradação ecológica.
1: Eu fico muito feliz, sim, orgulhoso quando nós saímos e retiramos toneladas e toneladas de resíduos recicláveis, né, que de alguma forma diminuem o impacto direto no lençol freático, no meio ambiente, né? Então a gente fica muito, sim, gratificante estar fazendo nossa parte.
0: Da Rádio Educador FM, diretamente de Salvador, Josi Braga, para a Rádio Nacional.
2: 6h52, nosso assunto agora é saúde. A vacina contra a Covid-19 vai ser atualizada para aumentar a proteção contra novas variantes. Essa é uma determinação da Anvisa. O Samuel Gauri está aqui no estúdio para explicar tudinho para a gente. Boa noite, Osama.
3: Boa noite, Juliana. Boa noite, ouvintes. Olha, Juliana, a norma foi aprovada aí. Ela diz que as vacinas precisam ser monovalentes, essas atualizações da vacina da Covid. Ou seja, elas têm que dar resposta imunológica contra uma linhagem específica do vírus em circulação. Vacinas registradas e produzidas antes desta norma e as que já foram distribuídas no país poderão ser utilizadas até 9 meses. Depois desse prazo, estão proibidas. A justificativa para a medida é que registros recentes mostram dezenas de casos de síndrome gripal por causa da Covid-19. Isso, segundo a Anvisa, reforça a necessidade de manter as estratégias de vacinação atualizadas no país. Juliana?
2: Obrigado, Osama. 6h53. E atenção, estudantes, as inscrições para o segundo semestre do ProUni 2026, o programa Universidade para Todos, terminam logo mais às 11h59 da noite desta sexta-feira. 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Hoje é sexta-feira, vamos falar também de coisas muito boas. Hoje é comemorado o Dia da Pizza, uma das iguarias mais populares entre nós brasileiros. Uma pesquisa divulgada por uma associação do setor aponta que neste ano 13 novas unidades foram abertas por dia, o equivalente a uma nova pizzaria a cada 2 horas. A Sara Kines está de volta para falar para a gente, direto da capital paulista, que é considerada a capital nacional da pizza. É com você, Sara.
4: Juliana, ouvintes, São Paulo é a segunda cidade que mais consome pizza no mundo, ficando atrás apenas de Nova York. Inclusive, a primeira pizzaria brasileira foi aberta aqui na capital paulista em 1910, no bairro do Brás. A receita chegou por aqui pelas mãos de imigrantes italianos. A pizza, como é conhecida hoje, tem sua origem na cidade de Nápoles, na Itália, onde a arte do pizzaiolo foi reconhecida como patrimônio da humanidade. O estado de São Paulo concentra cerca de 30% das pizzarias do país e o número de estabelecimentos na capital já superou o número de cidades no Brasil. Segundo a APUBRA, a Associação Pizzarias Unidas do Brasil, a abertura de novas pizzarias no país entre janeiro e maio teve um aumento de 6% em relação ao mesmo período do ano passado. Foram quase 2 mil novos estabelecimentos. No total, mais de 40 mil pizzarias estão em operação e mais de 2 milhões e 700 mil pizzas são produzidas todos os dias no Brasil. De acordo com a pesquisa,

0: São Paulo concentra o maior número de pizzarias e de novos estabelecimentos no país, mas o mercado tem se expandido de forma descentralizada. Cerca de 3 em cada 4 novas pizzarias no país foram inauguradas fora do estado paulista. Os estados com maior número de pizzarias em funcionamento, depois de São Paulo, são Minas Gerais, Rio de Janeiro, Paraná e Santa Catarina. Um assunto aí para a gente ficar com água na boca, né, Juliana? É com você.
1: Nossa, nem me fale. Sara, já está batendo aquela fominha. Um ótimo final de semana para você, querido. Boa pizza em São Paulo. 6h57.
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1: É isso, e os jogos das quartas de final da Copa do Mundo continuam. Agora há pouco, a Espanha garantiu uma vaga nas semifinais ao derrotar a Bélgica por 2-1 e vai enfrentar a França na próxima fase. Os gols foram de Fabián Ruiz e Miquel Merino para a Espanha e de Charles de Ketelaere para a Bélgica. Espanha e França se encontrarão agora na terça-feira no Texas. Mas antes disso, tem mais disputa e o Bruno Mendes vai trazer a agenda.

0: Mundo 2026, às 18 horas, Noruega e Inglaterra se enfrentam no Hard Rock Stadium em Miami, na Flórida. Artilheiro Erling Haaland fala em desfrutar o momento que a seleção norueguesa vive na Copa.
1: Eu
2: quero dizer, é importante brincar um pouco. Acho que todos vocês, talvez, agora que me conhecem, sabem que gosto de brincar um pouco. Gosto de me divertir. Acho que a chave para minha rotina é brincar. Claro, treinar bem, estar bem focado e me preparar bem, mas também é preciso brincar, é preciso desfrutar o momento, e é isso que temos feito aqui. Assim como estamos jogando uma Copa do Mundo, temos que desfrutar, porque nada dura para sempre, e temos que aproveitar enquanto estamos aqui. E sinceramente, tudo na Copa do Mundo até agora tem sido incrível. Os jogos, os estádios e todo o resto tem sido incrível. Até o campo de treinamento tem sido incrível. Estou super feliz e tem sido impressionante.
0: E às 10 da noite, Argentina e Suíça jogam no Kansas City Stadium, na cidade de Kansas City, nos Estados Unidos. Na Rádio Nacional em Brasília, Bruno Mendes.
3: 6 horas e 59 minutos, assim a gente encerra o Repórter Nacional de hoje. Trabalhos técnicos de Sanderson Freitas. A gente volta na segunda-feira. Até lá, um ótimo final de semana para você.
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6: Olá, boa noite.
5: Boa noite para você que nos acompanha em todo o país.
6: Sexta-feira, 10 de julho de 2026.
5: Vamos ao destaque do dia na Voz do Brasil.
6: Meio ambiente.
5: Desmatamento na Amazônia cai em junho 30% em relação ao mesmo período do ano passado.
6: No Cerrado, houve queda de 5,3%, segundo dados do INPE, o Instituto Nacional de Pesquisas Espaciais. Luana Karen.
7: Os dados são do Sistema de Detecção de Desmatamento em Tempo Real, DETER, que emite avisos diários de desmatamento a partir de imagens de satélite.
5: Pesquisa Nacional vai avaliar a saúde dos brasileiros.
6: Entrevistadores do IBGE vão visitar 140 mil famílias. Graziele Bezerra.
8: Os entrevistadores do IBGE estarão identificados com crachá do Instituto, uniforme institucional e dispositivo eletrônico de coleta.
5: E hoje vamos falar sobre a Lei de Acesso à Informação.
6: Na plataforma Informa BR é possível fazer qualquer pedido de dados e políticas públicas federais.
5: Quem explicou pra gente como funciona a ferramenta foi o secretário da Controladoria Geral da União, Marcelo Vidal.
9: A partir de agora, todo e qualquer pedido de acesso à informação, ele deve ser feito pela plataforma Informa BR, que disponibiliza ao cidadão uma ferramenta onde ele pode fazer uma busca das informações que ele tem interesse.
6: Na apresentação da Voz do Brasil hoje, eu, Mariana Jungmann e Luciano Seixas.
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6: Dados do Sistema de Detecção do Desmatamento em Tempo Real, o DETER, mostram uma redução na área degradada na Amazônia e no Cerrado.
5: A divulgação é uma rotina mensal de transparência do monitoramento por satélite da vegetação nativa.
7: Os avisos de desmatamento na Amazônia e no Cerrado recuaram em junho de 2026, comparado ao mesmo mês de 2025. Na Amazônia, os alertas de desmatamento somaram pouco mais de 297 quilômetros quadrados em junho de 2026, uma queda de 35% comparado ao mesmo período do ano passado. No acumulado de agosto de 2025 a junho de 2026, os avisos na Amazônia somaram 2.485 quilômetros quadrados, contra quase 4 mil quilômetros quadrados registrados no intervalo anterior, uma redução de 37,2%. Os dados

0: utilização do sistema de detecção de desmatamento em tempo real, DETER, que emite avisos diários de desmatamento a partir de imagens de satélite. O coordenador do Programa de Monitoramento Biomas BR, do Instituto Nacional de Pesquisas Espaciais, INPE, Cláudio Almeida, fala mais sobre esse sistema de alertas.
1: O DETER, ele tem essa coisa de que ele é feito de maneira muito mais rápida. O objetivo primário dele não é dar aquela área com precisão. É dizer para o órgão de fiscalização, olha, está ocorrendo um desmatamento aqui. Né? Então é importante que você... São milhares de alertas que são enviados por ano.
0: No Cerrado, os avisos de desmatamento caíram 5,3% em junho deste ano, comparado com junho de 2025. No entanto, de acordo com o Instituto Nacional de Pesquisas Espaciais, houve significativa cobertura de nuvens durante o mês, o que pode ter dificultado o mapeamento em determinadas regiões. Já no acumulado de agosto de 2025 a junho de 2026, os avisos de desmatamento no Cerrado somaram 4.689 quilômetros quadrados, uma queda de quase 8% comparado ao mesmo período anterior. Reportagem Luana Karen.
2: Minerais críticos são caracterizados pelo risco de escassez combinado com uma alta relevância econômica.
3: Eles são utilizados na fabricação de itens como baterias, computadores, celulares, painéis solares, turbinas eólicas e veículos elétricos.
2: O tema foi discutido hoje num encontro que reuniu representantes do setor produtivo, do governo e da academia.
4: Lítio, cobalto, níquel, cobre e terras raras fazem parte do grupo conhecido como minerais críticos. Eles são considerados estratégicos para alguns setores como tecnologia, defesa e energia. Com o aumento da demanda mundial, esses recursos ganharam maior importância econômica e geopolítica. Nesta sexta-feira, houve uma reunião entre representantes do governo, da academia e do setor produtivo para discutir diretrizes para o desenvolvimento da cadeia de minerais críticos no país, como detalhou a ministra da Casa Civil, Miriam Belchior.
5: Aprofundamos questões relacionadas ao contexto geopolítico e parcerias internacionais, o potencial minerário do Brasil nessa área e instrumentos de apoio ao setor, a transformação mineral e a sustentabilidade, em quais cadeias produtivas apostar, quais são as necessidades de ampliação das nossas capacidades tecnológicas e produtivas e também os instrumentos de financiamento e de viabilização econômica.
4: Um estudo sobre terras raras elaborado pelo Centro de Gestão e Estudos Estratégicos, divulgado neste mês no Rio de Janeiro, revelou que o Brasil tem capacidade de se destacar nesse mercado até 2040. Alguns dos minerais críticos são a base para viabilizar a transição energética e a expansão de tecnologias digitais, de celulares a carros elétricos, por exemplo. O tema também avança no Congresso Nacional, com uma proposta de criação de uma política nacional para o setor. Reportagem Márcia Fernandes.
3: O Brasil enviou nesta sexta-feira uma nova remessa de insumos hospitalares para a Venezuela, depois dos terremotos que atingiram a cidade de La Guaira há 2 semanas.
2: Foram enviadas aproximadamente 5 toneladas de materiais de uso médico, cirúrgico e para atendimento pediátrico.
3: De acordo com o balanço divulgado pelo governo venezuelano, pelo menos 3.889 pessoas morreram. Mais de 6 mil foram resgatadas com vida e o número de feridos ultrapassa os 16 mil.
2: E logo mais, retornam da missão de apoio humanitário equipes brasileiras da Defesa Civil, do Corpo de Bombeiros, da Anatel e militares que atuaram no Hospital de Campanha em La Guaira.
3: A aeronave da Força Aérea Brasileira está prevista para desembarcar às 8 horas da noite na Base Aérea de Brasília.
2: E no início da tarde, o presidente Lula conversou por telefone com a presidente designada da Venezuela, Delcy Rodrigues.
3: De acordo com nota enviada à imprensa, os dois líderes trataram das perdas humanas e materiais provocadas pelos graves terremotos que assolaram o país.
2: A presidente da Venezuela agradeceu a ajuda humanitária enviada pelo Brasil e informou que as buscas pelas vítimas seguem em curso.
3: A líder venezuelana destacou ainda que se prepara para a difícil tarefa de reconstrução das áreas atingidas, em especial as moradias das famílias desabrigadas.
2: O Vale Recarga do mês de julho do programa Gás do Povo está disponível para as famílias beneficiárias.
3: Confira quem pode receber e como acessar o benefício.
6: Famílias inscritas no CadÚnico com renda familiar mensal de até meio salário mínimo por pessoa...

0: podem ter direito à recarga gratuita do botijão de gás do programa Gás do Povo. O pagamento ocorre sempre no dia 10 de cada mês, inclusive quando a data cai em fins de semana ou feriados. Para ter acesso ao benefício, é preciso ter pelo menos 2 pessoas no lar e renda de até 0,5 salário mínimo por pessoa. Estar com as informações do Cadastro Único atualizadas nos últimos 24 meses e nenhuma pendência no CPF também são critérios obrigatórios para acesso ao programa. O benefício varia conforme o número de integrantes da família. Casas com 2 ou 3 pessoas recebem 1 vale a cada 3 meses, enquanto famílias maiores recebem a cada 2 meses. Quem não tem celular ou internet pode usar o cartão do Bolsa Família, o cartão da Caixa ou informar o CPF na maquininha azulzinha, nos pontos autorizados. A iniciativa prevê a recarga gratuita do botijão de gás de 13 quilos para famílias de baixa renda. Vale lembrar que não estão inclusos os custos do vasilhame e do frete. A consulta do benefício e das revendas pode ser feita pelo aplicativo Meu Social Gás do Povo, pelo portal Cidadão e pelo Disque Social 121. Para mais informações, acesse gasdopovo.mds.gov.br. Thaís de Araújo, para a Voz do Brasil.
1: Uma busca centralizada de dados públicos federais com auxílio de inteligência artificial.
2: Onde qualquer cidadão pode solicitar informações aos órgãos públicos com uma única ferramenta.
1: Essa é a proposta da plataforma InformaBR, lançada pela Controladoria Geral da União para atender aos pedidos relacionados à Lei de Acesso à Informação.
2: Nós conversamos com o secretário nacional de Transparência e Acesso à Informação em Exercício, Marcelo Vidal, sobre a nova ferramenta e os direitos do cidadão à transparência de dados públicos. Acompanhe.
1: Olá, secretário, bem-vindo à Voz do Brasil. Antes da gente falar diretamente sobre as novidades do InformaBR, eu queria começar explicando para os nossos ouvintes sobre a Lei de Acesso à Informação, que é o que está na base dessa mudança que a gente vai tratar hoje aqui nessa entrevista. O que que prevê essa lei? Como que o serviço público atende essa demanda atualmente?
3: Olá, Mariana, olá, Luciano. É um prazer para a gente estar aqui. Bom, a Lei de Acesso à Informação, ela vem, na verdade, regulamentar um direito fundamental do cidadão que está previsto lá no inciso 33 do artigo 5º da Constituição, que diz que todo e qualquer cidadão tem direito a ter acesso às informações públicas produzidas pelos órgãos da Administração Pública Federal. Então, ela traz uma inovação muito grande, que é o principal princípio dessa lei, que diz que a transparência é a regra e o sigilo é a exceção. Além disso, o que a lei traz para o cidadão? Ela traz já o direito de, sem que ele precise pedir informações, os órgãos têm a obrigação de publicar em suas páginas na internet algumas informações de interesse coletivo. Para além disso, ela traz também o direito do cidadão em fazer um pedido de acesso à informação. E em cima desse pedido de acesso à informação, que pode ser feito por qualquer cidadão, o órgão tem 20 dias para responder, prorrogado justificadamente com mais 10, e a partir daí o cidadão pode fazer esse pedido mesmo e principalmente sem que seja necessário ele justificar o que ele vai fazer com aquela informação. Então, essa é a nossa lei de acesso à informação, essa lei que possibilita um controle social, que possibilita uma participação social mais qualificada e que é um dos principais pilares da nossa democracia.
2: A partir de agora, então, todos os pedidos de informações pela LAI, a Lei de Acesso à Informação, serão concentrados na plataforma InformaBR, é isso? As pessoas deixarão de procurar diretamente os órgãos responsáveis por aquela informação?
3: É exatamente. A partir de agora, todo e qualquer pedido de acesso à informação, ele deve ser feito pela plataforma InformaBR, que é uma plataforma que disponibiliza ao cidadão uma ferramenta onde ele pode fazer uma busca das informações que ele tem interesse para ver se elas já estão publicadas, e se não estiverem publicadas, ele pode aí sim fazer um pedido de acesso à informação dentro dos prazos regulamentares da LAI.
1: Agora, para isso, para fazer esse pedido ou consulta, a pessoa deve então usar a conta dela gov.br, né? O senhor pode explicar para a gente como é que funciona esse acesso?
3: Exatamente. Para acessar a plataforma e fazer um pedido, na verdade, para acessar a plataforma ela é pública, mas para fazer um pedido de acesso

0: informação, o cidadão precisa se identificar e ele se identifica por meio do seu login no GovBR. A plataforma ela exige a conta no GovBR, que pode ser no nível bronze, que é o nível de entrada do GovBR, mas a gente recomenda fortemente que se utilize o nível prata ou ouro, porque muitas vezes o cidadão ele pede informações pessoais referentes a ele próprio, e aí somente com esse nível de acesso ele vai poder ter acesso a essas informações sem precisar ir até o órgão e comprovar que ele que está pedindo aquela informação é o proprietário daquela informação.
1: Agora, secretário, o governo possui outra plataforma, que é o Fala BR, focada exatamente no serviço de ouvidoria. O senhor pode explicar a diferença entre as duas?
0: Perfeito, exatamente. A administração também tem o sistema Fala BR. Até então, todos os pedidos de acesso à informação, como as manifestações de ouvidorias, eram feitas por meio desse sistema, mas a partir do dia 29 de junho passado, todos os pedidos de acesso à informação migram para essa nossa nova plataforma, o Informa BR. Continua sendo feito no Fala BR aquelas manifestações de ouvidoria, e aqui eu estou me referindo àqueles elogios, reclamações, denúncias, elas continuam sendo feitas na plataforma Fala BR. Agora, os pedidos de acesso à informação, eles passam a ser feitos pelo Informa BR, porque são públicos normalmente diferentes que fazem uso dessas duas plataformas. E é interessante também a gente ressaltar, Luciano, porque assim, se a lógica do serviço, desses dois serviços, e aqui é bem interessante a gente trazer isso para que o ouvinte possa entender, nós estamos trabalhando com a ideia desses dois serviços trabalharem de forma muito integrada, muito harmônica, com plataformas, inclusive visualmente, muito parecidas. Agora, dentro da ideia e do contexto de que, pelo Fala BR, o cidadão fala, ele reclama, ele pede manifestação, ele denuncia. E pelo Informa BR, ele pede informação que o governo vai informar. Então, daí vem o nome Fala BR e o nome Informa BR.
2: Já são autoexplicativos, né? Secretário, a gente sabe que qualquer cidadão pode usar o Informa BR, mas é muito comum, mais comum que a lei de acesso à informação seja utilizada por pesquisadores, por jornalistas, né? Se a pessoa quiser fazer um pedido no Informa BR, ela tem como checar se aquela dúvida, aquele pedido que ela está fazendo, já foi feito antes? Isso fica disponível publicamente? Quer dizer, se já foi alvo de uma consulta, existe uma base de dados pública? Como é que funciona isso?
0: Então, Mariana, exatamente essa é uma das grandes inovações que a gente traz com essa nova plataforma Informa BR. Porque nessa plataforma, o cidadão vai poder colocar numa ferramenta de busca se aquela informação que ele está precisando, se ela já está disponível proativamente. O que significa isso? A Administração Pública Federal ela tem algumas obrigações legais de, independente de um pedido de acesso à informação, de publicar algumas informações sobre a sua gestão. Além disso, hoje nós já respondemos, desde a vigência da entrada em vigência da LAI há 14 anos atrás, nós já respondemos mais de 1 milhão e 600 mil pedidos de acesso à informação. E toda essa base também, ela está disponível já na internet para que seja consultada.

0: informações sigilosas, mesmo assim é possível fazer o pedido de informação pelo Informa BR? Quais são os critérios para o pedido ser atendido, secretário?
1: Sim, na verdade, toda e qualquer informação pública pode ser objeto de solicitação. A questão das informações sigilosas e classificadas, ela tem que ser avaliada no momento da resposta do pedido. Então, assim, não cabe ao cidadão saber se a informação é sigilosa ou não. Ele pede a informação. Cabe ao órgão respondente verificar se aquela informação é uma informação que precisa ser protegida ou que tem algum sigilo. Lembrando que a própria LAI já traz algumas hipóteses de sigilo, principalmente em relação àquelas informações pessoais que dizem respeito à honra, à intimidade de alguma pessoa, mas também a gente tem várias leis que impõem sigilo a algumas informações, como a lei do sigilo bancário, a do sigilo fiscal. Então, no momento da resposta, cabe ao órgão verificar se a informação que está sendo solicitada ela tem algum tipo de restrição. Lembrando que isso é um dever do órgão também. Então, assim, agora, também é um dever de quem está respondendo, ao negar uma informação com base em um sigilo, que ele expressamente explicite qual é o motivo, e esse motivo necessariamente tem que estar ou na LAI ou em uma norma, uma lei específica. Então, da mesma forma que é um dever do Estado entregar a informação, é um dever do Estado proteger aquelas informações que precisam ser protegidas. Agora, precisa estar sempre muito bem fundamentado e explicitado para o cidadão que está requerendo aquela informação o motivo pelo qual ela não é pública, não pode ser fornecida.
2: E tem situações também que pode ser fornecida parcialmente, né? Atendido parcialmente o pedido, ou seja, parte das informações são sigilosas, mas as outras não, e aí o pedido pode ser atendido parcialmente.
1: Perfeito. Excelente pergunta. Na verdade, o fato de ter parte de uma informação que esteja protegida por uma regra de sigilo não significa que o todo não deva ser concedido. Então, precisa ser feita uma análise se é possível fazer o tarjamento de alguma parte da informação do documento que está sendo solicitado. E aí sim, se tem partes que podem ser tarjadas e partes que são públicas, é dever do Estado entregar essa informação com a preservação daquela parte que é sigilosa, com o devido tarjamento.
0: Muito bem, nós conversamos com Marcelo Vidal, secretário nacional de Transparência e Acesso à Informação e Exercício. Muito obrigado, secretário, por sua entrevista aqui à Voz do Brasil.
1: Muito obrigado e é um prazer estar aqui com vocês.
2: Conab, Companhia Nacional de Abastecimento, alerta para tentativas de golpe registradas em diferentes regiões do país.
0: Pessoas estão se passando por representantes da Conab e prometem doações de cestas de alimentos, pescado e kits de irrigação mediante cobrança antecipada de valores, como supostos custos de transporte.
2: O presidente da Conab, Silvio Porto, informa que a companhia não cobra qualquer valor para a entrega de alimentos ou insumos e não solicita depósitos, transferências ou pagamentos para participação em seus programas.
3: Não há cobrança, isso chega de forma de doação. Então é muito importante que essas organizações fiquem atentas. Caso recebam esse tipo de demanda, tentem identificar quem está fazendo, em nome de quem, ou o número de telefone, enfim, de contato, de WhatsApp, e façam a denúncia por meio da nossa ouvidoria, busquem os nossos canais aqui pelo nosso site, pode ser também pelas nossas superintendências regionais, e também denunciem nas polícias. Levem isso, registrem boletins de ocorrência.
0: Caso receba esse tipo de abordagem, entre em contato com a Conab pelo telefone 61-3403-4575 ou pelo e-mail ouvidoria@conab.gov.br.
2: Entrevistadores da Pesquisa Nacional de Saúde já começaram a visitar domicílios em todo o país.
0: O levantamento reúne informações sobre as condições de saúde da população e nesta edição contará também com coleta de sangue e urina em parte dos participantes.
4: Qual é o peso médio da população brasileira? Quantos têm anemia ou algum problema de saúde? E como está a saúde mental ou a prática de esportes no Brasil? Essas são algumas das perguntas que constam na Pesquisa Nacional de Saúde, que começou agora em julho e vai até 30 de novembro deste ano. Agentes do IBGE e do Ministério da Saúde

0: vão visitar 140 mil famílias brasileiras para coletar informações sobre as características dos domicílios, perfil dos moradores e condições de saúde, como explica Mônica Marli, coordenadora adjunta da pesquisa.
1: Então a gente vai falar sobre alimentação, a gente vai falar sobre uso de álcool, a gente vai falar sobre fumo, a gente vai falar sobre sono, sobre bem-estar, também vamos falar sobre saúde da mulher, saúde da pessoa com mais de 60 anos também, saúde de crianças e adolescentes. Então é um perfil bem amplo da saúde e da saúde como um todo, né? Não só de doenças, a gente fala do bem-estar também.
0: O questionário individual será aplicado a um morador com 15 anos ou mais. Também serão verificados pressão arterial, peso e altura dos participantes. A pesquisa vai contar ainda com coleta de sangue e urina de cerca de 20 mil participantes com 35 anos ou mais, residentes em capitais e regiões metropolitanas. Os exames de sangue vão avaliar hemograma, perfil lipídico, hemoglobina glicada, creatinina, ácido úrico, sódio e potássio, além de sorologia para chikungunya e dosagem de chumbo e mercúrio. De acordo com Letícia Cardoso, diretora do Departamento de Análise Epidemiológica e Vigilância de Doenças Não Transmissíveis do Ministério da Saúde, os resultados vão servir para produzir indicadores relacionados a doenças crônicas e outros agravos à saúde, além de direcionar políticas públicas.
2: Muitas pessoas não conseguem o acesso ou não fazem os seus exames de rotina, tanto na frequência quanto na oportunidade que deveria fazer, e desconhecem situações de saúde, como, por exemplo, diabetes. Então, é muito importante que a gente tenha esse diagnóstico mais preciso. Essa informação ela é útil para compor o retrato do Brasil.
0: Os entrevistadores do IBGE estarão identificados com crachá do Instituto, uniforme institucional e dispositivo eletrônico de coleta. A identidade dos servidores pode ser confirmada pelo portal respondendo.ibge.gov.br ou pelo telefone 0800-721-8181. Reportagem Graziele Bezerra.
3: E essas foram as notícias do Governo Federal.
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4: Fique agora com as notícias do Poder Judiciário e do Congresso Nacional. Boa noite, bom fim de semana.
3: A gente volta segunda. Boa noite.
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7: Em resposta ao STF, tribunais estaduais negam irregularidades nos pagamentos feitos a magistrados entre abril e julho deste ano. TST promove seminário de precedentes na Justiça do Trabalho. Para o STJ, é possível partilha amigável com divisão desigual dos quinhões hereditários. Boa noite, eu sou Walter Lima. Em resposta ao STF, tribunais estaduais negam irregularidades nos pagamentos feitos a magistrados. As informações são sobre os meses de abril e julho deste ano. Marcelo Della Libera.
8: Os 7 tribunais brasileiros negaram irregularidades nos pagamentos a magistrados após cobrança do Supremo Tribunal Federal. As cortes do Paraná, Rio Grande do Norte, Rio de Janeiro, Maranhão, Distrito Federal, Rondônia e Goiás responderam ao ministro Alexandre de Moraes, que exigiu esclarecimentos sobre o cumprimento do teto constitucional entre abril e julho deste ano.
7: Herdeiros podem dividir bens de herança entre partes diferentes, desde que sejam maiores de idade, capazes e haja cessão de direitos hereditários. Esse é o entendimento do STJ, Fátima Uchoa.
9: Um homem falecido deixou 2 irmãos como herdeiros, sendo um bilateral e o outro unilateral. Após o inventário, ambos fizeram acordo no qual o irmão unilateral receberia a maior parte dos bens. A Justiça de São Paulo recusou a homologação da partilha por entender que haveria renúncia parcial da herança, o que é vedado por lei. Mas a terceira turma do STJ considerou que o juiz deve verificar apenas se a vontade dos herdeiros foi manifestada de forma livre e regular, sem exigir que cada um receba a mesma parcela parcela. Segundo a ministra relatora Nancy Andrighi, a partilha amigável prevista no Código Civil prestigia a autonomia dos herdeiros, exigindo apenas que eles sejam capazes, estejam de acordo com a divisão e sigam as formalidades legais.
7: Atenção, magistrados, servidores da Justiça do Trabalho e público em geral. TST promove seminário de precedentes na Justiça do Trabalho. O encontro é para debater os entendimentos consolidados que devem ser aplicados nos julgamentos de processos em todo o país. Mila Amaral.
10: O seminário está marcado para os dias 2 e 3 de setembro na sede do TST em Brasília. O evento faz parte da Semana Nacional dos Precedentes Trabalhistas 2026. O encontro vai debater a formação e aplicação dos precedentes judiciais, que são as jurisprudências definidas pelo Tribunal Superior do Trabalho, que devem ser aplicadas em todos os julgamentos semelhantes na Justiça do Trabalho. Os painéis serão presenciais, mas depois vão ficar disponíveis no YouTube. Já os cursos são exclusivos para os magistrados e servidores com direito a certificado. Então, se você tem interesse em participar, logo mais as informações sobre as inscrições e a programação completa serão divulgadas nos canais oficiais do TST.
7: Resolução do TSE reúne regras sobre ilícitos eleitorais e condutas proibidas nas eleições 2026. O objetivo é que a disputa eleitoral se dê em condições de igualdade. Fábio Ruas.
11: As diversas irregularidades são divididas em 6 grupos principais: abuso de poder, fraude, corrupção eleitoral, arrecadação de gastos ilícitos de campanha, captação ilícita de voto e condutas vedadas a agentes públicos. Para saber quais tipos de conduta caracterizam essas irregularidades, é só entrar no site tse.jus.br, acessar diretamente as resoluções ou a série de reportagens por dentro das eleições.
7: Justiça confirma a suspensão de novas licenças para Complexo Azulão, no Amazonas, até a realização de consulta prévia e estudos sobre povos indígenas. A ação foi proposta pelo MPF. Vanessa Pereira.
12: O Tribunal Regional Federal da Primeira Região, o TRF1, manteve por unanimidade a decisão que suspende as atividades e a emissão de novas licenças ambientais para o Complexo Azulão, empreendimento de exploração de gás natural da empresa Eneva S.A., localizado nos municípios de Silves e Itapiranga. A área é sobreposta ao território reivindicado como terra indígena Gavião Real. O TRF1 reafirmou que a ausência de homologação definitiva da terra indígena não afasta a proteção constitucional do território.
7: 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Uma boa noite, bom fim de semana e até segunda-feira.
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14: Eu sou Paula Groba.
15: E eu sou Ricardo Nakaoka.
14: E estes são os destaques de hoje do Jornal do Senado, que começa agora.
15: Sugestão de cidadão para simplificar tributação de profissionais liberais vira projeto de lei.
14: Projeto cria alerta nacional para ampliar buscas por pessoas desaparecidas.
15: Porte de arma para mulheres sob amparo da Lei Maria da Penha pode ser autorizado.
14: Boa noite.
15: Boa noite.
14: Uma ideia que nasceu da participação popular pode mudar a forma como profissionais liberais pagam impostos no Brasil.
15: A Comissão de Direitos Humanos aprovou uma sugestão apresentada no portal E-Cidadania para simplificar o regime tributário da categoria. O texto agora será transformado em projeto de lei. Repórter Patrícia Oliveira.
16: Um cidadão de Goiás sugeriu ao Senado a criação de um regime tributário simplificado para arquitetos e engenheiros que atuam como pessoa jurídica e não possuem funcionários. A sugestão recebeu mais de 20 mil apoios online e foi aprovada na Comissão de Direitos Humanos. O relator, senador Laércio Oliveira, do Progressistas de Sergipe, ampliou essa medida para todas as categorias de profissional liberal que trabalha por conta própria, chamado de microempreendedor profissional, ou MEP. Poderá optar pelo regime do MEP o profissional que tiver receita bruta anual de até R$ 120 mil, reais, com recolhimento mensal de 6% da receita bruta. A intenção é reduzir a burocracia, incentivar a formalização e diminuir a carga de impostos para quem atua sozinho na profissão. Como destacou na leitura do relatório o senador Jaime Bagatoli, do PL de Rondônia.
17: Os jovens profissionais que hoje operam na informalidade ou como pessoa física com carga tributária sufocante teriam uma porta de entrada viável para o mercado formal.
16: A sugestão aprovada será transformada em projeto de lei complementar.
14: E avançou no Senado um projeto que pode agilizar a regularização de áreas ocupadas irregularmente e melhorar as condições de moradia de milhões de brasileiros.
15: A proposta foi aprovada pela Comissão de Assuntos Econômicos e agora segue para a Comissão de Constituição e Justiça. O repórter Márcio Maturana tem os detalhes.
18: Mais de 5 milhões de domicílios no Brasil em 2022 estavam em assentamentos irregulares, como favelas, invasões, comunidades, loteamentos ilegais e palafitas, segundo o IBGE. Para enfrentar essa situação, a Comissão de Assuntos Econômicos aprovou um projeto que atualiza as regras de regularização fundiária para incluir novas diretrizes de reassentamento, planejamento urbano e de concessões urbanísticas. A proposta amplia a segurança de moradores em áreas de risco, facilita a regularização fundiária, permite maior participação da iniciativa privada, dá mais autonomia aos municípios, agiliza obras de saneamento e esclarece regras para evitar entraves na legalização dos espaços. O relator foi o senador Fernando Dueire, do PSD de Pernambuco.
19: Esses locais são marcados por ocupações desordenadas, falta de serviços públicos e infraestrutura inadequada, evidenciando a necessidade urgente de políticas públicas eficazes para regularização fundiária e melhoria da qualidade da moradia e, por conseguinte, da qualidade de vida das pessoas.
18: O texto de autoria do senador Chico Rodrigues, do PSB de Roraima, segue para a votação na Comissão de Constituição e Justiça.
14: E a Comissão de Agricultura e Reforma Agrária analisa um projeto que reduz o tamanho mínimo para o desmembramento de imóveis rurais. A proposta fixa esse limite em 5 mil metros quadrados, o equivalente a meio hectare. Hoje, a área mínima varia entre 2 e 5 hectares, conforme a região, e imóveis menores não podem ser registrados em cartório nem cadastrados no INCRA.
15: O relator da proposta é o senador Wellington Fagundes, do PL de Mato Grosso. Segundo ele, a mudança pode ampliar as oportunidades para as famílias que vivem no campo, estimular a geração de empregos, facilitar a comercialização da produção rural e contribuir para reduzir os conflitos fundiários.
20: Como relator, já tenho decisão de fazer um relatório favorável, porque tenho certeza que esse parcelamento de terras com 5 mil metros quadrados vai permitir geração de emprego, vai permitir paz no campo.
14: A Comissão de Segurança Pública pode votar o projeto de lei que autoriza o porte de arma de fogo para mulheres sob medida protetiva da Lei Maria da Penha.
15: A proposta, que já passou pela Comissão de Direitos Humanos, chega ao colegiado com a sugestão de que o porte seja transformado em posse, caso a medida protetiva seja revogada. Repórter Bruno Lourenço.
21: O projeto de lei altera o Estatuto do Desarmamento para garantir o direito ao porte de arma de fogo a mulheres sob amparo de medidas protetivas da Lei Maria da Penha. O texto também reduz a idade mínima para 18 anos, tanto para aquisição quanto para o porte de arma pelas vítimas. O senador Plínio Valério, do PSDB do Amazonas, explicou que a situação vivida por mulheres ameaçadas justifica a concessão do porte.
22: A medida se justifica pelo princípio da legítima defesa e pelo direito à vida, ambos garantidos pela Constituição Federal. Em situações extremas em que a ameaça à integridade física é clara e presente, a possibilidade de portar uma arma pode funcionar como meio de defesa eficaz mais em um momento de emergência.
21: A Comissão de Segurança Pública pode acrescentar dispositivo para determinar que, caso a mulher perca o direito de portar a arma na rua, em virtude do fim de medida protetiva, ela mantenha pelo menos a posse, a fim de preservar o investimento na aquisição da arma e munição e protegê-la em casa ou no ambiente de trabalho.
14: E a Comissão de Direitos Humanos aprovou a criação de um alerta nacional para ajudar a localizar pessoas desaparecidas. Só no ano passado, o Brasil registrou mais de 85 mil desaparecimentos, uma média de 233.

0: casos por dia.
1: Pelo projeto, operadoras de telefonia vão enviar alertas gratuitos aos celulares de pessoas que estiverem na região do desaparecimento, mobilizando a população nas primeiras horas das buscas. A proposta também prevê parcerias com aplicativos de mensagens e redes sociais e segue para a Comissão de Segurança Pública.
0: A senadora Zenaide Maia, do PSD do Rio Grande do Norte, fez um apelo para que a população doe sangue e alertou para a queda nos estoques dos hemocentros. Ela lembrou que uma única doação pode salvar e beneficiar até 4 pessoas. A parlamentar destacou que, mesmo após o fim da campanha Junho Vermelho, a necessidade de doações continua para garantir o atendimento a cirurgias, emergências, tratamentos contra o câncer e outros procedimentos hospitalares.
1: Zenaide Maia também ressaltou que, durante as férias escolares, o número de doadores costuma cair, enquanto a demanda por transfusões aumenta. Além disso, criticou a chamada PEC do plasma, que propõe autorizar bancos de sangue privados a comercializar plasma humano, o que hoje é vedado pela Constituição.
2: A doação de sangue não é transação, não é negócio, não é mercado, é um ato de fé e solidariedade da humanidade.
0: E uma nova lei sancionada garante mais segurança a professores da educação básica da rede pública que queiram investir na própria formação. A norma assegura licença remunerada para cursos de especialização, mestrado, doutorado, qualificação profissional e pesquisas na área de educação.
1: A medida foi aprovada pelo Senado em junho e teve como relatora a senadora professora Dorinha Seabra, do União do Tocantins. Segundo ela, a Lei de Diretrizes e Bases da Educação já previa o direito à licença remunerada, mas não definia quais atividades poderiam ser consideradas aperfeiçoamento profissional. Com a nova lei, essas hipóteses passam a estar expressamente previstas, o que traz mais segurança jurídica e reforça a valorização dos professores.
3: Trata-se de reconhecer que o professor não é apenas receptor de conhecimento produzido pela academia, mas ele também é agente capaz de produzir saberes a partir da sua experiência profissional.
1: Com edição de Paula Groba e trabalhos técnicos de João Lira, o Jornal do Senado fica por aqui. Acompanhe agora as notícias da Câmara dos Deputados. Boa noite.
0: Boa noite e um bom fim de semana.
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6: Deputados estudam considerar peso do veículo no cálculo do IPVA.
7: Projeto autoriza governos a comprar produto ou processo inovador.
6: Comissões avaliam ação nacional de enfrentamento ao capacitismo.
7: Boa noite. Avança projeto na Câmara sobre a Política Nacional de Enfrentamento ao Capacitismo. A repórter Júlia Lopes nos conta quais são as medidas.
8: A Comissão de Defesa dos Direitos das Pessoas com Deficiência aprovou o projeto que institui a Política Nacional de Enfrentamento ao Capacitismo. A proposta, apresentada pelo deputado Duarte Júnior do Maranhão, tem como objetivo erradicar a discriminação contra pessoas com deficiência e promover a inclusão social efetiva. Pelo texto, o conceito de capacitismo é associado à definição prevista na Convenção Internacional sobre os Direitos das Pessoas com Deficiência, que reconhece como discriminação por motivo de deficiência, direta ou indireta, toda ação que resulte na violação de direitos humanos, na exclusão social e na restrição do direito à cidadania. O Brasil tem hoje mais de 14,4 milhões de pessoas com deficiência, o equivalente a 7,3% da população com 2 anos ou mais. Segundo a 4ª edição da pesquisa Udiversity, 72% das pessoas com deficiência que procuram emprego afirmam já ter sido alvo de capacitismo no processo de contratação. Isso significa que 7 em cada 10 profissionais com deficiência relatam ter enfrentado discriminação na busca por trabalho. O deputado Duarte Júnior destacou a importância de conscientizar a população sobre o tema e ressaltou que a legislação brasileira já prevê a discriminação como crime.
9: É fundamental uma política de enfrentamento ao crime de capacitismo. E esse enfrentamento passa por uma sanção, uma punição que preenche o caráter punitivo, coercitivo e pedagógico para desestimular essa prática. O crime de capacitismo já é previsto pela Lei Brasileira de Inclusão. Mas estamos apresentando aqui na Câmara Federal duas propostas que transformam o crime de capacitismo num crime hediondo e também num crime inafiançável e prescritivo.
8: A proposta também estabelece que o governo federal deverá implementar a política, além de adotar outras diretrizes, como a realização de campanhas educativas e de conscientização sobre o capacitismo, o incentivo à inserção de pessoas com deficiência no mercado de trabalho e em todos os setores da sociedade, além do fortalecimento da educação e da cultura inclusiva. Na opinião da deputada Érica Cocai, do PT do Distrito Federal, que participou da discussão, a acessibilidade e a inclusão precisam estar presentes em todos os espaços.
10: Então, portanto, se nós vamos assegurar uma cidade onde todos os nossos direitos possam ser contemplados e tenham espaços fartos para que eles possam serem efetivados, não é permitido que nós tenhamos a exclusão de determinados espaços da acessibilidade. A acessibilidade tem que ser em todos os cantos onde nós exercemos essa mágica condição humana.
8: A proposta, que busca reduzir a discriminação e ampliar a conscientização da população sobre os direitos das pessoas com deficiência, segue agora para análise na Comissão de Finanças e Tributação. Da Rádio Câmara de Brasília, Júlia Lopes.
11: Habitação. A Câmara promoveu audiência para discutir os critérios de seleção para o Minha Casa Minha Vida Rural. Hildo Rocha, do MDB do Maranhão, resume que foram priorizados municípios com menor índice de desenvolvimento humano, maior população rural e maior déficit habitacional.
7: Hildo Rocha também cita a ampliação dos investimentos em habitação rural e informa que cerca de 80 mil moradias já foram contratadas. O parlamentar acrescenta que 3 mil casas do residencial Mato Grosso, no Maranhão, devem ser entregues nos próximos dias.
11: Meio Ambiente. Carlos Gomes, do Republicanos do Rio Grande do Sul, comemora a aprovação do projeto que amplia os incentivos fiscais destinados à reciclagem para fortalecer a economia circular. A proposta aumenta o limite de dedução do imposto de renda para estimular novos investimentos.
7: O parlamentar afirma ainda que a lei de incentivo à reciclagem já viabilizou centenas de projetos em todo o país e que o aperfeiçoamento da legislação vai ampliar a captação de recursos. Carlos Gomes pede o apoio dos deputados para a aprovação da matéria.
11: Transportes. Comissão da Câmara dos Deputados aprovou uma proposta que muda cálculo do IPVA para considerar peso do veículo. A repórter Paula Bittar explica qual a diferença para o sistema atual.
12: A Comissão de Constituição e Justiça da Câmara aprovou uma proposta que altera a base de cálculo do Imposto sobre a Propriedade de Veículos Automotores, o IPVA, para considerar apenas o peso do veículo e não mais o valor de mercado. O texto também estabelece um teto para a cobrança do imposto. O valor total não poderá exceder 1% do valor de venda do automóvel. Além disso, a proposta autoriza os estados a criarem descontos para veículos menos poluentes. Atualmente, o IPVA é cobrado pelos estados com base no valor de mercado do veículo calculado pela tabela FIPE, com alíquotas que variam entre 1% e 4%. O relator na CCJ, deputado Rodrigo de Castro, do União de Minas Gerais, apresentou parecer favorável à proposta, mas com uma mudança que retirou do texto o item que estabelecia um limite na despesa total anual do Congresso Nacional, das Assembleias Legislativas e da Câmara Legislativa do Distrito Federal, assim como dos Tribunais de Contas. Segundo Castro, esse item estabelecia parâmetros financeiros incompatíveis com a manutenção da autonomia administrativa e financeira dos entes federados. Mas o texto mantém um limite para gastos com propaganda institucional de todos os poderes e do Ministério Público de 0,1% da receita corrente líquida. Fica proibido proibida a publicidade de caráter promocional ou pessoal. Com relação à mudança na arrecadação dos entes a partir de novas regras para o IPVA, o relator diz

0: disse que a comissão, que ainda vai analisar a proposta, deverá se debruçar sobre o tema para avaliar os efeitos fiscais, federativos e orçamentários, inclusive quanto à eventual redução de receitas, a repercussão sobre a autonomia financeira dos estados e a necessidade de regras de transição capazes de preservar a continuidade dos serviços públicos. Logo no início da reunião da CCJ, o presidente da comissão, deputado Leo Lomanto Júnior, do União da Bahia, disse que o debate é sobre a modernização do sistema tributário brasileiro.
1: É legítimo reconhecer que para milhões de brasileiros o veículo deixou de ser um bem de luxo há muito tempo. Para inúmeras famílias, representa instrumento de trabalho, fonte de renda, meio de transporte indispensável e condição para o exercício de atividades econômicas. Em um cenário de elevada carga tributária, é natural que o Parlamento seja chamado a discutir se determinados modelos de tributação continuam atendendo aos princípios da razoabilidade, da justiça fiscal e da capacidade contributiva.
0: Já o deputado Helder Salomão, do PT do Espírito Santo, disse que a comissão especial deverá encontrar uma solução para a redução na arrecadação. E ele também acredita que a mudança poderá gerar uma distorção.
2: O cara que tem um caminhão velho, pesado, vai pagar um imposto maior do que o cara que tem uma Ferrari construída com fibra de carbono, levíssima. Então não podemos promover aqui uma distorção e privilegiar os ricaços, aqueles que vão poder comprar uma Ferrari, uma BMW.
0: O autor da proposta, deputado Kim Kataguiri, do Missão de São Paulo, por outro lado, afirmou que não falta de onde cortar para garantir a redução na carga tributária.
3: Nós temos para apresentar na comissão especial mais de 200 bilhões de reais em diferentes compensações que podem ser colocadas. Privilégio para cortar, seja tributário, seja de supersalário, seja de desonerações setoriais, não falta no nosso país.
0: A proposta que altera a base de cálculo do IPVA para considerar apenas o peso do veículo e não mais o valor de mercado ainda precisa ser analisada por uma comissão especial que deverá ser criada para esse fim e depois segue para a apreciação do plenário, onde precisará ser votada em dois turnos. Da Rádio Câmara, de Brasília, Paula Bittar.
4: Previdência.
5: Dr. Flávio, do PL do Rio de Janeiro, solicita aprovação de projeto de sua autoria que propõe o pagamento automático do salário maternidade pelo INSS logo após a apresentação do atestado médico ou certidão de nascimento.
6: Dr. Flávio afirma que o projeto reduz a burocracia e as longas filas enfrentadas pelas mulheres, evitando que muitas mães fiquem sem renda por 2 a 4 meses, justamente no momento de vulnerabilidade e aumento de despesas com o recém-nascido, como acontece hoje.
4: Desenvolvimento Regional.
5: Daniel Trzesiak, do PSDB, pede a liberação de 27 bilhões de reais da multinacional chilena CMPC em Barra do Ribeira, no Rio Grande do Sul. Segundo ele, a falta de conhecimento da realidade local e a burocracia travam a instalação da fábrica, que deve gerar mais de 12 mil empregos.
6: Uma ação civil pública do Ministério Público Federal questiona a falta de consulta a indígenas da região. Daniel Trzesiak defende, entretanto, o cumprimento da lei e o apoio ao maior aporte privado da história gaúcha para assegurar os trabalhadores e impulsionar o sul do estado.
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4: Votação.
5: A Câmara aprovou duas medidas provisórias, uma delas para subsidiar o custo do litro do diesel e a outra para ajudar na recuperação após as enchentes em Minas Gerais. O repórter Antônio Vital acompanhou a votação.
8: A Câmara dos Deputados aprovou duas medidas provisórias que autorizam o uso de dinheiro público para finalidades emergenciais não previstas no orçamento deste ano. Uma delas permite que a Agência Nacional do Petróleo, Gás Natural e Biocombustíveis, a ANP, use 10 bilhões

0: milhões de reais do orçamento para custear parte do preço do diesel, depois do aumento no mercado internacional provocado pela guerra entre os Estados Unidos e o Irã. Ao editar a medida provisória, o governo argumentou que o conflito tem o potencial de gerar um efeito cascata inflacionário, desabastecimento e comprometimento da atividade econômica. A medida provisória foi editada em março, 20 dias depois do início do conflito no Oriente Médio, com efeito imediato. Na prática, esse dinheiro está sendo usado para subsidiar 32 centavos por litro de diesel para os produtores e importadores do combustível, o que tem reflexo no custo final para o consumidor. O prazo para o subsídio termina no fim do ano, ou quando atingir um montante de 10 bilhões de reais. O deputado Tadeu Venere, do PT do Paraná, defendeu a necessidade de custear parte do preço do diesel.
1: Parte desses recursos vem justamente de um imposto, entre aspas, uma taxação sobre exportação, para evitar que nós tivéssemos uma disparada do preço do diesel. Lembrar que o diesel hoje movimenta praticamente 100% do transporte público. Lembrar que o diesel é responsável por mais de 80% de todo o transporte de carga no Brasil, seja ele rodoviário, seja ele ferroviário, seja ele por navios. Então é preciso que a gente olhe para esta medida que está sendo tomada como uma medida para proteger a população brasileira.
0: A segunda medida provisória aprovada autoriza o uso de 1,3 bilhão de reais para compensar danos causados pelas enchentes que afetaram em fevereiro a população de cidades como Ubá e Juiz de Fora, na Zona da Mata de Minas Gerais. Desse total, 500 milhões foram destinados à construção de 1.500 casas do programa Minha Casa Minha Vida. O restante será usado para custear ações para diminuir as consequências das mudanças climáticas, para assistência social e para financiar pequenas empresas da região. O deputado Hildo Rocha, do MDB do Maranhão, defendeu a importância dos recursos emergenciais.
2: É uma provisória importante que vem em socorro de Minas Gerais, da cidade, principalmente da cidade de Juiz de Fora, de Ubá, que precisavam de atendimento, famílias que sofreram com as enxurradas, com as enchentes que lá tiveram durante já neste ano, e também ainda aqueles do Rio Grande do Sul que precisavam de moradia.
0: As duas medidas provisórias foram enviadas para análise do Senado. Da Rádio Câmara de Brasília, Antônio Vital.
3: Agricultura. João Daniel, do PT de Sergipe, é favorável a medidas emergenciais de apoio aos produtores rurais e preservação dos rebanhos. Ele informa que apresentou projeto de lei e indicações ao governo federal em busca de crédito para evitar prejuízos à economia regional.
4: João Daniel alerta para os efeitos das mudanças climáticas e da estiagem sobre a produção agropecuária no semiárido de Sergipe. De acordo com o deputado, a seca comprometeu grande parte da safra e ameaça a principal bacia leiteira do estado.
3: Economia. Florentino Neto, do PT do Piauí, defende projeto que autoriza a União a criar uma empresa estatal para atuar na distribuição de combustíveis e gás de cozinha. A proposta também permite ampliar a participação pública em refinarias e outras estruturas estratégicas para abastecimento nacional.
4: No entendimento de Florentino Neto, a medida fortalece a soberania energética e protege o país em situações de desabastecimento. Ele considera ainda que a iniciativa contribui para a estabilidade da oferta de combustíveis, além de proteger os consumidores contra aumentos abusivos.
3: Dimas Gadelha, do PT do Rio de Janeiro, defende a criação da Terrabras, empresa pública destinada à pesquisa, exploração e processamento de minerais estratégicos. A estatal atuaria em áreas ligadas a terras raras e outros insumos utilizados na transição energética.
4: O deputado argumenta que a medida fortalece a soberania nacional, estimula a industrialização e a agregação de valor no país. Dimas Gadelha conclui que o texto prevê ainda mecanismos para ampliar o controle estatal sobre cadeias produtivas consideradas estratégicas.
3: Ciência e tecnologia. Comissão aprova projeto para compra pública de produto inovador. A repórter Sofia Peçanha tem os detalhes.
5: A Comissão de Ciência, Tecnologia e Inovação da Câmara dos Deputados aprovou projeto que altera a Lei da Inovação para permitir que o poder público adquira produtos ou processos inovadores desenvolvidos com recursos de incentivo à pesquisa e ao desenvolvimento tecnológico. A proposta autoriza que contratos firmados pelo governo para atividades de pesquisa e desenvolvimento possam incluir cláusula que garanta a compra do produto ou processo inovador resultante desses projetos, inclusive nos casos de encomendas tecnológicas e transferências estratégicas de tecnologia. A deputada Maria do Rosário, do PT do Rio Grande do Sul, relatora na comissão, explicou que o objetivo é dar segurança aos investimentos em inovação.
6: Propõe resolver essa lacuna ou incluir dispositivo que trata da garantia de mercado.

0: mercado para produtos e serviços resultantes de projetos contratados por meio de encomendas tecnológicas, conferindo previsibilidade e atratividade aos investimentos em inovação.
1: Segundo a justificativa, embora existam recursos públicos significativos aplicados em inovação por meio de editais de subvenção econômica e fundos tecnológicos, ainda não há mecanismos claros que assegurem mercado para os produtos desenvolvidos com esse apoio. Para a deputada Alice Portugal, do PSDB da Bahia, relatora na Comissão de Administração e Serviço Público, a mudança busca justamente superar essa limitação.
2: Esse dispositivo não tem sido amplamente aplicado, pois carece de mecanismos que garantam a continuidade dos investimentos e, consequentemente, o interesse do setor privado no desenvolvimento tecnológico como parceiro dos interesses públicos, traduzidos pelo avanço tecnológico do país a médio e longo prazo. É exatamente desse ponto que reside o objetivo dos projetos.
1: Os autores do projeto, a deputada Jandira Fegali, do PSDB do Rio de Janeiro, e outros parlamentares, defendem que, ao garantir a possibilidade de aquisição dos produtos desenvolvidos com recursos públicos, o texto amplia a segurança jurídica para empresas e instituições de pesquisa e fortalece a autonomia tecnológica do país. Atualmente, a Lei da Inovação estabelece mecanismos de fomento à pesquisa, mas não prevê de forma explícita a garantia de aquisição, pelo Estado, das soluções desenvolvidas. O projeto pretende fechar esse ciclo, fortalecendo a política de inovação e estimulando a consolidação de uma base produtiva nacional mais competitiva. Agora, o projeto que permite a compra pública de produto inovador financiado com recursos públicos segue para análise da Comissão de Finanças e Tributação. Da Rádio Câmara de Brasília, Sofia Peçanha.
3: Justiça. Marcelo Moraes, do PL do Rio Grande do Sul, critica a operação realizada pela Polícia Federal na residência de Jair Bolsonaro por determinação do ministro Alexandre de Moraes. Para o deputado, a medida foi uma perseguição política e, segundo ele, não encontrou irregularidades.
4: Marcelo Moraes também questiona a atuação da Polícia Federal em outros casos envolvendo autoridades e familiares do ex-presidente. O parlamentar conclui manifestando solidariedade a Jair Bolsonaro e afirmando que o ex-presidente é alvo de perseguição política.
3: Termina agora o Jornal Câmara dos Deputados, produzido pela Rádio Câmara, com trabalhos técnicos de Everson Urani e apresentação de José Carlos Andrade e Márcio Aquilissardi. Uma boa noite para você.
4: Uma ótima noite. A Voz do Brasil volta na segunda-feira. Bom fim de semana.
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5: Bem, amigos, vamos começar a brincadeira com futebol em família. Não é? Futebol em família, trazendo hoje o craque dos craques, Barbosa do Vasco da Gama. Formidável keeper do Vasco da Gama, vice-campeão mundial de futebol. Quem é fã do Barbosa pode vir aqui. Pode vir o senhor lá e o senhor.
4: Foi nesse período que uma moda surgida nos Estados Unidos chegou ao Brasil. Quem contou essa história aqui na Nacional, em um programa de comemoração pelos 80 anos,

0: anos da nossa emissora, foi o Ciro Galo, presidente de um dos fã-clubes mais antigos e longevos do Brasil, o da cantora Marlene.
1: O fã-clube da Marlene nasceu em 1953, né? A Marlene, ela era a rainha do rádio desde 49, né? Então a popularidade dela aumentou muito com esse título obtido, conquistado, né? Então era uma moda nos Estados Unidos, moda de fã-clube, entendeu? Então houve o primeiro fã-clube, que foi o Sinatra Farnes, que era o fã-clube de Frank Sinatra e Dick Farnes, né? Depois surgiram outros fãs-clubes, da Emilinha, da Marlene, da Dalva de Oliveira, da Angela Maria, do Francisco Carlos, do Calbi Peixoto. Então foi realmente um fenômeno de comunicação de massa, isso que aconteceu nos anos 50 e início dos anos 60.
2: Se tinha da Marlene, também tinha que ter da Emilinha, fã-clube que se orgulha de ser o primeiro, como fala Mário Marinho, presidente da agremiação.
3: Da mesma forma, as pessoas se aglomeravam na porta do auditório da rádio para ver a Emilinha e os outros grandes artistas. Então, dali começou a concentração disso, lá em 47, eles iam para lá, não exatamente para subir, para ver o programa, mas para esperar a Emilinha descer ou chegar para o programa. Então, em 52, que foi oficialmente feito o primeiro fã-clube do Brasil, que foi o fã-clube Emilinha Borba.
0: A disputa entre os fãs fervorosos inclui, até hoje, qual fã-clube foi o pioneiro. Mas é melhor a gente nem entrar nesse mérito.
2: O fato é que a rivalidade, que escalou a partir da participação das cantoras nos programas da Nacional e nos concursos para a Rainha do Rádio, criados ainda nos anos 1930 pela Associação Brasileira de Rádio, foi muito bem aproveitada pelas artistas e pela própria emissora. A Nacional viu na disputa uma grande oportunidade de audiência, com a mobilização intensa dos fã-clubes.
4: Dalva de Oliveira, rainha do rádio de 1951, vai dirigir a sua palavra aos seus súditos de todo o Brasil.
5: Muito obrigada aos presentes, muito obrigada aos que estão me ouvindo. Muito obrigada, Marlene, por essas palavras tão gostosas, tão bonitas. Espero merecer sempre o aplauso do público.
0: Agora, imagine essa cena. Uma grande mesa retangular de madeira. Sentados em volta, seis funcionários da Rádio Nacional, em trajes formais, como era costume na época. Em cima da mesa e no chão da sala, em sacos de juta, os mesmos usados até hoje para transportar grãos, cartas. Muitas cartas.
2: Os remetentes de todas as partes do Brasil e também do mundo. A cena, exatamente como nós descrevemos, foi eternizada em uma fotografia de 1956, preservada no nosso acervo.
0: Não é exagero dizer que as correspondências chegavam na ordem dos milhares por dia. Endereçadas aos comunicadores da rádio, aos artistas, aos programas que incentivavam a participação, em mais uma fórmula inovadora, que você deve ter visto sendo copiada tempos depois na TV.
6: Sim, amigo ouvinte, a felicidade bate à sua porta, um programa que tem como animadores Yara Salles e Heber de Boscoli.
7: Yara estará aqui no auditório com as brincadeiras, os prêmios e os sorteios, enquanto que o Heber estará na rua, preparado para visitar o bairro que for sorteado, levando o carro de reportagens da Rádio Nacional com artistas e muitos cruzeiros para a moradora da rua e do número, que sortearemos também aqui no auditório.
6: Basta ter em sua casa o sabão cristal.
2: Algumas décadas mais tarde, a intimidade da Nacional com o público permanecia. Cirilo Reis, estrela da nossa emissora, a partir dos anos 1980, apresentava o Musi Show, um programa de variedades e música e que se dedicava, inclusive, a fazer uma espécie de correio sentimental entre os ouvintes. A atração recebia muitas correspondências.
8: Eu tenho uma carta, se você ler, vai dar vontade de chorar. uma menina dizendo que o music show mudou a vida dela, que ela era uma pessoa que era humilhada pela família, que ela era mãe solteira, e lá no interior, na fazenda, né? Olha, e nessa carta ela contando a história dela, falando, hoje em dia eu sou uma mulher feliz, eu tenho meu marido, não sei o que lá, tudo que eu conheci através do music show. Eu tenho essa carta, eu guardei essa carta.
0: Algumas dessas cartas ficaram na memória.
2: Este episódio usou áudios do acervo da Empresa Brasil de Comunicação.
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0: Minha gente do Brasil, são 20 horas e 9 minutos. Muito boa noite, amigos e amigas de Brasília e do Brasil. Boa noite, brasileiros, brasileiras espalhados pela terra. Estamos começando com muita emoção, mais um Eu de Cá, Você de Lá. Nós vamos até às 11 da noite. Eu sou Maurício Rabelo, estou na companhia da Fatinha Araújo, do Celso Ribeiro do Amorim, do Anderson Vareta Santos, também do Jaider Ribeiro do Amorim, na seleção musical, Tayana Borges na coordenação da Amazônia, coordenação da Nacional de Brasília, do Mário Sartorello, gerência de rádio da Bianca Petená. Nós temos também o Carlos Sena na gerência executiva, o nosso diretor-geral é o Tiago Regoto e a presidente é a Antônia Pellegrino. Boa noite, gente. Boa noite, Fatinha.
1: Oi, se tiver um microfone. Alô, é alô. Boa noite, Maurício.
2: Tá dormindo aí,
1: seu? Sexta-feira, né? Sexta-feira. Ele passou perfume. Boa noite, Celso. Boa noite, Maurício. Boa noite, Anderson. E boa noite a todos os ouvintes. Pessoal, aqui, ó, gente, esse estúdio aqui tá cheiroso. Tá um cheiro, eu não vou nem falar o nome do perfume para não gerar comercial.
2: Anderson Vareta, que veio de Acapulco, ele veio de Acapulco e trouxe o cheiro do México aqui pro Brasil, né?
1: O Maurício chegou agora, o estúdio, nossa, foi um cheiro só.
2: É só porque eu comprei um perfume e estão me tirando aqui, né? Tá parecendo que eu tô perfumado, não, eu comprei o perfume, né?
1: Perfumado, cheiroso, tô precisando. Meu Deus. Sexta-feira.
2: Minha filha me deu, ela acabou agora.
1: Impressionar aqui,
2: né?
1: O povo do estúdio com cheiro.
2: Impressionando os anjos, né? Tá bom demais. São 20 horas e 11. Marido Rosário, larga de conversa borracha e fala as coisas diretas
1: ele
2: aí
1: chegou
2: com os
1: aqui
2: nossos
1: com
2: ouvintes.
1: Uma sacola, né, Anderson e Celso? Viu os nossos ouvintes que estão ouvindo? Ele chegou com a sacola, eu falei, deve ter trazido uma pizza pra gente, que hoje é o dia da pizza. Eu falei, eita, Maurício, trouxe uma pizza. De repente começa um cheiro, um perfume aqui dentro do estúdio. Opa. Eu falei, não é pizza. Pois é, pois gente, hoje é o dia de homenagear uma paixão quase universal, né? Daquelas que chega assim, você pede a pizza, chega e vem fumaçando, aquele cheiro gostoso, né? Quem que não gosta de uma pizza, né? Quem sabe, Maurício da Resolve, né?
2: Maurício.
1: Lá no caminhão onde ele comprou esse perfume e encontra uma pizza.
2: Não é comida, não. Mas tá bom, né?
1: Pois é, gente, olha aqui no Distrito Federal a paixão pela pizza é tão grande e o movimento do comércio também. Segundo dados da Associação Pizzaria Unidas do Brasil, a capital produz quase 63 mil pizzas por dia. Meu Deus, é massa demais. 63 mil pizzas por dia. Isso por mês vai dar o quê? A média de 1,8 milhão. É pizza demais, né, Maurício? E hoje, então, deve estar tudo lotado. Essa pizzaria, né? Gente aqui trabalhando, só informando o povo deve estar tudo comendo pizza, né? Ouvindo a gente falar e eles comendo.
2: É muito bom, né? O Anderson é especialista em fazer pizza.
1: O Anderson.
2: O pai dele convoca, traga as formas, os produtos todos, vem fazer pizza na nossa casa,
1: olha,
2: pra família inteira. E ele faz, e é um sucesso, né, Anderson? Bom demais.
1: Esqueceu, né, da gente, não foi, Anderson? Hoje, uma pizzazinha. Hoje não tem, mas não tem problema, não. A Marcinha disse que tem uma batata doce ali, né? A Marcinha trouxe uma batata doce.
2: Não pode comer batata doce, você não pode. Não, tem reações que a gente não pode revelar. Celso Ribeiro, né? Não pode.
1: Eu não preciso dessas reações, não. Eu gosto da batata doce, que a Marcinha traz gostosa.
2: Tu é doido.
1: Meu Deus. Ah, é por isso que ele tá cheiroso.
2: Vamos lá.
1: Então tá, gente, vamos lá. Olha, quem ainda não anotou o número aí, anote aí, por favor. É o 61-3799-5742 ou 61-3799-5743. Repetindo, 3799-5742 ou 3799-5743. Estão chamando, daqui a pouco eu vou atender. E hoje nós vamos atender o Juarez Pedito, lá de Itaguaí, no Rio de Janeiro, que ontem não rodamos a música, poema.
2: Poema, né? Acho ele
1: poema,
2: tá
1: com Renato Guimarães.
2: Vamos tocar agora, então, pagar ele já logo?
1: Pois era para o aniversário da namorada dele, oferecendo para Maria Helena, mas nós vamos ouvir agora, viu, Juarez?
2: Renato Guimarães cantando Poema, a pedida do Juarez Pedito, Rio de Janeiro, dedicando para Maria Helena. Toca para nós aí, Celso Ribeiro, 20 horas e 14.

O poema é a solidão da madrugada, um trovador em serenata querendo a lua namorar. Poema é tristeza, é alegria, é o romper de um novo dia, é a dor cruel de uma paixão. Poema é um poeta apaixonado a escrever desesperado o que lhe vai levar.

Eu mesmo tirei, viu? É, a Via Dutra, São José dos Campos, São Paulo, já passei aí, viu? Daqui até São Paulo são 80 quilômetros, até o Rio de Janeiro 322. Até São Paulo, de São José dos Campos, 80 quilômetros, pertinho, né? E até o Rio de Janeiro, 322 quilômetros. Extensão, 402 quilômetros, de São Paulo ao Rio. Por favor, leia essa frase, esse pensamento. Ele falou assim: eu fui embora sem rumo, mas levei você em mim. A estrada me levou para bem longe de você, mas não teve um só dia que eu deixei de querer. Essa história é a história de muitos apaixonados que passaram por aqui. Que coisa bonita. A paixão é como o mar. Primeiro te seduz, depois te afoga, né? A paixão é como o mar. Primeiro te seduz, depois te afoga. É, quem escreveu foi João Juarez, de São José dos Campos, São Paulo. Deixa eu ler direito aqui o que ele escreveu. Eu fui embora sem rumo, mas levei você em mim. A estrada me levou para bem longe de você, mas não teve um só dia que eu deixei de querer. Bom demais. Agora são 20 horas e 19. Obrigado, João Juarez. Um abraço. Boa noite.

20h21, no Eu de Cá, você de lá. É, meu sobrinho lá dos Estados Unidos, né? William Rabelo, lá nos Estados Unidos, lá. É perto de Nova York, como é que chama? Bridgeport, acho que é isso mesmo, né? Ele tá nas estradas lá em Canérica. Ele está nas rodovias ouvindo um som. Rapaz, que asfalto é aquele, menino do céu? Que asfalto bonito. Olha o que ele falou aí. Escuta aí, Celso Ribeiro. Você é o cara, Celsão. Homem! Oh! O William Rabelo. Eu conheço a estrada, conheço a pessoa que tá falando e a moda também, né? Ele

Será que ele entregou o bilhete, né? Bom demais. Obrigado, obrigado. Meu sobrinho, meu afilhado de batismo, né? Tá lá nos Estados Unidos, trabalhando igual um leão. Trabalhador, guerreiro, neto do Ferrugem e do Batuta. Alô, William!

0: Alô, Guilherme Rabelo também, um abraço grande. Muita alegria em ter vocês dois como sobrinhos, né? Como netos do meu pai e da minha mãe, filho do meu irmão e filho da minha comadre Maria Helena. Tão guerreiros, tão dedicados e trabalhadores. Parabéns! Avante! Um abraço e curtindo o modão sertanejo, Sereno na Flor, que eu gravei, eu e o Cristiano com as irmãs Freitas, né? Foi bom demais com a Luciana e Oriana. Agora 20 horas e 23 minutos, eu de cá, você de lá. Vem cá, fala comigo direto do Paraná. Paraná, terra querida, Ademir Casturino. Alô, Ademir, boa noite. Homem! Fala, Ademir Casturino. Ele gravou, foi o som lá dos Estados Unidos, ó. Fala, Ademir. Segura, peão. A só mandou a gravação. Ademir Casturino. Obrigado, Ademir Casturino. Aí no estado do Paraná. Bom demais.
1: Trabalhador, guerreiro, neto do Ferrugem e do Batuta. Alô, William!
0: Ferrugem e Batuta. Alô, Guilherme. Já pensou? Bom, uma dupla, cada um mais divertido que o outro, né? Bom demais. Obrigado, meu querido amigo Ademir Casturino, aí no grande estado do Paraná, ouvindo eu de cá, você de lá. Obrigado, Ademir Casturino, gostei demais, viu? Depois mandou uma mensagem pra gente colocar no ar aqui, tá bom? Um abraço. Tem mais outra aqui falando conosco, Brasília 61, tá dizendo assim, opa, boa noite meu amigo Maurício Rabelo, boa noite Fatinha, Alcelção, aqui é o doutor Ronei Guidão, hoje estive com meu amigo, seu dentista, o doutor Afonso, né? Lembramos muito de você, que coisa boa, obrigado, doutor Afonso Silveira, paulista e mineiro e paulista misturados, nasceu em São Paulo, mas estudou o tempo todo em Uberaba, é um grande odontólogo aqui em Brasília, né, o doutor Afonso, e o doutor Rone Guidão também, é um grande dentista aqui no Distrito Federal, e ele está dizendo, olha, eu quero dizer para você, Maurício, outra coisa, meu filho Luiz Marcelo está te ouvindo agora no carro, ele está indo de Barreto, São Paulo, para Unaí, Minas Gerais, ele vai trabalhar lá em Unaí por uma semana como ortopedista, médico ortopedista. Você sabe o que ele é ortopedista, né? Mexe com os ossos, né? Toca pra ele aí, Boi Soberano, Lutião Carreira e Pardinho. É o doutor Luiz Marcelo, ouvindo nas estradas de São Paulo e de Minas Gerais. Vindo de Barreto, São Paulo, pra Unaí, Minas Gerais. É ortopedista, doutor Luiz Marcelo, filho do doutor Rionei Guidão. A moda é...

0: Doutor Rony Guidão, daqui a pouquinho o Boi Soberano do Tião Carreira e Pardinho, já já, viu? Alô, doutor Luiz Marcelo, um grande abraço, obrigado, vamos passar as mensagens aqui, Celção. Olha, lá do estado do Paraná, como eu falei há pouco, né? É o Ademir Casturino, falou assim, alô, Ademir Casturino, a palavra é sua, Ademir, boa noite.
1: Boa noite, Maurício Rabelo.
0: Boa noite.
1: Aqui o Ademir Casturino de Telêmaco Borba, Paraná. Ah. É, viu, Maurício? Ah. Eu gosto demais dessa música tua aí.
0: Ah, é?
1: Essa música, a homenagem que fizeram pra você.
0: Ah.
1: É linda demais, né?
0: É, eu também viu, gostei, Maurício? Demais.
1: Daí toca uma música aí, Olhos Negros, pra me ouvir.
0: Olhos Negros.
1: Que eu ofereço pra minha esposa, Marisa.
0: Marisa.
1: É, com amor e carinho, tá bom?
0: Rapaz.
1: Um abraço pra você, eu sou ouvinte todos os dias.
0: Opa, que coisa.
1: Valeu, Marisa, um abraço.
0: Telêmaco Borba, rapaz, é o Ademir e a Marisa lá em Telêmaco Borba, no estado do Paraná, ouvindo eu de cá, você de lá. Muito obrigado, Ademir Casturino, e muito obrigado, Marisa, aí em Telêmaco Borba, pedindo Olhos Negros do Maurício Rabelo e Dani Miller. Obrigado, Ademir Casturino, obrigado, Marisa, que alegria receber a mensagem sua, viu, Ademir, saber que a Marisa está ouvindo também e saber que você também gostou da música que o Lorenzo de Valverde fez pra mim, pro Eu de Cá, Você de Lá e a Rádio Nacional. Muito, eu fiquei emocionado, até chorei de emoção quando a Fátima me mostrou essa música, foi uma surpresa, bom demais. Obrigado, obrigado, amigão Ademir Casturino, o moço lá de Telêmaco Borba, no Paraná. Vamos pro intervalo, já a gente volta.
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Marcado influenciou muitos artistas do gênero sertanejo no Brasil, Goiá e outros mais, Milionários José Rico e outros mais, centenas de duplas aí foram influenciadas por essa dupla aí, Belmonte Amaraí.

0: bom demais. Agora 20 horas e 32 minutos. Eu atendo direto de Roraima. Gerilson Caminhoneiro dizendo boa noite, caro amigo Maurício Rabelo. Cheguei agora há pouco, às 6 da tarde, aqui em Boa Vista, Roraima. Sou o caminhoneiro Genilson. Maurício manda um alusão para os caminhoneiros do Brasil, especialmente os aqui de Boa Vista, Roraima, do Estadão de Roraima, do Amazonas. Mande um alô para todos, né? Olha, daqui a pouco eu vou levar a dona do meu coração, a Carla, e minha sogra querida, a dona Maria, para jantar, comer uma picanha bem assada e bem gostosa, né? Amanhã às 8 da manhã vou descarregar a carreta, vou subir para Manaus só na segunda-feira. Fim de semana vai ser lua de mel pura, não é? Eu que tô dizendo aqui, porque ele tá deixando entender que vai ser pura lua de mel. Meu amigo Genilson, ele tá dizendo, Maurício Rabelo, você tá bem, tranquilo, bom demais? É, hoje a noite vai ser pequena para mim, viu, Maurício? Rapaz, mas olha, conversa borracha o Genilson, viu? Maurício, eu estou ligado aqui no Eu de Cá, Você de Lá, sua alegria em Boa Vista, Roraima. A noite vai ser pequena demais. Eu e Carla vamos ver as nuvens, as estrelas e também toda a emoção. Obrigado, Genilson. Um abraço. O Celso está me atrapalhando aqui. O Celso atrapalha o... Eu estou inventando aqui, né? Mas ele falou que hoje a noite vai ser pequena, ele falou, viu? Ele falou, hoje a noite vai ser pequena, então ele abriu a possibilidade de falar em estrelas, na lua clara, lua cor-de-rosa e tudo mais, né? Muito obrigado, amigão Genilson, um abraço grande, um abraço pra Carla, com todo o respeito também, a dona Maria, muito obrigado. Ele deve estar indo já lá pro restaurante comer uma picanha bem gostosa, né? Tem mais aqui, Erenilda dizendo boa noite Maurício Rabelo, aqui Erenilda de Queimada Nova no Piauí, peço uma música do Tonico e Tinoco, Couro de Boi, viu, Celção? Couro de Boi, olha, oferecendo pra você, pra todos da Rádio Nacional, para a família, para minha tia pequena, tia Sofia, para todos os ouvintes, deu de cá, você de lá. Obrigado, Erenilda, Queimada Nova, Bahia, aliás, Queimada Nova, Piauí. Lá no Piauí, Filho do Sol do Equador, muito obrigado, muito obrigado. Tem mais aqui, Léo Gim de Pádua, dizendo assim... boa noite caro amigo Maurício Rabelo e todos do Eu de Cá, Você de Lá. Meu abraço hoje vai para o meu amigo e irmão Eliomar Martins, São Felense, mas morador da cidade de Balsas, no Maranhão, a capital do empreendedor. Toca pra nós aí, Paixão de um Homem, com Valdir Soriano, na hora. Obrigado, Leogine de Pádua. Obrigado, São Felense, Eliomar Martins. Hoje em Balsas, no Maranhão, a capital do empreendedorismo, né? E a moda é Paixão de um Homem, com Valdir Soriano, é boa toda. Eu vou mandar pra mim mesmo. Muito obrigado, muito obrigado. Tem mais outra aqui. Vem cá, fala comigo. Fábio de Sena, alô Fábio, ele mandou um áudio aqui, o Fábio de Sena, eu vou colocar o áudio dele no ar, né? Homem, pelo amor de Deus, fala Fábio de Sena, boa noite.
1: Boa noite, Maurício Rabelo, aqui Fábio de Sena Oliveira, falando aqui do município de Buritizeiro, Minas Gerais, na beira do rio Paracatu. Gostaria de mandar um alô aí para todos os ouvintes da programação Eu de Cá, Você de Lá. A Rádio Nacional. Um alô aí pro meu amigo Alex, Cris Nandara, meu primo, minha prima. E gostaria de ouvir uma música com Zezé de Camargo, Irmão da Lua, e ofereço para todos os
0: irmão
1: ouvintes
0: da Lua, Celso. Irmão
1: da programação Eu de Cá, Você de Lá.
0: Beleza pura. Muito obrigado, amigão Fábio de Sena Oliveira, em Buritizeiro, Minas Gerais, pedindo Zezé de Camargo e Luciano, e Irmão da Lua, é o nome da moda. Obrigado, Fábio de Sena Oliveira. Eu conheço Buritizeiro, mas Buritizeiro lá passa, é o Rio São Francisco, na porta do rio, lá da cidade de Buritizeiro. Mas o Paracatu deve cruzar lá, o município é grande, né? Muito obrigado, Fábio de Sena Oliveira. Daqui a pouco, Zezé de Camargo e Luciano, Irmão da Lua. Celção, tá no ponto aí a música do Dr. Luiz Marcelo, tá? Alô, alô, doutor Luiz Marcelo, filho do Ronei Guidão, filho do doutor Ronei Guidão. O doutor Luiz Marcelo é ortopedista e está indo de Barreto, São Paulo, para Unaí, Minas Gerais. Vai trabalhar durante uns dias, algumas semanas em Unaí, Minas Gerais, como ortopedista. E o doutor Luiz Marcelo era nosso ouvinte lá em Roraima. Ele ouvia quando saía da Universidade Federal de Roraima, onde se formou médico, depois fez residência em São Paulo. E agora já está atuando aí pelo Brasil. Grande abraço, doutor Marcelo. A sua música é essa aí, Tião Carreiro e Pardinho, Boi Soberano. 20h38.

0: Vai falar comigo aí, Maria. Cadê você? Boa noite. Boa noite.
1: Oi, Marilson.
0: Opa, sou na caixa.
1: Eu desejo que você rode a música aí de Barreirito. Pra mim ouvir. Seja qual for.
0: Barreirito.
1: Só que eu quero que seja de Barreirito.
0: Tá bom, vai ser.
1: É o Felicida, Iranel, Tia Vício, meu irmão Quintino, Rafaela, Minhada Jesus. A Serra de Itaquaruçu. E abraço pra todos aí da rádio.
0: Maria Polônia. Pediu o Barreirito.
1: Tudo de bom.
0: Beleza.
1: Eu de cá e você de lá.
0: Pra todo o Brasil. Não esqueço, não. Obrigado, obrigado, Maria Polônia. Aí no estado do Maranhão, cumprimentando o irmão Quintino lá na Serra de Itaquaruçu. A Maria de Jesus, a Iranete, o Evilson, a Rafaela. Um abraço grande, pediu o Barreirito, cantor das Andorinhas. Acho uma pedrada aí do Barreirito, meu amigo Celção. Maria Polônia, muito obrigado, muito obrigado. Tem mais aqui, Assis Correia, falando assim. Alô, Assis, boa noite.
2: Olá, Maurício Rabelo, boa noite aí, tudo bem com vocês?
0: Bom.
2: Olá, Maurício, manda um alô para nós aqui da Fazenda Gameleira, em Caraíbas, na Bahia. Para o meu primo carreteiro, José Aparecido Coqueiro, lá em Vitória da Conquista, na Bahia. Se puder, manda o áudio de volta, Maurício Rabelo. Valeu, Maurício, tenha uma boa noite, com Deus.
0: É, Fazenda Caraíbas, não, deixa eu ver, Fazenda Coqueiro.
2: Olá, Maurício Rabelo, boa noite aí, tudo bem com vocês? Olá, Maurício, manda um alô para nós aqui da Fazenda Gameleira, em Caraíbas, na Bahia. Para o meu primo carreteiro, José Aparecido Coqueiro, lá em Vitória da Conquista, na Bahia. Se puder, manda o áudio de volta, Maurício, sabe?
0: Beleza,
2: valeu,
0: pura.
2: Então, boa noite.
0: Beleza, você não pede, você manda, meu amigo. Obrigado, obrigado, Assis Correia, Fazenda Gameleira, em Caraíbas, Bahia. Muito obrigado, amigão. Assis Correia, cumprimentando o seu primo caminhoneiro carreteiro lá de Vitória da Conquista, Bahia. Muito obrigado, muito obrigado. Valeu, Assis Correia. Nós vamos. Celção, segura. Levante a

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Minha gente do Brasil, 21 horas e 2 minutos. Eu vou atender o pedido do meu amigo Ademir Casturino, lá em Telêmaco Borba, no estado do Paraná. Alô, Ademir Casturino, bom? Beleza? E a Marisa aí, cada dia mais bonita? Quem pode, pode, né? Um abraço pra vocês dois aí, o casal apaixonado de Telêmaco Borba, do estado do Paraná. Ele pediu...